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Pois é, gente, agora 21 horas mais 5 minutos, eu digo a você de lá, Leinda dos Santos, a Leinda, deixa eu passar o recado da Carmen aqui primeiro, depois eu passo aqui também de passar o da Leinda. É, Carmen, a Carmen de Vila Rica, no estado de Mato Grosso, tá dizendo Maurício Rabelo, que cara legal, obrigado, ele mandou um coração bonito aqui para mim, muito obrigado, Carmen, você é muito gentil, viu? E ela diz, olha, e a música de ontem, Maurício? Do passarinho. É, da rolinha Fogo Pagou, né? Exatamente. Você gostou, né? Gostou, né, Carmen? De Vila Rica, Mato Grosso. Foi minha amiga Cida Vieira, lá de Tangará da Serra, no Mato Grosso, que pediu essa música que fala numa rolinha Fogo Apagou, né? Boa! É dançante. Mas aquela lá, tem hora que ela fala um negócio meio pesado, né, Carmen? E por isso que não teve jeito de tocar. Você tá me tirando, né, Carmen? Um abraço grande. Muito obrigado. Muito obrigado. E eu quero aqui mandar também... É a Leinda dos Santos, mandou o número do telefone aqui de uma pessoa. Olha, quem puder falar, ela não colocou o nome da pessoa. Estamos procurando. Ah, procurando por Rosilda Amaro da Silva. Atenção, atenção, quem conhecer Rosilda Amaro da Silva, ligar no telefone do Piauí 89, o DDD 89 98131 9732. Repetindo, 89, o DDD, depois 9 8131 9732.

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1: E o Bertoldo, lá de Montalvânia, Minas Gerais, está na escuta, Maurício, está mandando um abração para você, para toda a equipe, e pede que rode a música Se Eu Fosse um Passarinho.
0: Se Eu Fosse um Passarinho, né? É. Não é o passarinho lá da Cida, não pediu, não, né?
1: Aquela, não, é aquela.
0: Bolinha Fogo Apagou, não,
1: não,
0: né?
1: Não, é outro.
0: Se eu fosse um passarinho, queria voar no spa, posar devagarinho na voltinha dos seus braços.
1: Isso mesmo,
0: né?
1: Ele cantou um pedacinho, é essa mesmo.
0: Essa do Bertoldo, Filho de Goiás, né?
1: E ele oferece para todas as ouvintes da Rádio Nacional.
0: Tá bom demais. Lá de Minas Gerais. Boa noite, boa noite, meu amigo Maurício. Mando uma alusão para o Tião em Arueira, de Lapão, Bahia. Tião em Arueira, de Lapão, Bahia. Aqui é o Ricardo Carneiro, de São Gotardo, Minas Gerais. Alô, Tião, Arueira do Lapão, Bahia. Alô, Ricardo Carneiro, São Gotardo, Minas Gerais. Muito obrigado, muito obrigado.
1: E o Manuel Messias, do Setor Pessu, também está na escuta, está mandando um abraço para a equipe. Abraço também para Valdineia e Sandrinha, no Rio de Janeiro. Um abraço para Ivamar, Sueli, Nildinha, Raquelzinha, Maria de Jesus, Milena e Lourdes Costa, em Uruaçu.
0: Beleza pura. Tem mais aqui de Floriano, Piauí. Tô ligado no Eu de Cá, Você de Lá. Deixa eu ver o nome aqui. É o Deusimar. Alô, Deusimar, em Floriano, Piauí. Muito obrigado, muito obrigado. Deusimar, tem o Raimundo Ribeiro falando assim. Alô, Raimundo, boa noite.
2: Boa noite, meu querido amigo. Boa noite. Maurício Rabelo, tudo bem?
0: Bom, e
2: aqui
0: você?
2: É seu amigo Raimundo Ribeiro, operador de áudio da FM Cidade de São Luís do Maranhão. Meu amigo, só passando para dar uma boa noite a todos os ouvintes. Eu de cá, você de lá.
0: Obrigado.
2: Este programa que traz alegria, descontração, traz uma palavra amiga, uma palavra de conforto e, acima de tudo, um comunicador nota 10 para você e toda a sua equipe.
0: Rapaz,
2: um forte abraço, uma boa noite. Que Deus nos guarde, nos livre, nos proteja de todos os mal.
0: Amém.
2: Dando um alô também para o nosso querido amigo caminhoneiro. Que leva o progresso do nosso Brasil. Boa noite, meu amigo. Tamo junto, meu querido.
0: Ah, rapaz, que alegria receber a sua mensagem aqui. Meu colega de profissão, meu amigo Raimundo Ribeiro, aí nessa capital linda que é São Luís do Maranhão, trabalhando na FM Cidade, né? Muito obrigado, Raimundo Ribeiro, grande sonoplasta da FM Cidade em São Luís, no estado do Maranhão. Que Deus continue te iluminando, protegendo o seu trabalho, a sua vida, que você tenha muito sucesso. É um jovem, né? Está começando a vida agora e já é um grande profissional. Grande abraço, Raimundo Ribeiro. Tem mais outra aqui, vem pra cá, Marlene Souza Reis. Marlene dizendo boa noite, Maurício Rabelo, cadê minha música que eu pedi? A caneta e a enxada, arranja mesmo um pedaço dessa música aí pra mim que eu tô devendo desde ontem, Celso. A caneta e a enxada. Beleza, Marlene Souza Reis, muito obrigado, Marlene Souza Reis. O Hipólito tá falando assim, alô Hipólito, boa noite.
3: Boa noite, meu querido Maurício Rabelo, boa noite, Fatinha, boa noite, integrantes da bancada. Boa noite, ouvintes da Nacional, eu de cá, você de lá, Maurício Rabelo, estamos aqui na Bahia, Carinhanha, na beira de São Francisco, mando um alô para todos os ouvintes aqui da região, e em especial para nosso querido Uruçuí, nossa querida Uruçuí, Nego Rob, Neto Capão, Antônio Alberto, George, meu irmão, e essa turma toda boa que tá na escuta desse maravilhoso programa. Maurício, se não for pedir muito, toca aí Porta do Mundo com Tião Carreiro e Zé Paulo e manda pra todo mundo desse Brasilzão, meu Deus. Boa noite, boa noite, boa noite, Maurício.
0: Boa noite, amigão Hipólito, meu amigo que tá em Carinhanha, Bahia, com saudades de Uruçuí no Piauí, abraçando a todo o povo de Uruçuí no Piauí, seu irmão George, Neto Capão, o Nego Rob, toda a turma lá de Uruçuí. Abraços do Hipólito, com muita saudade, direto de Carinhanha, Bahia. Cadê um pedaço da música A Caneta e a Enxada pra nós aí, Celso Ribeiro? É a Marlene que pediu. Marlene

0: Opa, já está quase no fim do programa. Deixa eu mandar um abraço para o Jeová Veras. Está mandando boa noite para todos nós aqui. Alô, Jeová Veras, um grande abraço, muito obrigado. A Márcia Ferreira, de Braslândia. Alô, Márcia Ferreira, boa noite.
1: Boa noite, Maurício Rabeira, que é a Márcia Ferreira de Braslândia. Estou ligada no seu programa, amo o seu programa.
0: Coisa boa.
1: Maurício Rabelo, manda um alô para mim aqui em Braslândia.
0: Menino.
1: Gostaria de ouvir uma música aí com o Milionário José Rico. Lembranças, ofereço para todos vocês da Nacional, todos os ouvintes. Todos meus amigos, para meus amigos lá da Fazenda Pé de Serra, município de Padre Bernardo, Almesca, Curralinho e a todos. Tenha uma ótima noite, Maurício.
0: Obrigado. Obrigado, Márcia Ferreira, de Braslândia, no Distrito Federal. Hoje não dá tempo mais de tocar música, porque vai ter o futebol daqui a pouquinho, tá bom? Muito obrigado, Márcia Ferreira. Um beijão para você. Muito obrigado, viu? Tem aqui... O Ivan, alô Ivan, qual Ivan? Ivan Taxi, Ivan Taxista, um grande abraço, viu? Muito obrigado, uma excelente noite pra você. Tem alguém lá no Rio Grande do Sul? Fala, Celção.
2: Bora.
0: Não, ainda falta um minuto ainda.
2: Tem futebol.
0: Tem um, tá, mas peraí.
2: Tem futebol. Tem futebol.
3: Maurício Rabelo. Você
0: que é lá do Rio Grande do Sul.
3: E aí, Adualdo. Meu companheiro de todas as noites nas jornadas da vida na BR, bacana. Desenrolando o tapetão. Hoje estou por casa de novo, Maurício Rabelo, estou aqui fazendo gostosa, um churrasquinho para mim, para a patroa, para a filhota, para cachorro e para o gato. E de Bagé, Rio Grande do Sul, divisa do Uruguai. Estamos aí, hoje no sítio de novo, fazendo aquele churrasquinho, te escutando, Maurício Rabelo. Manda uma moda bonita pra nós aí, lembra de todos os caminhoneiros aí que estão na estrada levando.
0: Adroaldo, ele tá acabando aqui. Obrigado, Adroaldo Costa, você é a patroa e a sua filha, muito obrigado. Come um pedaço dessa carne gostosa aí pra nós, viu? Obrigado, Celção. Valeu!
2: Falou, até amanhã. Amanhã tem futebol de novo.
0: Se Deus quiser. Obrigado, Fatinha. Até mais vezes, se Deus quiser. Gente, fiquem todos com Deus, minha mãe. Benção, mãe. Durma com Deus, Marlene, um beijinho. Meu pai que está no céu, a sua bênção. Chegando, André Luiz Mendes, o futebol.

a galera, Maracanã é o templo internacional das grandes decisões, das grandes emoções, e você, é claro, vai viver todas essas emoções, porque agora é em busca da glória eterna, semifinais da Copa Libertadores da América, vale título, jogo de ida aqui no Maracanã, e você, é claro, vai conferir tudo no microfone esportivo do Brasil, no som da Nacional, que tem literalmente o tamanho da sua emoção, para você conferir. Uma muito boa, galera do Brasil, a bola rola daqui a pouco às 9:30 da noite, Nacional vai correr atrás dela para você ir. Uma muito boa com a equipe mais técnica do rádio esportivo do Brasil, Rio de Janeiro, na Gomes Freire 474, na Mapa, onde bate o coração da Nacional Rio, a categoria do timaço do Felipe Chagas, com o Joca Sanz e o Carlito Bondim, modulando graves, médios e agudos. 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Está tudo pronto, torcedor do Brasil, vem aí a danada, tá na hora de correr atrás dela, estamos juntos em busca da glória eterna. 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

0: Agora 9:20 da noite, 25 graus é a temperatura do Maraca. É casa cheia no Maraca hoje, galera. Pra Fluminense e Palmeiras. Vamos começar a movimentar os craques da reportagem aqui de aquele bate-bola gostoso. Os donos do microfonaço do Brasil estão chegando com as primeiras informações. Eu quero um destaque tricolor, um destaque do Fluminense. Na voz do Marcelo Esmigo. Boa noite, parceiro.
1: Muito boa noite, meu querido Andrezão, prazer estar de novo aqui, uma transmissão com você, meu querido amigo Mário aqui do lado, toda a equipe da Rádio Nacional, e o destaque do tricolor das Laranjeiras é o destaque do Arana, que vai substituir René, lateral que chegou a treinar hoje de manhã. O Fluminense fez um treino na parte da manhã, mas não vai ser o titular. Guilherme Arana encara a lateral esquerda do Flusão, André.
0: Beleza pura, aproveitando o embalo, traga-me o destaque do Verdão, o destaque do Palmeiras.
1: É, e o Palmeiras também tem um desfalque importantíssimo que está de fora, é Vitor Roque, uma entorse no tornozelo, tira a fera. Mas tem também uma boa notícia para os torcedores do Palmeiras, é a volta do zagueirão Gustavo Gomes, capitão da equipe, que volta de suspensão.
0: Beleza pura, hoje o Palmeiras não terá o técnico Abel Ferreira à beira do campo, será o seu assessor, o seu assistente João Martins, até porque o Abel foi expulso nas quartas de final no jogo contra a LDU, está cumprindo, e somente na partida ele volta semana que vem, quarta-feira, na Nubank Arena, no Nubank Parque em São Paulo, campo do Palmeiras. Opina quem sabe, fala quem conhece, ele vem aí, vai refrescar o meu gogó durante os 90 minutos de bola rolando no seu rádio. Inteligência no ar pra você. Ele fala a linguagem que a bola gosta de ouvir. Tá na hora e é agora. Vem aí o comentarista que não esconde o jogo. Boa noite, tudo bem, Mário?
2: Boa noite, André Luiz. André Luiz Mendes, um abraço pra você, o Esmigo que está do meu lado, nosso querido Jorge Brum, o Bruneu, que tá preocupado, a rapaziada aí de Brasília. Olha, o Zmico colocou aqui na manchete dele o seguinte: o Arana joga, não joga o René. Por que que treinou de manhã? Porque a tentativa era colocar o René, que veio bem melhor do que o Arana. Aliás, o Arana, depois que se machucou e perdeu a ida para a Copa do Mundo, não foi o mesmo, lamentavelmente. E pelo lado do Palmeiras, a volta do Gustavo Gomes, que é importantíssimo, é o capitão paraguaio, mas tem um desfalque que pesa, porque o menino vinha jogando bem, o centroavante, como é o nome do centroavante?
0: Vitor Roque.
2: Eu tô com o Vitor Hugo na cabeça. O Roque faz falta, certo? Mas o banco do Palmeiras é um banco muito forte. O jogo depende principalmente do que vai fazer o Palmeiras para que o Fluminense tire a partir disso. Depois eu explico.
0: Até porque o Palmeiras vem hoje com três zagueiros, né? Mas jogar vai ficar jogar fechadinho, vem só com dois atacantes. Esse assunto pro Mário daqui a pouco no microfone do Brasil. O que que temos no plantel nacional de esportes aí? Deu galo hoje, né, Esmigo?
1: Deu galo hoje. Atlético Mineiro meteu 3-0 na Arena MRV, lá em Belo Horizonte, em cima do Montevideo City Torque. É, confesso que esse eu nem conhecia. E está com a mãozinha colocada pertinho na final da Sul-Americana, Andrezão.
0: Maravilha pura. Esse negócio de Montevideo City Torque, o nome do time é complicado pra caramba. Mário, eu sei que não tem muito a ver com isso aqui, não. Aliás, não tem nada a ver com isso aqui, porque nós estamos na Libertadores, mas vamos falar de Sul-Americano, mas merece o registro. 75 anos e nunca venceu o Boca dentro da Bomboneira. Lógico que o Boca não é mais aquele Boca. É diferente, mas não pode se tirar o mérito de uma vitória de um time brasileiro jogando uma competição que os caras sabem jogar, como é Libertadores, Sul-Americana. Enfim, o Vasco teve uma vitória com menos um fantástica contra o Boca Juniors.
2: Verdade, André. Inclusive, é a quarta vez que um time brasileiro consegue vencer num mata-mata o Boca em La Bombonera, sendo que o primeiro dispensa apresentações, que é o Santos de 62-63. E é o primeiro time carioca que num mata-mata vence o Boca de virada. Porque não é só o time, que até não está muito bem, mas...
0: E em La Bombonera, né?
2: É, em La Bombonera, todo aquele clima que se cria. Eu me lembro até da Bolívia, por exemplo, tem uma coisa... La Paz, você chega, você conhece, os caras já te oferecem aquele cilindro de oxigênio. Aquilo é para a cabeça.
0: É o combo. Fica legal. O cara bota o combo. É. Oxigênio, chá de coca. É. E o oxigênio é mais para te assustar.
2: É para te assustar. No hotel também. Aí você já chega assustado. O cara que se assusta, assusta rápido. Só um parênteses removendo. Aquele hábito chileno está me devendo uma explicação, mas tudo bem.
0: É, meu amigo. Coisa tá complicada. Você ligadinho no show de Bola Nacional, conferindo tudo, tudo, tudo com a gente numa muito boa Nacional, tem literalmente o tamanho da sua emoção e vai correr atrás da bola pra você. É, galera. Hoje é dia de Flusão e Palmeiras. É Verdão e Flusão pra você. Jogadores do campo de jogo, a partir de agora o Marcelo Smigol vai entrar em ação e vai anunciar no seu rádio com Maraca completamente lotado, casa cheia, o caldeirão tá fervendo hoje. Hoje, galera, ele vem aí, tá na hora de apresentar no seu rádio os craques do jogo na Rádio do Brasil.
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Então vamos lá, o Tricolor das Laranjeiras vai a campo hoje com o Fábio, número 1 no gol, a lenda, um nosso goleiro quase master, né? É...

0: Número 23, Guga. Número 3 é Thiago Silva, o zagueirão capitão do clube. 29, Milan. Número 13, Guilherme Arana. Número 8, Martinelli. Número 16 é o Nonato. O camisa 10 é o Ganso. 17, Canóbio. Número 7, Hulk. E número 11, Savarino. O treinador é o Marcão, interino que virou técnico titular. Esquema tático do Fluminense que vai a campeão. 4-3-3.
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0: E o Palestra Itália, o Palmeiras vai encarar o Fluminense no Maracanã com a seguinte escalação. Número 1, arqueiro Carlos Miguel. Número 26 é Murilo. Número 15, Gustavo Gomes, o zagueiro capitão. Número 2, Alexander Barbosa. Número 4 é o Giai. 17, Marlon Freitas. 30, Lucas Evangelista. O camisa 8 é Andréas Pereira. Número 22, Piquerez. Número 11, Arias. Número 42 é o Flaco Lopes. E o técnico Abel Ferreira, hoje substituído pelo seu auxiliar, João Martins. Esquema 3-5-2. Arbitragem! Hoje tem como árbitro principal Facundo Tello. Assistente número 1, Juan Pablo Belatti. Assistente número 2, Gabriel Chad. Número 4, árbitro Nazareno Araza. E o jogo, daqui a pouco, vale vaga na final, Andrezão.
2: Beleza pura. Lazarado com a galera aqui no microfone. Nasceu no Brasil, a Nacional tem o tamanho da sua emoção. Toys, a primeira batalha do jogo. Quem vence é o capitão Thiago Silva. Com o Facundo Tello, árbitro argentino. Ele ganha o Toys, escolhe o gol à direita. O Fluminense começa atacando para a esquerda do seu rádio. O Palmeiras para a direita. Porque a grande parte dos torcedores das principais organizadas do Fluminense fica à direita da posição de transmissão da Rádio Nacional. Por isso, o Thiago escolhe atacar o segundo tempo para a frente da sua torcida. Tudo prontinho, jogo duro. Mário, o reencontro do John Arias, que não é o mesmo desde que voltou, diante da torcida do Fluminense. O Savarino vem numa fase excepcional. Esse Flaco Lopes é um matador danado. E o Hulk, da onde cair para ele é perigo.
3: São grandes jogadores. O Arias, inclusive, tem feito partidas ótimas. O Flaco, às vezes, está meio sumido, de repente, coloca uma bola lá dentro. O Hulk chuta forte. E o Savarino, merecidamente, ganhou a vaga de titular. Que no jogo que ele meteu 3 gols, foi uma partidaça. Então, depois que passar essa fumaceira toda aí, nós vamos ter um jogo difícil para ambos os lados. Se você pesar na balança, olhando o retrospecto do ano e da própria Libertadores, porque o Fluminense quase que não passa. O Palmeiras tem um time melhor e tem uma situação melhor no momento. Mas, jogando em casa, debaixo de apoio da sua torcida e com o que o Marcão conseguiu tirar do grupo, fazer um grupo unido, forte, certo? Coisa que o Zubeldia devia passar um bom tempo lá na Argentina, porque por onde ele passou, pouco fez. E realmente é um jogo onde o Fluminense tem condições de arrancar. E precisa arrancar uma situação de vitória para levar para São Paulo pelo menos uma vantagem de 1-0. Porque lá sabe como é que é. O estádio é menor, além disso tem o problema do gramado sintético. É um handicap para aquele que joga no gramado. Mas aí, meu amigo, vamos ver o que acontece. E o Palmeiras com 3 zagueiros, que às vezes pode ser que vai jogar fechado, mas nem sempre é, certo? Porque com 3 zagueiros você libera um na frente, os dois laterais atacam forte e de repente pode confundir. Vamos ver o Carlos Miguel no gol, que de vez em quando, André, ele inventa.
2: Meu amigo, tá quase tudo pronto no Maraca. Atenção, torcedor do Brasil, o couro vai comer. Está rolando a bola, galera.
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2: Vamos atrás dela aqui no microfone esportivo da mais querida do Brasil, no som mais forte do país. A Nacional tem literalmente o tamanho da sua emoção e não para, não para não, galera. Futebol é aqui para você conferir e numa muito boa começa o caminho que vai levar um dos quatro semifinalistas, ou dois dos quatro semifinalistas, para o dia 28 de novembro, Estádio Centenário em Montevideo, no Uruguai, final única. Olha o Canóbio tentando aprontar por aqui pela canhota para o Savari, no Gil, o Jair antecipou, tá impedido o Flaco, bandeira para ele, não vale mais nada, esmigou.
0: Foi com muita sede ao pote, mas estava muito impedido. O atacante, né, o Flaco seguiu, mas o bandeirinha levantou. Tava para ver daqui de longe, não. Tentou, mas impedidaço, bandeirinha sinalou.
2: Beleza pura, a bola fica dominada aqui atrás, agora para Milan, Milan domina, sai, jogando com o capitão, Thiago Silva vem, dá um trabalho de bola, cortou, entregando de primeira para Guga, pelo setor direito do gramado, a fumaça da atrapalha para burro, nosso visual, vem ali o Canó, tomou um pontapé na canhota do Alexander Barbosa, olha que jogada, hein, Osmigol, um argentino naturalizado uruguaio dando a piaba no Uruguai.
0: É, briga de foice, né, briga de gente grande, e é Libertadores, é assim mesmo. Bobeou ali, um embate e segue o jogo, Andrezão.
2: Bola vem rolando pro Fluminense, toque do Ganso. Ganso alimenta de primeira para Guga, prefere voltar no jogado pro Palmeiras, se fecha completamente. Savarino se descola no meio, entregando de primeira para Guga. Guga recorre na lateral do gramado, vem bola para dentro da grande área, recupera a equipe do Palmeiras. Iria sair jogando com o Andreas Pereira, que é outro, que é belga, naturalizado brasileiro. Toca de bola mais atrás agora pro Thiago. O Thiago soltou, cabeça na grande área para Guga. Guga levanta, toca de primeira aqui para Guilherme Arana. Arana dominou, livre, leve e solto pelo setor esquerdo do gramado, prefere a cabeça na grande área com o Milan lá na direita. Já despacha para Thiago Silva. Não volta a bola, libera a jogada então, libera, soltou de primeira pelo meio do gramado, ela fica com tranquilidade aqui pro Milan. Milan tá sem jogada, marca bem o Palmeiras, a saída de bola do Fluminense, ele encontra do outro lado o Ganso, que matado no Ganso, meu Deus do céu, a trivela que ele mete, pro... olha a trivela que ele botou pro Ganso, pra trás encostou, Canóbio! Direto pra linha de fundo, esse Ganso joga demais, Smigo!
0: Olha o lançamento longo, achou ali na área, o L recusou ali pro Canóbio, atrasou pro Canóbio. Pô, um passe de letra ali, que coisa linda, o Fluminense quase, quase na cara do gol, abre o placar no Maracanã, Andrezão.
2: Ô Mário, pra mim o destaque dessa jogada foi a matada do Ganso, que indecência, né?
3: É, aqui, o Ganso mata mesmo, não quer nem saber. Matou bem, mandou pra frente, agora o Canóbio mandou lá em Montevideo.
2: É verdade, bora tá dominando aqui atrás agora para Milan, Milan domina para o Fluminense, três gravados, primeiro ato do espetáculo, 0-0 para você que curte o microfone do Brasil aqui no Som do Nacional. Amanhã tem mais Libertadores para você, direto do Uno, direto de La Plata, na Argentina, Estudiantes e Flamengo. A Nacional vai transmitir para você uma muito boa. Eu, Mário Zigo, vamos fazer novamente essa dobradinha amanhã, pra galera ligada no futebol do Brasil. Toca de bola, vem agora de primeira, mais atrás agora, trabalha a bola por ali, o jogador que era o Nonato botou atrás, entregando para o Thiago. Nonato volta para buscar a bola lá, mas ele prefere a esquerda agora para o Milan. Milan vai subir no morro, ele vem caminhando, domina ele primeiro, entregando para Savarino. Savarino volta a cabeça da grande área. O Palmeiras marca com uma linha de quatro jogadores, sendo que o quinto é o primeiro deles, que é o Flaco, o que dificulta demais o Fluminense. Agora tem um problema que daqui a pouco eu estou dizendo isso aí para dar subsídio para o Mário. Esse negócio de marcar com linha muito na frente, as costas ficam uma alegria, principalmente no setor de intermediário, hein, Mário?
3: É, você vai e marca a saída de bola, fica no teu campo com um monte de gente, né? Aí quando você vai, não pode perder, porque se perder no meio campo, abre um buraco tamanho família. Então o Palmeiras está fechado e para sair no contra-ataque.
2: Milan deu passe errado, na bola botou para Flaco, lá vai o argentino, entrou na grande área. Ele trabalha com a perna esquerda, barrado no baile para ele. Conclua, Mário.
3: Não, viu agora... Bobeou, meu amigo. Alguém vai lá na cara do gol. Não pode perder bola na intermediária numa situação dessa, que o contra-ataque é armado na mesma hora.
2: E o Palmeiras tem um senhor chamado Andreas Pereira, que ele gosta de uma bola atravessada, né, Mário?
3: Você tem saudades dele, mano?
2: Eu? Nenhuma. Puder nem ver, pra mim tá bom. Desejo sorte pra ele, né? Que ele jogue bem, que o time dele ganha e tudo, isso é uma coisa Agora é o seguinte, na minha mesa ele não vai sentar jamais para almoçar.
3: Aquele gol tá na conta dele lá até hoje.
2: Tá, não só o gol, como uma taça tá na conta dele, não. Se fosse só o gol, tava bom.

O problema foi a taça. Hora certa nacional. Maracanã, 9h36 da noite no Rio, 25 a temperatura.

0: lado a lado com a galera para você conferir. E o Palmeiras é o maior finalista dos brasileiros em Libertadores da América, tricampeão, né? Não tem um tetra como o Flamengo, mas em compensação participou de 7 finais. Então é o maior finalista dos clubes brasileiros se tratando de Libertadores da América. Martinelli domina, pisa no melão, vai levantar a cabeça, cutucou de primeiro, botou para Guga, amaciou com carinho, ele bota no terreno, volta liberando o jogador para Ganso. Ganso agora achou no buraco, agora encontrou o Hulk, Hulk de primeira, Guga dominou de primeira, levantou a cabeça, botou para Canobi pela direita, a bola é boa, tá impedido, o mastro estava erguido, você viu, Smigol?
1: É, o Bandeirinha levantou ali, tava meio na maca ali, mas o Fluminense chega muito facilmente aí na área do Palmeiras, hein? Fluminense querendo dar aquela blitz no começo, empurrando o Palmeiras para trás. O jogo é bom no Maraca, Andrezão.
0: Tá bom, galera do Brasil, que está sintonizada, microfone do Brasil, ligado no futebol da Nacional, a bola não para de rolar, galera, não para de rolar, e a Nacional corre atrás para você, amanhã, direto de La Plata, tem Estudiantes e Flamengo, jogaço de bola que a Nacional transmite, 9:15 da noite, a tropa de elite sai da trincheira e vai direto para o campo de jogo para trazer tudo para você, para botar você lá dentro do gramado, sintonizado no microfonaço do Brasil, numa boa no som da Nacional, a bola não para de rolar, e a Nacional continua contando tudo para você, lateral para o Palmeiras, outro uruguaio, o Piquerez vai preparado para a cobrança ali pelo setor esquerdo do gramado, ele está pronto, chama seus companheiros, prefere jogar atrás agora, evoluiu o jogador de primeira, cabeça na grande área, ele botou fácil ali para o meio do gramado para o Lucas Evangelista de primeira, liberou a jogada, já botou para o Marlon Freitas, dominou na entrada da grande área, perigo para o Arias, é perigo de bola, perdeu o contato e aí tome vaia da galera tricolor, Ores Bigol.
1: É, a jogada mais forte ali até agora do Palmeiras é pelo esse lado direito ali com o John Ayres, mas ele tem aquela bronca, né, da torcida tricolor, porque disse que retornaria pro Fluminense, o único clube que ele jogaria no Brasil seria o Fluminense, e fechou com o Palmeiras. Aí vai ter que ouvir no Maraca, não tem como, né, Andrezão?
0: É, meu amigo, esse negócio de promessa, meu amigo, é complicado. Olha o Giai, desarmou de primeira, tentou botar para Flaco de primeira, mas escapuliu, sobrou aqui para o Marlon. Palmeiras começa a gostar do jogo no Maracanã. Encosta a bola de primeira, ela fica para o Murilo, zagueirão domina, para, olha, prende, volta para o Gustavo Gomes. O paraguaio levanta a cabeça, estica de primeira, lá do outro lado para o Barbosa. Barbosa já soltou para Lucas Evangelista, meia esquerda de ataque do Palmeiras, levantou de primeira, botou a bola para o Piquerez, tentou jogar, perdeu o contato, perdeu a primeira, segunda. Ela ficou por ali com o Hulk, Hulk deixou para o Canobi, o Canobi, grande drible do Canobi, volta, bota no chão, entrega para Guga, toca bem, o Fluminense jogando com o Martinelli. Martinelli de prima, botou pro Ganso, Ganso domina para o meio de campo agora, levanta a cabeça o Marlon Freitas, não dá sossego para a vida do Ganso, ele encosta pro Arana, recuado aqui pelo setor esquerdo do gramado, ele pega a bola para a intermediária, se manda, dá um break na bola, travou de primeira, botou no buraco, entregando pro Savarino. O Palmeiras está todo avançado para cima do Fluminense, olha, a primeira que o Fluminense encaixar, meu amigo, vai ficar alguém o goleiro, hein? Pode escrever aí, 9 do primeiro tempo e uma falta em cima do Sava aí do venezuelano, Smigol.
1: É, uma falta ali, vai bater agora o Fluminense, pegou ali, dá naquela enroladinha, mas o Fluminense tem as ações do jogo, André, tem o domínio, Palmeiras conseguiu uma escapada ali com o Arias, mas quem dá as cartas até o momento, chegando aos 10 minutos, é o Fluminense.
0: Beleza pura, daqui a pouco vamos ouvir o Mário Silva, o comentarista que não esconde o jogo, que tem a palavra final quando o assunto é análise aqui no microfone, no show de bola nacional. Marlon Freitas domina, levantou a cabeça de primeira, botou do lado esquerdo, entregando para Piquerez. Piquerez vem subindo no pelo Palmeiras, Palmeiras domina, encosta de primeira, lado direito para o argentino Giai, dominou, botou no terreno para o colombiano que é o John Arias, vaiado pela torcida do Fluminense, volta para Marlon Freitas de primeira, encosta para Murilo, também não tem penetração, o Fluminense sabe se fechar bem, só o Hulk aqui na frente agora, vem embora pro Alexander Barbosa, botou no buraco errado, chega primeiro Martinelli para dominar, está jogando para Guga, Guga vai liberar a jogada por ali, volta para Martinelli, cabeça na grande área do Fluminense, o Palmeiras todo adiantado, eu repito, hein? A hora que o Fluminense encaixar o golpe, vai ficar alguém o goleiro, hora certa, Nacional! 21 horas mais 41 minutos no relógio do Brasil, 25, e a temperatura no Maracanã, esta é a Libertadores da América, aqui o couro comendo, bola rolando e tempo passando! Bom, muito bom, o tempo não para, Nacional crava no seu rádio, você confere comigo, 10ão do primeiro ano, placar tá paradão, olho nele!
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0: Ninguém é de ninguém no Maraca, tudo igual. Fluminense Palmeiras 0-0.
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0: Rato dentro, comigo é no Vucu Vucu. A bola tá dominada aqui atrás.

0: Agora pro Milan, Milan levantou a cabeça, pé canhoto na bola, virou pro Canóbio, amaciou com carinho para Guga, boa matada dele, faz o giro de corpo no trabalho de bola, encontra mais atrás agora, vem Nonato, Nonato domina, vai tentar jogar por ali pro Ganso, de calcanhar, botou de primeira Guga, Guga aciona, jogada pela direita agora pro Canóbio, Canóbio para, olha, para, prende, passa, encosta mais atrás agora, botou para Nonato, irregularizou a jogada pelo meio, agora botou no buraco, entregando para Savarino, Savarino e Martinelli, Martinelli e o jogador que é o Hulk, tentou, Martinelli a jogada pro Arana pelo setor esquerdo, Jai vai subir para refrigerar, ganha a dividida, chega, Marlon Freitas complementa na primeira, o Lucas Evangelista na segunda, ela para o Thiago Silva, para Guga, de primeira botou, entregando para o Nonato, o jogo é corrido, o jogo é movimentado no Maracanã, toca a bola do Arana, já soltou para o Savarino, o venezuelano domina, cutuca de primeira, botou para o Nonato pelo meio de campo, agora não tem espaço para jogar, prefere jogar individual, se manda pelo setor esquerdo, vem ele pela intermediária, brecou a jogada, voltou, tomou um toco por ali, ela parou para o Martinelli, gira tudo na direita, agora Guga pede livre, leve solto, recebeu, a bola é boa, vem o toque que por baixo, chega o Alexandre Barbosa e bota a bola para escanteio. O Guga pede a galera do Fusão para subir o volume no Maraca. Esmigol.
1: Com muita vontade, muita disposição, o Guga ganhou a parada ali, jogou para a lateral e chamou a torcida tricolor que veio com ele, incendiando ali a arquibancada do Maraca. Fluminense faz pressão, 0-0. Tem jogo, André.
0: É, meus amigos do Brasil. Normalmente o Fluminense treina essa jogada, o Ganso fecha para dentro do gol para chamar a atenção, mas o negócio é em cima do Milan e do Thiago Silva, que inclusive ele e o Barbosa estão se agarrando dentro da grande área. Estão ali dando beijinho, cabeça com cabeça, e o Barbosa está na dura do juiz. Falou, pô, vambora, cara, bora. Manda aí que tá valendo. A bola vem batida, direto pela boca, no gol, passou de primeira, sobra pro jogador que era o Carlos Miguel e ela vinha pro Ganso, que já fica ali para isso, hein, ô Esmigol.
1: Bola pererecou na frente dele, quicou na área, mas acabou na mão do goleiro do Palmeiras. Quase sai ali uma jogada ali, poderia ter finalizado. E o Fluminense lutando para abrir o placar no Maraca, Andrezão.
0: E o Flusão vai pra cima de novo, galera, pra cima de novo, toque de bola, vem agora pro Ganso, recolheu pra Guga, Guga de primeira botou, tomou um toco, Guga, falta em cima dele, Flaco chegou lá e passou a régua nele, Mário 13, qual é do jogo, Mário?
2: Bom, o jogo é o seguinte, um ataque e outro defende, é o caso do Fluminense, já teve duas jogadas boas, o chute do Canobi e esse lance agora, que ela quase sobra pro Ganso, o Palmeiras aperta a marcação e isso pode propiciar o contra-ataque. Mas o jogo, por enquanto, nem o Carlos Miguel, nem o Fábio fizeram defesa forte. Mas o Fluminense, no momento, é melhor, consegue chegar, já chegou duas vezes. Dá para sentir, André e amigos, que o Palmeiras quer, mas não quer muito.
0: Aperta, mas não acende, né, mano?
2: É, bezerra da Silva.
0: É verdade. Toque de bola vem para o meio. Ela fica aqui para o Marlon. Marlon domina para a equipe do Fluminense. Levantou a cabeça do banco para o Alexandre Barbosa. Manuseia com a criança, com a canhota. Vira o jogo na direita forte. Ele mais para o Jai. A bola sai para a linha de lado da lateral, que favorece a equipe do Fluminense. Já cobrado de primeira. Ela veio para o peito do Nonato. Liberou o jogador para a Arana. Vem Flaco, vem junto na cola dele. Dois argentinos ali, o Flaco e o Jai. Chegou junto com o Arana, a bola acabou saindo pela linha de lado. Achei que ele usou o braço. No meu entendimento, ele fez falta, hein, ô, amigo?
1: Aquele famoso chega pra lá, né? Deu uma carga, empurrou o atleta do Fluminense. E olha, tem um lance esquisito mesmo. Muito estranho, mas até passou o replay agora aqui do lance do escanteio. O jogo é bom, o jogo é truncado. É jogo de Libertadores, Andrezão.
0: Beleza, bola pura. Murilo levantou a cabeça de primeira. Hoje aquele nosso amigo que era meio-campo do Fluminense, lembra dele? Do Delay, mano? Hoje ele tá resolvendo me atazanar.
2: O Cabeça? Era o Delay, apelido dele.
0: Ô, meu amigo.
2: É o Cabeça, grande figura.
0: Tá me atazanando. Ficou pro Brasília há muito tempo, foi deputado, né?
2: É, todo mundo gritava que mandava era ele. Sabia? Eu
0: comi o
2: Fluminense na época dele, todo mundo gritava, bica, grande. Mas a cabeça pensante era o Delay.
0: É verdade. E ele é bom de resenha. Hora certa, Nacional! 21:46 no Rio, confira comigo, torcedor do Brasil, girando o placar da Copa Libertadores da América, jogo de ida, semifinal. Atenção, galera, que não para, não tá rolando, e o tempo passando. Bom, muito bom, acerto o seu para o meu tempo, não para, Nacional, crava quinzão do primeiro no seu rádio, a Libertadores da América, e você tem o placar da rádio mais querida no Brasil.
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0: Tá tudo igual no Maraca,

0: lado a lado com a galera para você conferir. Uma muito, mas uma muito boa. Nacional tem literalmente o tamanho da sua emoção e corre atrás da bola para você numa legal. E é claro que você fica conferindo tudo, tudo, tudo com a gente numa muito boa. Não para não, galera do Brasil. E ontem o Vasco da Gama deu um passo enorme, venceu Boca em La Bombonera. 1-0, o gol foi dele, do Jato. Golaço de cabeça do Jato, fez 1-0. E agora o Vasco traz para o Rio de Janeiro, semana que vem, terça-feira. Por enquanto, a justiça determina o Maracanã. Mas Fluminense e Flamengo, que são os consorciados que administram o Maracanã, já entraram de novo na justiça para que o Vasco não jogue no Maracanã. Eu acho isso uma bobagem tremenda, cara. Clube brasileiro, esse tipo de rivalidade, ela deve ser restringida somente a dentro do estádio, a dentro do campo e não fora dele. Fora dele tem que haver uma parceria, tem que haver fair play também, amizade, né? O Boto do Flamengo deu uma declaração: ah, nós vamos tocar música para os outros fazerem a festa. Não é bem isso, né? Pelo amor de Deus, né, gente? Nós estamos em 2026, mentalidade de futebol é outra. Por isso que a Europa está a 50 mil anos de distância da gente, que lá os caras pensam com outra mentalidade, amigo. Lá se ganha jogo é dentro do campo. Fora do campo você tem parceria. Lógico que o cara vai torcer pro time do outro, mas tem parceria, tem. Era o Canóbio. Quero ver o Mário daqui a pouco. Toque de primeira sobrou pro Savarino. Savaromina soltou pra Guga de primeira, pisa na bola redonda de primeira, mais atrás agora. Ela vem pra Thiago Silva. Botou na cabeça do Gandeira pra Nonato. Nonato pra Ganso. Ganso dominou, parou, olhou. Arana tá ao seu lado. Ele bateu curtinho no miúdo com Arana. Voltou jogada. Entregando pra Nonato pelo meio de campo. Agora trabalha a bola pro equipe do Fluminense. 0-0. Já soltou de primeira pro Savarino. Na direita. A bola é boa, a bola cavucou na primeira. Tirou o Arias, invade pelo setor de meio. Soltou pro Martinelli, tá apertando o Fluminense, aperta o Palmeiras, o Maracanã, toca a bola pro Hulk, tá aí Hulk, no capricho, minha Nossa Senhora, dá uma liberdade dessa pra um cara que tem um pé desse, é um perigo, e o Carlos Miguel tirou, só restou ele atirar com o olho, porque o Hulk ia mandar na gaveta e ele ia ficar vedado do lance, Smigol.
1: É, o Fluminense insistindo ali pela entrada da área ali, onde é bem congestionado, mas conseguiram achar o Hulk ali, ele ajeitou e meteu-lhe um petardo, por pouco não abre o placar. Boa chegada do Fluminense, Andrezão.
0: Olha o Arias dominando, na cara do gol, parou, sobrou, tentou jogada, Nonato, chega a galera do Fluminense, vibra, mas Flaco roubou uma bola importante, tentou costurar, fica com o Canóbio, Canóbio para Ganso, Ganso toca atrás desse Ganso, tem uma cabeça que eu te falar, cara, impressionante. Ele dá dois toques na bola e um passe. Quando não dá de primeira, é só dois toques ele dá na bola e um passe. Mário, esse negócio do consórcio aí, pô, esse negócio não existe no futebol, né, cara?
2: Olha, como está em moda, né? Eu acompanho o relator e só acrescento o seguinte: o futebol é profissional, gente. Essas decisões são amadoras. E o pior de tudo, para fechar a acumulada, como se dizia antigamente, pior é se levar para o Paraguai. Aí eu parei.
0: É, meu amigo, é um absurdo isso aí, cara. Não existe. Eu, segundo eu apurei hoje com alguns amigos, só um minutinho, porque o Nonato pegou uma bola bonita, botou de primeira, ficou pro Canóbio! Bate em cima do Gustavo Gomes aí pra escanteio que favorece a equipe tricolor. Comecei com um amigo hoje ligado à área jurídica do Rio de Janeiro, dizendo o seguinte: olha, André, eu vou dizer o seguinte, dificilmente esse jogo sai do Maracanã. Dificilmente Fluminense e Flamengo terão êxito nessa investida, até pelo prazo, pelo tempo curto, os ingressos já estão vendidos, todos eles, enfim, foi o que ele me disse. Agora tudo pode acontecer. Escanteio para o Hulk, lá vai o incrível para a bola, correu para a bola, criou a miniatura para dentro do cofre, sobra a Evangelista para rifar de qualquer maneira, ela fica aqui atrás, traz a bola por aqui, o Arana aos 20 no meu, e eu confiro com você, com Jorge Bruno e com a nação toda ligada na Rádio do Brasil, a hora certa, Nacional! Rio 951-24, a temperatura no Maracanã, confira comigo, esta é a Copa Libertadores da América no seu rádio, semifinais, jogo de ida, semana que vem, quarta-feira, no Bank Park em São Paulo, no campo do Palmeiras, girando o placar do Brasil, aqui rolando, e o tempo passando! Segura um pouquinho, Nonato! Direto para a linha de fundo, o torcedor só fez a bola foi direto para a linha de fundo. E eu tô girando para você, galera do Brasil. Tô girando, galera do Brasil, para você conferir uma boa. Vintão, 20 minutos cravados, 20 cravados. Primeiro ato do espetáculo. Ninguém é de ninguém no Maracá.
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0: Tá tudo igual, Fluminense e Palmeiras 0-0. Lado a lado com a galera aqui no Som Forte no Brasil, a Nacional tem literalmente o tamanho da sua emoção. Vem agora Marlon Freitas e tira. Tá caído o jogador do Fluminense, lá me pareceu o Canóbio. Ele encosta a bola para aqui atrás agora para o Nonato. Nonato tá se levantando. Encostou para o Nonato de novo. Levanta a cabeça, para, olha para ele, vai passar a bola. Cutucou de primeira, já rolou Massa entregando para Guga, para Nonato na direita. A bola é boa. Um bolão para o Savarino, mais forte demais. Ela vai direto para ali de fundo. É só tiro de meta que favorece a equipe do Palmeiras. E o Gustavo Gomes está sentindo lá, hein, ô Smigol.
1: É, o jogo começou muito acelerado, as duas equipes entregando tudo, o Fluminense correndo demais e o Palmeiras tentando parar a jogada. É muito intenso, o ritmo muito veloz aqui, realmente está exigindo demais dos atletas e ainda nem tem metade do primeiro tempo ainda, Andrezão. Tá lá, levantou, mas tá mancando.
0: O Gustavo tá mancando, ele é o seguinte, mancando, ele não sabe se vende a bicicleta ou vai para Nova York, porque tem um detalhe. Ele está reclamando de uma entrada no tornozelo direito e o Hulk reclamando de uma pancada na boca. Fala para você, tá louco? Só que tem um detalhe, ele não quer sair de campo, que se sair agora vai ter que ficar um minuto fora, Mário. Ele queria ficar dentro do campo e reclamando e mancando.
2: Pode não. Vai reclamar na casa do papagaio. Ele está saindo lá com a chuteira do pé direito na mão. Vai ficar um minutinho fora para ficar calmo, tranquilo. O Fluminense já tem 4 chutes em direção ao gol, famosas finalizações. Aí virou tempo técnico. Olha lá.
0: Virou tempo técnico. A parada para essa pausa para reidratação, ela é obrigatória aos 21, entre os 21 e 25 minutos dos dois tempos, tá? Em todas as partidas da Conmebol, tanto na Sul-Americana como também na Copa. Se houver uma necessidade de mais uma paralisação devido ao calor, o árbitro deve ser procurado pelos dois capitães e eles fazerem um pedido de paralisação para que seja realizada uma segunda oportunidade. Aproveitando o embalo, Mário, 23 minutos, o Fluminense está quase lá, mas não está.
2: É esse negócio de estar quase lá, mas não está, não dá. Até rima. Porque você sabe que se tem um negócio no futebol que é certo, é quem não faz, leva. O goleiro Carlos Miguel não fez nenhuma defesa, mas o Fluminense chutou 4 bolas com relativo perigo. A mais perigosa dela foi do Hulk e a mais fácil de fazer foi no início, o Canóbio isolou a bola. E o Palmeiras, ele joga fechado, marca a saída de bola do Fluminense, está com 3 zagueiros em campo e aí aquilo que você disse. Se de repente alguém, um campeoníssimo desse, o André da vida, perde a bola, aí tenha a questão do contra-ataque. E o Canóbio está saindo de um lado para o outro, é um jogador importantíssimo, importantíssimo mesmo, certo? Muito importante. Ele faz uma partida até agora muito boa. Mas eu vi aqui que o Marcão conversou muito com o Savarino, que está meio discreto no jogo até agora, conversou muito com os laterais, certo? Para que a coisa funcione. O Palmeiras até agora não incomodou absolutamente. Quem está rasgar a meia do cidadão ali. Quem incomodou realmente, quem está incomodando no momento é o Gustavo, que reclama para as pessoas.
0: É verdade. Eu estava aqui, eu tenho o som da Conmebol no meu ouvido. E sabe quem fez a preleção do Fluminense? O Thiago Silva, não foi o Marcão? E o teor dele foi o seguinte: gente, nós estamos bem, nós estamos chegando. Falta chutar gol. A gente tem que chutar, porque o Palmeiras está jogando adiantado. Que é aquilo que a gente falava aqui de as costas ficam livres, tem espaço para o Hulk fazer o que fez aquela hora ali, Mário. Então acho que o Thiago Silva quer isso, quer que o Fluminense chute mais a gol.
2: Ele é o grande Paulo Amaral, já falecido há muito tempo. Vamos chutar, meu filho, XUTA.
0: E ele também não abria para ninguém não, né, Mário? Parada dura ali.
2: Indigesto.
0: Hora certa, Nacional! Confira comigo, 21 horas mais 56 minutos e meio no Rio de Janeiro, 24 graus é a temperatura no Maracanã. Esta é a Copa Libertadores da América em busca da glória eterna, girando o placar do Brasil. Aqui tá rolando e o tempo passando. Bom, muito bom. Acerte o seu pelo meu, o tempo não para. 25 no meu, galera do Brasil, 25 no meu. A Nacional crava para você. Você confere comigo, olha aí o placar da rádio mais bonita do país.
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0: Ninguém é de ninguém, tá tudo igual no Maraca. Flusão e Verdão, 0-0.

0: E no giro aqui internacional, Andrezão, o PSG venceu o Manchester City fora de casa pela Liga dos Campeões por 4-2. Jogar.
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2: Mendes. Pode me chamar de amigo no microfone do Brasil. Tô ligado no somzão da Nacional. Ficando numa boa, anunciando para amanhã, direto de La Plata, direto do Uno. Você vai conferir com a gente numa muito boa, Estudiantes e Flamengo. É jogão de bola, argentinos e brasileiros juntos mais uma vez. É, meu amigo, a partir das 9h15 da noite, é o Mário Smigol para você no microfone esportivo do Brasil. Bora, tá aqui atrás agora no campo do Palmeiras, ô Mário. A Comebol deve estar acendendo uma vela para Deus e outra para o outro lá. No seguinte, se o Flamengo passar pelo Estudiantes, a final é brasileira. Atlético e Vasco conseguiram uma boa vantagem. Sul-Americana, probabilidade grande de final brasileira. Aí os caras rasgam o contrato, né?
3: É, porque você fala em rasgar o contrato, porque você não pode falar outra coisa que senão tira a rádio do ar.
2: Obrigado, é exatamente isso.
3: Exatamente.
2: Ah, rapaz, se pudesse, já pensou aí? Ia ser engraçado. A bola está dominada aqui para o Milan. Milan dentro da grande área, apertada para o jogador, que é o Arias. Fábio sai de pé direito. Tira o perigo da boca no gol. A bola vem esticada agora para Savarino. Savarino vem para o toque de bola para o Guga agora. De novo uma bolaça para o Sava. A cabeça da bola botou para a linha média. Piqueires vai na cola dele, dominou. Vai tentar a finta. Chamou a jogada. Para lá, para cá, botou o Piqueires para dançar. Ele é arisco. Passou o fé em cima da bola, recolheu. O Palmeiras já se recompôs. Ele voltou mais atrás agora para o Ganso. Parou na brincou na jogada. Tabelou com o Nonato, removeu com o jogador que era o Savarino, melhor dizendo, para o Hulk. Hulk na cabeça da grande área, para o Martinelli. Martinelli de escola para o Milan. Olha onde está o zagueiro do Fluminense na entrada da grande área do Palmeiras. Encosta de primeira para o Canobi. O Canobi deixou o escapulinho dele, sobrou para o Arana. Arana, Milan, Milan para Arana. Vem primeiro o Jair na jogada, domina, faz a proteção e o Arana vem ali. Isso é bom demais, titular da seleção argentina. Vem ele dominando, vem agora por trás ali o jogador que é o Milan. E aí fica bravo da vida porque pediu a bola para o Fluminense porque achou que não houve nada, hein, ô meu caro Smigol?
0: É, chegou chegando ali, pô. O Milan fazia
2: com
0: uma
2: falta, não?
0: Chegou com tudo ali, parecia uma Scania descendo a ladeira sem freio. Não tem como dizer que isso não é falta. Deu-lhe uma trombada ali, falta clara.
2: É, meus amigos do Brasil, trazendo uma informação para vocês, Departamento de Jornalismo da Empresa Brasil de Comunicação. O Senado acaba de aprovar o fim da escala 6-1. O texto agora segue para promulgação. A PEC, no caso, né, foi aprovada em primeiro turno no Senado com a escala 6-1. A informação. Nossa obrigação é com a informação. 29 torcedor do Brasil, 29 torcedor do Brasil, você ligado no show de bola nacional, conferindo tudo numa bola, bola para o Savarino, tentou petequear de primeira, botou errado, ele fez a jogada com o Nonato, mas a bola havia transposto ali a lateral, apenas lateral que favorece a equipe do Palmeiras. Ô Mário, muita gente tem reclamado, o torcedor do Palmeiras, provavelmente, que o Palmeiras parou de investir. E eu, até hoje foi tema da minha matéria no Repórter Nacional dos 18h30, eu botei uma sonora do Abel Ferreira confirmando isso. A Leila já falou, o diretor já falou, e a gente vai deixar ele pagar funcionário. Vendemos o Alan por 40 milhões e não mudou nada. Ah, mudou sim, porque ele jogava muito, viu, Mário?
3: É, ele estava jogando muito e o Palmeiras não perdoa. Se vier uma proposta muito boa, vende até o Abel. Não tem jeito, mas precisa ter que ganhar apoio. Alguns jogadores demoram, o Paulinho, por exemplo, foi uma grana investida e ele não joga, certo?
2: As contusões não deixam ele sossegado.
3: Uma atrás da outra, lamentavelmente, é uma pena porque é um jogador que tinha condições de brilhar, como brilhou quando começou no Vasco da Gama, certo? Agora, o problema é o seguinte, tem que gastar dinheiro, dona Lira não quer gastar.
2: A bola vem de novo, chamou a falta ali o Nonato, pediu o cruzamento, a bola vinha para o Canóbio, faz jogada por ali. Ô Smigol, o Nonato preferiu, ao invés de ajeitar e chutar para o gol, se ajeitar para receber uma provável falta que não aconteceu.
0: É uma triste, né, realidade do jogador brasileiro, não só brasileiro, né, o jogador de futebol podendo cavar uma falta, fazer uma firula, né, eles são muito bons.

0: De encenação, acaba desperdiçando um excelente ataque, poderia ter resultado no primeiro gol do Fluminense. E só para complementar aqui as informações de vocês, Fluminense gastou esse ano 136 milhões para montar esse time aí do Fluminense.
1: Pois é, tem gente que gastou mais e não rende nada. Olha o Hulk dominando de novo, fez o giro para cá. Arana encontrou Canóbio, daí cabe. Ele tentou cobrir o goleiro, a intenção dele. A mente dele pensou corretamente, o problema foi o pé que não concordou com a cabeça, não foi isso, Osmigo?
0: Primeiro foi o Hulk que isolou, agora o Canóbio. O Fluminense chega até com uma certa facilidade ali, perando a área do Palmeiras. Mas fica um pouco nervoso na hora de finalizar. Tá precisando ter um pouquinho mais de calma ali, um pouquinho mais de precisão para essa bola entrar. Tem desperdiçado chances, isolando a bola. Vamos pedir um pouquinho de calma aí pros atacantes do Fluminense, que esse gol sai.
1: Maravilha pura. Só dar uma informação completa para vocês, gente. Por 75 votos a 1, o plenário do Senado aprovou em primeiro turno a PEC, proposta de emenda à Constituição, que acaba com a escala de trabalho 6 por 1 sem a redução salarial e prevê 2 dias de descanso. Os senadores passam a votação em segundo turno. Né? Então vamos aguardar mais informações aí. Daqui a pouco temos informações envolvendo a Mega Sena. Você jogou na Mega Sena, Mário?
2: Esqueci.
1: É, eu não esqueci, não. Temos aqui um grupo aqui na nossa empresa, que tem um grupozinho beleza, só faz fazer o Pix e não se preocupa com nada. Mas mesmo assim, hoje, pessoalmente, eu fui na boca do cofre fazer, porque sei lá, né, Nando?
0: Andrezão.
1: Papai do céu resolve me dar uma força aí. Aliás, seria até uma covardia eu pedir isso, né? Papai Noel já... Papai do céu, ele já me dá tanta força, cara. Me dando saúde, me dando força, me dando garganta pra fazer o que eu gosto, que eu não tenho direito de pedir mais nada. Fala aí, Smigo.
0: Não, só pra registrar, o Mário esqueceu, eu também esqueci. Mas se você ganhar, Andrezão, puder lembrar da gente, a gente agradece.
1: Claro, meu amigo. Para os amigos, tudo. Para os inimigos, a força da lei. Pode ter certeza. Olha, cara, vou te falar uma coisa. Se eu ganhar sozinho 150 milhões, eu diria pra você, tem muita gente que ia se dar bem, cara. Mas muita gente que ia se dar bem. A bola fica dominada aqui atrás agora. Vem pro Arana. Arana levanta a cabeça, solta de primeira pra Guga. Guga dá um tapa na bola, entregando ali. Eu não ia deixar de fazer o que eu gosto, não, irmão. Continuar vivendo. Bola vem para o toque de bola, eu adoro o que eu faço. Em troca de primeira aqui para o jogador, que é o Thiago. Thiagão domina, encosta de primeira, faz o giro do corpo, no trabalho da bola, botou para Nonato. Nonato fez o giro, agora balançou o Arana, pede pelo setor esquerdo, ele libera para Arana. Então libera para o Arana, 33-0. Ele já botou agora para o Canóbio, já deslocado pelo setor esquerdo, no gramado, volta, a bola toca. Jogo truncado no Maracanã, jogo difícil no Maracanã, jogo apertado no Maracanã. E é claro que a Nacional vai correr atrás da bola para você. E numa muito boa. Amanhã tem Estudiantes e Flamengo direto do Uno em La Plata, na Argentina. Arana tentava a jogada em cima do Giai, bateu nele, não valeu nada porque ela saiu para a linha de lado aí em Smigol.
0: E o Giai reclamou demais ali com o árbitro, tá um clima, tá tenso ali no gramado, jogadores falando muito, gesticulando, e olha o Fluminense.
1: Olha a bola roubada, Hulk, roubou na primeira, segunda, esticando dentro da grande área, ficou na briga por ali, por pouco, não deu boa para o Fluminense, galera do Brasil, por muito pouco. O árbitro agora está paralisando, porque houve um choque no jogador do Palmeiras, né? Teve um carrinho meio esquisito, que foi aplicado em cima, já é um deles que está no chão, sentindo a direita, o Canob já está se levantando aí, Smigol.
0: É uma jogada ali que o Canob entrou de sola. Acabou.
1: É, mas foi na bola.
0: Pegou a bola, mas no decorrer ele deslizou no gramado e aí acertou. O jogador do Palmeiras ficou gritando ali, ficou reclamando, tá sentindo. Foi uma jogada dura, mas o Canobi acertou primeiro a bola, Andrezão.
1: É verdade. O que não significa que sempre que você acerta primeiro a bola, não seja falta. Mas essa daí não foi, não.
3: O cidadão que tá no VAR. Se fosse ficar ali, falava Nazareno.
1: Silvio tá lá, Truco. Não. Será que ele grita?
3: É Nazareno, tá lá. É o VAR, é o Nazareno. Mas
1: calada!
3: É... Calada! Pois é, mas não chamou, não. Olha, o tempo está passando e o Palmeiras está feliz da vida. Sabia? O gol não sai, chuta, mas não vai no gol. E vamos lá.

0: Tá certo. Inclusive essa PEC aí, a promulgação já deve acontecer na semana que vem, né? E muita gente votou a favor. O Hulk tá ali agora discutindo com o Telo, reclamando com o goleiro Carlos Miguel, mas o árbitro argentino já mandou o couro comer. Já mandou a bola ir para jogo. E é claro que a Nacional traz a bola. Mário, 72% de posse de bola do Fluminense, 27% do Palmeiras. Que horror, hein?
1: Pois é, mas você sabe que nem sempre a posse de bola dá a vitória, né?
0: O grupo de rock mineiro, né? O Skank diz, posse de bola não altera o placar.
1: É, o Flamengo teve 45 e o Fluminense 55, domingo, e o Flamengo venceu o jogo, mas o Fluminense não queria jogar, né? Queria levar. O Arias está zangado aí, falando um monte de coisa.
0: É, ele estava impedido ali, o árbitro marcou, ele estava correto, ele estava adiantado. 37 no relógio do Brasil, 0-0. Jogo truncado, jogo pesado, difícil no Maracanã. Encadeado para tudo, contelado aí, torcedor do Brasil. Olha a bola para o Martinelli, Martinelli domina, levanta a cabeça, encosta ele primeiro, mas o Fluminense é melhor no jogo. Os números do scout dizem até finalizações, 4 contra nenhuma do Palmeiras. A gol, tá gente? Quando diz isso, são bolas que vão com destino ao gol. Por cima da trave, dos lados, não vale no scout. O que vale é que vai em cima do gol. A bola está dominando ali. Ou por cima da baliza, também vale. A bola fica de novo ali para o jogador que é o Guga. Guga botou, entregando para o Thiago. Thiago liberou, jogada para o Milan. Milan voltou, jogada para Ganso. Ganso para a hora. Tirou lindo, lance lindo, drible em cima do Jai. Ficou na falta em cima deles, bigol.
2: É, o Palmeiras não está deixando o Fluminense jogar, marca em cima, chega junto, né? Joga duro, jogo de Libertadores, e está fazendo o que quer, vai levar esse resultado aí, esse 0-0 que o Palmeiras quer. Eu arrisco até dizer que o Fluminense precisa fazer a parte dele, o resultado em casa, aqui no Maraca, porque se ficar esse 0-0, vai ser muito difícil reverter lá na casa do Palmeiras em São Paulo, Andrezão.
0: É, parceiro, despegando da Nacional, contando tudo pra você, aqui no microfone esportivo do Brasil, 38 no meu relógio, 0-0, placar teimoso no Maracanã, você ligadinho no show de bola Nacional, conferindo tudo com a gente, numa muito boa galera do Brasil, não para não, e amanhã tem mais galera, amanhã tem mais torcedor do Brasil, tem futebol pra você, tem mais Copa Libertadores da América, olha a bola enfiada pro Savarino. Marino chega primeiro por ali na cobertura. O paraguaio Gustavo Gomes direto do estádio. Jorge Luiz Hirsch. O nome é difícil mesmo, é Hirsch. Jorge Luiz Hirsch. Por isso que chamam de Uno, que é para facilitar o negócio, que o nome é complicado. Que é em La Plata, na Argentina. Bola vai rolar e, é claro, vai transmitir. Tu já transmitiu lá um jogo do, se não me engano, do Vasco da Gama. A bola vem dominando de primeira para o jogador, que é o Martinelli. Tentou a tabela. A bola vinha na jogada com o Canóbio para tirar a boca do crime. 39 no meu, aperta a jogada. Vem para o toque na contramão. Olha a bola. Vem ali para o jogador. O Arana agora deu uma varada no John Arias. Um carrinho por trás que é um perigo pro amarelo subir, hein, ô Smigol?
2: É, chegou com tudo ali, não mediu o esforço e, ó, isso é uma tônica do jogo. O jogo tá ficando um pouco mais violento, as entradas cada vez mais ríspidas e poderia ter tomado até ali uma chamada, um cartãozinho. Tem que ter cuidado, ainda tem todo o segundo tempo, mas a vontade da galera tá mil por hora, Andrezão.
0: Despegando a Nacional, contando para você, numa muito boa Nacional, correndo atrás da bola para você. 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Olha o corta a luz agora para o Canóbio, primeira bola é boa pelo setor esquerdo, o gramado arredondou, voltou para Ganso, o Fluminense bate na porta do Palmeiras e não entra. Tá tudo fechado para o Tricolor. A bola fica para o jogador que é o Martinelli, Martinelli achou, Thiago, livre, leve, liberado, solto, vai botar pelo meio, botou para o Hulk agora, rolou, entregava a bola para o jogador que era o Savarino, tá amadurecendo o gol tricolor, Ganso tirou o primeiro, limpou o segundo, botou ali primeiro, porque agora a galera fuzilou Carlos Miguel, que eu não sei se ele defendeu com a cara ou com o peito, mas ele tomou aquele expectorante gostoso. A bola ficou agora pro toque de bola, o gol do Fluminense amadurece no fim do primeiro tempo, vem para Savarino, Savarino dominou, vai para ele no fundo, vem Jair da cola dele, botou para trás, agora quem chega, o toque bateu na zaga, Malão Freitas bateu na cabeça do jogador que já e volta pro Andreas Pereira e rifar de qualquer maneira. O jogo ganhou emoção, o Flusão

0: aumentou o volume da boca do forno, parceiro. É, tá querendo incinerar o Flusão. A bola fica ali, derrubado o Savarino pelo Giai. É falta dele pelo setor esquerdo. Ensbigol.
1: É, só assim o Palmeiras está conseguindo segurar o ímpeto tricolor, porque o Fluminense teve a sua melhor chance e agora chegou trocando passes ali, Ganso, Canóbio, Hulk, e quase entra dentro do, com tudo para dentro do gol do Palmeiras. Fluminense cresce o volume, começa a chegar com mais impetuosidade, chegando com mais perigo, e o Palmeiras está tentando se segurar, do jeito que dá, Andrezão. Vem bola na área aí do Palmeiras.
0: É, galera do Brasil, você ligadinho no show de bola nacional. Vai conferindo tudo com a gente. O Hulk preparado para cobrança. Atenção, galera tricolor, bota volume no rádio comigo. Flusão conseguiu aumentar a temperatura de chegar mais perto da rede. O Flusão tá doido para balançar. Vem ela, Hulk botou para dentro da galera. Subiu o Flaco Lopes para tirar de cabeça. É, rifando o perigo da boca do cofre. Amanhã, Estudiantes e Flamengo, direto de La Plata. Já teve em La Plata, Mário? Estive lá 3 vezes já.
2: Já estive lá.
0: Aliás, você pega aquele glorioso carrinho, passa por Quilmes, até chegar em La Plata, dá mais ou menos aí uma hora e 10 de carro, né, Mário?
2: Exatamente. Lá no Monumental, naquele
0: faz
2: estádio
0: um
2: ferro,
0: frio,
2: carro oeste, horroroso.
0: Dá 5 horas, vem aquele minuano, é um frio danado. Hulk vai pro solo, pede pênalti. O árbitro mandou seguir, ele tava em cima do lance, só se o Vader... Eu gostaria de rever o lance, porque eu não sei não. Tive uma sensação de pênalti, mas honestamente preciso rever o lance, que a sensação foi de visual imediato. E às vezes a gente se engana, normalmente a gente se engana. Mas que deu a cara de pênalti, deu, não deu não, Smigol?
1: Eu tô contigo, Andrezão. Se tivesse que apitar, eu daria pênalti. Jogada muito esquisita ali, mas o árbitro mandou seguir, né? Não quer problema pra ele. Mas pra que tem VAR? Tem VAR pra isso, né?
0: Enfim. É, e a bola não parou ainda, o VAR não pode entrar em ação, meu amigo. O Fluminense vai tentar matar uma jogada pra ver se pega o VAR aí, ó. Já, primeira oportunidade, mata a jogada pro árbitro poder olhar. O Ganso tá louco. O Ganso tá desesperadamente louco, pedindo pra alguém marcar, né? Com alguém marcado no meio de campo para chegar na marcação. Dificilmente você vê o Ganso nervoso desse jeito aí, cara. Impressionante. Bora ver pelo toque por ali, pelo setor de meio. Bola não parou até agora, depois do lance do pênalti, do provável pênalti, ou do lance que pediram pênalti, né? Vamos dizer assim, que fica melhor. Pro toque de bola. Ela fica por meio agora. Nonato domina. Soltou de primeira, entregando agora pro jogador, que é o Canobi. O Flu se manda pela direita. Agora botou pro Hulk. Hulk domina. Entrada na grande área. Vai fazer a jogada. Cutucou de primeira. Gustavo Gomes faz a proteção. Ela volta pro Carlos Miguel. Segurar. Ficar tranquila com ela, meu caro Emismigol.
1: O Fluminense insiste, né? Por essa jogada. Entrar na área tocando a bola. Tentando ali pelo meio. Mas é muito congestionado. Palmeiras marca muito bem. E aí fica difícil. O Fluminense teria que chutar mais de fora da área. Fala, né?
0: Toque de bola, vem rolando para você conferir aqui. Vem a bola rolada aqui para o jogador, que é o Marlon Freitas. Marlon Freitas domina com as reportagens do Marcelo Smigol. Comentários do Mário Silva aqui no microfone do Brasil. Bola é com o Mário. Análise é com o que não esconde o jogo, que vem aí agora 44, Mário. Ninguém de ninguém, o Fluminense esteve mais perto, apertou, não acendeu e não chegou. E o Palmeiras domina com o jogador Piqueires, botou Flaco! Gol!

0: O argentino não perdoa, ele castiga. Flaco Lopes, Flaco Lopes bota num contra-ataque rápido pelas costas da zaga do Fluminense. Piquerez deu um passe de 60 metros pro jogador Flaco escorar pro fundo do barbante, galera. Beleza, Verdão. Beleza, Verdão. Tem rede balançando no Maraca no meu 45. Primeiro bato do espetáculo. A bola pune demais, galera. Flaco Lopes faz a galera do Palmeiras explodir em todo o Brasil. Ele tem a 42 nas costas. Bota a bola no barbante. Tiro zero do placar e assina na mais querida do Brasil.
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0: Palmeiras 1, Fluminense 0. A bola pune, Smigo.
2: É uma infelicidade. O Fluminense buscava o gol, amassava, tinha...

0: território, tinha mais posse de bola, chegava mais. E numa escapada pela esquerda, o Palmeiras fez o que ele está acostumado a fazer, né? Espetou ali o Flaco Lopes. Ele chutou, finalizou na cara. O Fábio chegou a fazer a defesa no primeiro momento, mas a bola bateu no, debaixo do braço dele e entrou. Uma infelicidade pro tricolor das Laranjeiras. Alegria do Palmeiras no Maracanã. 1-0. Abre o placar Flaco Lopes, Andrezão.
1: É, Mário, eu falando que a bola pune, você falando que o futebol quem não faz leva, aí, ó. Resultado tá aí, ó.
2: Isso aí é mais velho que a justiça. Quem não faz, leva.
1: É verdade.
2: Vou te falar uma coisa, hein.
1: Esse e que aquela Flaco posição não é Flaco também,
2: não,
1: né?
2: Hein? É, não é Flaco,
1: e também
2: não.
1: É mais antigo também do que aquela posição.
2: Quem observa o Palmeiras jogar, o Palmeiras vive acontecendo isso. Joga, joga, joga, joga. De repente alguém vai lá e faz um gol. Foi assim com o Bahia, só que foi no início. Mas aconteceu em outras oportunidades. E eu repito, esse Flaco não é Flaco, não.
1: É, ele, o futebol brasileiro, ele conseguiu fazer uma alavanca para vários jogadores sul-americanos. Por exemplo, o Flaco nunca teve chance na seleção argentina. Depois foi jogar no Palmeiras, foi convocado, foi até para a Copa do Mundo. Olha o Hulk, dominou, entrou na grade, derrubado! Por baixo, pé de falta, de novo, pé de falta. Outro lance que eu queria ver. Ô Mário, pense bem, vamos aqui fazer, elocubrar aqui. Vamos que aquela bola fosse pênalti, naquela primeira, anterior a essa daí. E o VAR, a bola não parou até o gol. Ela não saiu, não teve paralisação até o gol. Não houve pênalti não, o Piqueires foi na bola. É, imagina se houvesse o pênalti e o VAR falasse, volta lá para assistir, o árbitro desse o pênalti. Anularia o gol do Flaco e daria o gol pro Fluminense, daria o pênalti pro Fluminense bater.
2: Mas tem que ser homem para fazer isso. É, e o VAR ficou calado. Primeiro lance do Hulk eu achei meio estranho. Era para se ver outra vez. Esse agora, no mínimo, falta fora da área, porque estava segurando o Hulk pela camisa.
1: Concordo, pênalti não concordo, mas falta, estou contigo.
2: Mas, olha, se trouxesse uns hábitos de Marte para apitar Libertadores, seria melhor.
1: É, meu amigo. 1-0, Palmeiras vencendo o jogo, calando o Maracanã com o gol do Flaco Lopes, o argentino. Levantamento do Murilo, já botou pra ele, olha o Flaco aí, olha o Flaco aí, ganhou, joga ali, invadiu pra zagueira, Milan, sobrou de primeira, Flaco driblou, chega Thiago Noraga e o André estava livrinho, pedindo pra receber e o Flaco não tocou não, esmigou.
0: É, agora não tocou, foi fominha, né, poderia ter feito ali, seria o segundo gol do Palmeiras. Ia dar uma esfriada no Fluminense. Fluminense reclama demais com a arbitragem. Vai encerrar agora aí, ó, o primeiro tempo, Andrezão. Jogão no Maraca.
1: É, meu amigo. Não é mole não, hein? Não é mole não. Olha só, ô, Mário, até para você servir para você, depois desse ataque eu te falo. Porque o Flaco tá com ela. Invadiu. Milan. Flaco. Chamou. Bateu no canto. Na rede. Pelo lado de fora. Ele é muito inteligente esse Flaco. Ele é venenoso. Ele é perigoso demais. O Flaco foi artilheiro do Palmeiras em 2025. É o artilheiro do Palmeiras em 2026. 23 gols. 9 assistências. Quer dizer, o cara não é brincadeira não, Mário.
2: Se deixar ele no mano a mano vai complicar. Dessa vez ele chutou, a bola passou as pontas, bateu na rede pelo lado de fora. No mano a mano complica, hein?
1: É, parceiro. Não pode deixar a coisa complicar, não. É, senão o negócio fica difícil. 1-0 para o Palmeiras. Torcedor do Fluminense já está agora, é com a cabeça no segundo tempo. Porque o Atro já apontou o centro do gramado. Fim de papo na mais querida no Brasil.
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1: Palmeiras de Flaco Lopes 1 aos 45, Fluminense 0. Vai, Smigol.
0: É, o ferrolho do Palmeiras funcionou no Maraca. O Fluminense tentou, mas quem marcou e abriu o placar numa escapada foi o Palmeiras. Jogão, primeiro tempo jogão. Tá esquisito pro Fluminense, Andrezão.
1: Tá embaçado pro tricolor. Mário, qual vai ser o teor da sua análise daqui a pouco aqui no Microfonaço do Brasil, hein, Mário?
2: Vou falar uma coisa que quase ninguém fala. Quem não faz, leva.
1: Legal, e agora eu vou levar o microfone nacional até o Plantão Nacional de Esporte.
0: Ah, é que o giro internacional, vários jogos aqui pela Liga dos Campeões, um destaque foi o PSG, que venceu, goleou, né, o Manchester City, por 4-2, fora de casa, Andrezão.
1: Tá certo, esse é o microfone da sua Nacional, a verdadeira rádio do Brasil, o microfone mais importante do rádio brasileiro, tá aqui, galera, pra ficar numa muito boa, olha só, hein. Acredite se quiser, Mário, você ganhou mais uma chance, viu, Mário? 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O prêmio acumulou para 170 milhões de reais no próximo sorteio. Anote os números que a Agência Brasil colocou na sua publicação: 19, 27, 29, 43, 54 e 60. 19, 27, 29, 43, 54 e 60. Agora, Mário, sorte tem quem acredita nelas, eu diria aquela música do Fernando Mendes, hein, Mário?
2: Eu acho que eu ia acertar dois, 27 e 54.
1: Então tá bom. Sábado umas duas aí pra fazer uma, pra garantir o leitinho dos
2: 27,
1: dos
2: lembra aquele bichinho? Carneirinho.
1: É, verdade. E ele vem aí, galera, tá na hora de comentário, de opinião, lugar de palinha na latinha. A inteligência traduzindo pra você no seu rádio. Ele bota pra você o scout pra você ouvir do que foi o primeiro ato do espetáculo, de um para o Palmeiras. Uma bola só e um gol, parceiro. Nenhuma finalização, a única foi dentro do barbante. Com Flaco Lopes, aos 45 do primeiro tempo, Palmeiras 1, Flamengo 0. O Brasil inteiro quer ouvi-lo. O comentarista que não esconde o jogo.
2: Olha só, eu disse brincando, mas é sério. Quem não faz, leva. O Fluminense teve maior posse de bola, daqui a pouco nós vamos confirmar no nosso scout, que é a Sérgio, como sempre nos fornece, porque dominou, certo? Mas não pode bobear com o Palmeiras, porque além de ser um excelente time, tem Flaco Lopes, tem João Arias, hoje não tem o Vitor Roque, então são jogadores perigosos. O Flaco é um perigo. Na primeira que caiu a feição, ele fez, e quase que faz outro. Quer dizer, o problema do Palmeiras está resolvido pela metade e com vantagem, porque ele veio de São Paulo com a seguinte situação: não quero perder, se possível ganhar, mas não quero perder, porque vou decidir em casa. E o Fluminense tem que vencer. Então nós vamos mostrar para você que está ligado na gente. Tá ligado? E você que tá ligada. Vamos lá pro famoso scout. O que é a estatística do jogo do primeiro tempo? Como já se esperava, a posse de bola do Fluminense foi de 69% contra 31%. Se eu não fugir da escola, é o dobro e mais alguma coisa. Tivemos 9 faltas feitas pelo Palmeiras e 4 faltas feitas pelo Fluminense. Agora vamos lá. Finalizações. O Fluminense teve 5 finalizações. Sabe quantas o Palmeiras teve? 2. No gol, uma do Fluminense e uma do Palmeiras. O gol não conta. Vale lembrar que o gol não conta. Tivemos 4 escanteios para o Fluminense e nenhum para o Palmeiras. Nenhum cartão vermelho, nem amarelo. Seu Facundo esqueceu o cartão em Buenos Aires. Por enquanto. Então, quem teria sido merecedor de sair vencendo? Fluminense? Sim. Mas aí eu faço aquela pergunta de implicante: qual foi a grande defesa que o Carlos Miguel fez? Nenhuma. Nenhuma defesa importante. Qual foi a grande defesa que o Fábio fez.

0: Nenhuma. Que aquela que foi no gol, ele não deu sorte. Que ele espalmou, como disse o Smigo, mas a bola bateu no seu antebraço e entrou. O artilheiro tem sorte, o Flaco Lopes. E o Palmeiras, se você der uma olhada no retrospecto, incluindo o Campeonato Nacional, Copa do Brasil, ele virou, mexeu, mete 1-0 e ganha o jogo. Recentemente ele ganhou do Bahia de 1-0, fez um gol no início. E foi levando. Hoje ele está levando em banho-maria. Ele marca a saída de bola do Fluminense. Ele joga com 3 zagueiros. Mas ele tem uma série de jogadores importantes. O Lucas Evangelista, que vem muito bem no jogo e no time. O Andrés Pereira. O Flaco Lopes. E o Arias. São os caras importantes. 3 zagueiros que marcam e marcam bem. O Piquerez, que se movimenta muito. Então é um time que joga devagar. Sabe como é que é? Ele vai jogando. Raramente acontece, pelo menos, o que aconteceu com o Flamengo aqui no primeiro turno. Tomou de 3 a 0 o Flamengo. Porque quando começa a acertar, os caras sabem jogar, não tem bobo aí não. E olha que em determinados momentos da temporada, o Vitor Roque foi mal. Chegou a ser banco, saiu do time. Tentaram o Paulinho se machucou de novo. Certo? Mas é futebol. Futebol é assim. E o ditado que eu coloquei no início, ele é válido. Quem não faz, leva. E perdeu-se. Pô, não, amigo.
1: Não, estou concordando com você em gênero, número e grau.
0: É, porque se você perde, tem uma posse de bola de 65%. 65%? Não mais até.
1: 69%.
0: Contra 31%, você dominou o espaço. Mas nem sempre o espaço que você domina reflete na vitória.
1: Eu diria que o Fluminense, nesse primeiro tempo, Mário, foi um famoso arame liso. Cercou, mas não furou ninguém. Nada. E o Palmeiras se defendeu, numa bola foi lá e resolveu a parada.
0: E isso acontece muitas vezes com o Palmeiras. O Flaco Lopes é extremamente... Ele poderia ter feito o segundo. Ele chutou entre as pernas do zagueiro que estava marcando, que era o Thiago Silva, e ela foi no canto esquerdo do goleiro e bateu na rede do lado de fora. Se ele dá para o meio, tinha um cara sozinho lá esperando a bola. O Esmigo até registrou na ponta que fez que ele foi fominha, mas artilheiro é assim mesmo.
1: Artilheiro é.
0: É fominha.
1: Dá pra...
0: Então, o que aconteceu de importante foi o gol. Apesar de alguém ter dito um dia, não muito bem, que o gol era apenas um detalhe.
1: Jamais.
0: É mentira. Olha, foi ele que disse. Deus está protegendo ele até hoje, graças a Deus, está entre nós. Mas vamos lá para o gol. O gol acontece aos 45, uma escapada pela direita. O Flaco, uma escapada pela esquerda. A bola veio passando e quando se olhou, só tinha 2 jogadores do Fluminense. Um perdido e o outro mais perdido ainda. E o Flaco colocou para dentro. 45 do primeiro tempo, ele estava em cima do lance. Ele é o de todas as ondas. André Luiz
2: Mendes. Ninguém de ninguém, o Fluminense esteve mais perto, apertou, não acendeu e não chegou. E o Palmeiras domina com o jogador Piquerez, botou Flaco! Gol!

0: O argentino não perdoa, ele castiga. Flaco Lopes bota num contra-ataque rápido pelas costas da zaga do Fluminense. Piquerez deu um passe de 60 metros pro jogador Flaco escorar pro fundo do barbante, galera. Beleza, Verdão, tem rede balançando no Maraca, no meu 45, primeiro bato do espetáculo. A bola pune demais, galera. Flaco Lopes faz a galera do Palmeiras explodir em todo o Brasil. Ele tem a 42 nas costas. Bota a bola no barbante, tiro zero do placar e assina na mais querida do Brasil.
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0: Palmeiras 1, Fluminense 0.
2: Bom, esse foi o resultado do primeiro tempo. E aí a gente projeta o seguinte: vai mexer? Tem que mexer. Pode não mexer agora, pode mexer aos 15. O Fluminense precisa mexer. Primeiro que o Hulk tem 40 e ela vai pro Massa, se não me engano.
3: Já. Marcha, bem veterano já.
2: A gravatinha vermelha já está pintando no pedaço. Então está na hora do Kevin Serra, bom jogador, perigoso. E quem sabe mais um Lúcio Acosta. Eu gosto do Lúcio Acosta. Enquanto ele dá uma destramelhada, mas eu gosto dele.
3: Habilidoso, né?
2: Ele é habilidoso. Agora, na narração do André Luiz Mendes, quem é que cruzou a bola? O Piquerez, que é um lateral de origem, ele joga com três zagueiros, e ele estava lá na posição dele, lá na esquerda, ele é lateral esquerda, bom jogador uruguaio, Piquerez, e fez o cruzamento. A bola passa por todo mundo, passa pela zaga e vai pegar o Flaco logo lá. Quem é que está no banco do Fluminense, Rosmigo? Por favor.
3: Vamos ver aqui a escalação, as opções dos reservas do Fluminense. Tem no gol Pitaluga, né? Marcelo Pitaluga. Tem ali o Samuel Xavier. Igor Rabelo na zaga. James também para a zaga. René, que vem com um problema no tornozelo, mas treinou hoje, está aí à disposição. Hércules, uma boa opção na volância ali. Otávio também, volante. Lúcio Acosta, com mais qualidade. Rodrigo Castilho, Soteldo, outro baixinho, né, enxuriçado, que pode fazer aquela fumaça ali e ajudar o Fluminense. E ainda tem o Wesley Natan e o Serna, como você falou.
2: O Wesley Natan, menino de 18 anos, da base, veio do Xerém. No jogo contra o Coritiba, ele entrou e deu um passo de calcanhar, botou o cara na cara do gol. Savarino fez o gol. O Savarino fez um hat-trick, né? E no jogo contra o Flamengo, ele também entrou e perturbou o juiz, quase que saiu um gol. De repente ele está numa fase boa, o garoto tem 18 anos, está pouco se listando se é o Gustavo Gomes que está marcando, se é o Buda, quem seja. Vai lá e corre atrás e bota. Porque tem que sacudir. Ó, 1-0, para levar para São Paulo 1-0, perdendo é...
3: É um péssimo resultado.
2: É drástico. Ah, pode ganhar? Pode. Eu vi o Vasco, tem tempo, hein?
4: Ganhando, o Penharol ganhou essa temporada, o Penharol ganhou lá, Mário. Hein? O Penharol ganhou de 1-0. O Penharol ganhou lá de 1-0.
2: Pois é. Então, pode acontecer. Lembra daquele 2000? O Vasco foi lá e ganhou de 4-3? Perdi de 3-0.
4: Mas o Romário só não fez chover.
3: Pois é. Tinha Romário, é verdade. Agora, o Fluminense até é uma injustiça, porque o que criou, né? O que produziu, o que mostrou, chegou, abafou. E realmente futebol tem essa maravilha do futebol, é por aí, né?
2: O futebol é o único esporte que acaba 0-0, o cara diz que foi um jogão. É, pô, foi um jogão, mas foi 0-0. Até mais entrou um campeonismo lá. E o segundo, sabe qual é? É que nem sempre o melhor vence. Onde o basquete, o melhor joga 10 vezes com o pior, ele ganha 10 vezes.
3: Exato,
2: que
3: não foi.
4: É o Hércules.
2: Quem vai entrar aí? É o Hércules, né?
4: É o Hércules.
2: É o Hércules. Eu tenho os poderes de Gleison, mas não sou.
3: Vai tentar um, né? Um He-Man. Seja um ídolo da mitologia para salvar aí o Fluminense, a achar o caminho do gol, porque tá difícil. O Fluminense tentou, martelou. No finalzinho, quem não faz, leva. Tomou o gol e tem que correr atrás do prejuízo agora.
2: Quem teria saído antes de sair ou entrar, o Hulk tá lá. Eu vou voltar para ele. Ele vai contar todinho, segundo tempo. E que vença o melhor. Ele, o de todas as ondas. André Luiz Mendes.
4: lado a lado com a galera. Mário Silva deu seu showzinho particular aqui no intervalo do Futebol do Brasil, analisando ao lado do Marcelo Smigol o que foi, o que está sendo a vitória parcial do Palmeiras 1-0 diante do Fluminense. Gol do argentino Flaco Lopes, o Flusão. Se quiser, tem que reagir, parceiro, senão vai se complicar todinho. E você, é claro, sintonizado, conferindo tudo no Futebol do Brasil,
3: Andrezão,
4: conferindo tudo no Futebol do Nacional. Chamou, falou.
3: Só completando a informação aqui, entrou o Hércules, volante, no lugar de Martinelli. Volante, trocou um volante pelo outro.
1: É verdade. Estranho até. Estranho. Essa alteração, não é normal.
3: Não.
1: Normalmente o Hércules

0: joga com o Martinelli, não com o Nonato.
1: É, ele pode ter sentido alguma coisa, ou o treinador viu alguma coisa que nós não vimos. Mas o Martinelli não foi aquele destaque vencendo.

0: A bateria, passando o fio por dentro da camisa, aquela confusão. O cara teve 15 minutos para ver isso no intervalo e agora atrasando isso do segundo tempo ali. Meu Deus do céu, uma confusão de fio, de fone no ouvido. É muita tecnologia e todo enrolado ali a arbitragem. Brincadeira.
1: É, parceiro, você ligado no futebol do Brasil, ainda tá ali enrolado ali a parada. Já tá escamada.
2: André.
1: Oi.
2: Eu lembrei do Tim Maia. O som não tá bom, não. Vou parar aqui. Não tem retorno.
0: Sem retorno, Arthur.
2: Tem retorno. Cadê o retorno? Aí acabou. Não cantou mais.
1: Cadê o retorno?
2: Foi embora.
1: É, não foi pior se fosse só uma vez, né, mano? Então foi mais de uma.
2: Algumas vezes, né? Eu lembrei que no tempo da vovó Mafalda, os caras abriam a transmissão no estrangeiro, contava até 5 e dizia, seja o que Deus quiser. E só no dia seguinte que tem um negócio chamado radional, não peguei não, mas me contaram. Aí mandava um telegrama, não chegou nada. E acabou.
1: É, meu amigo. Coisa complicadíssima. Portanto, agora está sendo efetuada a alteração. O Hércules está entrando em campo e o Telo, Facundo Telo, vai poder reiniciar o espetáculo, onde o Palmeiras vai vencendo o Fluminense por 1-0. Foi bocejar mesmo essa parada, meu. Acontece. Já o garotinho tem soluço, né, Mário? O garotinho não me dá soluço, não para, não, né? Que loucura. Está rolando a bola, galera! Tô dentro e comigo é no Vucu Vucu, tá rolando o couro comendo no segundo lado do espetáculo, 1-0 Verdão. Palmeiras vence o jogo no Rio de Janeiro, vai vencendo o Fluminense no Maracanã. Ainda temos mais tempo pela frente ainda para saber o que vai acontecer ainda. Tem muita água para passar debaixo da ponte. Fábio já despachou, botou para frente a bola. Ela vem descendo agora para o Nonato Cirone, virou do primeiro, segundo, era o Sabarino que estava na jogada, brigou. João Arias ganha, entrega para Giai de primeira, faz tabela para Gomes de primeira. Marlon Freitas voltou para Alexander Barbosa. Acelera pelo lado esquerdo do gramado. Botou forte demais nas costas da zaga. Buscar boa, Andrés Pereira. Outro jogador que não disse é o que veio até agora. Só na tabelinha com o Piqueires lá no gol do Palmeiras. Foi o Andrés que não fez nada no primeiro tempo, né, Mário?
2: Ele não recebeu o e-mail que tinha jogo, mas vai chegar.
1: Não, tá certo. Com você sintonizado aqui no microfone esportivo do Brasil. O Nacional não pare da carona para a sua emoção. Corre atrás para você, uma muito boa. Aqui 1-0 para o Palmeiras. Amanhã tem mais. Amanhã direto de La Plata na Argentina. Estudiantes e Flamengo, só as semifinais da Copa Libertadores da América que você vai acompanhar aqui no futebol do Brasil. Vem o Ganso agora empurrado pelo Arias. Foi empurrado pelas costas. E aí pelas costas não pode, né? Ô, Smigol.
0: É, e o árbitro está sendo também muito bonzinho, né? Os jogadores estão fazendo a falta, principalmente o Palmeiras, né? Uma falta atrás da outra. Está na hora de puxar uns amarelinhos aí, olha aí.
1: Lançamento agora do Hércules. A bola se perdeu para ali de fundo, ele buscava o Canóbio pelo setor esquerdo do campo. E na próxima terça-feira teremos a volta da NBA, para quem gosta, né? Um jogo nada mais, nada menos do que o New York Knicks do Jalen Bronson, que é um fantástico jogador, atual campeão da NBA, o Knicks, né, vai jogar contra o Philadelphia 76ers, que estreia nada mais nada menos do que LeBron James. Então deve ser um jogo de incendiar, meu amigo. A bola fica dominada aqui atrás agora. Vem para o toque de bola. A bola domina de primeira. Agora descarregou para Giagia. Levantou para a boca do gol. Sobrou para o Marlon Freitas. Meia matada, meio esquisita ali. Guga chega, domina. Marlon recupera, libera. Piqueires, ele bate bem na bola. Foguetou. Fábio faz a defesaça para o Fluminense. E uma defesa difícil, porque o tráfego estava intenso à frente dele. Olha o Hulk. Dominou, tentou Barbosa. Não bote não. Ele vai dar a primeira falta lá atrás do Hulk. Se der aquela falta, tem que dar cartão. Pelo amor, bom. Pelo amor de Deus, se não dar um cartão desse pro Marlon Freitas, eu ia ficar bastante aborrecido, viu, meu caro Smigol?
0: É, eu falei, tava na hora dele começar a disciplinar o jogo, porque uma entrada.
1: Mas você pediu o cartão, na verdade. Ele atendeu o seu pedido, porque você é um gentleman. Você é ninja, você é faixa preta. Então ele atendeu.
0: É, porque os jogadores do Palmeiras estão abusando um pouco de falta para parar a jogada, né? Nessa não tinha como. O Hulk ia em direção ao gol. E continua ainda, eles estão se estranhando. Olha só, Andrezão, não sei se esse jogo acaba bem não, Andrezão. A chapa tá quente no Maraca, hein?

0: É, já estão começando a escamar o negócio. Já subiram um degrauzinho aí na questão. Chega junto. Bora, se perdoou pela linha de lado. E você, é claro, conferindo tudo na verdadeira e mais importante Rádio do Brasil, microfone da Nacional, não para, eu repito, a Mega Sena acumulou 19, 27, 29, 43, 54 e 60 para o próximo concurso. O prêmio é de 170 milhões de reais, meus amigos do Brasil. Já conferiu o seu jogo aí? É, parceiro, confira seu jogo. A Quina teve 11 ganhadores, né? E daqui a pouco só confirmo para você aqui, porque o jogo tá comendo. Se eu olhar pelo telefone, eu danço. A bola fica dominada por ali, lado esquerdo, gramado pro Guga. Guga volta, jogada, tenta fazer armação por ali, tenta o equilíbrio da bola, faz pro giro, vira tudo, encosta para Nonato pelo meio. Vou dizer para você que 5 acertos, 91 apostas, cada uma R$ 52.767,96. Com 4 acertos, 7.384 apostas, cada uma recebendo R$ 1.071,93. Bola com o Flu, Ganso, Ganso Lomeiro encosta ele primeiro para Savarino, Savarino para Ganso, foi jogada, vem ele novo caminhando, vai entregando a bola ao Fluminense, quer o gol, busca o gol, Guga trabalhou, jogada treinando para o Hulk de primeira até Ganso, espetou, do lado esquerdo na grande área para Savarino, para Ganso, parou, olhou para o Hulk, não, Hulk, aí também não, se jogar em tudo fica difícil, e é ruim, Osmigo, porque quando é, o árbitro pode achar que ele se jogou e não dá.
1: É, o jogador que sempre cava falta, na hora que recebe ali uma falta, o juiz pensa duas vezes na hora de dar o cartão, de marcar a falta. Mas acontece que os dois times estão nervosos, o Fluminense não consegue furar o bloqueio do Palmeiras e o estresse vai batendo, começa a dar um desespero. Eu sinto até o Fluminense um pouco mais desorganizado nesse segundo tempo, muito nervoso, tem que botar a bola no chão, acalmar um pouco para conseguir o objetivo, que é o empate. Pelo menos o empate no Maracanã.
0: Daqui a pouco o Mário comenta aqui no microfone do Brasil. Hora certa, Nacional! 10h44, Canóbio recebeu do lado da grande área, Piquerez dá duro nele, voltou de primeira até Guga, perde o contato com a miniatura, retoma, jogada, botou para Hércules. Hércules para, cutuca, de primeira agora pro Canóbio, tentou remar, sobrou pro Ganso, alimentou de primeira, voltou pro Ganso de novo, soltou pro Hércules, vai levantar na grande área, não tem ninguém, ele meteu pro Guga, para a bola, olha, preso na marcação, já embaçou para ele, tentou fazer a jogada, circundou pro Ganso, devolveu, entregou de primeira, Savarino fez o giro! Foi nada, nada, nada, Marlon Freitas tomou a bola dele, agora que é o perigo, olha o perigo aí, falta do Hulk, o árbitro mandou seguir, outro absurdo, cara, é falta clara dessa do Hulk, esse árbitro é um cara de palma, mano, ele tava em cima do lance, ô Osmigo.
1: É, ele vai perder o comando do jogo, porque ele tá deixando seguir agora, os jogadores, pô, tão se estranhando direto aí dentro do campo. O jogo pode acabar mal, hein? Tem que tomar o pulso de novo aí. O árbitro tá muito frouxo, Andrezão.
0: É, galera do Brasil. Seisão do segundão. Mário, se o árbitro começar a afrouxar isso e os jogadores começarem com uma atenção que é natural, gente que viveu isso muito tempo no campo sabe que tem gozação, piadinha, brincadeira, provocação. O negócio tende realmente a degringolar.
2: Acaba complicando. Agora, houve uma inversão agora. Como o Fluminense está perdendo, ele está atacando mais, está pressionando. E aí o contra-ataque passa a ser do Palmeiras. Então tem que ficar de olho, mas tem que tentar. Não tem jeito.
0: É verdade. É, meu amigo. Tem que chegar lá. Só faz gol quem chuta. A bola ficou. Hércules dominou daí! Carlos Miguel no cantinho, vai lá, busca firme, forte ali, é dele, tranquilo, bom goleiro do Palmeiras, hein, Smigo?
1: É, ali um pivô, o Hércules pegou a bola, deu um tapinha pro lado, meteu a manga, eu acho que é por aí, o Fluminense tem que tentar chutar mais de fora da área, porque romper essa barreira do Palmeiras está muito difícil, Palmeiras já estava fechado no primeiro tempo, se fechou mais ainda, olha o Fluminense.
0: A bola vinha para o Gustavo Gomes, espirrou em cima do Canóbio, batendo as costas, o Canóbio voltou para o Carlos Miguel, que já sai jogando aqui para o setor esquerdo do gramado. Ela vem para Piquerez. Piquerez, ô Mário, segunda informação que chegou para mim nesse minuto aqui no meu celular, o Martinelli sentiu o joelho, tá? Ele pediu para sair porque sentiu o joelho. Então não foi uma alteração de ordem técnica, sim de ordem médica.
2: É, foi o que eu disse, alguma coisa deve ter acontecido. Aconteceu uma contusão, porque ele trocou Chico por Francisco, criei isso agora, é novo, hein?
0: E aí, né, meu, ele já vinha sentindo um desconforto no joelho. E hoje, no primeiro tempo, ele subiu. Quando ele desceu, que ele bateu o pé na grama, ele já. Ele

0: Já deu uma meia sentida ali, mas eu não achei que fosse o suficiente para tirá-lo do jogo. Mas, infelizmente, o Fluminense perde por ordem médica um jogador inteligentíssimo para o meio, né, Mário?
1: Verdade. É uma situação bem diferente, porque o Martinelli é melhor do que o Eco, tanto que é titular. Ele já estava, como diria o Orlando Batista, manquitolando.
0: É, meu amigo. O tempo não para não, galera. A bola não para de rolar. 8 cravados, 8 no meio, 1-0. Palmeiras vai levando um empate para São Paulo. A vantagem no empate, por enquanto, né? Ainda tem água para passar debaixo da ponte. Vamos caminhando para os 9 minutos ainda deste segundo tempo do jogo, de que o Palmeiras fez com o gol do Flaco aos 45 do primeiro, 1-0. Bora para o Savarino, tenta fazer a jogada. Olha o Piqueires, voltou, bora, ficou para o Ganso de primeira, não toca na bola, voltou para o Nonato, mais atrás agora para o jogador, que é o Thiago para Hércules. Hércules vem com ela, ele vai tramando a jogada, vem de novo. O Ganso já botou a gravata ali fora, botou de primeira, entregando para o Canobre, deixou passar pela bola, chega Giai. Na frente do Canóbio, mas sofre a falta também. Não sofre a falta, não tinha impedimento do Canóbio, hein, ô Smigol?
2: É, a jogada ali era boa para ele, como bem disse aqui ao meu lado o Mário. Ele correu mais que a bola, mas estava impedido, não valia mais nada, Andrezão.
0: Esse é o futebol do Brasil. Amanhã tem mais Libertadores para você, galera. Confira comigo numa boa. Estudiantes e Flamengo, direto de La Plata, e o Mário nos ligou para você. É o Mengão em busca do penta da Libertadores da América. Vai jogar a primeira fora na próxima quinta-feira. Pensa nesse Maracanã, como é que vai estar. Ingressos esgotados. Se vendesse colo, igual vende lugar aí, já estava tudo vendido, hein, Mário?
1: É, vou ter que passar cedo, senão vai complicar a minha vida. Vai lotar, vai. Vai me dar uma saudade daquele Maracanã que jogaram na chão. Uma saudade.
0: É, rapaz, é uma loucura. Isso é uma brincadeira que o pessoal faz. Teve lugar aí que botaram os ingressos com medo de não dar, venderam os colos. Os colos botaram primeiro, viu, Mário?
1: Aí tem um detalhe, mas dá saudade mesmo, porque todo mundo, quando faz reforma, aumenta o tamanho. Nós fizemos diminuindo.
0: Eu só lembro o seguinte, depois dessa jogada eu continuo. Sava, domina, pro Flu, entregando de primeira, agora voltou, soltou para Nonato, deixou para Guga na direita, em brasa, é boa, vem ela por aí, para Hulk de primeira, alimentou a jogada, voltou, Nonato. Nonato para Hulk, vai levantar, levantou, bateu em alguém ali no Andrés Pereira, vai brigar, vem o Flaco brigando, o Alexander Barbosa, ela sobra para Piqueires, Piqueires e o Guga estão ali na jogada, agora o lateral pro Fluminense. Saiu com bola e tudo. A bola vem ali para o jogador Guga. Bateu lateral, bateu de primeira, botou no terreno. O jogo está ficando realmente duro, como disse o Smigol. E eu confiro para você. 11, 11 no meio, galera. A bola ficou para Guga. De novo temperou. A jogada parou. Olhou, soltou de primeira para Nonato. Invade pelo meio. Tenta entrar na grande área. O Palmeiras bota o cadeado completamente fechado, parceiro. Está fechadinho para o Guga. Ganso voltar a bola. Tentou armar a jogada. Recomeça tudo. A equipe tricolor faz o jogador aqui para o meio. Cronogramado, pisa na bola. Antigamente, Mário, ou eu com meu pai, ou com meu tio, você lembra bem disso? A gente ia pro Maracanã meio-dia, 1 da tarde. Porque às vezes os aspirantes era melhor do que o jogo de fundo, mano.
1: Verdade. E eu peguei. Bom, agora não adianta chorar sobre o leite derramado, mas só lembrando que na oportunidade a FIFA disse que não queria gente em pé. Era só terminar geral e reformar, mas não tem jeito.
0: É verdade. É conforto? É. Mas a geral tinha seu charme, tinha sua parte histórica no Maracanã, sem dúvida nenhuma. Eu acho que, honestamente, a coisa ficou complicada. E se não é o Carlos Miguel, o Thiago Silva guardava o primeiro do Flu aí, Smigol.
2: É uma jogada ali, a bola passou rente ali, o Thiago Silva caiu no chão. Carlos Miguel salvou ali no limite o que poderia ser o gol de empate, mas sobrou um escanteio, o Hulk vai para a bola.
0: E lá vem ele para o escanteio, torcedor do Brasil, a galera do Flu se excita, bota volume no rádio. Agora o árbitro está esperando, será que tem pênalti aí, não? Em cima do Thiago, não? Vamos ver. Está esperando ali, está ouvindo alguma coisa. O Bandeira deixou, agora sim saiu, da frente do Hulk, não houve nada, o VAR já confirmou. Lá vai ele, Hulk, bateu para a grande área, subiu de cabeça agora o Flaco Lopes, ela sobrou. Arana vai tentar cutucar, tocou na entrada da grande área, Canobi dobrou primeiro, botou na grande área, chega de primeiro, Piquerez voltou para a entrada da grande área, vacilou por ali, Savarino brigou na primeira, por baixo, por cima, chega o Piquerez, uma, duas vezes para escanteio. Hulk bate, a bola toca, olha o Bandeira como fica numa indecisão danada, os caras pipocam demais, né? O árbitro tá dando tiro de meta e o Bandeira tá dando escanteio.

0: Que loucura, hein, Osbigo?
1: É, eles estão batendo cabeça. Eu nunca vi uma arbitragem tão confusa, né? São argentinos, mas tá demais ali. E deixa, passa pro jogador esse nervosismo. Porque não tem clareza, aí marca uma coisa, outra hora marca outra, uma hora bandeirinha marca e ele não viu, o juiz também. É muito confuso essa arbitragem.
0: Ó, voltou para escanteio, viu?
1: Olha que loucura, André, eu nunca vi isso.
0: O bandeira deu escanteio, o árbitro apontou pro tiro de meta e o voltaram pro escanteio. Porque o VAR entrou em ação porque pode. E avisou, tá errado. Tem que dar escanteio lá. Aí tá tudo moralizado. A bola vem pro Guga. Guga domina. Encosta de primeira para Arana. Arana vem. 14 minutos, quase 15 no relógio no Brasil. 1-0 Palmeiras. O Fluminense corre atrás do resultado. Precisa no gol. Vem o Nonato. Breca na bola. Lucas Evangelista está em cima dele ali na pesquisa. Voltou para Guga. Trabalha. Bola na cabeça da grande área para Arana. Já soltou para Savarino. Savarino recolhe. Faz o giro do corpo no trabalho de bola. Voltou da direita. Agora voltou de primeira até o Nonato. Nonato para levantar direto para a boca do gol. Subiu o Alexandre Barbosa. Pelo alto vai ser difícil, cara. Os caras são três gigantes. Murilo e o Alexander Balbas, que são maiores, e um pouco mais baixo, o Gustavo Gomes. Ô, Mário, essa bola alçada na área para o Fluminense não seria a melhor opção no jogo, né?
2: Não, os caras vão sair com dor de cabeça, vão tirar todas, a não ser que haja uma bobeada geral. E o Alexander Balbas é bem alto, o Murilo também, e o Gustavo compensa não muita altura pelo centro de colocação. E o Fluminense tem que o Fluminense tem que providenciar um gol. Por favor, mande um e-mail para lá e peça um gol.
0: É verdade, está na hora de mandar lá um direct para o tricolor dentro do gramado balançar o barbante, que está 1-0 para o Palmeiras. E para, estamos falando aqui como se fôssemos, claro, torcedores do Fluminense. Agora, falando como torcedor do Palmeiras, nada de gol, nada de direct e outro gol lá para liquidar a fatura. Porque se o Palmeiras meter o segundo no Fluminense, meu amigo, aí a vaca vai pro brejo com sino e tudo. Hora certa do Brasil! Jorge Brum tá de olho no cebolão dele, marcando 22 horas 55 minutos do meu, galera do Brasil. 22:55, 24 graus é a temperatura do Maracanã. Esta é a Copa Libertadores da América em busca da glória eterna, girando o placar do Brasil. Aqui rolando e o tempo passando! Bom, muito bom. Acerte o seu pelo meu. O tempo não para. Nacional crava no seu rádio, galera. Numa muito boa. A Nacional crava para você. Você confere comigo. 16 passado, segundo tempo do jogo. Placar da Copa Libertadores da América tá aí, ó.
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0: Flaco Lopes, o argentino, fez. Palmeiras 1, Fluminense 0.
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0: Lado a lado com a galera correndo atrás dela aqui no microfone do Brasil. A Nacional corre atrás da sua emoção, dá carona para sua emoção. E numa muito boa, vem aí o Kevin Serna. É a transa no Flu aí, Smigol.
5: É, vai mexer. Kevin Serna tá ali já aquecendo, esperando autorização para entrar. Kevin Serna.
0: Canobi.
5: E vai tirar. É o Canobi, é esse mesmo. Já correu ali, tá substituído.
0: Portanto, Kevin Serna tem a número 90, entrando no lugar do Agustín Canóbio, uruguaio, com a camisa número 17.
2: André,
0: oi.
2: Eu tinha pedido no intervalo essa alteração. Aí é aquela história, 15 minutos é a hora de começar a mexer. Ele mexeu, estamos com 16, não é isso? 16 para 17. E ele coloca o Serna, o Canóbio correu muito, mas o Serna é perigoso. Tem que botar alguém enfiado para tentar. E daqui a pouco eu tentarei o Lúcio Acosta. Para tentar empatar, pelo menos. Se não deu com esse, vai com outro.
0: E é mais um colombiano no campo aí, porque o Serna é colombiano. Ô, Smigo, você sabe como é que é o nome do Serna?
5: Não.
0: Kevin Steven Serna Jaramillo.
5: Eita.
0: É o nome da criatura, parceiro.
5: É isso, muita consoante junto, né?
0: 28 anos, nasceu no dia 22 de dezembro. É de 1997.
5: Um jovem.
0: Portanto, tá aí, aniversariante, não é sagitariano, mas nasceu no mês de dezembro. Aliás, dia 22 de dezembro é sagitariano, ainda tá dentro. Eu não entendo muito esse negócio de signo, não, mas, Osmigo, dia 22 ainda tá dentro do sagitário, não tá? Dia 23 é que passa a ser o próximo, não é isso?
5: Eu não tenho a menor.

0: Menor ideia, Andrezão. Aí vou ficar te devendo.
1: Uma pergunta para mim, não, se eu só sei o meu, que é escorpião.
2: Já, eu desculpo. Escorpião seria outubro agora, né, Mário?
1: 28, aceito o presente.
2: Tá legal. Então não esqueça de depois, eu farei a honra, mas no dia 5 de dezembro me devolva.
1: Tá, empatou.
2: A bola ficou, Cerda, domina, olhou de primeira, escapuliu dele, aí não, hein, Smigol?
0: É, o Fluminense está tentando, o Cerna entrou ali, tentou abrir na ponta direita, mas jogou a bola para fora, não deu para o jogador do Fluminense ali, até esboçou e atrás, mas não tinha, foi muito forte, errou o passe, entrou agora, tá aquecendo ainda.
2: Tá certo, galera do Brasil. Bicho pegando, galera, o Palmeiras vai sustentando um resultado fantástico no Maracanã até agora, se tratando de Libertadores da América. Bola rolada para o Nonato, tentou jogada na frente, agora bateu errado, chega o Flaco, domina com a canhota, agora elimina, jogada vem por baixo, tocou atrás, agora libera a jogada para o Murilo, soltou para Giai, bota para o meio, Flaco pede, recebe pela intermediária, transa, Lucas Evangelista está ao seu lado, ele cavucou, fez o giro, perdeu, podendo tocar uma bola por ali, livrinha, a bola ficou para Hércules, Hércules domina pelo Fluminense, se manda do 19 no meio, 1-0, Palmeiras soltou de primeira para Serna, Serna vem com ela, para, olha para ele, passa, entrega de primeira agora para o jogador, que é o Guga, Guga vem para o toque de bola, já soltou de primeira para Nonato, entrada na grande área, a bola é boa para ele, já rolou, Macia pro Savarino, Sava domina, ele o Giai dominou, clareou a jogada, temperou para Ganso, daí cabe, achou, não tem ninguém para achar o espaço que ele gosta, é cruzar lá dentro, mas não quer não, prefere a jogada pro Arana, Arana levantou pela boca do gol, Murilo sobe para tirar para lateral, Smigol.
0: Fluminense tentando de todas as maneiras, é chuveirinho na área, é lançamento, é cruzamento por dentro, por fora, mas o Palmeiras se fecha muito bem, com 1-0 está até melhor o Palmeiras nesse segundo tempo, muito difícil a missão do Fluminense no Maracanã, tentar virar esse jogo para ter alguma chance de conseguir sair com a vaga na final lá no campo do Palmeiras, que a gente sabe da dificuldade de enfrentar o Palmeiras no seu estádio.
2: É, meu amigo. Acerta. É, olha, cara, eu tô aqui nos meus alfarrábios aqui, mas é um rolo explicar isso aqui. Eu vou esperar a bola parar para explicar pro ouvinte. Bola vem aqui pro Evangelista. Evangelista domina, se manda pelo centro esquerdo, o Caramaro botou de primeira, tem o Aras, Aras vem com ela, desde o giro, lindo giro do Aras, soltou para Giai, a bola é boa, queimou para fora do gol. E no outro dia ele fez dois golaços aí mesmo, no mesmo jogo, hein, Smigol?
0: É, eu tô falando, o Palmeiras está melhor, continua se defendendo, mas tem esse contra-ataque que é muito perigoso, uma escapada ali com velocidade, o Palmeiras chega em dois tempos na área adversária e agora poderia até ter feito o segundo gol se não fosse ali um pouquinho da falta de precisão para acertar o chute, mas o Palmeiras se defende bem e é muito perigoso no contra-ataque, Andrezão, tem nada definido, hein?
2: É verdade, agora olha essa explicação aqui, Smigo. Essa explicação aqui é para esse negócio de signo, né? Por isso que eu não gosto muito, não, porque eu não entendo. É complicado. Mas olha só. Quem nasce no dia 20, a grande verdade é Sagitário, 22 de novembro a 21 de dezembro. Porém, dependendo da hora que o cara nascer, ou nasceu no dia 22 de dezembro, ele também pode ser Capricórnio. Que na realidade vale de 22 de dezembro a 19 de janeiro. É um negócio meio complicado isso aí, né, Smigol? É, pode ser, pode não ser. Você sabe que hora que você nasceu, Smigol?
0: Eu não tenho a menor ideia. Tem lá na certidão. Agora eu vou te falar, meio complicado é a bondade sua. É complicado pra caramba, Anderson.
2: É verdade. Eu nasci às 23h40 do dia 5 de dezembro. E o Bruno Mendes nasceu à meia-noite, aliás, foi o contrário. O Bruno Mendes nasceu às 23h40 do dia 4 de dezembro. E eu nasci à meia-noite 1 do dia 5 de dezembro. Por um triz no mesmo dia. Que loucura.
0: Ia ser uma festa só, né, Andrezão? Ia economizar.
2: É bom que agora tem, se bem que para economizar, acho que agora não vai ter nenhuma, algo me diz que não vai ter mais nenhuma festa em lugar nenhum, viu, Osmigo? Passarinho voando aqui, dizendo, ó, a partir de agora já era. A bola vem ali pro Fluminense tentar fazer a cobrança, mas tá caído o Lucas Evangelista, o Ganso ficou na bronca ali, 23, Mário, o Fluminense não dá sinais claros de perigo.
1: É porque os ataques estão sendo ineficientes. Se você analisar, nós estamos com 23, as jogadas perigosas pertencem ao Palmeiras, que se fechou mais ainda, agora está parando aí para a reidratação. E é hora de conversar. Eu acho que eu entendo até a questão de que você está perdendo por 1-0. Se você toma o segundo, vai complicar e muito. Ah, pode chegar lá e ganhar de 4-2, 3-2, pode até ganhar. Olhar para os pênaltis, isso aí é futebol. Mas, pela ordem natural das coisas, é melhor levar 1-0 que levar 2-0. É melhor levar um empate que levar 1-0. Então tem que se arriscar um pouco mais. O Marcão já mexeu duas vezes, uma delas por questão de contusão. Ele está conversando, mostrando para a esquerda, para a direita. Só que o Palmeiras se fechou mais ainda, certo? Para sair no contra-ataque. E eles possuem jogadores importantes. Esse Gia é importante. Giai, né? Ele é importantíssimo. E vem fazendo gols. E de repente apareceu na cara do gol, numa cacetada, que você vai para dentro, um abraço. Então agora é o momento final da situação. Nós estamos chegando à marca de 25, né? 25 e de repente isso. Vai o racha, companheiro.
2: Vai pro projeto Calça de Veludo. É, meus amigos do Brasil. 1-0 Palmeiras, está feliz a nação verde com a vitória parcial da equipe do Palmeiras. Estamos fazendo uma eleição. Agora me lembrei de uma coisa aqui, ô Esmigo. Queria saber a sua opinião. Qual o jogador mais bonito do futebol carioca? O Spinelli do Vasco ou o Canóbio do Fluminense? Na sua opinião.
3: É páreo duro, né? Os dois têm o mesmo estilo, né? Aquele
2: eu acho o Canóbio mais bonito, honestamente. Para dizer que eu não vou responder, né?
3: É, são os dois o bem apessoados, eu diria, né?
2: É verdade. São perigos nos dias de hoje. Com a escassez aí, isso dá ruim. Imagina, Mário, se a gente tem uma cara dessa aí, parceiro, há 40 anos atrás, eu estrago, hein?
1: Eu vou acompanhar o relator e vou botar no canal.
2: Tá certo. Bola pela linha de lado. Bem aqui pro jogador que é o Arias. O Arias tá reclamando da saída dele. Bora o árbitro da... O auxiliado, o lateral que favorece o Fluminense, Guilherme Arana, preparado para a cobrança. E aí já começa aquele negócio do torcedor do Fluminense. Um olho no campo, outro no relógio. E eu também vou olhar para o meu e o Jorge Bum para o dele, porque vem aí a hora certa do Brasil. 23 horas mais 5 minutos no relógio da Nacional, 4 do meio, galera, para você conferir. Para você conferir, 26 cravados, 26, eu estou girando para você. Aqui está rolando e o tempo passando. 26ão do segundão, tá, galera? Placar está aqui para você conferir da Copa Libertadores da América. O argentino Flaco Lopes dá números importantes para o Palmeiras. Palmeiras 1, Flusão 0. Lado a lado com a galera correndo atrás dela para você, anunciando para amanhã, direto do Uno, direto de La Plata, na Argentina. Tem Estudiantes e Flamengo, 9h15 da noite, estaremos juntos. Eu, Mário Esmigo, para você, ligado no futebol do Brasil. A Nacional da carona para sua emoção. E amanhã, dia da nação rubro-negra, ficar ligada para você. E nesse momento, a galera do Flamengo se grita: vamos virar nesse, mas tá difícil. E não pode tomar o segundo, cara. É aquele negócio do cobertor curto, né? Se puxa pra cabeça, o pé fica de fora. Se botar no pé, a cabeça fica de fora. Fica ruim, hein, Mário?
1: É, mas tem que se arriscar um pouquinho mais, porque esse resultado é muito ruim. Pode virar? Pode. Futebol é... Não tem jeito, mas tem que se arriscar um pouco. Mas o Carlos Miguel até agora só fez uma defesa importante. Até agora.
2: E vem dois aí, anote aí, Smigo. Castilho e Lúcio Acosta. O Palmeiras acho que vai botar o Sousa. Daqui a pouco você confere tudo isso pra mim, só tô adiantando a vida do amigo aí. A bola vem agora de primeira pro jogador que é o Serna, botou na canhota, Arana cruzou pra quem? Pra ninguém, só tem Torres Gêmeas. Olha o Hércules, soltou, tumba, a bola bateu em cima do Marlon Freitas, para aqui pro Guga dominar com carinho, vem trazendo para a bola, botou de primeira, alimentou a jogada para o Ganso, Ganso pisando o melão, encosta de primeira na direita, agora para o Guga, se apresenta para a jogada, quer na parte pela direita, ele prefere para o meio, mas para ninguém. Nesse não tá bem, não se encontra no jogo. Olha o Lopes, Flaco Lopes também fez jogada errada. pra se livrar da pancada que o Nonato ia dar nele, não foi não, ô Esmigo?
3: É, impressionante, né, Andrezão? O segundo tempo, o Fluminense precisando correr atrás do resultado. E quem tá tendo mais chances de chegar ao gol é o Palmeiras. Tá jogando melhor, tem mais, leva mais perigo ao Fluminense que o Fluminense ao Palmeiras. Vamos ver agora com essa mudança. Tem várias mudanças, hein?
2: Tá bom, daqui a pouco você vê pra mim. Eu já te antecipo quem saiu. Andrés Pereira, John Arias e o Flaco Lopes. O, já te adianto também que o Maurício entrou no lugar
3: do Andrés Pereira.
2: Isso. O Sousa entrou no lugar do Flaco Lopes. Eu tenho mais uma pra você me ajudar aí que não deu pra pegar, não.
3: Peraí, já vou te passar. Peraí.
2: No lugar do John Arias, que só falta essa daí. Que entrou no lugar do Arias. Portanto, trocou ali o Andrés Pereira pelo Maurício, que é paraguaio. Também jogou a Copa do Mundo, jogou com a perna esquerda.
3: É o Felipe Anderson.
2: É muito
3: Anderson.
2: Bom jogador, né, Mário?
1: Quem entrou, o Rodrigo informou o Felipe
3: Anderson. Felipe Anderson no lugar do Arias.
2: É, eu perguntava para você o seguinte, o Maurício paraguaio é muito bom jogador, trabalha com a perna esquerda e com a saída do Veiga, ele ganhou um espaço diferente no Palmeiras, né?
1: Verdade. Agora vão entrar dois jogadores no Fluminense. Eu acho que vai sair o Hulk, o Ganso ou o Savarino. Vamos ver.
2: Eu estou achando que o Ganso vai rodar para o Lute poder fazer a função dele. E concordo com você que o Hulk também pode sair para a entrada do Castilho. Ou até ele resolva fazer uma coisa um pouco mais agressiva, que eu acho difícil, porque é melhor perder de um do que de dois. Não sei se ele teria o Marcão... aquilo roxo para fazer isso aí. Eu não faria. Eu deixava do jeito que tá, Mário. Eu não me abriria, não.
1: É, pode ser. Tem um segundo jogo, não pode arriscar muito. E o futebol tem coisas que só o futebol tem. Mas tem que mexer porque o Ganso já está cansado. Acho que vai ser. E o Hulk também. Vamos ver se ele te acerta.
2: É verdade. Hora certa, Nacional! 11:10 no microfonaço do Brasil para você, galera, se ligando no futebol do Brasil, no som da Nacional. A Nacional não para, dá carona para sua emoção e você, é claro, confere tudo isso e muito mais com a gente numa muito boa que não para não. Esta é a Copa Libertadores da América. Guga recebe lado direito da grande área, voltou de primeira, Nonato, o Marlon tá na cola dele dentro da grande área, puxou pra perna esquerda, cruzou pra boca do gol, Castilho vem por baixo, a zaga tira e o confiro. Aqui tá rolando e o tempo passando. Bom, muito bom, acerte o seu pelo meu, tempo não para, Nacional crava no seu rádio, galera, e eu cravo pra você numa muito, mas uma muito boa, galera, 31-14 pra terminar, Nonato pegou, entrando da galera, soltou de primeira para o Guga, pode ser agora, puxou pra perna esquerda, invadiu a grandeira, atrás agora pro Hulk, bate o Hulk, ajeitou pra bater, travou, costurou, bateu de primeira, fraco na bola, ficou pro Ganso, entrada na galeria área, ele domina, Fluminense tenta, ele tentou empurrar, botou de primeira, Nonato, Guga, livre pela direita, será que agora? Voltou de primeira, Arana, chicoteou para dentro da grande, arrasca Piquerez de qualquer maneira, e eu confirmo o placar da Libertadores na rádio mais querida do Brasil. Flaco Lopes, Palmeiras 1-0 Fluminense. Lado a lado com a galera aqui no microfone do Brasil. Matamos aí, hein, Mário?
1: Confirma aí, Osmigo.
3: O Lúcio Acosta no lugar do Ganso. E o Hulk sai para a entrada do 19, Castilho. É isso. Matou a charada. Vocês acertaram.
2: Portanto,
1: Castilho é aquele, né?
2: Oi?
1: Castilho é aquele que fez gol no Flamengo e depois não fez mais gol nenhum.
2: Foi, mais gol nenhum na vida.
1: É bom,
2: só
1: é bom.
2: Aquele lá para carimbar.
3: Maior contratação financeira mais cara, né, do Fluminense.
2: É verdade, amigo. Me fala aí, por favor, Osmigo, o número do Lúcio Acosta.
3: Lúcio Acosta é... Cadê aqui? Peraí, só um segundo. Lúcio Acosta.
2: E o do Castilho?
3: Lúcio Acosta é o 32.
2: 32.
3: E o Castilho...
2: E acho que é 19, né?
3: 19.
2: Beleza, pura. Muito obrigado, meu caro... Marcelo Osmigo! Sabe tudo. Bora ver com 32 no relógio do Brasil, 32 no relógio do Brasil. A partida agora ganha aquele sinal dramático de mais elétrico. O Savarino cruzou. Não, olha o que aconteceu. A bola vinha para a jogada, dá para ver claramente. que o Serna, quando viu que não alcançaria a bola, já se jogou no chão. Impressionante, amigo.
3: É, pra tentar cavar, né, ali um... Mas é lamentável isso. Isso passa muito hoje em dia. O jogador não tem noção, né, de como eles influenciam a criançada. Você vai, às vezes, ver um jogo de... Um colégio, num jogo de molecada, eles fazem igualzinho, imitam igualzinho que o jogador faz. Então, o jogador tinha que tomar vergonha na cara e parar com esse negócio de simulação, porque isso é muito chato e não tem nada a ver com o esporte, né, André?
2: É um antijogo, né? Horrível. Também não gosto disso, não. Para ver, toca de bola. Mais atrás agora para Guga. Guga pega o melão. 33, torcedor tricolor e torcedor verde. 33, meus amigos. Agora 34. Segundo tempo de jogo no Maracanã. 1-0 para o Palmeiras. A bola vem para o Kerna. Lá vem o colombiano. Soltou para Nonato. Entrada da grande área, meia esquerda e ataque para o Fluminense. Voltou na cabeça da grande área para Milan. Milan soltou para Thiago Silva. Thiagão Silva domina. Encosta para a direita. Agora voltou de primeira. Savarino. Savarino recorre para Guga. Guga domina para lá. Para o Fluminense, que é pelo menos o gol do empate. A bola fica dominada para o jogador que é o Milan. Milan voltou a jogar. Já soltou de primeira. Nonato na canhota. Ela ficou. Bola boa para o Serna. Ele é bom. Jai vem. Nossa senhora. Botou o Jai no chão. Levantou direto para a boca no gol. Sobe Piqueires para tirar por cima. Fica difícil demais para o Fluminense. Olha o Lúcio. Ele é um baixola ali no meio, vem pro toque de primeira. Felipe Anderson tentou a jogada, a bola sobrou pro Evangelista, ligando pro comando do ataque pro Maurício, perdeu tempo, agora sim deu certo agora com o toque de bola para Sousa. Sousa domina, ele também é perigoso, é venenoso. Sousa agarrado pela camisa uma, duas vezes, o árbitro manda seguir, não deu a falta porque ela ficou com o Palmeiras. Maurício atrás agora da posse de bola pro Palmeiras, vem com tranquilidade trabalhando aqui atrás agora com o Alexander Barbosa, para você ligadinho, o torcedor do Fluminense tá apático no Maracanã. Parte, grita, e vem aí o Wesley. O garoto Wesley tá à beira do gramado, já vem, vem, vai para tentar fazer uma fumaça, né, Mário? Não tem jeito, tem que ir para dentro, dentro dos seus limites.
1: Nos dois últimos jogos que ele entrou, nós fizemos o Fluminense contra o Coritiba e o Fla-Flu, ele entrou bem no jogo, quem sabe, né?
2: É, no Fla-Flu ele não teve muita oportunidade, porque ele entrou mais para a reta final, mas o passe de calcanhar que ele deu pro Lute fazer o gol contra o Coritiba foi loucura. Bora, vem para o toque de bola por aqui. Lúcio Acosta domina o argentino. Vem o Bachola. Ele vem caminhando. Cutuca ele primeiro, entregando para Guga. Guga faz a jogada armada por ali, pelo lado esquerdo do gramado. Marlon Freitas para. Olha para Lúcio. Lúcio vem. Toca ele primeiro, entregando para o Milan. Milan soltou para Thiago Silva. Carrega a bola para o meio, para Nonato. Fluminense tenta fazer a jogada. Nonato faz o giro. Deixou o Evangelista na palada. Encosta para Guga. Aparece para receber. Hércules está pela direita. Ele prefere a Lúcio. Lúcio Acosta voltou para Guga. Tramou a jogada de novo para Lúcio. Lúcio trava. Encosta de prima. O Fluminense quer o gol no Maracanã. 1-0 Palmeiras. Torcedor tá ávido pelo gol, tá atento, tá preocupado, os olhares são nervosos, é o tempo inteiro olhando pro campo e pro relógio, pro campo e pro relógio. O Fluminense vem, Lúcio domina, cara a cara com o inimigo, ele botou de primeira, tentava jogar infiltrada pro Hércules por ali, vem o calcanhar agora, olha agora, olha o desenho do gol do Palmeiras chegando, boa lá tocada de primeira, se cruzar pro outro lado é meio gol, a bola parou, olhou e Felipe invadiu, o goleiro bateu, Fábio pegou, sensacional, São Fábio, 46 anos e arrojado desse jeito, Smigol.
3: É, o Fábio salvando o que seria o segundo gol do Palmeiras, que saiu num contra-ataque fulminante, era 3-1, mas ali os atacantes do Palmeiras ficaram aquela indecisão, acabou que o goleiro Fábio, esse aí eu vou tirar o chapéu, hein? 45 anos e sobrando
2: 46.
3: 46, né? E fazendo a diferença.
2: Fez no último dia 30.
3: É isso aí, é uma lenda. Esse aí dorme no formal, Andrezão.
2: É, meu amigo. Esse aí deita no formal. Agora tá dominado ali pelo setor esquerdo, o gramado. Mário, 37, Mário. A casa quase caiu.
1: 37, se o jogador do Palmeiras não fosse cominha, seria o segundo gol. E agora... Ou tudo ou nada, mas sempre com aquela ressalva. E aí? Toma o segundo, como é que fica? E quase que tomou.
2: É verdade. E vindo de um jogador que é o Felipe Anderson, que é um cara que sabe muito bem o que faz com a bola. Ele é campeão de assistência. E o Maurício estava livrinho. Olha o Serna, para a linha de fundo. Jai vem por baixo na primeira, na segunda, para tirar, sofre a falta do Kerna. Agarra ele pela camisa, põe o argentino no chão. É falta nele, meu caro Smigol.
3: É, esse é tudo que o Palmeiras quer, né? Parar o jogo, sofrer a falta. Você vê que os jogadores do Palmeiras estão mais cerebrais, mais calma, conseguem controlar ali a bola. cozinha o Fluminense, que é tudo que o Fluminense não quer. O Fluminense não abafa no desespero, tentando chegar de qualquer jeito, acaba que não consegue concluir a jogada e ainda

0: deixa a possibilidade do contra-ataque do Palmeiras. Está muito complicada a vida do Fluminense no Maracanã. Palmeiras sabe como jogar, tem o placar a seu favor e faz valer. Fluminense no desespero, não abafa, tentando aí pelo menos levar um empatezinho aqui do Rio de Janeiro.
1: E confirma aí para mim, Wesley Natan no lugar do Savarino, não é isso?
0: Saiu o Savarino, entrou o Natan.
1: Número?
0: Atenção aqui, 34.
1: Bola vem de novo, cruzada, para dentro da grande área, perigo. Levantamento foi feito, Rio Marlon Freitas bateu! Gol! Do Palmeiras! É do Verdão! É verde! É verde! É verde do Maracanã! A bola esticada na rebatida, o Piqueires tentou, ela ficou presa na marcação, depois do toque do Felipe Anderson, chicotada do Marlon Freitas do cantinho, matou o Fábio estufando a rede no Flu, galera do meu, 39, o Palmeiras fecha a tampa no Maracanã, ele mesmo, Marlon Freitas, 17 nas costas, faz o segundo, corre pra massa, vibra com torcedor verde em todo o Brasil e assina na mais querida do país.
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1: Palmeiras 2, Fluminense 0. A vaca foi pro brejo, Esmigol.
0: É, agora ficou esquisito, era o que estava se desenhando, né? O Fluminense não abafa, tentando o gol, mas o contra-ataque fulminante, o Palmeiras muito mais efetivo. Foi lá e cravou o 2-0, complicando a vida do Fluminense agora na Libertadores. E só confirmando aqui para você, meu querido Andrezão, saiu Savarino 11 e entrou Wesley Natan 34.
1: Beleza. Mário, o que eu temia aconteceu. Esse segundo gol vai ser complicado.
3: O Marlon Freitas foi muito feliz no lance, porque ele chutou um monte de gente na frente, né?
1: A não ser que o Fluminense faça agora. Natan inventou, juntou na grande área, tentou um drible lindo, botou pela canhota, agora fez a jogada, zaga vem rasgando para a linha de lado. Prossiga, Mário.
3: Tinha um monte de gente na frente do Fábio, não dava para ele chegar. Estava desenhado isso, que num contra-ataque o Palmeiras podia chegar. E agora é que está naquela de perdido por um, perdido por mil. Tem que tentar diminuir esse restinho de tempo que falta, diminuir essa diferença.
1: O problema é tomar o terceiro.
3: Mano,
1: cada hora o drama aumenta, né? Cada hora o cobertor fica mais curto, malandro. É complicado. A bola fica para o setor esquerdo, o gramado do Fluminense vem para a jogada agora com o Wesley. O Natan vem, o baixinho é ensaboado, ele é arisco, ele é venenoso, está com tanque cheio para chegar lá. O Fluminense perde 2-0. Grande vitória do Palmeiras por enquanto. Palmeiras quer agora para o Fluminense um gol a tudo. Vem agora o Felipe Anderson Oliveira, a primeira bola sobrou pelo meio de campo agora. O toque de bola vem pelo meio de campo agora. Sousa driblou primeiro, segundo, botou para Maurício. Maurício vem, falta em cima do Paraguai, a falta nele. Esmigol.
0: Agora é o qualquer coisa, né? O jogo dá aquele desespero, falta aí menos de 5 minutos pro tempo normal. O Fluminense muito escangalhado aí, não merecia. Lutou, buscou, fez o volume, mas quem matou a parada foi o Palmeiras. Dois contra-ataques fulminantes. E é muito triste o resultado pro Fluminense, que teve aí as cartas, dominou o jogo, mas esse volume todo não criou nenhuma grande chance. E vai com um gosto amargo aí, perdendo em casa, vai ter que decidir só um milagre lá em São Paulo, na casa do Palmeiras, o Andrezão.
1: Futebol do Brasil para você conferir aqui no microfonaço da sua Nacional 42. A bola vem de novo, na direita, Serna, muito forte para o Serna, vai sair para a linha de fundo, o Alexandre Barbosa vai lá e aí que faz aquilo, né? Curte com a cara dele, aí que esquenta o clima, hein, Esmigol?
0: Agora tá mais complicado, né? Porque o Fluminense tenta qualquer coisa ali e não se entrega. Tem que dizer, o Fluminense é guerreiro, tá buscando o jogo inteiro. Mas é difícil reverter, depois tomar dois gols de contra-ataque ali e ter um barata voa no Fluminense. Agora todo mundo ali correndo pra frente, é o desespero do torcedor que lotou o Maracanã. Tem que se dizer aí, ó, recorde aí do Fluminense na Libertadores. mais de 70 mil torcedores prestigiando, não mereciam uma noite tão amarga, Andrezão.
1: Meu amigo, vida de torcedor não é fácil.

0: Não, parceiro. Vida de torcedor não é mole. Lá vem o... Mas o jogo não acabou ainda. Vem levantamento para a grande área. Sobe Gustavo Gómez para refrigerar de cabeça. Bola para pro Hércules. Já botou no chão. 43 no relógio do Brasil. Galera, o toque de bola vem para o Thiago. Thiago vem dominando. Vem com tranquilidade por aqui. Domina. Levanta a cabeça. Procura os seus companheiros por ali. Faz jogada. Alimenta. Encosta de primeira para o jogador que é o Guga. Eu estava falando. Lembra que eu falei, Mário? Que eu estreiei aqui naquela jogada o Felipe Anderson. Não acionou o Maurício porque ele é campeão de assistência. Olha como ele foi inteligente nessa jogada. Ele meteu de cabeça, botou nos pés do Marlon Freitas. Mais uma assistência dele.
1: Ele é um jogador de qualidade. Por isso, o Palmeiras o comprou, mantendo no banco, mas quando ele entra, ele é de uma grande eficiência. Vamos ver se agora acerta.
0: É verdade. É um jogador de mais assistência até do que o Flaco. Ele tem 10 contra 9. Do Flaco, essa ele completa 11 assistências. É que eu gosto de fazer o DVzinho de casa antes do jogo. E eu gosto de estudar o jogo inteiro. Eu sou chato pra caramba, cara. Já me disseram isso. Pô, cara, tu estuda até o PIB da cidade? Eu estudo, cara. Tem que aprender, ué. Sei lá o que vai acontecer durante a transmissão. Se o jogo para, o jogo... Né? Fica difícil. Quem entende de microfone aqui é o Mário, meu. Tem que entender de notícia. Ele comenta. Por isso que dizem, né, Mário? Não, repórter, comentarista comenta e narrador narra.
1: Tem que chutar, tem que estudar realmente, porque às vezes as coisas. Não mais agora como era antes, que aí saía do ar, você ficava perdido. Quanto tempo ele deu aí?
2: 4 minutos de acréscimo.
0: Foi econômico, inclusive. Maurício dominou na entrada da grande área. Lá vem o Paraguai. Chega primeiro para dominar com tranquilidade. O Milan domina pelo Fluminense. Tentou esticar nas costas da zaga. Ela bateu. A bola vem de novo. O drama do torcedor do Fluminense. Está sentindo. Está apático no Maracanã, embora grite ainda. E a torcida do Palmeiras dá o troco imediato. E hoje, neste momento, se ouve mais a torcida do Palmeiras do que a do Fluminense no Maracanã. A bola vibra o toque do Gustavo Gómez. Soltou atrás aqui agora para o Carlos Miguel. Canhota na miniatura, bateu de primeira. A bola vem subindo para Guga. Rechaça para o Fluminense. Botou para o Serna de primeira. Para o Nonato. Alimentou para Castilho. Está sozinho. Tem que parar. Fez o giro para o Lúcio. Ô Lúcio, se liga na missão, parceiro. Tentou o primeiro drible. A segunda fita vem. Piquerez com tranquilidade. Marlon Freitas rouba. Entrega de primeira para o Maurício. Ô Mário. Palmeiras jogou, eu destacaria, mas o que vale aqui é o seu carimbo, mas eu achei que o Piquerez jogou uma partida fantástica, sabia?
1: Não apareceu muito para a plateia, mas apareceu muito para o time. Vale lembrar que o passe do primeiro gol é dele. É iminência parda no negócio, entende? O Palmeiras tem um joguinho meio chato, meio arrastado, mas vai jogando, fez um, fez dois e já vai para casa com um resultado muito bom. E o Fluminense teria ficado arrependido por ter poupado contra o Flamengo? Não?
0: Ah, meu amigo. Eu não sei, eu acho que sim. Eu não teria feito isso, mas o treinador é o Marcão, enfim. Agora tem essa nutelagem aí, de Nutella, com negócio de minutagem, essas coisas. Antigamente tinha nada disso. Olha o levantamento ali, Kerna passa batido pela bola por ali, mais uma vez tentou uma penalidade máxima, Natan se esforça todo, não evita a saída da bola. 2 minutos para acabar o jogo no Maracanã. E o Palmeiras pode perder até por um gol quarta-feira que vem, que estará na sua 8ª final de Copa Libertadores da América. 47 no relógio do Brasil. Galera, o bicho pegando nacional, mostrando tudo para você. Galera, você ligadinho no Show de Bola. Amanhã tem mais, direto do Uno, para você conferir. Galera do Brasil, bicho vai pegar a nacional, vai trazer todos os detalhes para você. Eu acho que é 69.119 torcedores. Depois os amigos veem isso para a gente aí, mas pelo que o... Me sopraram aqui, foi 69.119 ou coisa parecida, mas 69 foi. Toca de bola pro Hércules, voltou de primeira, Nonato de forte demais pro Guga, ali no fundo, cruzou direto pra boca, no gol, ficou, toque, gol!

0: joia de Xerém, do diamante de Xerém, o garoto entrou pra resolver, Natan, o baixinho foi lá no L, Porto cabecear, a bola foi pro fundo do barbante, galera, que gol importante pro Fluminense da Libertadores da América no meu, 48, um gol que leva um brilho de um diamante de Xerém, cria da casa, o homem da base, o baixinho é um perigo, ele mesmo, Wesley Natan, diminui pro Fluminense como um gol de vitória nesse momento para o tricolor, ele mesmo, Wesley Natan, castigo Verdão, 34 nas costas, vai lá no placar e assina.
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0: Fluminense 1, Palmeiras 2. Eu acho que vão anular o gol do Fluminense, hein, meu caro Smigol.
2: Merecia muito, né? O Fluminense buscou muito esse gol, tá na checagem ali. A gente ainda não tem
0: o... Confirmou o gol?
2: Confirmou. Gol confirmado. Mereceu o Fluminense. Destaque até pro Guga, que acreditou na jogada, correu muito, foi ali no limite para fazer o cruzamento e achou o garoto Natan ali pequenininho, subiu mais alto que os zagueiros e fez o gol. Um gol que o Fluminense buscou o jogo todo, mereceu demais, pelo menos, diminuir essa vantagem. É um gol que deixa o Fluminense vivo, né?
0: E ele deu um minuto a mais aí, tá, parceiro?
2: Acrescentou mais
0: segundo tempo. Vamos a 5 no Mário. Esse gol é como se fosse um gol de empate num jogo desse ou de vitória, se tratando de Libertadores.
3: Esse gol foi visto ali no Cristo Redentor, passando, vendo do céu, caindo, que caiu do céu. Passou pelo Cristo, fez 90 anos e bum, caiu. Foi bom.
0: Tem a mesma idade da Rádio Nacional.
3: É sim.
0: Nosso querido Cristo Redentor, que habita o Corcovado de braços abertos para Guanabara.
2: Andrezão.
0: Oi.
2: Confirmando, hein? Público presente, 69.039 torcedores hoje à noite no Maraca. Pode arredondar aí, fora os caronas.
0: Ih, o pau tá querendo comer aí, meu amigo. Giai, ih, Maurício Nonato, vai ter cartão vermelho aí, ó. O pau vai comer. Era pra expulsar o Nonato, que o Nonato deu um soco, ó. Cartão pro Maurício. Cartão pro Nonato e acho que tem pra mais alguém aí nessa confa toda geral aí, Smigol. Que deu pro Nonato, eu tenho certeza, e que deu para o Maurício também, tenho certeza. Resta saber o outro, que eu não tenho certeza. Jazal, ele confere pra gente. Olha o toque de bola. Ela vem para o Nonato. Vai levantar. Vai acabar o jogo no Maracanã. Toque de bola para Guga. Quem sabe? Já pensou se o Fluminense mete o segundo aí, meus amigos do Brasil? Esse Maracanã vai explodir. Vem pro toque de bola. Na direita agora. Fim de papo na mais querida do Brasil! Deu Palmeiras, deu Verdão. Palmeiras 2, Fluminense 1. Alô, Smigol!
2: É isso, Fluminense foi brabo demais, lutou até o final, conseguiu ressurgir quando já não tinha, né, muitas esperanças. Um 2-0 seria dificílimo de reverter na casa do Palmeiras, mas o Fluminense é o time de guerreiros, né, lutou muito. E também o crédito pro Palmeiras, que veio com esse esquema de jogo aí, que era isso, segurar, cozinhar o jogo, tentar garantir pelo menos um empate, foi feliz no contra-ataque. Enfim, um jogão deixou o Fluminense ainda com esperanças de reverter e conseguir chegar ao bicampeonato, a final, e quem sabe ao bicampeonato da Libertadores da América, Andrezão.
0: Tá certo, galera do Brasil, aqui fim de papo pra você, torcedor. Sai triste, torcedor do Fluminense no Maracanã, tá feliz da vida, galera do Verdão em todo o Brasil. Palmeiras venceu o jogo, já não pode mais perder por um gol, pelo menos isso. Mas prevalece jogar por um empate na próxima quarta-feira em São Paulo. Qual será o seu destaque no encerramento do Show de Bola Nacional daqui a pouco, hein, Mário Silva?
3: Olha, quando ninguém esperava, um golzinho salvador apareceu. Quem sabe, hein? De repente vira tudo lá em São Paulo.
0: É verdade, galera do Brasil. O Fluminense vai ter que começar a treinar o Eu Acredito, para ficar afinadinho para a próxima quarta-feira. É, eu quero dar um pulinho no plantão nacional do esporte. O que você tem pra gente aí, Smigol?
2: É o jogo mais aclamado, um jogão na Champions League hoje, a vitória do Real Madrid por 4-3 sobre a Roma. E o destaque do Endrick, que fez um gol, participou do outro e comandou essa virada do Real Madrid sobre a Roma num jogaço. Foi o melhor em campo, Endrick.
0: É, parceiro, tá aí o torcedor do Fluminense chateado, preocupado. O Fluminense vai ter uma semana para trabalhar aí à vontade em relação ao jogo de quarta-feira que vem no Nubank Park, lá em São Paulo, onde o Palmeiras jogará por um empate para chegar lá. Mas ele vem aí, está na hora dele. Você entendeu o que aconteceu? Ele vai traduzir para você. Para você entender o que foi a vitória do Palmeiras para cima do Fluminense 2-1 na Copa Libertadores da América, nesse jogo de ida das semifinais. Amanhã tem muito mais para você. Eu volto. La Plata, Estudiantes e Flamengo. Outro jogaço de bola que a Nacional vai colocar no seu rádio para todo o Brasil. Tá na hora, galera. Vem aí aquela inteligência básica para você no show de bola nacional. A linguagem que o boleiro gosta de ouvir no microfonaço do Brasil. Está com ele, o comentarista que não esconde o jogo. Até amanhã, hein, Mário? Um abraço.
3: Um abraço. Maestro, estaremos juntos de novo, amigo, você e eu, para Flamengo e Estudiantes da Plata. Ou Estudiantes da Plata e Flamengo, que é da onde vai sair o outro semifinalista, se bem que ainda vai ter, tanto para o Fluminense e Palmeiras, para o Flamengo e o Estudiantes, os jogos da semana que vem. Bom, o Fluminense não conseguiu, a verdade é essa, superar o Palmeiras, que veio com um esquema bem traçado, fechado, para sair no contra-ataque, e conseguiu 2 gols, um no finalzinho do primeiro tempo, outro final do segundo tempo, com o Fluminense conseguindo um gol que a gente brincou aqui, caiu do céu. Olha só. O scout, o Fluminense posse de bola 70%. Olha só. E o Palmeiras 30%. Certo? O jogo de muitas faltas, 15 para o Palmeiras e 9 para o Fluminense. Um jogo de finalizações, o Fluminense finalizou 11 vezes, o Palmeiras 7. No gol, 5 para o Palmeiras e 3 para o Fluminense. E aí está a diferença. O gol não vale, certo? Então, além dos 5 que o Palmeiras chutou no gol, 2 entraram, seriam 7. E o Fluminense, que chutou apenas 3 no gol, teriam mais 1, 4. Esse seria o panorama. O Palmeiras veio fechado, 3 zagueiros para sair no contra-ataque, deu a posse de bola para o Palmeiras, para o Fluminense, para sair no contra-ataque. E a coisa foi caminhando no primeiro tempo, no sentido que daria 0-0, que o 0-0 iria para o intervalo, mas não foi. Porque aos 45, houve um contra-ataque pela esquerda. O jogador fez uma partida excelente, que foi o Piquerez. Ele cruza, a bola passa para o Milan e pelo Thiago Silva e vai encontrar lá na direita o Flaco Lopes. Ele entra, chuta, a bola, o goleiro Fábio defende na primeira, mas a bola bate nele, no corpo dele, e entra no canto esquerdo. 1-0 para o Palmeiras. Ele, Flaco Lopes, é um perigo. Ele não é Flaco, não. E em cima do lance, ele, o de todas as ondas. André Luiz
0: Mendes. Ninguém é de ninguém. O Fluminense esteve mais perto, apertou, não acendeu e não chegou. E o Palmeiras domina com o jogador Piquerez. Botou Flaco! Gol!

0: O argentino não perdoa, ele castiga. Flaco Lopes, Flaco Lopes bota num contra-ataque rápido pelas costas da zaga do Fluminense. Piquerez deu um passe de 60 metros para o jogador Flaco escorar para o fundo do barbante, galera. Beleza, Verdão. Beleza, Verdão. Tem rede balançando no Maracanã, meu. 45, primeiro mato do espetáculo. A bola pune demais, galera. Flaco Lopes faz a galera do Palmeiras explodir em todo o Brasil. Ele tem a 42 nas costas. Bota a bola no barbante. Tiro zero do placar e assina na mais querida do Brasil.
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0: Palmeiras 1, Fluminense 0.
2: Bom, esse foi o resultado do primeiro tempo. No intervalo, um detalhe que passa às vezes desapercebido, o Fluminense volta com uma alteração.

0: resolveu o problema, certo? Mas não resolveu. Palmeiras deu a bola para o Fluminense, se fechou mais ainda para sair no contra-ataque. Teve duas chances. Uma numa defesa muito bonita do Fábio e outra quando o Felipe demorou a passar a bola. Se ele passa, antes sai o gol. Mas uma vez, duas vezes, três vezes, até que vai sair o segundo gol. E quem fez foi ele, o Marlon Freitas, que não é de muitos gols. Chutou no canto esquerdo, no canto direito do goleiro Fábio, tinha muita gente na frente, não dava para chegar. Ele conta para você, sabe quem é ele? O de todas as ondas. André
1: Luiz Mendes. E confirma aí para mim, Wesley Natan no lugar do Savarino, não é isso? Bola vem de novo, cruzada para dentro da grande área, perigo. Levantamento foi feito, o Marlon Freitas bateu. Gol! É verde no Maracanã! A bola esticada na rebatida. O Piqueires tentou. Ela ficou presa na marcação. Depois do toque do Felipe Anderson. Chicotada do Marlon Freitas do cantinho. Matou o Fábio, estufando a rede no Flu. Galera no meu. 39, 39. O Palmeiras fecha a tampa no Maracanã. Ele mesmo, Marlon Freitas. Marlon Freitas, 17 nas costas. Faz o segundo. Corre pra massa, vibra com o torcedor verde em todo o Brasil e assina na mais querida do país.
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1: Palmeiras 2, Fluminense 0.
0: É, a tampa estava fechada, mas ficou uma brechinha. E por essa brechinha, passou lá o Wesley Natan. Improvável, porque o gol foi de cabeça. Ele pulou lá com aqueles grandões da vida lá e conseguiu meter de cabeça. E bateu o Carlos Miguel, que é alto. E recobrou a torcida do Fluminense uma certa esperança. Que levar para 2-0 para São Paulo seria difícil. Vamos ouvir o gol marcado pelo Wesley Natan. Entra de novo e mostra o futebol. Foi assim nos dois jogos anteriores. Ele conta pra gente. De todas as ondas. André
1: Luiz Mendes. Toca de bola pro Hércules. Voltou de primeira. Nonato de forte demais pro Guga. Ele foi no cruzou direto pra boca. No gol ficou. Toque! Gol!

0: Joia de Xerém, do diamante de Xerém, o garoto entrou pra resolver. Natan, o baixinho foi lá no L, Porto cabecear, a bola foi pro fundo do barbante, galera. Que gol importante pro Fluminense da Libertadores da América no meu. 48, um gol que leva um brilho de um diamante de Xerém, cria da casa, o homem da base. O baixinho é um perigo, ele mesmo, Wesley Natan, diminui pro Fluminense como um gol de vitória nesse momento para o tricolor. Ele mesmo, Wesley Natan. Castigo Verdão, 34 nas costas, vai lá no placar e assina. Fluminense 1, Palmeiras 2.
1: Pois é, e esse foi o resultado do jogo. E agora fica tudo para ser decidido em São Paulo na próxima semana, no gramado sintético do Palmeiras, que é sempre uma dificuldade. O Palmeiras veio para não perder, veio para jogar fechado e para ter a oportunidade em uma bola. Ele teve a oportunidade em duas bolas e conseguiu colocar 2-0. E já no apagar das luzes, como diria um antigo, aos 48, o jogo terminaria aos 49, que o juiz argentino Facundo deu 4 minutos, uma jogada improvável, porque o menino aí, o Wesley Freitas, é bem mais baixo que os zagueiros do Palmeiras, conseguiu testar, fazer o gol, encobrir o Carlos Miguel, que estava fora do gol, e levando assim, o Carlos Miguel estava

0: fora da pequena área, inclusive, levando assim o jogo para 2-1 e reacendendo um pouco a esperança do Fluminense, que vai jogar em São Paulo. Se ganhar de 1-0, vai para os pênaltis, diferença de 2 gols, ganha. O Palmeiras joga com a vantagem do empate. É fácil? Não, não é fácil. Mas nada é fácil no futebol. Está na mesa, como dizem agora, um jogo de 180 minutos, já se foram 95 por causa do tempo de acréscimo, e agora teremos o final da história para saber quem vai à final. Se o Palmeiras, mais uma vez, ou se o Fluminense, também, mais uma vez, para saber depois quem vai pegar, se o Flamengo ou o Estudiantes de La Plata. Estamos fechando esse show de bola nacional que teve o André Luiz Mendes, que contou para você, de todo o Brasil, a vitória do Palmeiras sobre o Fluminense no Maracanã. 69.009 estavam presentes por 2-1 em cima do Palmeiras. O André Luiz Mendes narrou, as reportagens foram do Marcelo Smigol, nós tivemos nos comentários o nosso querido Jorge Brum nas carrapetas, e em nome dele, certo? E de todos aqueles que estão em Brasília, pessoal da Teca, nós estamos chegando ao final desse show de bola nacional. Um abraço, gente! Fui!
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2: Meia-noite e um minuto, a sua hora certa em Brasília.

que significa demorar? Significa levar muito tempo para acontecer algo. A demora é absoluta em algumas situações. Quando você precisa ir ao banheiro e ele está ocupado. Quando você precisa chegar no trabalho e não tem nenhum transporte disponível. Mas em certas situações da vida, demorar é algo relativo. Quando você espera que algo aconteça e isso te traz muita ansiedade, parece que aquilo está demorando muito. E às vezes, para quem está vendo de fora, parece que aquilo até está caminhando muito rápido. Porque a demora tem a ver com algo que a gente quer muito que aconteça. E o tempo de espera é individual. Ele passa diferente para cada um. Por outro lado, tem aquilo que é inesperado. Ou seja, aquilo que a gente não está esperando. E essas situações inesperadas, quando são positivas, nos dão a sensação que aquilo nem demorou. As surpresas são boas exatamente por isso. É um presente que recebemos, pois não vivemos a angústia da demora. Elas simplesmente chegaram e nos deixaram felizes. Então, vamos sofrer menos com a demora daquilo que esperamos e aguardar com fé e calma pelas surpresas que chegam sem avisar e nos enchem de felicidade. Pense nisso.

Meia-noite, 4 minutos, já estamos começando mais um programa Madrugada Nacional, aqui pela sua Rádio Nacional AM de Brasília, 980 kHz de pura potência, e também transmitindo pela Rádio Nacional da Amazônia, Rádio Nacional do Alto Solimões e nossas emissoras parceiras da Rede Nacional de Comunicação Pública, espalhadas por todo esse Brasilzão. E por que não dizer transmitindo para o mundo através da internet, quando você acessa os nossos aplicativos de rádio de onde quer que você esteja. E nossa equipe, que é muito profissional, já está aqui com tudo prontinho, afiado na ponta da agulha, para deixar essa sua quinta-feira, 15 de outubro de 2026, um dia incrível, com você ficando bem informado, se divertindo, sabendo das notícias do esporte, conhecendo um pouco mais da história da nossa música. Tudo isso você vai encontrar aqui no Madrugada Nacional, proporcionado por essa equipe maravilhosa. Então vamos apresentar cada um na mesa de som e sonoplastia, Otávio Fernandes. Na central técnica, a Geu. E na produção e apresentação do Madrugada Nacional, eu, Luziane Xavier.

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Prometo estar ao seu lado para transformar seus dias em páginas de um livro repletas de emoção e de sensações memoráveis. Te amo. 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

tinha suspirado, tinha beijado o papel devotamente. Era a primeira vez que lhe escreviam aquelas sentimentalidades, e o seu orgulho dilatava-se ao calor amoroso que saía delas, como um corpo ressequido que se estira num banho tépido. Sentia um acréscimo de estima por si mesma e parecia-lhe que entrava, enfim, numa existência superiormente interessante, onde cada hora tinha o seu encanto diferente, cada passo conduzia a um êxtase e a alma se cobria.

Meia-noite, 19 minutos. Depois dessas músicas lindíssimas, vamos saber como está o tempo na sua região. Hoje a gente vai começar com a região sudeste. A presença de umidade e o aquecimento ao longo do dia contribuem para a formação de nuvens de tempestade, especialmente em São Paulo, Rio de Janeiro e em Minas Gerais. Em São Paulo, a chuva começa nas primeiras horas do dia e deve persistir em diversas localidades, principalmente no sul, no litoral e na região metropolitana. A maior preocupação está na faixa centro-leste do estado, que inclui o Vale da Ribeira, Itapetininga, Itu, Jundiaí, a Grande São Paulo e o Vale do Paraíba, incluindo São José dos Campos. Nessas áreas, os acumulados podem ser expressivos, com risco de alagamentos, enxurradas e inundações. No extremo oeste paulista, próximo à divisa com o Mato Grosso do Sul, a possibilidade de temporais é menor. No Rio de Janeiro, a chuva se espalha e ganha intensidade ao longo do dia. A capital fluminense, a região metropolitana, a Costa Verde, a região serrana e municípios do interior poderão registrar pancadas fortes e localizadas, acompanhadas de raios. O calor mantém a sensação de abafamento, mesmo com a presença de instabilidades. Em Minas Gerais, a combinação de temperaturas elevadas e maior disponibilidade de umidade favorece temporais isolados no sul de Minas, no Triângulo Mineiro e na Zona da Mata. Entre a tarde e a noite, as pancadas podem ganhar intensidade, com possibilidade de alagamentos e ventos fortes. A instabilidade também avança pelo oeste, pelo centro e por áreas do leste mineiro, próximas à divisa com Rio de Janeiro e Espírito Santo. Já no extremo nordeste do estado, o tempo tende a permanecer mais firme, com baixa umidade relativa do ar. No norte mineiro, as rajadas podem alcançar 70 km por hora. No Espírito Santo, a nebulosidade e as condições para chuva aumentam em grande parte do território, com maior destaque para o sul capixaba. Agora vamos para a região sul. Enquanto as precipitações perdem força no Paraná, o transporte de umidade e a atuação de sistemas atmosféricos favorecem pancadas mais intensas nas áreas próximas ao litoral de Santa Catarina e do Rio Grande do Sul. A faixa costeira gaúcha, especialmente entre Rio Grande, Mostardas e Torres, está entre os pontos de maior atenção. A instabilidade também se estende pelo litoral catarinense, alcançando Criciúma e áreas ao norte de Florianópolis. Nesses locais, há possibilidade de chuva moderada a forte, com risco de temporais e acumulados mais elevados. No nordeste do Rio Grande do Sul também há condições para precipitações. Outras localidades dos três estados poderão registrar chuva, embora os volumes mais significativos devem ficar concentrados nas porções central e leste da região. As temperaturas permanecem agradáveis na maior parte do sul, com elevação mais perceptível no norte paranaense. No litoral médio do Rio Grande do Sul, as rajadas de vento podem chegar a 70 km por hora. Agora vamos para a região centro-oeste. A presença de um cavado atmosférico sobre o centro-sul brasileiro, associada ao calor e à umidade disponível, mantém o centro-oeste sob condições favoráveis à ocorrência de chuva em grande parte desta quinta-feira. Logo nas primeiras horas do dia, há previsão de pancadas moderadas a fortes no noroeste e no leste de Mato Grosso do Sul, no centro-norte de Goiás, no Distrito Federal e em áreas de Mato Grosso. Ainda pela manhã, a chuva se espalha pela porção central mato-grossense. Durante a tarde, as instabilidades se intensificam.

0: Furacão e alcançam uma área maior com risco de temporais em Goiás, no Distrito Federal, em Mato Grosso e no norte de Mato Grosso do Sul. As capitais Brasília, Goiânia e Cuiabá também estão sujeitas a pancadas fortes, que podem continuar até a noite. Os ventos merecem atenção, com rajadas entre 50 e 70 km por hora no nordeste de Mato Grosso e em Goiás. Em áreas do centro-leste mato-grossense, em grande parte do território goiano, no Distrito Federal e no norte, nordeste e sul mato-grossense, as rajadas podem variar entre 40 e 50 km por hora. As temperaturas máximas apresentam queda significativa em boa parte do centro-oeste, embora o calor continue mais intenso no norte de Mato Grosso e de Goiás. Vamos agora para a região nordeste. O calor e o tempo seco continuam predominando em grande parte do interior nordestino nesta quinta-feira. Entretanto, o aumento da umidade atmosférica começa a modificar as condições em algumas localidades, especialmente no oeste baiano, onde há possibilidade de pancadas de chuva. Na Bahia, o retorno das precipitações ocorre de maneira irregular, após um período prolongado de tempo seco. A tendência descrita para os próximos dias é de maior abrangência das instabilidades a partir de sexta-feira e durante o fim de semana. Também há previsão de chuva no extremo sul do Maranhão e do Piauí. Nas demais áreas do interior, as temperaturas seguem elevadas. Em Alagoas, os termômetros podem se aproximar dos 39 graus em setores do Sertão e do Agreste. Sergipe também enfrenta calor intenso, assim como Piauí, incluindo Teresina. A baixa umidade relativa do ar é outro ponto de atenção, principalmente no leste piauiense e no oeste pernambucano, onde os índices podem variar de 12 a 20%. Ao longo da faixa litorânea, a influência da brisa marítima favorece o aumento de nuvens e episódios pontuais de chuva, desde o Maranhão até o Rio Grande do Norte e também entre a Paraíba e Sergipe. Na Bahia, rajadas de vento podem atingir 70 km por hora em áreas do oeste e do nordeste do estado. Agora, por último, vamos para a região norte. O norte terá mais um dia de calor e elevada umidade, condições que favorecem o desenvolvimento de nuvens carregadas e pancadas de chuva em diferentes localidades. As precipitações podem apresentar intensidade moderada a forte, acompanhadas de raios e rajadas de vento localizadas. No Amazonas, incluindo Manaus, a previsão aponta para o retorno gradual das chuvas. O sudeste amazonense merece atenção especial devido à possibilidade de temporais, condição também prevista para o sul do Pará. Acre e Rondônia continuam com condições favoráveis à ocorrência de chuva, enquanto Roraima poderá registrar pancadas isoladas, principalmente na porção sul do estado. No Tocantins, as instabilidades atingem especialmente a região central e as proximidades de Palmas, além de áreas do sul do estado. No Pará, a chuva também alcança o sudoeste e o oeste. Em outras localidades da região, o tempo permanece mais firme e abafado, com temperaturas elevadas. No norte do Amapá, há possibilidade de chuva fraca e isolada. Já no sul do Tocantins, as rajadas de vento podem alcançar 70 km por hora. E agora que a gente, né, já concluiu aqui a previsão do tempo, você já está sabendo como vai ser o tempo na sua região, você vai ficar bem informado com as nossas reportagens. A AGU, Advocacia Geral da União, abre ações contra postos de combustíveis por reajustes abusivos. A reportagem é de Pedro Lacerda.
1: A AGU, Advocacia Geral da União, ajuizou nesta quarta-feira 4 ações contra distribuidoras de combustíveis e um primeiro lote de 16 ações contra postos de São Paulo, do Rio de Janeiro e do Espírito Santo. Os processos questionam reajustes considerados abusivos, principalmente nos preços do diesel. Contra as distribuidoras, a AGU pede R$ 63.800.000 em indenizações por danos morais coletivos que seriam destinadas ao Fundo de Defesa de Direitos Difusos. Levantamento da ANP, Agência Nacional do Petróleo, e da Senacom, Secretaria Nacional do Consumidor, apontam, por exemplo, que em um dos casos, a margem bruta de comercialização por litro subiu mais de 1.350%. O índice se refere à margem da empresa, não ao preço final na bomba. As ações contra os postos podem beneficiar mais de 90 mil consumidores potencialmente prejudicados, com pedido de devolução em dobro do valor cobrado a mais. Se a justiça aceitar a ação coletiva, cada consumidor terá de comprovar o próprio prejuízo. Por isso, a AGU orienta guardar as notas fiscais de abastecimento. O órgão negocia com as defensorias públicas apoio a quem precisar recorrer. A AGU quer evitar que essas altas anulem a redução de tributos e as subvenções ao diesel de até R$ 2,12 por litro criadas na crise internacional do petróleo. O órgão também vai encaminhar à Polícia Federal um pedido de apuração de possíveis crimes contra a economia popular. Na esfera administrativa, a Senacom abriu 70 processos contra postos. A ANP recebeu 330 denúncias e já multou distribuidoras em mais de R$ 200 milhões. A AGU garante que não pretende tabelar preços e avalia novas ações conforme a ANP concluir outros processos. Consumidores podem denunciar pelo telefone 0800 970 0267. Da Rádio Nacional em Brasília, Pedro Lacerda.
0: Meia-noite e meia em ponto e temos uma notícia maravilhosa para os trabalhadores do Brasil. O Senado aprovou neste dia 14 de outubro a proposta de emenda à Constituição que acaba com a escala 6x1 e reduz a jornada de trabalho. A PEC foi aprovada por 75 votos a favor e apenas um contrário do senador Hamilton Mourão nos dois turnos. A carga horária máxima semanal cai de 44 para 40 horas semanais de forma gradual, sem redução de salário. A garantia de 2 dias de folga remunerada por semana, com preferência que um deles seja no domingo. Agora, essa mudança gradual vai acontecer somente após a promulgação. Então, são 60 dias após a promulgação que deve acontecer. Pelo Congresso Nacional está prevista para acontecer ainda nesse mês de outubro. Então, são 60 dias após a promulgação, a jornada vai cair para 42 horas, já com 2 dias de descanso. E após 12 meses, quer dizer, após um ano da prorrogação, a jornada atinge definitivamente o teto de 40 horas semanais. E a gente vai ouvir agora uma matéria em que o presidente do Senado, Davi Alcolumbre, fala que isso representa uma mudança gigantesca para os trabalhadores. Ele falou isso na hora que encaminhou a proposta para a votação em plenário. Vamos conferir na reportagem da Rádio Senado.
2: Ao abrir a sessão deliberativa, Davi Alcolumbre destacou que cumpriu a promessa de levar o fim da escala 6x1 ao plenário, logo após o primeiro turno das eleições. O presidente do Senado ressaltou que um dia a mais de folga representa uma mudança gigantesca para quem acorda cedo e pega transporte público, permitindo mais convivência com a família, cuidados com a saúde e tempo para o descanso.
3: À primeira vista, pode parecer uma mudança sutil, mas para quem acorda cedo, pega ônibus lotado, cumpre sua jornada e volta para casa no fim do dia, esta mudança é gigantesca. Um dia a mais de descanso é mais tempo para a família. É mais tempo para acompanhar a vida dos seus filhos, para visitar os seus pais, para estar presente.
2: Davi Alcolumbre também lembrou que a matéria exige diálogo responsável entre quem trabalha, quem emprega e os pequenos negócios e vai afetar milhões de brasileiros.
3: É mais tempo para cuidar da saúde, praticar um esporte ou simplesmente descansar. Estamos falando de uma mudança que alcança milhões de pessoas e diferentes realidades no nosso país.
2: O fim da escala 6x1 será progressiva. Primeiro, a jornada de trabalho será reduzida de 44 para 42 horas semanais. depois de 2 meses da promulgação da proposta.

0: E depois de um ano dessa primeira redução, o regime de trabalho semanal chegará às 40 horas. Com a nova jornada, os trabalhadores passam a ter direito a 2 dias de descanso remunerado, sendo um deles preferencialmente aos domingos. A proposição ainda proíbe a redução do salário nominal, proporcional ou de qualquer espécie. Da Rádio Senado, Herman Kulitz.
1: Meia-noite 34. E não esqueça, daqui a pouco temos a participação do ouvinte. Você pode mandar a sua mensagem em áudio ou em texto, mandando o seu pedido musical, seu alô para os amigos, parabéns para os aniversariantes, no nosso número, aquele do WhatsApp, aqui da Rádio Nacional. 61 é o código de Brasília, depois vem o 99674-1536. 61 99674-1536.
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1: No nosso quadro História da Música de hoje, nós vamos falar sobre a música Nem Dormindo Eu Consigo Te Esquecer. O autor da música é o compositor César Augusto, que no momento da composição estava numa praia em Ilha Comprida, município a 200 quilômetros de São Paulo. E naquele momento, andando ali sozinho, veio a inspiração. E ele começou a escrever ali mesmo, na areia, com um graveto. E foi escrevendo as palavras na areia, e aos poucos viu que tinha escrito algo muito bonito. Correu na casa, que era próxima, à procura de uma caneta, com medo da onda vir e apagar tudo. Mas não encontrou nenhuma caneta. Lembrou de um gravador que tinha no porta-luvas do carro. Correu, pegou e foi direto para a praia. Ficou olhando as palavras e ligou o gravador. E quando foi gravar as palavras escritas na areia, começou a cantar a música, que já saiu completa, com letra e melodia. Depois de pronta, ele mostrou a música para Leandro e Leonardo no hotel onde eles estavam hospedados em São Paulo. O Zezé estava junto, ouviu e pediu a música para ele gravar. O Leandro falou: dá a música para ele, né? E o César Augusto entregou a música para o Zezé, que na época fazia carreira solo. Foi antes dele começar a carreira com o Luciano. E ele gravou essa música no segundo disco dele, em 1988. Até que numa caravana do programa do Bolinha, quem tem aí mais de 30 lembra do programa do Bolinha, aí tava lá os artistas se apresentando e a dupla Gian e Giovanni estava lá também se apresentar, ouviu o Zezé se apresentando e cantando Nem Dormindo Eu Consigo Te Esquecer. E disseram assim: poxa, que essa música é muito linda. Aí o Bolinha disse: ah, ele já tá trabalhando essa música já tem um tempo. Por que que vocês não regravam? Então o Gian Giovanni disse: será? Então vamos regravar. De quem é a música? Ah, é do César Augusto. Ah, então vamos pedir autorização pra ele pra gente gravar. E aí eles gravaram no disco de 1990. Com o Gian Giovanni, a música estourou. Foi tema de novela, foi gravada em espanhol e se tornou um divisor de águas na carreira da dupla, tornando os Gian Giovanni conhecidos no Brasil inteiro. Então vamos ouvir Nem Dormindo Consigo Te Esquecer, com Gian Giovanni.

Você ouve em seguida Vem Me Ajudar com The Fevers e Só Você com Fábio Júnior. Meia-noite e 41 e a gente volta já.

Meia-noite e 49 minutos. Voltamos agora com participação do ouvinte. Você liga 619-9674-1536 e deixa o seu recado em áudio ou em texto. E vamos começar com o nosso primeiro ouvinte, que é o Antônio Ribeiro, de Itamari, Bahia.

0: Eu, Antônio Ribeiro de Itamari, Bahia. Bom dia, meu Luciana. E também a Gil e o Carlinhos. A música é Bob Dylan, Romance em Durango. Tem? Caso não tiver, pode ser. Vamos, Guerra, Romance e Rota. Tudo bem? E se não vier uma dessas duas, o que eu sabe, então? Aí um dia vai para Alterina, Salina Iguaçu, Arena Marli, Valdineia, Zé para os homens, Antônio do Sul, também para nosso amigo João Bezerra e chamada Luciana. Ele já morreu e chamada Mariana. Tá, filho, não avisa aí, de mensagem, né? Isso é mais uma ali. Aí vem Tchê, Tchoca, Humberto Adeiro, todos fazer aí, né? Chocolate, Ferrinha, de Repolho, Rangel, Zé Roberto. Aí também tem Francisco Azul, Francisco Estrela. Aguinaldo, tudo isso aí, todo mundo aí, as duas se adoram, mas Mercedes, certo? Eu todo mundo aí, certo? Vamos de Rádio Nacional, que ainda não é um pouquinho diferente, é simplesmente alto astral, um site diferente, tem futuro. Cara, estou lembrando do nosso amigo João Maquibal. Ele já tava de fora, do mundo fora, tava no velório, no local, e ele tava no final de noite, certo? Tem uns lançadores que eu só aqui, bate 35 graus direto aqui, muito quente, muito quente. Aí só eu tô dormindo até, eu tô sem internet no lado, não sei se não. Mas então tá aí, ok? Valeu!
1: Valeu, Antônio Ribeiro. Pois é, ele pediu uma música do Bob Dylan, que a gente não tem, não, a primeira, né? E aí a gente vai tocar o Romance Rosa com Juan Luiz Guerra, que ele pediu como segunda opção. Até quero dizer para vocês, ouvintes, se vocês, assim, derem duas opções pra gente, às vezes, quando vocês pedirem, é até bom, porque às vezes não tem uma, tem a outra. Já fica garantido que pelo menos um pedido de vocês vai ser atendido, né? Então, quando vocês fizerem o pedido, pode pedir duas, tem problema nenhum. A gente escolhe, a gente vai dar prioridade à primeira. Caso não tenha, a gente coloca a segunda. Tá certo, pessoal? Então, vamos aqui para o próximo, que é o meu querido garotinho João Bezerra.
2: Bom dia, garotinha Luziânia. Como é que tá você? João Bezerra chegando para dar pro alô pros amigos da Madrugada Nacional. Beleza, garotinha? E a música que eu quero ouvir hoje, qual? Altemar Dutra, Sentimental Demais. Ofereço você para minha querida, meu amor, Luzimar, que tá aqui do meu lado.
1: Com certeza.
2: Tá bom,
1: Oferecer para
2: garotinha?
1: amada mesmo.
2: Mandar os abraços aqui pro meus amigos, Luzimar, esposa, o Antônio Ribeiro, Sandrinha, Nova Iguaçu, Edgar, comeu, morreu, Mariana, nananana, tá bem? Alderina em Teresina, Ademar Saboia, Zé Roberto, Teresina, Milena, Francisco Céu Azul, Francisco Estrela, Antônio do Pessu, Araílson Santos, Cafifa e Marco, fazendeiro do Alho. Tá bom, garotinha? Pra você, Otávio Ageu. Até a próxima. Aquele abraço!
1: Aquele abraço. Valeu, querido João Bezerra. E temos agora o nosso mais novo ouvinte, o radialista Jair Medrado. Uma honra ter como ouvinte um colega de profissão, né? E ele é lá de Brejões, Bahia. E ele quer ouvir hoje Tristeza do Jeca com Tonico e Tinoco. E ele ainda tá dizendo que a composição é de Angelino de Oliveira. Obrigada por nos dar a informação. Os radialistas são geralmente pessoas muito bem informadas. Obrigada pela informação, viu, Jair? Então vamos ouvir aí, já temos três pedidos musicais. Romance Rosa com Juan Luiz Guerra, pedido do Antônio Ribeiro. Sentimental Demais com Altemar Dutra, pedido do João Bezerra, Garotinho. E terceira música, Tristeza do Jeca com Tonico e Tinoco, pedido do radialista Jair Medrado. 12:55, voltamos já.

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0: 1h05. Voltamos com a participação do ouvinte. Vamos agora para o meu amigo Odílio Reis, lá de Livramento de Nossa Senhora, Bahia. Meu bom dia, querida amiga Luziane. Eu vou pedir essa música de Raul, SOS, oferecendo para o meu amigo Manezinho. Realmente, o Manezinho gosta muito de Raul Seixas. E todos os ouvintes do Madrugada Nacional. Abraço, amiga. Bom descanso e Deus abençoe. Vou descansar, mas é só depois das 3. Fala pro Manezinho mandar mensagem pra mim, viu? Diga pra ele, não fica, tô esperando a mensagem dele. Tá bom? Agora vamos para o Edgar, com meu morreu.
1: Bom dia, minha amiga Luluzinha, chave, Edgar de Belém, meu cachorro grande, com meu morreu, botafoguense. Ai, coitado. Berrante de ouro, Sérgio Reis. Vai pra minha namorada Mariana. É verdade, eu ia falar outro. Mariana, você tá doido? Um abraço pra todos os aniversariantes, muitos anos de vida, muitas bênçãos e muitas felicidades. Eu não tenho na minha lista, mas nosso criador sabe de todos, né? O nosso criador, o Marcos, a Inês Cabral. Aí vai lá pro pessoal de Santa Maria, lá o Tarecos Lanche, Gilberto Laravelo. Tem o Marcela também, né? O Cafifa, a Divina Raquelzinho, o Adilson, a Demar Savoia, o Juarez de São Paulo, o Juarez do Rio de Janeiro, Del Camelão, Tripim, Magalhães Quebra-Gaio e Fernandão, Beto Pradeiro Jacó, Dadão Eli France, o Alemão Repolho, o Enéas da Marinha, Nós é Caminha, Inês Cabral, Mariozinho Manuel Messisa, Gibói Venero Ganso, ó, Zé Roberto, Zé do Ouro, Zé Noé, Simval, quem, Zé Carlos Beitioga, quem é isso aqui? Ah, Wilton Borges, Jean de Bruxela, Diana de Bruxela, Eduardo Austrália, Dudu Rio de Janeiro, Aninha Negra, Milena Conceição, Aida, a Josélia, a Diná, quem é isso aqui? João Bezerra e a Patroa, Vital e a Patroa, Sou Gil e a Patroa, o Antônio, Antônio do Pessoa e a Patroa, o Antônio Ribeiro, tá namorando, ah, você tá doido? Quem é isso aqui, gente? Ah, Wilson da 99.3, Nails Dona Vera, Gambé Dona Vera, Dona Beatriz, José Chupiguaia, Francisco Estrela, Francisco Mendes, Francisco Céu Azul, o Mendes, o Luiz Maranhão, ó, quem? John Magnata, Lux Frazão, Puraqué, Chiclé, Chocolate, Tchotchotchô, Márcio Gley, Wesley, o Puraqué, já falei para o Puraqué, o Ferrinho que se ferrou, o Rubens, o Marcos, né, menino, não posso esquecer, não. A Sandrinha, Alderina, Antonildo, Valdineia, Valéria, o Osivaldo, Francisco dali, Francisco daqui, o Pedro, Gabriel Neto, o Carlos Moreno, Luiz Cláudio, Luiz Fernando, Luiz Antônio, quem é isso aqui, gente? Ah, tá. É, as duas adorando, a Lisana 757. Mais tarde vou dar um cutucão. Olha o gol, fui!
0: Esse é de gar. Ai, ai, ai. Então agora, depois do Edgar, vamos para o Breno, meu amigo lá de Petrolina, Pernambuco.
2: Salve, salve, minha amiga Luziana Xavier, a comunicadora de fé. Tudo bom?
0: Tudo bom.
2: Boa. Luziana, aqui, Luziana, hoje, ou melhor, ontem, fez nada mais, nada menos do que 36 graus, Luziane. Aqui é a época que pega fogo, é aqui, viu? Meu Deus do céu, aqui é uma época pesada aqui que quem tiver preparado para enfrentar o calorão aqui não aguenta não, viu, Luziane?

0: E aí eu vou pedir uma música hoje do Julio Iglesias. Qualquer uma do Julio Iglesias, tá?
1: Ah,
0: Que
1: tá
0: você
1: bom.
0: escolher por aí.
1: Pega aí uma
0: Aí
1: do
0: eu vou
1: Julio
0: oferecer
1: Iglesias
0: para
1: aí.
0: você e para toda a família nacional, tá bom?
1: Tá
0: Um
1: certo,
0: abraço
1: Breno.
0: especial para todos e um bom dia!
1: Pronto. Bom dia pra você, Breno. Quer qualquer uma do Julio Iglesias. Então vamos escolher aí. Tá bom, já tem tempo que não toca, né? Então vamos de devaneios mesmo. Então tá bom. Então a primeira música aí já temos as três. A primeira é SOS com Raul Seixas, pedido do Odílio Reis, dedicando para o seu amigo Manezinho. A segunda é Berrante de Ouro com Sérgio Reis, pedido do Edgar Como Eu Morreu. E a terceira, Devaneios com Julio Iglesias, pedido do meu amigo Breno, mas eu sei que vai agradar também Natanael do Crato, que gosta de Julio Iglesias. Então vamos lá ouvir. 1:11, voltamos já.

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1: 1h21, e hoje é dia do professor, né, pessoal? Se tiver algum professor aí nos ouvindo, parabéns. E se tiver alguma pessoa querendo mandar alguma mensagem para um professor querido, que saiba que está escutando, ou deixar alguma mensagem falando de alguma lembrança boa que tem de um professor ou professora, estamos abertos aí para a sua história. Conte sua história. Então vamos aqui para os nossos próximos ouvintes, que é o Antônio Nunes, embaixador dos Encontros dos Amigos do Rádio.
2: Bom dia, Luziânia Xavier. Bom dia, Otávio. Bom dia, Gê. Bom dia, Borazinho. Antônio Nunes, abraço aí a vocês aí. Abraço aí para Elencoto, né? A Jana Moura, a Mercedes, a Zezé, as Teodoras, né? O Edgar, o Rubens, o Ayrton de Uruaçu, Zé Carlos de Bertioga, né? Tá, os meninos lá da padaria, João Magnata, Luca Frazão, Tchotchoca, o Chocolate, né? E a galerinha deles lá, tudinho lá. Com certeza estão com o rádio ligadinho, né? Tá. E, Luziânia, vê se você acha aí pra nós aí, vamos de Aguinaldo Timóteo, né? Os Verdes Campos da Minha Terra. Grande abraço aí a todos que estiverem na sintonia aí, tá?
1: Acabou? Acabou? É, eu pensei que... É porque parece que cortou, assim, sintonia. É, parecia que tinha cortado. É, então vamos agora para o próximo, que é o Paulo Ferreira, lá de Serranos, Minas Gerais.
3: Guia Luziânia. Aqui é o Paulo de Serrano. Estou com a música para nós aí. Amado Batista, Sol Vermelho. Bom dia.
1: Bom dia. Obrigada, Paulo Ferreira, pela sua participação. E o próximo é o Aldenor, lá do Riacho Fundo, aqui em Brasília.
4: Boa noite, Luziane Xavier.
1: Aldenor, boa noite.
4: Aqui do Riacho Fundo, Brasília. Eu gostaria de ouvir o grande sucesso da extraordinária cantora Martinha, Queijinho de Minas. Eu daria a minha vida. Quero oferecer para você e para todos os ouvintes da Rádio Nacional que se encontram neste momento todos ligados neste lindo, neste maravilhoso programa. Uma boa noite para todos, que todos durmam com Deus. Boa noite não, bom dia, né? Que todos durmam e descansem em paz. E até amém. Amanhã, se Deus quiser. E ele há de querer.
1: Amém, com certeza.
4: Bom dia.
1: Bom dia, Aldenor. Obrigada pela sua participação.

0: É isso aí. Ontem a gente teve um lanche brasileiro, né? É proporcionado aqui pelo ouvinte. Hoje a gente volta para a China, para o nosso lanche aqui na região noroeste da China, conhecida como culinária Shibei. É. E o prato é o mais famoso da província de Gansu. É o Lanzhou Lamian, que é, acho que é feito com aquele macarrão de lamen, né? Muita gente come aí no yakisoba, né? Então ela é uma sopa de macarrão, servida num caldo de carne e acompanhado de fatias de carne, muito coentro, cebolinha e óleo de pimenta vermelha. E rabanete branco também. Então assim, um prato muito bom, né? Reconfortante, né? Uma sopa feita com macarrão lamen com carne, né? Muito gostosa. Então vamos, né, dar aquele conforto para o estômago, né? E a sobremesa é bolo de noz de Xinjiang. É, também conhecido como bolo de Ugur. Essa sobremesa sólida e densa funciona como uma barra de cereal. Ela é quase, praticamente ela é uma barra de cereal, que eles fazem pressionando camadas de nozes, uva, passa, tâmara, semente de gergelim e xarope de milho. Então, se você mesmo fizer na sua casa, você pode pegar todas essas né, sementes e colocar numa travessa para assar no forno. E você coloca ali um mel, alguma coisa, né? Aqui é com xarope de milho. E você junta tudo, faz uma camada assim, reto assim, né? Na assadeira. Depois que ele endurecer, você pode cortar em quadradinhos e ele vira uma barra de cereal, né? É muito doce, muito rico, muito crocante e muito perfumado, porque é cheio de, né, nozes, uva passa, tâmara, semente de gergelim, muita coisa boa, faz bem pra saúde, gostoso e...
1: Doce, doce como mel!
0: Doce, muito doce, é isso aí. Nossa barra de cereal feita em casa, é isso aí. Então vamos agora anunciar as próximas músicas. Elas são Verdes Campos da Minha Terra, com Agnaldo Timóteo, pedido do Antônio Nunes. Sol Vermelho, com Amado Batista, pedido do Paulo Ferreira de Serranos, Minas Gerais. E a última, Eu Daria Minha Vida com Martinha, pedido do Aldenor aqui do Riacho Fundo de Brasília. Vamos ouvir. E daqui a pouco a gente volta, 1h28.

O Atlético Mineiro não tomou conhecimento do Montevideo City Torque e se aproximou da vaga da final da Copa Sul-Americana 2026. O Galo fez 3-0 na Arena MRV e pode perder por até 2 gols de diferença em Montevideo na próxima quarta-feira, às 19 horas, hora de Brasília, que estará classificado para a final em Barranquilla em 21 de novembro. Os gols do Galo foram marcados por Reinier e Bernard,

Bombos no primeiro tempo e Borbas no segundo tempo. É, parabéns aí ao Atlético Mineiro, nosso querido Galo, que está muito próximo.

0: São Paulo. Essas foram as notícias do futebol pentacampeão mundial Brasil. Ziu, ziu. E voltamos com a participação do ouvinte. Vamos aqui para o nosso querido Antônio. Aliás, Antônio não. Paulo de Santa Maria. Ele pediu uma música do cantor Pupo, que é um cantor italiano. E a gente não tinha essa que ele pediu, que é Force o nome da música. E a gente tem aqui a Sempre Tu, que é também do cantor Pupo, né? E aí a gente vai rodar essa que ele concordou, disse que podia ser. Então vamos rodar. E o próximo participante é o Lucas Frazão e o Puraqué. Os dois que estão lá trabalhando junto com a turma grande, lá na padaria em São Sebastião da Boa Vista. Mandaram aqui o áudio deles, vamos ouvir. Primeiro, Puraqué.
1: Bom dia, Luziane, seu amigo Puraqué, aqui das padarias, aqui São Sebastião da Boa Vista, aqui na Ilha do Marajó, do estado do Pará. Já temos aqui, Luziane, aqui já. Já temos aqui já, Luziane, aqui no nosso trabalho, viu? Tanto. Temos aqui no trabalho aqui. Aí o Lucas Frazão, Marcos Tonhão, galera aqui, Nicolau, Márcio Cleia, aqui é a galera. A galera aqui da padaria Novo Amanhecer, que é a nossa padaria, né? Esses dias eu tava de folga, não tava trabalhando. Só os jovens aqui que tava trabalhando, não tava trabalhando. Hoje eu vim trabalhar com eles aqui. Temos aqui, né? Que Deus abençoe a irmã Luziane, também a nossa amiga Edgar, o Cafifa, o Del, Milena de Brasília, nossos amigos Francisco, Chico Estrela, Francisco do Céu Azul, o Natanael, do Craque Ceará. Aí, todos os nossos colegas que estão nos ouvindo nessa madrugada abençoada, nossos amigos da padaria, meu amigo Ferrinha, o João Magnato, o Dinho, Tchotchoca, aí na padaria também de chocolate, e nosso amigo Chocolate, o Toco, nosso amigo, né, que semana passada partiu aí para no sábado, aí na noite de sábado veio o falecimento do nosso amigo aí, Elber, né, que era padeiro do chocolate, meu colega de trabalho, trabalhei 8 anos também junto com ele também, meu colega. Meus sentimentos para a família. Acho que Deus venha confortar em nome de Jesus Cristo. Luziane, é nóis, minha amiga. Temos aqui, viu? Ligadinho aí. Vamos ouvir aqui. Depois o Lucas Frazão vai mandar o áudio dele. E ele vai pedir a música aí. Ele que vai escolher a música aí. É nóis, meu amigo. Tava com saudade de vocês aí. Viu? Temos ligadinho esse amigo Puraqué. Um abraço.
0: Ah, também tava Deus com abençoe. Saudade, Puraqué. Você deu uma sumidinha, né?
2: Fala, minha amiga Luziana Xavier.
0: Agora é
2: fala
0: Lucas Frazão.
2: Lucas Frazão, Luziane. Já estamos aqui na padaria, graças a Deus. Como o Puraqué já falou, a nossa equipe está aqui. Tudinho aí, manda um abraço para nós aqui. Eu, Lucas Frazão, Tonhão, Puraqué, Marcos, Nicolau, mais conhecido como Obro, e Márcio Clay. E Luziane. Mandando um abraço também para meus outros amigos de profissão, que mandam um abraço para mim, que é João Magnata, Padeiro Ferro, Tchotchoca, Anjo Gabriel, e na outra padaria Chocolate, Toco e Elbe. Como o Puraqué já falou, Luziane, o Web, trabalhei muitos anos com ele, eu não trabalhei o mesmo tanto que o Puraqué, entendeu? Mas ele sempre foi um cara muito legal na padaria, gente boa. Sempre estava feliz, entendeu? Um cara com uma autoestima boa. E ele dava maior valor em ver o programa da Madrugada Nacional. Ele era ouvinte, ele não falava, mas meio tímido, mas ele dava maior valor em ouvir. Luziane, eu quero pedir uma música, que nós vamos começar por aqui, tá até cortando já. A música Metamorfose Ambulante, Raul Seixas. Estaremos aqui no aguardo, como diz Edgar. Fui! E um abraço pro meu amigo do Céu Azul.
0: É, o Francisco do Céu Azul. Então já temos aí também Metamorfose Ambulante com Raul Seixas. E o Raimundo Pinto também tá aqui participando. Que ele tá sempre aqui mandando o bom dia dele. Ele tá pedindo Amada Amante com Roberto Carlos. Raimundo Pinto, vamos mudando aí um pouquinho as músicas, tá? pedindo umas músicas de festa.

frente aí. Tá bom? Pediu, você pediu essa já. Não sei se foi ontem ou foi anteontem. Até é bom você mudar, né? Mudar. Não pedir a mesma música sempre, né? Pra dar uma variada, né? Tá bom? Então, já temos aí três músicas. E podemos agora atender. A primeira é Sempre Tu, com o cantor italiano Pupo. Pedido do nosso querido Paulo de Santa Maria. E depois vamos com Metamorfose Ambulante, com Raul Seixas. Pedido do Lucas Frazão. E Amada Amante, com Roberto Carlos. Pedido do Raimundo Pinto, do Brejo do Maranhão. Então vamos ouvir. Daqui a pouco a gente volta. 1h46.

0: 1h57. O avanço da agropecuária sobre o bioma Amazônia foi intenso nos territórios próximos às áreas protegidas, como unidades de conservação, terras indígenas e quilombolas. Os dados foram divulgados nesta quarta-feira de um recorte sobre a Amazônia da coleção 11 do MAP Biomas, que reúne informações sobre cobertura e uso da terra do Brasil entre 1985 e 2025. Em 2025, a agropecuária ocupava 65,2 milhões de hectares na Amazônia. A proximidade das estradas às áreas protegidas também representa uma pressão aos locais onde a vegetação nativa responde por 98%. O estudo mostrou que as áreas mais próximas às vias também são as mais ocupadas pela agropecuária. Então é isso, agropecuária é bom, é importante, mas tem que ser feita com preservação. É importante preservar a mata nativa para que, né, tudo permaneça em desenvolvimento. E vamos agora para uma matéria. O Papa, todo mundo sabe que fez uma cirurgia, né? Que estava com um adenocarcinoma no pulmão, né, e foi retirado. E ele está se recuperando da cirurgia. Porém, as visitas que estavam programadas para a América Latina em novembro estão mantidas. Vamos ouvir a reportagem, as informações com o repórter William Martins.
1: Após a operação que removeu parte do pulmão direito do Papa Leão XIV para a retirada de um câncer, o Vaticano comunicou que os exames de sangue e uma radiografia de tórax mostraram resultados pós-operatórios normais. O pontífice já caminha pelo quarto do hospital e também passou por sessões de fisioterapia respiratória. A previsão é de que Leão XIV permaneça hospitalizado por cerca de uma semana. Todos os seus compromissos foram cancelados até 20 de outubro, mas a visita a países da América Latina, programada para novembro deste ano, ainda permanece na agenda do líder religioso. O presidente dos Estados Unidos, Donald Trump, divulgou pelas redes sociais que uma grande exploração de petróleo, gás e minerais está prestes a começar na Groenlândia. Trump não divulgou detalhes do plano, mas, segundo ele, especialistas dizem que a quantidade de petróleo facilmente acessível é muito maior do que a de qualquer outro território em qualquer lugar do mundo. No mês passado, Estados Unidos, Dinamarca e Groenlândia firmaram um acordo que amplia a atuação militar americana na ilha, numa tentativa de acabar com as tensões que surgiram após ameaças de Trump de assumir o controle da ilha. A rede de parques de diversões Six Flags fechou de forma temporária 9 montanhas russas em 6 parques dos Estados Unidos e do Canadá. A decisão

0: Foi tomada após a morte de um homem que caiu de uma atração no estado americano da Geórgia. A administração do parque afirmou que colabora com as autoridades, que já começaram a investigar o ocorrido. O acidente ocorreu na montanha russa Golaia, que tem 61 metros de altura e chega a uma velocidade de 113 km por hora. Com informações da agência Reuters, da TV Brasil em Brasília, William Martins.
1: Duas horas e um minuto. Voltamos aqui com a participação do ouvinte. O Edgar mandou aqui mais uma mensagem. Vamos ouvir.
2: Tem mais um espaço aí pra eu? Se tiver, eu quero Marcos Roberto. Será? Será que você toca? Aí eu vou pro Marildo, né? Monte Camelo, Walter, o Cláudio Santista. O Natan, o Saulo, o Natanael, no Crato, né? O Dona Nilza, Dona Nedira, a Lourdes Costa, Baixinho Sereia Joia, não posso esquecer essa turma, não, ué. O Raimundo Gente Boa, colombiano, o Jânio da Lenha, o Alberto Galdino, lá de Ribeirão Preto, a todos os ouvintes, bora dar um cochilo, fui!
1: Rapaz, tu pede a música e vai cochilar, é? Assim não dá. Assim não dá, doutor Edgar. Ele pediu será com o Marcos Roberto. E temos aqui a Milena. Oi, Lu. Sou a Milena de Brasília e gostaria de deixar alguns alôs. Alderina, João Bezerra e Luzimar, Manuelzinho de Livramento, Nossa Senhora, Antônio Ribeiro da Bahia, Antônio do Peçu, Braga Júnior do Rio de Janeiro, Comeu, Morreu e Mariana, Teodora da Ceilândia, Teodora de Sobradinho, Del Caminhoneiro, Divina e Raquelzinha, os meninos das padarias do Marajó, que sempre mandam alô, Francisco do Céu Azul, Zé Carlos de Bertioga, Zé Carlos tá sumido, cadê você, Zé Carlos? Marcos do Alho, o lanche é tudo normal, de música quero pedir a música Flores Amarelas de Floribela, é nóis, Milena, coisa boa, sua participação é sempre muito alegre. E agora eu tô esperando aqui o Antônio Ribeiro colocar aqui a música que ele quer ouvir pra gente completar as três músicas aqui, pra gente fazer mais um trio musical pra você curtir, né? Bora logo, Antônio Ribeiro, tô esperando por você. Enquanto espero o Antônio Ribeiro digitar, vou ler aqui mais uma nota. A Anvisa aprovou um novo medicamento para tratamento de lúpus. É o medicamento Gaziva. É Gazyva, indicado para alguns casos de câncer, que também pode ser usado contra o lúpus ativo moderado a grave. Positivos para autoanticorpos em uso de tratamento padrão. A doença é uma condição autoimune, crônica e potencialmente grave, caracterizada pela produção desregulada de autoanticorpos, que provocam inflamações em múltiplos órgãos e sistemas. Entre as áreas mais afetadas estão pele, articulações, rins, sistema sanguíneo e sistema nervoso central. Opa. Aqui já o Antônio Ribeiro já mandou aqui a música que ele está querendo. É Hermes Aquino, Verde Vinho? Não, Hermes Aquino é Nuvem Passageira, né? Ou então Verde Vinho. Mas qual das duas? Hermes Aquino com Nuvem Passageira ou Verde Vinho? Verde Vinho é com outro cantor, Alexandre alguma coisa. Ele tá respondendo aqui. Bora, Antônio. Rápido. Bota Verde Vinho mesmo. Bota. Ou já tinha colocado. Eu não sei o nome do cantor. Já colocou Hermes Aquino, foi? Nuvem Passageira?

Ah, são essas duas que tem dele, né? Eu não sei se é verde vinho, é vinho verde, é um negócio assim. Deixa eu pesquisar aqui.

0: Pronto, Antônio Ribeiro mandou um áudio aqui pra gente.
1: Tem também com Altemar Dutra.
0: Eita, agora é Altemar Dutra?
1: Tem também com Altemar Dutra.
0: O que que tem com Altemar Dutra? Não entendi. É, a gente não dá mais pra esperar não, viu, Antônio? Vamos, coloca aí o Nuvem Passageira mesmo. Com Hermes Aquino. É, a gente já chegou aqui no limite da espera, né? Então vamos aí tocar Será, com Marcos Roberto, pedido do Edgar. A segunda música é Flores Amarelas, com Floribela, pedido da Milena. E a terceira, Nuvem Passageira, com Hermes Aquino. Pedido do Antônio Ribeiro.

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2: Duas e 18. E as 6.868 agências dos Correios que têm o serviço Balcão Cidadão disponibilizaram, já a partir de agora, o descarte de eletroeletrônicos. O serviço de coleta pós-consumo é gratuito e recebe equipamentos de até 30 quilos. Serão recebidos itens como celulares, notebooks, tablets, fones de ouvido, cabos e outros eletroeletrônicos de pequeno porte que devem ser acondicionados em uma caixa aberta de até 1 metro cúbico. Pilhas, baterias e lâmpadas não poderão ser descartadas no local. E vamos agora, vocês vão ouvir uma reportagem sobre arte, né? Galerias, curadores e colecionadores vão se encontrar no arte.pe em Recife. A programação você confere com o repórter Madison Euler.
3: Capital pernambucana seria até o próximo domingo a 5ª edição da Arte.pe, a Feira de Arte Contemporânea de Pernambuco, um espaço que abriga um recorte da arte pós-moderna brasileira em diferentes linguagens. O pavilhão de mais de 5 mil metros quadrados no Recife Expo Center reúne 75 expositores, incluindo 55 galerias de todas as regiões do Brasil, com atuação nacional e internacional, e ainda 2 espaços para produções de arte da Argentina e Portugal. O arte.pe recebe também projetos especiais, instituições culturais, editoras e livrarias com novidades da arte contemporânea. O espaço também abriga lojas de museus da região Nordeste. Os participantes apresentam ao público as novidades do mercado da arte, pinturas, esculturas, fotografias, desenhos, gravuras, objetos em cerâmica, artes têxteis, entre outras. Outro destaque da programação é a Arena BNB Cultural, que irá promover leituras individualizadas de portfólio de artistas do Nordeste, prêmios, lançamentos editoriais, momentos culturais

e principalmente conversas sobre temas relevantes para o setor, conduzidas por convidados com diferentes atuações no campo artístico. A programação Dia a Dia e as orientações de acesso estão disponíveis na página artpe.art.br. Da Rádio Nacional em São Luís, Madison Euler.

12h21. Voltamos aqui com a participação do ouvinte. Porém, no momento, temos apenas um ouvinte para participar, que é o Marconi, aqui de Brasília. Ele disse: bom dia, Luzinha, tudo bem? Gostaria de pedir Eye of the Tiger com Survivors. Então vamos tocar aí Eye of the Tiger, uma música que eu já fiz também, história da música dela, uma música que foi feita especialmente para o filme do Rock, né? Rock Lutador. Uma história bem legal que tem essa música. Então vamos ouvir ela e mais duas que fazem parte aqui da nossa programação. A segunda ficou Linda Juventude com 14 bis. E a terceira, Frevo Mulher com Amelinha. Então vamos lá, vamos ouvir Eye of the Tiger com Survivors, Linda Juventude 14 bis, Frevo Mulher com Amelinha. E a gente volta já.

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2h35, já estamos mais do fim pro comer. Aliás, do meio pro. Já estamos quase no fim aqui, né? Temos aí somente aqui um ouvinte no momento mandando mensagem, que é o Éder João. Bom dia, sempre ligados. Ari Moisés, Éder João, Celeste Ramos, Toninho Ramos, Anderson Ramos e Deiler Ramos em Ceilândia Norte, DF. Favor tocar É Tão Lindo, Roberto Carlos e Simoni. Ofereço para Helen Couto e família, Pedro José e Calismar.

Goianésia, Dirceu Taquinho e Sérgio Casabranca. No Sol Nascente em Ceilândia, irmão Edmar, esposa Clenice, filhos Natália e Guilherme, Vicente Pires, Pedro José em Taguatinga Norte, radialista Soraya Rodrigues e Lidiane Chaves em Jataí, Goiás, Francisco do Céu Azul, para o pessoal que trabalha nas padarias e para as torcidas do Gato Preto, Ceilândia, Gamão do Povão, Gama e o Vascão. Tem, achou essa música? É tão lindo? Não tem, né? Não tem, Eder João, só se você pedir outra, tá bom? Essa daí do que é do Balão Mágico até, né? Que é Roberto Carlos com a Simoni cantando, né? Na época do Balão Mágico, aquela é tão lindo, não precisa mudar, que eu adoro, adoro. É muito lindinha essa música, mas não tem. Se você pedir outra, a gente pode tocar, tá bom? A Milena pediu mais um aqui, Vestido de Seda, com Teodoro e Sampaio. Vê se tem aí.

Tem? Não tem? Ah, ela falou Gina e Gênio também. Parece que tem. Por ninguém? Vestido de seda? Eu achei que eu já tinha ouvido essa música aqui. Com quem? Teodoro Sampaio? Então é isso aí. Então pode colocar. Ah, o Aider João tá pedindo Guerra dos Meninos com Roberto Carlos. Mudou, né? Achou? Pronto. Então a gente completa aí as três com essa do Gerard Adriano, Ninguém Poderá Julgar-me. Coloca aí no final. Essa que a gente tinha escolhido pro bloco da Jovem Guarda, você coloca ela lá de terceira. Ninguém Poderá Julgar-me, de Adriane. Tá bom? Aí a gente ouve agora, então, Vestido de Seda com Teodoro Sampaio, Guerra dos Meninos com Roberto Carlos e Ninguém Poderá Julgar-me com Jerry Adriane. Vamos ouvir essas três e voltamos já.

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1: Vamos colocar aqui um último áudio do Lucas Frazão, aliás, do Puraqué.
2: Minha princesa, rainha aí da madrugada, Lu? Olha, não se esquece de mandar um abraço especial para Milena de Brasília. Luziane, Milena, estou escutando, ela pediu mais eu oferecer para Milena aí também, nossa gata da madrugada. Milena de Brasília. Luziane, seu amigo Puraqué aqui, nós pedimos mais de uma bonita aí, nosso rei do... Aí do Carimbó, nosso amigo Pinduca, aqui de Belém do Pará. Mande uma se der tempo aí, do Pinduca para nós, tá? Um abraço, Deus abençoe, uma boa manhã abençoada para todos os ouvintes nessa madrugada nacional. Tchau.
1: É, e aí a gente vai rodar, né? O Puraqué pediu, a gente vai rodar. O Carimbó do Macaco com Pinduca. Vamos encerrar com ela, O Bom Rapaz, com Vanderlei Cardoso. E Eu Não Sabia Que Você Existia, com Lena e Lília. A gente encerra o programa com essas três aí. E eu desejo uma ótima quinta-feira para todo mundo. A gente se encontra logo mais à meia-noite, se Deus quiser, e Ele quer, porque Ele é Pai. Bom dia, Brasil! Bom dia, planeta Terra!
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1: Vamos tocar a Balança Pema, Clara Moreno, de Jorge Benjor.

Agora tocando na nossa programação, os tribalistas de Marisa Monte, Brau, Antunes e Margarete Menezes, Passe em Casa. Música.

Você ouviu a Manga Rosa de Nardo, de Ednardo? Relógio, Russo Passapulso, de Russo Passapulso. Agora tocando Zé Ramalho, Vila do Sossego.

Você ouviu A Luz de Tieta, Pedro Luiz e a Parede, de Caetano Veloso. Minha Flor, Meu Bebê, Cazuza, de Cazuza e Dé Palmeira. 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Agora a gente toca Grama Verde com Vitor Ramil. A música é dele e André Gomes.

Você ouviu Vendedor de Bananas, Rita Benedito, música de Jorge Benjó? Conto de Areia, Clara Nunes, de Romildo Souza Bastos, Toninho Nascimento. 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Você ouve agora Canto de Ossanha, com Seu Jorge, a música de Baden Powell e Vinícius de Moraes.

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0: Você ouviu por isso Corro Demais, sucesso de Roberto Carlos na voz de Marina Lima. Ouviu Seu Moço, de Ana Luísa e Eduardo Krieger, com Ana Rato.
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0: Seguimos por aqui, trazendo a programação musical que você gosta de ouvir. É hora de Djavan, Lilás.

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1: Música brasileira em primeiro lugar, hora de tocar para você, Geraldo Azevedo, Táxi Lunar.

0: O Beijo e a Reza Skank, Samuel Rosa e Chico Amaral. Laranjeira, Roberta Sá e Roque Ferreira.
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0: Você ouve agora na primeira manhã com o Alceu Valença, sucesso dele.

Ouvimos Caminho das Índias, Maria Bethânia, de Moraes Moreira. Barato Total, Zizi Posse, de Gilberto Gil. 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E agora vamos tocar para você, o que que tem? Marcos Valle e Patrícia Alves, de Marcos Valle.

Você ouviu Canção para o Amanhã, o Teatro Mágico e Helen Oléria, de Fernando Anitelli e Daniel Santiago. Ouviu Casa no Campo, Elis Regina, de Davi Tunê Zambuja e Zé Rodrigues. Agora a gente ouve Viva, A Cor do Som, de Clédir Ramalho.

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3: Oi, meu Brasil, 5:03 da manhã.
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3: Alô, Brasil! Vamos começar mais um Brasil Rural com aquela alegria, aquela confiança em um futuro cada vez melhor. Vamos nós, vamos fazer aquele momento com você. Eu sou Luciano Barroso, nós temos aqui na produção a Bruna Alves e a Cléo Borges, no estúdio o grande Antônio Carlos, na mesa de som o Chacareiro. Fala, Zé Lins,
6: esse
3: bom dia. Programação
6: eu.
3: Musical, a responsabilidade é do Antônio Miranda, a colaboração da Delgrácia Pinto, os colegas que estão trabalhando no CIA, no Rodeador, lá vamos nós, gente. 61 996741536. Bom dia!
7: Bom dia,
3: Nacional Brasília, bom dia, Nacional da Amazônia, bom dia, Nacional do Alto Solimões. Alô, IFRN de Natal. Oi, pessoal, bom dia, Natal. Bom dia, Porto Franco, a Porto FM em Porto Franco, no Maranhão. Bom dia, Portugal. Alô, Colômbia, Espanha, Buenos Dias, Guiana Francesa e Bélgica, bonjour. Nos Estados Unidos, Canadá, Inglaterra, Guiana Inglesa, good morning. Na Alemanha, moin. Oi, Fábio. No Japão, konnichiwa. Estamos juntos, começando mais um Brasil Rural.
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1: Há 90 anos, a voz do povo brasileiro. E nós estamos juntos no som da Nacional em todo o Brasil. A MFM, onde as curtas internet, o planeta está ligado. Vamos lá, meu Brasil. Hoje, dia 15, adivinha? Hoje é dia do professor, gente. Hoje é dia daquele que passa o conhecimento, daquele que está sempre, digamos, ao nosso lado, né? Dia do professor. Obrigado aí pelo carinho a todos os professores. 15 de outubro, data marcada pela primeira vez em São Paulo, em 1947, a iniciativa do professor Salomão Becker, oficializada nível nacional pelo decreto de 1963. E hoje nós vamos falar do setor agrícola brasileiro, novas regras que ampliam a proteção de produtores rurais. Hoje tem Brasil. Vamos lá? Vamos juntos? Professor, quem foi seu primeiro professor? Conta pra mim.

0: Começando o nosso Brasil Rural, aí Rio Negro e Solimões. Meus pedaços são 5h10, horário de Brasília, 4h10 em Manaus, 3h10 em Tabatinga. E a bigodeada hoje vem assim, ó. Oi, Maria Aparecida. Você pediu, Maria Aparecida. Eu adoro essa música, porque o cara é fantástico, é gente boa demais, canta muito.
1: Dessa vez você exagerou.
0: Não é essa não, Zé. Cadê aquela outra lá, Zé? Aquela outra versão. Caça pra mim, Paraná. É. Essa aí é Chico Rei Paraná. Eu quero com o Paraná. Aí. Essa aqui. Oh, regravação que ficou linda, gente. São 5 horas e 11 minutos. Vamos lá. Dona da Verdade, Paraná, pra você, minha querida Maria Aparecida. Bom dia. Adeus, você quase bigodeou. Depois também te passou perto da Dona Jesuíta. Miguel já mandou. Ô, Del, bom dia, Del. Tá ouvindo a gente? Que bom, rapaz. Uma

0: da bigodeada de hoje. São 5 horas e 15 minutos. Hoje é dia do professor. E aí? A primeira professora no grupo escolar, professora Heroína Torres, a professora Socorro. Espero que esteja viva, maravilhosa ela. Me ensinou ali as primeiras letras, ou as primeiras linhas de raciocínio. E você, sua primeira professora, ou aquela que você mais gostou? Conta pra mim aí, no 99674-1536. Ô, Éder João, bom dia. A Mega Sena acumulou, vai pra 170 milhões. Que é isso? Éder João, família Ramos, bom dia.
1: Bom dia, bom dia, bom dia, Lulu. Vamos de meu amigo Vagalume. Bom dia a todos os ouvintes do programa do maravilhoso Brasil Rural. Maniquim por cá. Território piauiense ali, vindo ali no... Fazer o descaçambamento e depois fazer o ienche de novo, né?
0: Certo.
1: Porque vazio não dá certo não, é enchendo e derramando. Um abraço pra todos aí, meu amigo Tripinha, bom dia, um abraço. Abraço pra todos ouvintes aí do programa do maravilhoso Brasil Rural. Bom dia a todos, que seja essa uma quinta-feira abençoada pra todos nós.
0: Obrigado, manequim.
1: E vamos lá. Boa. E não esquecer que dois patinhos é melhor na ponta do dedo do que na lagoa. Dois patinhos. No dia
0: 5:17, uma ótima manhã pra você, meu Brasil Rural. Seja sempre bem-vindo, Odel!
2: Bom dia, Lulu Barroso! O amigo do amanhecer!
0: Fala, meu grande!
2: Vai, moleque!
0: Cadê, moleque? Cadê aí?
2: Bom dia a toda a galera. Quase que eu bigodiei, né?
0: Quase. Faltou uma lasquinha.
2: Essa moda que tá tocando aí também, eu vou te contar, hein?
0: Ô, moda.
2: Você tá doido, hein? Bonito, hein? Oi, Lulu.
0: Oi.
2: Só não bigodiei porque eu tô no aplicativo. Aí dá uma diferença aí de minuto, né?
0: É, de segundos.
2: Tamo aqui, viu?
0: Ó.
2: Tamo aqui na labuta do dia a dia. Um abraço aí pra toda a galera, pra todos os ouvintes. Abraço pra minha amiga Divina, a Kelzinha. De 0 a 100 pra não fartar ninguém, de 0 a 1 milhão pra não sobrar nenhum tubarão, tá bom?
0: Beleza.
2: Aquele abraço, amigão, tamo junto.
0: Aqui, deixa eu te contar um segredo, uma coisa boa, porque a culpa é sua. A culpa é sua. Já mandei 10 quilos pra as cucuia. Agora eu encarei mesmo, Del. Agora eu encarei mesmo. Tô aí com a nutricionista, espetacular. Tô fazendo uma reeducação alimentar. Eu até pensei, gente, em usar aquelas canetas, mas aí eu fui ao médico. Ele falou assim, ó, Luciano, por enquanto espera um pouquinho, aí a semana que vem pediu lá mais alguns exames que eu vou fazer. Porque, Del, tô passando fome demais da conta, mas tá valendo a pena. Rapaz, já dei uma enxugada boa. Eu já dei uma enxugada boa, tá? Tá bonito no filme. E graças a você, ao seu incentivo, à sua força, porque você é um guerreiro e eu vou conseguir, você vai ver. Eu vou conseguir, já estou começando a ficar fininho. Ô Pedro Ribeiro, meu querido Pedro Ribeiro, você está bem, Pedro? 5:19 você pediu trio Parada Dura aqui no nosso Brasil Rural. Alô, Pedrão, Guaraí, Trocantins. Ô Del, hoje vai rodar Bruno e Marrone daqui a pouquinho. Depois de trio Parada Dura é Bruno e Marrone. Só que a música é Favo de Mel, tá? Mas tem Bruno e Marrone hoje, Del. 5:19, meu Brasil Rural.

0: Próprias vontades, e é verdade. Germino, exatamente isso. Se você tem seus princípios, mantenha-os com aquele carinho, porque vale a pena. Quanto mais eu conheço pessoas, mais eu entendo porque Noé só levou animais para a arca. Aí que, Germino, aí você pegou forte, ué. Não seja um refém das circunstâncias, seja o mestre do seu destino. Vivemos sem convite. Partiremos sem aviso. No fim, somos apenas visitantes do tempo. Casamento é igual você ir ao dentista. Você sofre antes, durante e depois. E é verdade. Ô, Rodei!
1: Bom dia, Brasil Rural.
0: Bom dia.
1: Bom dia, comandante Luciano Barroso.
0: Ah.
1: Tudo bom, professor? Parabéns a todos os professores do Brasil.
0: Ô, mestre.
1: E o Vasco, e o Vascão.
0: Hein?
1: Brasil vai dar certo.
0: Ronei, valeu, Ronei. Obrigado aí pelo carinho da sintonia. E nós estamos aqui, você na participação comigo no 61-996-74-1536. Palmeiras sapecou o Fluminense. 2-1. O meu Zepilético, o Atlético Mineiro. Rapaz, que time é esse aqui? Como é que é o nome do time aqui, moço? É o Torque. É, não deu nem pro Torque. O Torque já era. O Atlético tá lá, hein? 5h24, Brasil. Fala, Miguel, meu querido.
2: Bom dia, meu senhor Barroso. E quem fala é Miguel, de Boa Ficha, Horário, meu senhor Barroso. Estamos aqui junto com o nosso trovão, ligado à nossa nacional, nosso Brasil Rural, pela Rádio Universitária, São Barroso. Viva, São Barroso, um grande abraço para todos vocês do Estudante Nacional, São Barroso. Quem fala é Miguel, de Boa Ficha, Horário, São Barroso. Tamo junto. Até a próxima, tchauzão,
0: Miguel, manda aí, Miguel. Oi, Luciano, feliz quinta-feira a todos, o grupo Amigo do Amanhecer, ligado no Brasil Rural. Aqui no Pé do Eito, para fazer direito, na Fazenda Limeira, Presidente Jânio Quadros, Bahia. Uma ótima manhã aos amigos. Zé Flamengo, Sebastião Dantas, Dona Marcilei, Ambrolino, Gaúcha do Norte, a cantora Edna Maria, Wesley, Rosângela Vieira em Brasília, o Hélio no Cristazinho, Pedro Ribeiro, Alemão, Gessinho, todos na sintonia. Anote aí no caderno, Cio da Terra, Pena Branca e Chavantinho. Um abraço pra você, meu querido. Muito obrigado, tá? Adeilto, valeu, hein? O nosso querido aqui, gostaria... O Valdeci falou... Oi, olá, gostaria de uma informação. Tá, qual é a informação? Não sei qual é, ué, você não falou nada.
3: Bom dia. Ei, Lulu,
0: oi,
3: um abraço
0: para
3: todos os professores, um abraço professor Bernardo, todos os mestres e gratidão, Deus. Felicidade e a todas as crianças, a nós, felicidade também. Abraço. Povo, bom dia.
0: Bom dia.
3: Ei, Lulu, primeiro, professora é minha mãe. Minha mãe foi minha professora e era professora também.
0: Ó.
3: Inclusive, devo a ela, né, a base da educação. Professora Salomé Oliveira Cabral. Inclusive, a universidade, o auditório tem o nome da minha mãe. Ó. Universidade Federal de Teresina, Piauí. Professora Salomé Oliveira Cabral. Eita, a todos os professores, a todos os mestres, e o mestre dos mestres, arquiteto do universo, gratidão. Ei, Lulu,
0: nós
3: te amamos, bora tomar um cafezinho com cuscuz.
0: Eu também te amo, eu também te amo. Ontem nós tivemos uma peleja, rapaz, e o Zé perdeu favo de mel pra você. Ô, Diego, aí, Maradona, grande, meu querido, ô, Del. Bruno e Marrone pra você, Del, favo de mel. Vixe, foi 23-12, o Antônio Nunes ganhou dele. Mas aí, ó, você ouve agora, às 5h27, meu Brasil.
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2: Brasil, Rádio Brega Brasil, Novo Horizonte, Ipixuna. Alô, Pará. Alô, Ipixuna. Ei, pessoal da nossa FM São Rafael, Rio Grande do Norte, Universitária de Boa Vista, Roraima, Serra Dourada, Novo Brasil, Goiás, Rádio Placar de Ortigueira, no Paraná, Rádio Cidade FM de Bom Jardim, no Maranhão, Rádio Alta FM de Lago da Pedra, no Maranhão, a BR FM em São Francisco, Minas Gerais, Rádio Comunitária Alternativa FM de Terra Alta, no Pará. Bom dia, Bereca. Nossa FM, Barra do Chapéu, São Paulo. Alô, Jandiro. A Mais FM em Maceió, Alagoas. Carlos Dias, bom dia. As emissoras que estão retransmitindo o nosso programa, nosso muito obrigado. Seja sempre bem-vindo, seja sempre bem-vinda. 5h34, e aí, Zé? É meu, rapaz. Luiz Gonzaga. Vamos dançar, Carminha.
3: Atenção, senhores cabeludos. Aqui vai o desabafo de um quadradão.

0: Luiz Gonzaga, Shot dos Cabeludos, 5h36, meu Brasil. Aí, pessoal assentado, a turma do acampamento, agricultura familiar.
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0: Lá vamos nós, essa viola caipira que a gente gosta tanto. Estamos juntos, Brasil. Você, meu amigo caminhoneiro, meu amigo da estrada, lá vamos nós. Acorde com aquele sorriso no rosto, aquela esperança cada vez maior. Acorde com a certeza de que você vai fazer a diferença no seu trabalho, no seu dia a dia. Este é o Brasil que dá certo, o Brasil Rural. Um abraço para você do agro brasileiro. E hoje é dia do professor. Professor, seja bem-vindo. Ô, minha doce professora.
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0: Aí sim. São 5 horas e 37 minutos. Seja sempre bem-vindo. O avanço da agropecuária sobre o bioma Amazônia foi intenso nos territórios próximos às áreas protegidas, como Unidade de Conservação, Terra Indígenas e Quilombola. Os dados foram divulgados na quarta-feira de um recorte sobre a Amazônia.

0: Amazônia, da coleção 11 do Biomas, tá? Que reúne informações sobre cobertura e uso da terra no Brasil entre 1985 e 2025. Tem que encontrar um caminho meio termo, porque nós precisamos ter o alimento, mas também precisa conservar, proteger. Afinal de contas, caramba, não está fácil. As chuvas se intensificam no centro-oeste e no sudeste do país. Segundo o Instituto Nacional de Meteorologia, no Nordeste há aviso laranja para baixa umidade na Bahia e no Maranhão. Alô, pessoal, bastante água, tá? O tempo instável, causado pela presença de áreas de baixa pressão, favorece a ocorrência de chuvas no oeste da região norte, centro-oeste e sudeste. Aqui em Brasília choveu a noite toda. Tá chovendo agora, Tony? Você foi lá? Tá chovendo? Aquela chuva de molhar bobo, né? Bem fininha. Aí o asfalto fica escorregadio pra caramba. Porque você, quando dá aquela chuva grossa, lava o asfalto. Mas agora não. Molha, ele fica lá parecendo um quiabo, parece um sabão. Um aviso laranja de perigo alerta para tempestades no centro e no sul de Mato Grosso do Sul. Nas demais áreas do Mato Grosso do Sul, Mato Grosso e Goiás, o aviso é amarelo, de perigo potencial. Então, gente, nas estradas, muito cuidado. Afinal de contas, nós estamos aí é para passar pelas estradas e não ficar nelas, tá?
1: Oi, Lu, bom dia.
0: Oi, amor.
1: Tudo bem?
0: Tudo.
1: Bom trabalho. Bom
0: obrigado,
1: dia, Zé.
0: Obrigado.
1: Bom dia a toda a equipe. Bom dia a todos os ouvintes, meninas e meninas, sem exceção. Parabéns aos professores, né? Tem muitos professores aqui, inclusive o Bernardo, né? Que eu me lembro, Bernardo. Mas tem vários. Então, Lu, a minha primeira professora, o nome dela era Vitória. Foi em 1969. Eu tinha 7 anos de idade, né? Era no antigo colégio da antiga Vale do Rio Doce. E depois foi privatizado pro estado, né? Virou bagunça. E, tipo assim, era uma professora só para várias matérias. Eu me lembro muito bem dela. E é isso, Lu. Beijo no seu coração. Beijo para todos os ouvintes. Parabéns para os aniversariantes.
0: É,
1: e ó, fui, ó. Já estou ligadinha através do aplicativo.
0: Valeu, Valéria. Obrigado. 5h40. Fala, meu irmãozão. E aí, Joaquim?
2: Bom dia, Luciano Barro. Aqui mandando um alô para todos os ouvintes. Mandar um alô pro Jacinto Topolco, Apolinário. Donadíssimo, mandar um alô pro Tia Augusto na Fazenda Xambau, Neri. Mandar um alô também pro Robertão, Adão da Cabeceira do Vão, Divino e Cavalcante. Mandar um alô pro delegado, mandar um alô pro Nonozinho, na comunidade Engendor. Mandar um alô para todos os ouvintes que estiver ouvindo o programa. Mandar um alô para minha mãe na Fazenda Vazantão. Para todos os ouvintes mesmo, para todos os amigos do grupo Amigo do Amanhecer aí. O senhor, meu primeiro professor, foi um senhor de Faustino, um velhinho que veio estar lá na cadeira de rodas. Esses dias vi ele no vão de alma. Mas foi, é uma coisa que eu não esqueço. Eu caminhava 10, 15 quilômetros, chegava lá assim. Hoje, quando eu vejo aquele velhinho lá naquela situação, eu vi ele lá, meu coração doeu. Mas fazer o quê, né? Mas foi uma infância bem vivida, a gente andava, naquele tempo não tinha merenda nas escolas, quando chovia o colégio molhava tudo. É uma lembrança que eu guardo dentro do meu coração até hoje. Foi uma infância mal vivida, mas que fica na lembrança até hoje.
0: É
2: bom
0: verdade.
2: Bom dia, uma quinta-feira abençoada.
0: Bom dia, meu grande irmão Calunga, Joaquim.
3: Bruno de Marrone pra você, Del.
0: Ô, Del, o que foi, Del?
4: Você tá lutando aí, é desse jeito mesmo, meu irmão. No começo é desse jeitinho mesmo. Eu, no começo nem te conto. Em um ano, lutando, eu perdi 3 quilos.
0: Aí, pois é.
4: Graças a Deus, já cheguei a 56 quilos, graças a Deus.
0: Olha, pai.
4: Tamo firme, agora é academia, viu? Fitness.
0: Pois é.
4: Favo de mel, você tá doido. Aquele abraço, meu amigão. Não, meu coração explodiu de alegria.
0: Aí, moleque, eu vou te falar um negócio. Ô, Del, eu tô tentando mesmo. Agora é academia, tem que ir pra academia. Bom dia, Serra Verde FM de Viçosa, no Ceará. Bom dia, Rádio Liberal de Morada Nova. Bom dia. Alô, Universitária FM de Teresina, no Piauí. A Rádio Antares, Teresina, Piauí. Web Aventura Regional Belém, Piauí. Rádio Lourenço de Calçoene. Web Brega Music em Belém do Pará. Rádio Mix de Castanhal. Oi, Carlos Felipe. Novo Tempo no Sul e no Piauí.

Doutor Matheus, Web Beira Rio, Queimada Nova, Oliveira dos Brejinhos, na Bahia. Bom dia, bom dia. Dona Jesuíta, a senhora está bem, Dona Jesuíta? A senhora está acordada, Jesuíta?

0: Marília Mendonça. Oi, meu sertão lindo. 5h46.
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0: coração.
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2: Parabéns, viu, Lulu?
1: O quê?
2: Oh, minha primeira professora, não sei se é viva, porque não tive mais contato, chamava Cláudia. Ah. Rapaz, uma loira.
1: Ó. Oh.
2: Menino do céu. Oh, eu não sei o que acontece comigo não, viu, Lulu?
1: Ah.
2: Eu tinha 6 para 7 anos de idade, acho que 7 anos. Eu já era apaixonado naquela loura, viu? Professora Cláudia.
1: Ô, molequinha, rapaz, esse é firme. Bom dia, Luciano Barroso. Aqui é Nonato do Brejinho, município de Formosa da Serra Negra. Tô aqui ligado na melhor programação do Brasil, Nonato. Você é gente fina. Luciano, se a gente estiver com saúde, morando no sertão, tomando aquele café e ouvindo a Nacional... Bom demais, bom dia, Luciano. Eu te agradeço, meu querido. Bom dia.
3: Luciano Barroso.
1: Oi,
3: bom
1: Beto.
3: Dia.
1: Bom dia.
3: E um bom dia para todos vocês aí e um bom trabalho. Dia. Luciano Barroso, eu não me lembro do nome da minha professora, não.
1: Oh, que pena.
3: Mas eu me lembro que o primeiro colégio que eu comecei a estudar foi no Colégio Pio XII, lá em São Luís do Maranhão, onde é hoje o estádio do Castelão. E mando um abraço lá para todos os pessoal lá de São Luís do Maranhão, o Maranhão todo, mas especialmente para a Rua Bom Milagre, em São Luís do Maranhão. E aqui é Beto, do Recanto da Gema, e aqui no Recanto da Gema está chovendo, a chuva começou aqui, era 3:30 da manhã, por aí assim. Está chovendo bacanizado, está bacana mesmo, o tempo está bacana aqui. E um abraço para todos vocês aí.
1: Obrigado, meu querido. Ó, há 6.868 agências dos Correios que têm o serviço Balcão Cidadão disponibilizaram, a partir desta quarta-feira, Dia Internacional do Lixo Eletrônico, descarte de eletrônicos. Serviço de coleta de

0: eletrônicos, né, pós-consumo, é gratuito. Você leva lá aquela bateria de celular que não vale mais nada, aquelas porcarias que você tem, entrega nos correios, tá bom? Tá ok? Ô, Ednilton, bom dia, meu querido, bom dia.
1: Luciano, minha primeira professora chamava Eliette, eu comecei a estudar na roça, e lá a situação era difícil e o sistema era bruto. Naquele tempo tinha palmatória, né?
0: Ixi!
1: A professora fazia uma pergunta pro aluno, ou fazia, mostrava a letra assim para ele descobrir que letra era. O menino falava, a letra O, ele falava, era cró, palmatória, comia na mora, pá!
0: Pois é, menino, eu me lembro da época, nunca apanhei na escola. Mas a professora, uma vez, a professora Socorro, tentou me expulsar da sala, mas eu chorei tanto, mas aí me arrastou, foi triste. Mas também eu era santo, né? Santinho, vivia rezando. Aí, mas hoje em dia, tá um negócio esquisito. Se a professora olhar pro aluno, principalmente quem tá mexendo com o celular dentro de sala de aula, se olhar pro aluno, e os pais vão lá e brigam com o professor. Eu falei, gente, eu vou dar aula, né? Quando eu falei, vou fazer docência e ensino superior, que é um ano e meio, se não me engano, que aí eu vou dar aula tal, que eu já tenho a formação acadêmica de jornalismo. Falei, eu vou dar aula. Ah, mas não vou não. Nem um mimimi na sala de aula. Nossa, uma criançada que parece que já sabe tudo. Tem que ter, olha, eu admiro o professor. Minha irmã é professora, né, do terceiro grau de faculdade. Ela fala comigo, Luciano, não é fácil não. Mas ela gosta, ela ama o que ela faz, que é a Vanilda. Ô, Manel!
2: Bom dia, Luciano Barroso, aqui é Manuel Paiano. Bom dia a todos aí. Papai do céu, dê paz, saúde pra nós. Eu ainda ali, Luciano Barroso, levar uma semente do grãozinho de ouro.
0: Certo.
2: Para o ano que vem nós trabalhar.
0: Isso, meu então, querido.
2: Senhor Jesus, paz, saúde a todos que estão ouvindo esse programa maravilhoso seu aí. E que manda uma música boa para nós aí, Lúcio.
0: Deixa comigo.
2: Bom dia a todos.
0: Bom dia. Eu quero saber. Oi, obrigado. Eu quero saber se o Cícero Massal e Dona Maria Nilce, se eles já acordaram. Hoje é aniversário de casamento dele. Cadê? Já acordaram? Ah, não, vou acordar mais tarde hoje. Aniversário de casamento, Zé.
3: Bom dia, Luciano Barroso. Aqui é Maria de Santa Cruz.
0: Ô, Maria.
3: Peço uma música com a Roberta Miranda. Qualquer uma música de Roberta Miranda.
0: Tá bom.
3: Pra agradecer a todas minhas amigas, meus amigos, a dona Jesuíta, a todos do que fazem o tratamento senhor.
0: Obrigado.
3: Deus te abençoe.
0: Obrigado, Dona Maria. Muito obrigado. Oi, Nancy.
4: Oi, Luciano, aqui é nascida aqui em Santa Cruz. Luciano, passa uma música de Reni Rich pra mim. Pra mim ouvir, pra Antônio, meu esposo, pra meus filhos, Nelma. Leonildo, Leonivânia, Neilma, Zé Nilton, e para todos meus amigos e amigas daqui da Chapada, e para você e sua família.
0: Te agradeço muito, tá? Muito obrigado aí pelo carinho.
4: Todos meus amigos daqui de Santa Cruz.
0: Gilvani Dias, Fazenda Alegre. Bom dia, Luciano. Manda aí um bom dia pro Gaguinho, pro Naélio, Clemilton, Laudemiro, na Baixa do Juá. Obrigado, muito obrigado, Gilvani Dias. Gessil Topógrafo. É estrada essa aí, Chitãozinho Chororó? Ih, é, moço? Não acredito. Ô, Gessil, meu sócio, gente boa. Aí tem aquele esquete de humor fazer. Gessil, tu sabes que eu te amo, meu.

0: Aí, Chitãozinho e Chororó pra você. Eu tô vendo os gols do Atlético Mineiro ali, rapaz. Oh, valeu, Jessinho. Obrigado. Oi, Francisca.
1: Bom dia, Luciano.
0: Bom dia.
1: É Francisca da Santa Rita, Santa Cruz da Venerada.
0: Obrigado, Francisca. Luciano,
1: eu gostaria de ouvir a música com Florencio Lorival, o menino da aldeia. Oferecer a todos que estão ouvindo o programa e pra você. Bom dia.
0: Bom dia. Ô, Zé!
2: Bom dia, Luciano Barroso, Cício Massal. Eu já estou acordado. Estou aqui no pé do rádio.
0: Aê, café, mulher!
2: Mas Dona Nilson ainda está dormindo. Eu vou gravar aqui o programa para ela ouvir mais tarde.
0: Então grava, grava, grava, grava, porque eu vou rodar agora. Feliz aniversário de casamento, Dona Maria Nilce. Feliz aniversário de casamento, Cícero Massal. Na linha do tempo. Tá gravando, tá gravando, tá gravando. Aí, gravou. Oh, esse homem te ama, Dona Maria Alice. Dona Maria Alice, esse homem te ama. Vitor e Léo, feliz.

Cícero Massal oferecendo para Maria Nilce, esposa, aniversário de casamento hoje. Gente, com essa música eu vou agradecendo a FM de Alto Boa Vista no Mato Grosso, Dagmar Faleiros, Rádio Cultura Santa Cruz da Venerada, Marcel Souza, Rádio Iraquara, FM Bahia, Manuel Souza. Até amanhã, pessoal!

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0: João Mineiro e Marciano pra você. Só quem amou fui eu. Bom dia, meu amigo. Põe na lista pra tocar no sábado, Milionário José Rico, Último Julgamento. Agradeço, obrigado, Mari Facinho. Você é maravilhosa, Mari. Oi, Divino. Bom dia, Divino. Bom dia, Josenildo. Bom dia, obrigado. Wellington Brasil. Bom dia, meu irmão. Bom dia, família nacional. Fala, grande Antônio. Bom dia, Luciano. Tô ouvindo aqui. Divisa do Pará com Maranhão. Antônio. Aí, bora visitar a mamãe e ofereça a música do roteiro para todos que estão aí, Antônio. Obrigado, viu? Adeilton, tá no pé do Eiton para fazer direito? Luciano, minha primeira professora Isabel aqui era exatamente como o Joaquim falou. A gente andava 3 quilômetros a pé, não tinha merenda, não tinha material escolar. Por isso que hoje, eu não entendo esse negócio, Brasil já deu certo. Hoje é tudo muito mais fácil e é mesmo, eu concordo com você. É mesmo. Ô Ellen, esse negócio de estudar é importante demais da conta. A gente andava a pé. Eu dei sorte que quando eu estava na área rural não era tão longe. Na cidade também ficava pertinho, tá? E aí eu já peguei. Quando começou a ter merenda na escola, tinha aquele mingau de aveia. Nossa senhora, era o pau que rolava. Oi, Cananda e eu, mandando beijinhos para toda a equipe da Rádio Nacional. Ellen, obrigado, tá em Goiânia. Obrigado, Ellen, você é maravilhosa. Fala comigo, Jaime.
1: E aí, Luciano, bom dia. Bom dia. Felicitações a todos os nossos educadores do Brasil, professor e professoras.
0: Isso.
1: Que Deus ilumine a todos eles, seus familiares. Professora Aparecida de Cássia Nogueira, lá no Xingu. A Fabíola Cristina também, lá em São Antônio Descoberto, professora, filha de seu Jaime, que Deus abençoe todos vocês. Aquela música de Nelson Gonçalves, que falar professorinha seria bom para todos.
0: Tá bom, Deus. Obrigado, Jaime. Maradona, bom dia, Lulu, meu fofo. Ótimo dia. Zelins, ótimo dia a todos que estão vendo. Brasil Rural. Aí, Lulu, meu fofo, um beijo na carequinha. Calma, Maradona. Marioneide, Luciano, ótima quinta-feira para todos. Um cheiro na carequinha. Obrigado, Marioneide. Aí, que Deus abençoe você, meu querido. Ó o encrequeiro, ó o encrequeiro. Ó quem tá chegando, ó.
2: Bom dia, Luciano Barroso. Bom dia, ouvinte da Rádio Nacional Brasil Rural. Luciano Barroso. No meu caso, eu não tenho lembrança das primeiras professoras, não, porque de antigamente elas tinham direito. Bater mesmo, a palmatória comia na alta mesmo.
0: É verdade.
2: É todo dia a mão, hein? Chegava em casa com a mão ardendo da palmatória. Chegava em casa, contava com os pais que a professora bateu, aí era outra pisa, porque professora daquele tempo podia bater nos alunos. Ali era a segunda mãe e segundo pai. Mas hoje em dia não pode, antigamente as mãos da gente ficam doendo, da palmatória. Eu não tenho lembrança nenhuma dela, só fazia mais era apanhar.
0: Ave Maria.
2: E ontem também, ontem você só falou meu nome aí, ontem eu mandei um áudio aí, um áudio de 50 minutos, não passou não.
0: Eu não só passei, como você pediu uma música, seu à toa. Eu rodei seu áudio, é que você não presta atenção. Tá vendo como ele é encrenqueiro? Você pediu, inclusive, uma música. E ontem você mandou o seu áudio. Era 5h35, eu sei porque eu tenho aqui no computador. Era 5h35 e seu áudio tinha 44 segundos. Tá? Eu sabia que você ia criar caso. Ah, Lambê de Salê.
3: Bom dia, Luciano Barroso. Bom dia pra toda a sua equipe. Luciano, hoje eu vou mandar um abraço pra minha esposa, que é professora. Em Brasília, São Sebastião. A Jovina, mandar um abraço para ela, que é comemorar o dia dela, beleza? Mandar um abraço para o professor Bernardo, a Francisca Cristino Castro, João Nilton, Pedro Ribeiro, nosso amigo Gessinho, topógrafo, família, João Batista, Dona Dirce, a Carminha. Bom dia, Luciano, bom dia para todo mundo aí do grupo, Juraci. Enfim, bom dia a todos, nem não lembro o nome de todo mundo, não. Bom dia. Manda uma Edna Maria para nós aí, por favor.
0: Tá bom. Luciano, minha professora do primário, teve a dona Mauricéia e a dona Marilene. Saudades dessa época. O Emílio, que está em Recife, ele estudou na escola jornalista Trajano Chacon. Emílio! Se lembra? Você pediu, né? Aê, Emílio! Vai para você, para todos os amigos do Brasil Rural. Bom dia, gente bonita. Pensa em mim, Leandro e Leonardo, aqui no... Pachá! Bom dia, Pachá! Obrigado, uma ótima manhã pra você, meu querido. Seja feliz sempre. Tamo juntos. Ô, Josué, aqui no INCRA. Bom dia, Josué.

0: Aí, Leandro Leonardo, aí pra você, meu querido Emilson em Recife. Bom dia. Ô, Divino, o que que foi?
1: Bom dia, galera do bem!
0: O Luiz Cláudio, ele mandou que o caboclo se acabando de rir. Você faz as suas coisas aí, depois fica rindo, né, Luiz? Bom dia, que Deus abençoe nosso dia. Todo mundo, amanheceu, chovendo aqui. É o Eric. Aqui onde, Eric? Ah, no 61, aqui em Brasília. Então tá tudo certo. Fala, meu grande Roberto.
2: Na época que eu estudo, que eu comecei a estudar também, não era nada fácil não, meu amigo. Você tem que trabalhar até meio-dia, ir pra escola, entendeu? Nós não tínhamos tempo. E hoje, Luciano Barroso, o que eu vejo hoje, que tudo tá fácil, entendeu? O carro pega na porta, tem material, tem merenda. No nosso tempo não tinha isso, não. A gente tinha que ir a pé pra escola. A gente, até pra levar o material pra escola, a gente tinha que colocar os materiais dentro do embornal. Não sei se você conhece o que é embornal de pano.
0: Claro que eu sei.
2: Nós colocava dentro os material, entendeu?
0: É, e tinha um detalhe também, às vezes molhava. E não tinha essa rumeira de caderno, negócio não. E tinha a biblioteca, você estudava lá na coisa, porque não tinha dinheiro para comprar livro.
3: Bom dia, Luciano Barroso.
0: Bom dia, Lavozinho.
3: Bom dia, meio do amanhecer, Lavozinho aqui de Natal.
0: Fala, querido.
3: Acordei cedinho hoje, viu? Atrasei não.
0: Isso.
3: Saindo aqui com um pequenininho, passei misterioso. Fala baixo, pra ele não descobrir, mas vai ali tomar injeção, viu? Bota um modão aí, de Chitãozinho Chororó.
0: Vai trair o filho.
3: Valeu. Bom dia a todos.
0: Vai dar injeção no pequenininho, tadinho. Ô Zé, eu tava me lembrando aqui, falando das merendas, lembrei do mingau de aveia. Mas uma vez foi servido também, uma não, mais de uma vez. Eu não consegui comer naquela época. Foi abóbora com leite. Aquele pedaço de abóbora, cozinhava abóbora, botava um pouquinho de leite pra comer. Vocês já falaram, o Tony disse que já comeu, que é bom. Eu não me lembro do sabor, que eu não consegui comer, não. Eu, hein?
4: Bom dia, Luciano Barroso. Bom dia, Paulo. Bom dia a todos os ouvintes do Brasil Rural. Hoje um dia especial, dia do professor. Parabenizando todos os professores que estão aí na luta, fazendo desse Brasil, transformando pessoas em profissionais e lutando firme, forte, apesar

0: reconhecimento não ser tanto, né?
1: É.
0: Minha irmã Antoinha, Constância, que é professora, a minha esposa Socorro também é professora, parabéns para todos eles que estão firme e forte aí na luta todos os dias. Bom dia, Luciano.
1: Bom dia.
0: Todos os ouvintes do Brasil Rural, Paulo César, direto de Capitão de Campos, no Piauí.
1: Valeu, Paulo, obrigado, viu? Aqui sou João da Cruz, de Paraupebas, no Pará. E sou aqui trabalhando e ouvindo nossa querida Rádio Nacional Brasília, via satélite. Manda um alusão aí para todos.
2: Alô!
1: E para mim também, claro. Todos os ouvintes, de 0 a 100, que é para não esquecer de ninguém. Meu querido João da Cruz, obrigado, João. Uma ótima manhã para você, tá bom? Oi,
3: bom
1: Maria
3: dia,
1: José.
3: Bom dia, meus amores. Aqui
1: bom
3: é
1: dia.
3: Maria José, aqui das Açus. Estou passando para desejar uma feliz quinta-feira abençoada e iluminada para todos nós. Bom dia, amigos do Grupo do Amanhecer. Luciano Barroso,
1: oi.
3: José Luiz, Antônio Carlos. Bom dia, Diego Maradona, seu Evilásio, seu Vagalume, pai e filho. Seu Alemão, Carminha, é nós. Cadê o cafezinho, minha linda? Já está pronto. Edna Maria, Antônio Nunes, bom dia. Seu Luiz da Pastelaria Bom Jesus. Bom dia a todos os ouvintes que estão ligadinhos no programa Brasil Rural com Luciano Barroso. Bom dia, amigos. Bom dia, bom dia. E até amanhã. Beijos e abraços.
1: Professor, eminente artífice do conhecimento, guardião da sapiência e da erudição e por aí vai. É um poema que eu vou ler com muito carinho, tá? Meu querido compositor Lorenzo de Valverde, agradeço aqui pela sua manifestação, parabenizando todos os professores do Brasil.
4: Bom dia, bom dia, bom dia, Lulu! Bom dia, Luciano Barroso, bom dia, José Lins,
1: bom dia,
4: Antônio. Quinto, Lulu, nada mudou. BR-242 é o palco, indo ali pra Aguatinga, Tocantins, pra tomar um carregamento.
1: Certo.
4: Manda um alô aí, José Lins, pra todos os ouvintes assim do programa Brasil Rural, os Tucaiador. Pra Antônio Carlos da Fazenda Campo Alegre, município do Paraná, no Tocantins. Pra Caipira de Buninal. Pra meu considerado Genaro Fazendeiro de Buninal também. Pra Alemão de Três Corações, Tripinha do Remanso, Manequim de Oeiras, Paraibinha de Fortaleza, Zóio de Vila da Transplanho, Negão da Mineração Oeste e por todo do grupo Amigo do Amanhecer, Luiz, Pedro Ribeiro, Raimundo Pinto do Brejo, meu considerado Rubismar, Ribamar, Carminha, é nóis. Edgar, comeu, morreu, enfim, pra todos. Bom dia, cuide e chama.
1: Aí.
4: A rocha manda a buzina, José Lins, pra acordar o povo que nós nasceu foi bonito, não foi rico, não. E cama quente, tu paga a conta. Tchau, obrigado.
1: Valeu.
5: Bom dia, Luciano Barroso. É Eliana, aqui de Natal. É, fazendo as coisas na minha cozinha e escutando o seu programa.
1: Que
5: eu
1: bom.
5: Amo o seu programa.
1: Que bom, Eliana.
5: Todos os dias, assim que me levanto, deixo logo aqui ligadinho pra te escutar. Deus abençoe o nosso dia, né?
1: É.
5: Se Deus quiser, o dia será divino, maravilhoso com a presença de Deus.
1: Com
5: Bom
1: certeza.
5: Dia, Luciano.
1: Bom dia, Eliana. Alô, Natal. Obrigado, pessoal. Oi, Mato Grosso do Sul. Bom dia, Lulu Mazinho. Campo Grande, Mato Grosso do Sul. Obrigado aí pelo carinho da sintonia. Eu não sei se ele ouviu. Aqui, deixa eu ver aqui.
6: Dia, Luciano Barroso, Cício Marçal. Eu já estou acordado, estou aqui no pé do rádio.
1: Ah, sim, mas ô Cício, me diz uma coisa, você ouviu a homenagem? Você ouviu ou não ouviu? Bom dia, povo de Deus, é o Darlan que está mandando aqui, mandando um abraço. Minha primeira professora foi a senhora Maria Lopes, lá em Nanuque, Minas Gerais. Ah, pai, era minha faixa e eu sou entregador de marmita aqui, maravilha. Darlan... Beleza, hein? Muito obrigado aí pelo carinho da sintonia. Um abraço aí pra todos os meninos. Ô, Jana! Bom dia, Jana! Bom dia a todos desse maravilhoso programa. Ô, meu querido, aqui nós temos o Piauí. Piauí, eu vou ouvir pelo menos um pedacinho que você mandou aqui. 53, 2 minutos e pancada, 1 minuto. Deixa eu ouvir a primeira aqui que você mandou.
7: Bom dia, Luciano Barroso.
1: Bom dia,
7: meu amigo.
1: Bom dia.
7: Aqui é o Piauí, cabeça de jaca.
1: Fala, cabeça.
7: Diretamente de Jacareacanga, Pará.
1: Fala, meu
7: Mas
1: querido.
7: Mas eu moro no Piauí. Eu sou do Santa Cruz do Milagre, no Piauí.
1: Uhum.
7: É minha origem. Mas, por enquanto, tô trabalhando aqui na região de... Jacareacanga, Pará. Luciano.
1: Oi.
7: Um bom dia para todos. Um abraço para todo caminhoneiro, para a Carmen.

0: Penha, de Boa Vista. Não dá de citar o nome todo mundo, o tempo é corrido, é só um minutinho, nem fala lá o cabo do caminhão, né? Eu quero mandar um alusão aí, em geral, né? De A a Z, de 1 a 100, sem esquecer de ninguém. E pediu a música aí, se for possível, você tocar pra mim ainda hoje, que eu tô aqui ligado pelo
1: Qual?
0: telefone,
1: Qual?
0: viu? Aí você coloca aí, Deodoro e Sampaio, atirador de elite.
1: Tá certo, meu querido. Valeu,
2: Bom
1: obrigado,
2: dia,
1: viu?
2: Luciano Barroso. Bom
1: Fala,
2: dia, meu
1: Pedro.
2: amigo.
1: Bom dia.
2: Um abraço a todos da Nacional. Aqui é Pedro Alves, de Brasil Novo, no estado do Pará. Mandou alusão aqui para nós. Estamos ligados.
1: Valeu, Pedro. Obrigado. Que a gente não permita que as preocupações tirem toda a beleza desse dia. Mesmo quando alguma coisa não está bem, ainda podemos encontrar motivos para agradecer. Pessoas que nos fazem sorrir, momentos que trazem um pouco de alegria. Que Deus nos ajude a enfrentar o que for necessário, sem perder a esperança e a confiança de que dias melhores podem chegar. Bom dia, Luciano. Bom dia, Zé Lins. Bom dia, Antônio. Todos do grupo Amigo do Amanhecer. Vilma Branquinho. Maravilhosa, Vilma. Obrigado,
3: Barroso,
1: Vilma.
3: Jorge Alfim do Brasil Rural, aqui no Eval Braga, de Boa Vista, Roraima.
1: Fala, meu querido.
3: É, rapaz, também passei por isso. Estudava quando eu ia no Jumento do Maranhão e ia a pé, mas hoje está tudo
1: Vixe.
3: muito bom.
1: Tá
3: Mando
1: onde?
3: bom dia para todos os ouvintes aqui do estado de Roraima. Bom dia para os taxistas, para os caminhoneiros, para o Elis também, para o Mandulão e também para os professores. Bom dia para todos, que Deus continue a cada dia nos abençoando. Bom dia.
1: Bom dia, Sandra Oliveira. Bom dia, Sandra. Obrigado aí pela sintonia. Oi, meu caro amigo Luciano. Bom dia mais uma vez aqui, super ligado no Brasil Rural, nesta quinta-feira. Oferecendo a próxima música pro Adeilta, Edgar, Jesuíta, Gideão, Pedro Ribeiro, Wesley Lindoval, Valéria Nascimento, Ana de Jacareacanga, Sandra da Guiana Francesa, Helena Pereira, todos do grupo Amigo do Amanhecer. Sabe quem é, Zé? Zé Flamengo. Ô, Zé, obrigado aí pelo carinho da sintonia, Zé. Antenor, tá bom, senhor? Fala comigo,
4: Bom dia,
1: Antenor.
4: mas bom dia mesmo, Luciano Barroso. Rapaz, a primeira professora nossa lá no Corpo do Ouro, nossa, ela exia na segunda-feira para dormir lá, que não tinha condições, né? Para a professora vir de Sobradinho, sei lá, daí de Brasília, dar lá no Corpo do Ouro. A gente ia buscar a cavalo, que atravessava uns três rios.
1: Bicha.
4: Naquela época chovia muito. E eu que transportava ela a cavalo. Eu pitiquinho, e eu não tava na. Eu montava no arreio, na garupa, umas três professoras. Era a Dona Penha e Dona Elisa. Toda sexta-feira, à tarde, levava para pegar a condução lá no Ribeirão. E dar 6 km. Aí segunda-feira, buscar de novo, de manhã.
1: Isso.
4: Era o que transportava lá a cavalo. Ela vinha, ficava no colégio, a vez dormia lá em casa também, que era pertinho do colégio, em Brasil Rural.
1: Beleza. Antenor, obrigado aí, meu querido, pela participação. Ô, Vitória! Aí, Vitória! Vitória Ferreira tá no Tocantins. Alô, Tocantins! Alô, meu amigo da agricultura familiar. Essa é de chorar, Brasil. É de arrancar o pica-pau do toco, fio de cabelo.

0: Chitãozinho Chororó pra você no Brasil Rural. Um bom dia, seja feliz. Daqui a pouquinho eu volto trazendo mais música pra você, tá? Olha lá, ó, vai.
1: Luciano Barroso.
0: Sim.
1: O amigo do amanhecer.
0: Seja bem-vindo, Brasil.
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0: Agora no Brasil Rural nós vamos falar do seguro rural. Novas regras ampliam cobertura e proteção ao produtor. Para falar deste assunto, nós convidamos o Dr. André Aidar. É sócio e rede de direito do agronegócio no Lara Martins Advogados. É doutor e mestre em agronegócio, UFG. Professor de Direito Comercial e Direito Processual Civil da PUC Goiás. Especialista em análise econômica do direito, Universidade de Lisboa, em Direito Empresarial, FGV, e em Direito Processual Civil da UFU. Faltou alguma coisa, professor? Seja bem-vindo. Bom dia, doutor André.
8: Bom dia, Luciano. Muito obrigado. Prazer falar com você.
0: Faltou nada, não, né? Ou tem mais alguma coisa?
8: É isso mesmo. Acho que é isso só.
0: Professor, eu devo chamar de doutor André pelo fato de ser advogado, de professor, porque o senhor é professor, mestre, porque o senhor é mestre em agronegócio. Tá difícil encontrar aqui, né?
8: Como você preferir, meu amigo. Eu prefiro André.
0: Doutor André, vamos lá, depois dessa descontração. Primeiro, o que é o seguro rural?
8: Bom, seguro rural é uma cobertura de garantia que o produtor ele contrata para se proteger, principalmente de perdas climáticas e ataques de pragas em relação à lavoura, mas também sendo extensivo à pecuária.
0: Tá. Como funciona o seguro rural com essas novas regras? Vamos lá. A Lucinha, que está aqui com a gente, tem um pedacinho de terra, quer fazer o seguro rural. Primeiro, quem pode fazer o seguro rural?
8: Bom, pode fazer o seguro rural qualquer produtor rural, seja ele pessoa física ou pessoa jurídica.
0: Tá.
8: A contratação do seguro rural, ela se dá através de seguradoras, principalmente em operações atreladas ao financiamento rural, tá? Uhum. Então, via de regra, quando o produtor ele vai buscar alguma linha de financiamento do crédito rural, o banco oferece a ele a cobertura adicional do seguro.
0: Perfeito. E Pode para ver para qualquer coisa, para animal, para plantação, para abobrinha, para, né, cenoura, qualquer coisa.
8: Sim, as regras de cobertura, elas variam de seguradora para seguradora, mas em regra toda atividade agropecuária pode ser coberta pelo seguro rural.
0: Nós temos aqui novas regras. Quais são essas novas regras?
8: Bom, agora o seguro rural ele passa a ser obrigatório em relação às operações de crédito rural que são subsidiadas pela União, e dessa forma a própria operação do seguro rural ela passa a ser em parte subvencionada. Ou seja, o governo ele torna obrigatória a contratação do seguro rural, mas ele vai pagar parte do prêmio do seguro para o produtor rural.
0: Ah, então deu uma aliviada no bolso do produtor rural, né?
8: Ele torna o seguro obrigatório, mas ele paga parte desse valor, dando uma aliviada para o produtor.
0: Tá. Contratou o seguro rural. Teve uma perda. Ele tem que provar que aquilo aconteceu?
8: Sim, ele tem que provar, e para isso existe documentação que deve ser apresentada à instituição financeira. Com as novas regras trazidas pelo marco legal do seguro rural, toda essa documentação ela já deve vir descrita na apólice, que permite com que o produtor ele já possa se precaver e deixar essa documentação separada se ele entende que há algum risco de perda que vai exigir o acionamento do seguro.
0: Certo. Deve ter lá também, recentemente eu falei aqui no programa, sobre essa questão da semente certificada, e aquelas sementes que ninguém sabe a procedência, que Sim. acaba não rendendo, aquelas sementes que acaba às vezes trazendo até doença para a lavoura, não é?
8: Sim.
0: Nesse caso, a apólice deve dar uma olhada nisso também, né? Com semente certificada, tudo direitinho, né?
8: Exatamente. Se o produtor utilizar qualquer tipo de produto que leve ao impedimento da cobertura securitária, nesse caso a seguradora ela pode se negar a pagar a indenização. Então é muito importante que o produtor não se utilize desses produtos não certificados, porque ele pode ter uma perda e depois não receber a indenização securitária.
0: Tá. Eu fiquei sabendo de um caso uma vez, de um cidadão que tinha um aras, colocou alguns cavalos no seguro, geralmente tem, né? E aí, segundo ele, morreu um cavalo lá porque uma cobra creu. Foi uma dificuldade para receber. Isso acontece, doutor André?
8: Olha, isso acontece, mas não em função do fato em si, mas porque, eventualmente, é difícil de você provar, né, que o que, de fato, aconteceu. No caso dessa picada de cobra, eu imagino que talvez tenha demorado a ser realizado aí o exame cadavérico do cavalo, alguma coisa nesse sentido, né? Você vai precisar de um laudo de veterinário atestando que foi mesmo uma picada de cobra que matou o animal.
0: Tá. Voltando aqui ao nosso tema, a lei amplia os incentivos para operações de crédito rural protegidos por seguro rural. Quais são os benefícios previstos agora?
8: Bom, basicamente, Luciano, o que nós vamos ter agora, ou esperamos ter, é preciso ver na prática, é uma facilitação na concessão do crédito, porque o seguro ele passa a ser utilizado agora como uma forma de garantia. Assim como alienação fiduciária, hipoteca, penhor, o produtor, então, ele pode contratar o seguro e colocar ele como a própria garantia do financiamento. Ou seja, se houver perda, o seguro vai...

0: vai ser pago diretamente ao banco. Com isso, então, a gente vê uma possibilidade de que, principalmente pequenos produtores, que não tinham outras formas de garantia para oferecer ao solicitar um financiamento, para que ele possa oferecer o próprio seguro. O banco vai receber e, com isso, há uma facilitação maior na concessão do crédito.
1: Aqui nós temos que a nova legislação pretende aumentar ainda mais, né, a transparência do setor. Aí tem a criação de bancos de dados públicos na internet e disponibilização de manual com regras da subvenção ao prêmio do seguro rural. Isso
0: Exatamente.
1: ajuda?
0: Ajuda sim. A gente precisa lembrar, Luciano, que o Brasil ele tem uma cobertura securitária muito pequena, para não dizer ínfima, quando a gente fala de seguro rural. Aqui no Brasil, 5% apenas da nossa área agricultável está coberta por seguro rural. Para a gente comparar, nos Estados Unidos, esse índice chega a quase 90%, 89% da área agricultável lá é coberta por seguro rural. Então, o produtor brasileiro, ele desconhece, muitos dos produtores brasileiros, até mesmo desconhece o produto do seguro rural. Então, a intenção da lei é tornar o seguro rural um produto mais popular, mais conhecido entre os produtores.
1: Agora, o senhor citou os Estados Unidos, eu não sei se lá tem as divisões que nós temos aqui. Por exemplo, nós temos aquele produtor de exportação, né, que o agro vai para o exterior. Nós temos basicamente fornecendo o nosso alimento a agricultura familiar. Temos também a agricultura de subsistência. E aí, como é que faz para juntar tudo isso e dar um seguro geral?
0: É, exatamente. Você não pode ter um seguro geral. Você tem, na verdade, o gênero seguro rural, mas dentro desse gênero, desse guarda-chuva, as seguradoras elas devem criar produtos específicos voltados para cada nicho da realidade agroeconômica brasileira. Como você falou, a gente tem uma diversidade de produtores que vai do agricultor familiar à grande empresa agropecuária, e é preciso que haja produtos específicos para cada um desses grupos.
1: Eu não conheço bem, eu não conheço a fundo, só sei de algumas coisinhas dos Estados Unidos, né, com relação à agricultura, ao agronegócio americano. Mas lá tem essas divisões também? Tem a agricultura familiar, tem o grão, tem isso, tem tudo, ou tem um padrão, no campo?
0: Não, lá também tem essa divisão. Existe uma presença muito forte da agricultura familiar nos Estados Unidos, né? Tradicionalmente, propriedades rurais menores do que as propriedades rurais que existem no Brasil, mas também há grandes grupos econômicos, como ocorre aqui no país, né? Muitos
1: Perfeito.
0: deles, inclusive, que possuem a sua sede lá nos Estados Unidos, no Canadá, na América do Norte em geral.
1: Agora, doutor André, eu quero ouvir o senhor, o recado que o senhor tem para todos aqueles que estão no campo com relação ao seguro rural, e o senhor que é professor, dá uma geral para nós, por favor.
0: Olha, é muito importante que o produtor ele busque um especialista, que ele se consulte acerca das novas regras do seguro rural, que ele compreenda o seguro rural como um instrumento de garantia de crédito rural, que ele tem essa possibilidade a partir de agora. Se ele não possui outras formas de garantia, ele pode se valer do seguro rural para facilitar a concessão do crédito, que com toda certeza ele vai precisar, e que ele procure várias seguradoras, para que ele procure aquele produto que seja mais racional, tanto do ponto de vista econômico, quanto da própria cobertura que ele busca. Porque não basta só contratar o seguro e chegar lá na frente, precisar dele e não conseguir a indenização.
1: Agradeço ao senhor pela participação aqui no Brasil Rural, doutor André Aidar, que é sócio e rede. O que é um rede de direito do agronegócio?
0: Na verdade, nós temos o nosso escritório atuando em diversas áreas do direito empresarial, e a parte, o núcleo de direito do agronegócio, fica a meu cargo com uma equipe aí especializada no atendimento ao produtor rural.
1: E onde é que fica a Martins Advogados? Lara
0: Fica em
1: Martins.
0: Goiânia.
1: Goiânia.
0: Estamos em Goiânia, isso,
1: Ah,
0: aqui no centro do agronegócio brasileiro.
1: também pudera, né? Goiânia vai produzir pouco, né?
0: Exatamente, exatamente.
1: Gente, o estado de Goiás, ele é incrível. Quando eu tiro uma folguinha, às vezes um final de semana, você, nessa época, você passa, é trator. 2, 3 meses.

0: estava limpando a área. Maquinário. Exato. Agora você já está vendo, é tudo verdinho, é água caindo, é o homem correndo atrás, é uma loucura, não é?
1: E quando chega ali fevereiro, março, são as carretas.

0: Mestre, muito obrigado por participar aqui do Brasil Rural.
1: Luciano, um prazer enorme falar com você e com seus ouvintes. Muito obrigado.
0: Bom dia.
1: Bom dia também.
2: É, meu Brasil Rural!
0: Oh, Alan e Aladim, 6h44. Gostou da conversa aí? Você que é do campo? Obrigado, hein? Ô, Nenzinho, bom dia pra você, Nenzinho. Um abraço, meu querido. Uma ótima manhã. Ô,

0: É isso aí.
1: Bom dia, Brasil Rural. Bom dia, Luciano Barroso, Antônio Nunes. Abraço aí pra Zezé, Encontro, Jana Moura, Mercedes, Teodoras, né, o Edgar, o Azemar, o Etevaldo, Maradona, o Rubens, o Ayrton de Uruaçu, Jerônimo lá em Aragarça e todos que estiverem na sintonia do Brasil Rural, meu querido.
0: Valeu, obrigado, Antônio Nunes. Gente, vamos preparar direitinho aí para poder... Eu vou trazer a informação aqui sobre a 6x1, tá? Foi aprovado. E aí, eu vou... Prepara direitinho aí que é para a gente participar da nossa brincadeira. Ô Zé... Foi aprovada, né, a 6x1, o Senado aprova fim da escala 6x1 e PEC vai à promulgação. A informação para você no Brasil Rural.
2: O Senado Federal aprovou nesta quarta-feira um novo limite para a jornada de trabalho formal no Brasil. A proposta de emenda à Constituição que acaba com a escala 6x1 e garante 2 dias de folga por semana para os trabalhadores com carteira assinada foi aprovada em 2 turnos. Na primeira votação, por ampla maioria dos senadores, 76 votos a favor e 1 contrário. E na segunda, por 75 votos favoráveis e, novamente, 1 contra. Nas 2 votações, apenas o senador Hamilton Mourão, do Republicanos do Rio Grande do Sul, não aprovou a

0: redução da nova jornada de trabalho no país. O presidente da casa, Davi Alcolumbre, anunciou o resultado.
1: Está encerrada a votação em segundo turno. Determina a Secretaria-Geral da Mesa que mostre no painel o resultado. Votaram sim 75 senadores e senadoras. Não um senador. Está aprovada a proposta em segundo turno.
0: Após a votação, o senador Renan Filho, do MDB de Alagoas, comentou que a promulgação da PEC deve ocorrer o quanto antes.
2: Dado que o primeiro e o segundo turno foram votados hoje, o ideal é que a promulgação saia o quanto antes, né? Isso agora depende do presidente Davi, mas pelo ânimo que ele encerrou a sessão, acredito que ele fará o quanto antes. Se der tudo certo, quem sabe até mesmo amanhã. Eu acho que o Brasil todo está esperando por isso. Uma sessão dessa é histórica, porque mesmo aqueles que criticaram durante tanto tempo, que se opuseram à pauta, na hora do tema indo à pauta, são obrigados a reconhecer e a votar.
0: O autor da proposta inicial da PEC, deputado Reginaldo Lopes, do PT de Minas Gerais, destacou que o fim da 6x1 é uma vitória histórica para os trabalhadores.
3: É a maior vitória depois da CLT de 1943. Por que que essa vitória é maior do que a vitória da Constituição de 88? Porque a Constituição de 88 garantiu 4 horas. Nós garantimos uma redução de 4 horas e nós dobramos o tempo livre do trabalhador brasileiro. Então é a maior vitória depois da CLT. Então é uma vitória do povo.
0: Com o fim da jornada 6x1, a carga horária máxima de trabalho passa de 44 para 40 horas semanais.
4: Isso, essa informação.
0: Em um período de transição de 14 meses.
4: Ué.
0: O texto estabelece que os 2 dias de repouso semanal ocorram sem redução salarial.
4: Isso, deixa eu te falar uma coisa. Essa vai para promulgação agora, e lembrando, não é, que assim que tem que ter aprovado ainda para o tempo. E aí vamos ver o que, que vai acontecer. Ô Zé, bora para a brincadeira. Tá valendo a brincadeira. Essa é a nossa de hoje. Ó, Deilton aqui, ó. Ó, peraí, gente. O Tony Lopes botou uma carinha aqui chorando. Ô, Tony. É mesmo, Tony. É porque já estava tarde. Deixa eu ver quem vai ser o segundo aqui. Meu amigo Luciano Barroso, bom trabalho aos amigos da Nacional. Quem é? Gabriel Neto. Obrigado, Gabriel. A Edileuza deu bom dia. Chico Mulato, Rolando Boldrin. Vê se tem Chico Mulato aí pra brincadeira. Vamos lá. Vê se tem Chico Mulato. Se não tiver, já tem outro aqui no gatilho. Rolando Boldrin, Chico Mulato. Tem.
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4: Isso é Rolando Boldrin?
5: 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E uma tarde, Terezinha, cabocla bem bonitinha,
4: e aí?
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4: O Tony botou aqui, não fale mais comigo, tô de mal.
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4: Ah não, Toninho lindo.
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4: ô Toninho maravilhoso, fofinho. É que você mandou o recado, já era tarde. Lindinho. Rapaz, o Tony tem uma capacidade enorme de criação com o Bananinha. Tô com saudade do Bananinha. Ô gente, vai de número 1, Canarinho do Peito Amarelo, que é essa aqui, ó. É a nossa de hoje. Quem escolheu foi Tony. O Tony aqui, vou contar tudo pra minha mãe. Não conta não, moço. Calma aí, não conta não. Ó, você vai de Canaria do Peito Amarelo ou de Chico Mulato com Rolando Boldrin?
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4: Ah, beleza. Posso começar, Tony? Vamos lá. Atenção. Ednilton, primeiro voto para Chico Mulato. Segundo voto para Chico Mulato. Eva, João e Eva. A Mari Facim votou em quem?
6: Meu amigo, essa aí é boa demais.
4: Qual?
6: Essa aí é a que eu gosto mesmo. É o Leonardo José Rico.
4: Isso. Canarinho do Peito Amarelo para Mari Facim. Simplício.
7: Chico Mulato.
4: Chico Mulato. Tá ganhando Chico Mulato. Joaquim, Chico Mulato. Aqui, a Jana tá chamando de fofinho aqui. Tá bom, Jana. Obrigado. Muito obrigado.
8: Canarinho do Peito Amarelo.
4: Canarinho do Peito Amarelo pro Antônio Nunes. Obrigado, Wesley. Canarinho do

0: Peito Amarelo, Milionário José Rico, João Batista, Chico Mulato, valeu. Adriano Pereira, Chico Mulato, tá ganhando Chico Mulato. Luiz Lopes é canarinho do Peito Amarelo, Milionário José Rico. O Wellington Brasil apagou a mensagem. O Alex é a número 1, canarinho do Peito Amarelo. Cardoso também apagou a mensagem. Ué, Cardoso, o que foi, Cardoso? Se arrependeu? Edileuza, canarinho do Peito Amarelo, empatou. Tá empatada a bagaça. Pedro Ribeiro é canarinho do Peito Amarelo, Milionário José Rico ganhando. Lindoval é canarinho do Peito Amarelo, tá ganhando Milionário José Rico. Kleber é Chico Mulato. Ixi, vai empatar. Rudival é canarinho do Peito Amarelo. Na frente é canarinho do Peito Amarelo. A Luciana, também Espíndola, é canarinho do Peito Amarelo. Consolação é canarinho do Peito Amarelo. Wellington Brasil é a número 2, Chico Mulato. Antônio, fala, meu querido Antônio. Você vai de onde, número 2?
1: Alô, Lulu Barroso, tem Luiz Geraldo.
0: Fala, Toninho.
1: Chico Mulato.
0: Chico Mulato pra você na número 2, Toninho. Oi, Valéria.
2: Canarinho do Peito Amarelo.
0: Canarinho do Peito Amarelo. Seu namorado tá aqui, viu? Natan Mendes apagou geral. Tá gravando de novo. Jana é canarinho do Peito Amarelo. Valeu, grande Jana. Tá toda de amarelo também. A dona disse a número 2, Chico Mulato. Chico Mulato para o Tony Lopes. Não conta pra sua mãe, não. Vai contar pra mamãe, não. Chico Mulato para o Fernandão. Vai empatar a bagaça. Paula de Melo é canarinho do Peito Amarelo. Tá na frente, canarinho do Peito Amarelo. O Cardoso. Que é isso, Cardoso? Vai assustar outro. É canarinho do Peito Amarelo. Valeu, Cardoso. Natan, vai, Natan.
3: Bom dia, Luciano. Bom dia a todos. É. Canarinho do Peito Amarelo.
0: Canarinho do Peito Amarelo pro Natan. Tá ganhando o canarinho do Peito Amarelo. Bom dia, Luciano. É a número 1, Ana Alves. Ana Alves é canarinho do Peito Amarelo. Onésio é Chico Mulato. Zé, fica de olho aí, Zé. Canarinho do Peito Amarelo para Maria Santiago. A dona Edith tá botando em canarinho do Peito Amarelo. O Wellington Brasil, é que é dois, doidinho. Eu sei que é, mas você já não tenta de novo, não. Ô, oh, fala aí, meu querido.
3: Canarinho do Peito Amarelo.
0: Canarinho do Peito Amarelo. É Milionário José Rico. Zé, a dona Edith. Oi, dona Edith, tá tudo bem com a senhora? Ó, oh, bom dia, meu amorzinho. Eu, hein? A Valéria mandando aqui. Ó, oh, vai arrumar um emprego lá pro Claudinho. Vai lá, manda pro outro estúdio. Canarinho do Peito Amarelo, que é o Gabriel. Bora, Zé. Quem ganhou? 5, 10, 15, 20, 21 votos. Canarinho do Peito Amarelo. 5, 10, 13 votos. Para Chico Mulato. A Maria Aparecida votou em Chico Mulato, então 14 votos. 14 votos.

0: ouvinte, obrigado pelo carinho. Até amanhã com o Canarinho do Peito Amarelo. Nós vamos encerrando o programa de hoje. Bom dia, Zé. Valeu, até amanhã. Valeu, Tonho. Obrigado. Alô, Claudinho. Tá visitando a gente sempre, comendo meu pão de queijo. Um abraço, gente. Até amanhã, Brasil.
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Aí tivemos em Beto Guedes, dele Ronaldo Bastos e Márcio Borges, No Céu com Diamantes. Agora 7h23, daqui a pouquinho o Repórter Nacional com as principais notícias do Brasil e do mundo, para você começar o dia por dentro dos acontecimentos. Você ouve agora Marisa Monte, Espaçonaves e ainda 14 Bis Espanhola.

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2: Olá, bom dia. Agora são 7:30 da manhã. Um ótimo dia para você, sintonizado na Rádio Nacional em Brasília, São Paulo, Rio de Janeiro, Amazônia, Alto Solimões, São Luís e Recife. Para você que nos acompanha em todo o Brasil, junto às emissoras parceiras da nossa Rede Nacional de Comunicação Pública e também pelo Instagram, é o @ Rádio Nacional Notícias. Eu sou o Dilson Santa Fé, hoje é quinta-feira, 15 de outubro de 2026. E a gente vai agora aos destaques do dia. Senado aprova em 2 turnos o fim da escala 6x1 e redução da jornada de trabalho. PEC agora seguirá para promulgação. E mais.
3: Plenário do Senado deve votar nesta quinta-feira PEC da Segurança Pública.
4: Câmara aprova perdão para dívidas de quase 3 milhões de microempreendedores individuais e o aumento no limite de enquadramento da categoria.
5: OAB Rio ganha ação que proíbe plataforma de oferecer petições com inteligência artificial.
6: Argentinos voltam às ruas em protesto contra as políticas do governo Milei.
2: Tudo isso e muito mais aqui no Repórter Nacional, que é produzido pela equipe de rádio jornalismo da EBC.
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2: E antes de darmos início ao nosso noticiário, lembramos que diante do período de defesa eleitoral não serão veiculados conteúdos que possam caracterizar publicidade institucional. A medida se faz necessária para garantir o cumprimento das normas que regulamentam a comunicação de instituições públicas. O defesa eleitoral será encerrado em 25 de outubro. E vamos falar agora, começamos com o Congresso Nacional. O Senado Federal aprovou a PEC que acaba com a escala 6x1 aqui no Brasil. A proposta agora será promulgada. Gésio Passos acompanhou a votação e traz os detalhes.
7: A proposta de emenda à Constituição que acaba com a escala 6x1 e garante 2 dias de folga por semana para os trabalhadores com carteira assinada foi aprovada em 2 turnos. Na primeira votação, por ampla maioria dos senadores, 76 votos a favor e 1 contrário. E na segunda, por 75 votos favoráveis e, novamente, 1 contra. Nas 2 votações, apenas o senador Hamilton Mourão, do Republicanos do Rio Grande do Sul, não aprovou a redução da nova jornada de trabalho no país. O presidente da casa, Davi Alcolumbre, anunciou o resultado.
8: Está encerrada a votação em 2º turno. Determina a Secretaria-Geral da Mesa que mostre no painel o resultado. Votaram sim 75 senadores e senadoras. Não um senador. Está aprovada a proposta em 2º turno.
7: Após a votação, o senador Renan Filho, do MDB de Alagoas, comentou que a promulgação da PEC deve ocorrer o quanto antes.
9: Dado que o primeiro e o segundo turno foram votados hoje, o ideal é que a promulgação saia o quanto antes, né? Isso agora depende do presidente Davi, mas pelo ânimo que ele encerrou a sessão, acredito que ele fará o quanto antes. Se der tudo certo, quem sabe até mesmo amanhã. Eu acho que o Brasil todo está esperando por isso. Uma sessão dessa é histórica, porque mesmo aqueles que criticaram durante tanto tempo, que se opuseram à pauta, na hora do tema indo à pauta, são obrigados a reconhecer e a votar.
7: O autor da proposta inicial da PEC, deputado Reginaldo Lopes, do PT de Minas Gerais, destacou que o fim da 6x1 é uma vitória histórica para os trabalhadores.
10: É a maior vitória depois da CLT de 1943. Por que que essa vitória é maior do que a vitória da Constituição de 88? Porque a Constituição de 88 garantiu 4 horas. Nós garantimos uma redução de 4 horas e nós dobramos o tempo livre do trabalhador brasileiro.
7: Com o fim da jornada 6x1, a carga horária máxima de trabalho passa de 44 para 40 horas semanais, em um período de transição de 14 meses. O texto estabelece que os 2 dias de repouso semanal ocorram sem redução salarial. A proposta também mantém a jornada de até 8 horas diárias, com possibilidade de compensação de horas e de redução da jornada por acordo ou convenção coletiva de trabalho. Uma lei complementar deve definir regras específicas para micro e pequenas empresas. No caso de trabalhadores com ensino superior que recebam acima de R$ 21 mil, reais, a proposta é que não haja controle de jornada obrigatória. Para pessoas contratadas por empresas terceirizadas do setor público, a redução do tempo de trabalho vai depender de um aditivo contratual e o prazo de adaptação será de até 12 meses. A proposta já havia sido aprovada pela Câmara dos Deputados em maio. Com a votação favorável do Senado, o Congresso Nacional deve promulgar a PEC nos próximos dias. Da Rádio Nacional em Brasília, Gésio Passos.
2: E hoje o Senado Federal ainda deve analisar a PEC da Segurança Pública. O plenário do Senado aprovou nesta quarta-feira acelerar a votação da proposta que propõe reorganizar o sistema de segurança do país, integrar as forças policiais e endurecer punições contra o crime organizado. O Renato Ribeiro traz informações para a gente agora. Vamos lá, Renato, um bom dia para você.
11: Muito bom dia, Dilson. O presidente do Senado disse que vai botar para votar hoje a PEC da Segurança Pública, que, como você bem disse, né, busca ampliar a integração entre os órgãos de segurança e fortalecer aí o combate ao crime organizado. Se for aprovada, a PEC pode levar à criação do Ministério da Segurança Pública pelo governo federal. E, Dilson, a proposta entrou na pauta do plenário após o senador aprovar, o Senado, né, aprovar na noite de ontem, um requerimento para acelerar a tramitação da proposta. O texto base já havia sido aprovado pela Comissão de Constituição e Justiça na manhã de ontem. A PEC inclui o Sistema Único de Segurança Pública na Constituição, amplia a integração entre os governos e estabelece regras para a criação de polícias municipais. Também prevê medidas mais rigorosas contra integrantes de facções criminosas e milícias, além de mais recursos para a segurança pública e ações de proteção às vítimas. Exemplo do projeto do fim da escala 6x1, a PEC da segurança deve ser debatida e votada nos 2 turnos, ainda hoje, e depois da aprovação pelos parlamentares de um calendário especial. E, Dilson, para ser aprovada, a PEC precisa de ao menos 49 votos favoráveis em cada um dos 2 turnos. E o texto já passou pela Câmara dos Deputados em março deste ano. Dilson.
2: Ok, muito obrigado pelas informações, Renato. Aprovado na Câmara dos Deputados nesta quarta-feira, o aumento no limite de enquadramento e o perdão para dívidas de quase 3 milhões de mês, os microempreendedores individuais, a aprovação teve 461 votos favoráveis e apenas 4 contra. A gente vai conversar agora com o Gabriel Corrêa, que está na linha, e ele vai explicar para a gente. E aí, Gabriel, bom dia.
12: Exatamente, Dilson, uma grande diferença de votos. Bom dia para você, bom dia a todos. Olha só, com a aprovação, o limite de receita bruta que cada um recebe anualmente para ser considerado microempreendedor individual vai passar de R$ 81 mil para R$ 110 mil no ano que vem e R$ 140 mil em 2028. É a primeira vez desde 2018 que o teto é reajustado. O projeto aprovado também concede perdão total para quase 3 milhões de mês que estão na dívida ativa da União até o dia 13 de outubro. Para ter o benefício, é necessário manter o pagamento do boleto mensal em dia nos 6 meses depois da lei entrar em vigor, sob pena de cancelamento do perdão da dívida. O microempreendedor individual também deve desistir de ações judiciais, mas sem precisar pagar honorários pela extinção do processo.

0: O governo federal estima um impacto orçamentário para a recuperação do crédito de R$1,1 bilhão ano que vem, R$1 bilhão em 2028 e R$990 milhões em 2029. A proposta aprovada também permite que o microempreendedor individual contrate até 2 pessoas com salário mínimo ou piso salarial. Hoje, a legislação permite apenas uma. A contratação vale apenas para indústria, comércio e prestação de serviços rurais. Gilson, a proposta de lei complementar segue agora para o Senado. Eu volto contigo.
1: Valeu, Gabriel. Obrigado pelas informações.
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1: O ministro Cristiano Zanin do Supremo Tribunal Federal determinou que a Anatel explique as falhas em sites e aplicativos da Justiça Eleitoral no primeiro turno das eleições. O magistrado também estabeleceu que as correções sejam feitas antes do segundo turno. O repórter Pedro Lacerda traz mais informações.
3: O ministro Cristiano Zanin, do Supremo Tribunal Federal, deu 48 horas para a Anatel, Agência Nacional de Telecomunicações, explicar as falhas na liberação dos sites e aplicativos da Justiça Eleitoral para quem ficou sem internet no celular durante o primeiro turno das eleições. Na decisão desta quarta-feira, Zanin também determinou a correção dos problemas antes de 22 de outubro, quando esses serviços voltam a ser liberados sem gasto de internet para quem está sem pacote de dados no celular. A regra vale para quem usa celular pré-pago e esgotou a franquia de dados, por exemplo. Essas pessoas devem conseguir abrir, sem descontar do pacote, sites e aplicativos do Tribunal Superior Eleitoral, como o e-título e a página de checagem Fato ou Boato, desde 3 dias antes até 1 dia depois da votação. Em relatório enviado ao STF, a Anatel disse que fez testes diários nos 27 estados em operadoras que somam cerca de 98% do mercado. Os sites da Justiça Eleitoral ficaram praticamente estáveis a partir do 3º dia. Mas no último dia, 1 em cada 10 verificações ainda falhava. Os demais aplicativos oficiais, como o Pardal e o Boletim na Mão, pioraram os serviços, inclusive no dia da votação. E o login do gov.br teve falhas em todas as operadoras. Para o ministro Cristiano Zanin, não houve recusa em cumprir a ordem, e sim problemas de execução. Por isso, a Anatel deve detalhar como cada operadora configurou a liberação e o que causou os erros. Durante o segundo turno, marcado para o dia 25, qualquer falha generalizada deverá ser comunicada ao ministro em 24 horas. Zanin ainda negou o pedido do Partido Verde, autor da ação, para que a internet básica fosse mantida mesmo após o fim da franquia. Da Rádio Nacional em Brasília, Pedro Lacerda.
1: Agora são 7 horas e 42 minutos. A equipe de campanha de Lula vai fazer uma denúncia à OEA, Organização dos Estados Americanos, contra a empresa Meta por interferência nas eleições brasileiras. Daniela Longuinho tem as informações.
4: A campanha do presidente Lula, candidato à reeleição, afirmou nesta quarta-feira que fará uma denúncia contra a Meta na OEA, Organização dos Estados Americanos, por interferência nas eleições brasileiras. A Meta é dona das redes sociais Instagram, Facebook e Threads, além do aplicativo de mensagens WhatsApp. A campanha de Lula informa que se reuniu com partidos e entidades de defesa da democracia de 12 países para denunciar a interferência externa das Big Techs, principalmente da Meta, nessas eleições. Mais cedo, Camilo Santana, coordenador da campanha, afirmou que foram identificadas restrições na entrega de postagens aos usuários de plataformas da Meta, motivo que o levou a acionar o Tribunal Superior Eleitoral. Na petição enviada ao TSE, os advogados da campanha de Lula afirmaram que o algoritmo da Meta pratica seletividade algorítmica para beneficiar Flávio. Nesta quarta-feira, usuários relataram diferença nas respostas da IA da Meta. Ao solicitar a criação de imagem usando a palavra Lula e o número 13, a resposta gerada foi: não consegui gerar a imagem do panfleto que você pediu. O mesmo pedido feito para o candidato Flávio gerou um cartaz com as frases Eleições 2026, Vote Flávio 22 e até supostos programas de governo. Em nota, a Meta informou que proibiu a recomendação ou geração de imagens de

candidatos. A empresa disse ainda que tomou medidas adicionais para que comandos usando apenas o primeiro nome dos candidatos e seu número nas

0: e é administrado pelo deputado federal André Janones. A campanha do candidato à presidência da República, Flávio Bolsonaro, acionou o Tribunal Superior Eleitoral contra posts de artistas e parlamentares. Foi pedida a suspensão de 221 postagens feitas por parlamentares do PT, o coletivo de artistas 342 Artes, da CUT e da Mídia Ninja e outros apoiadores da candidatura à reeleição de Lula. Na representação do dia 9 deste mês, o PL afirma que teria sido formada uma rede de collabs para publicar notícias falsas de que o presidenciável seria a favor de cortes de aposentadorias, congelamento de benefícios sociais, além de outras postagens. No entendimento da campanha, os pedidos não podem ser classificados como censura e buscam impedir a circulação de narrativas falsas. O relator do caso do TSE, ministro Ricardo Villas Boas Cueva, pediu que a campanha de Flávio apresente informações detalhadas sobre as acusações de irregularidades e individualize as condutas dos citados. Agora são 7 horas e 46 minutos. O Renato Ribeira continua com a gente agora para falar sobre a agenda dos candidatos hoje. Bem, Renato, reta final de campanha, muitos compromissos na agenda dos dois candidatos?
1: Pois é, Edilson, muitos compromissos aí, já que faltam 10 dias para o segundo turno. E hoje o Lula participa à noite de uma sabatina na Globo, após o Jornal Nacional. Já o senador Flávio Bolsonaro fará uma live em seu canal no YouTube e depois vai ao ato do Bloquinho do 22 em Capelinha, em Minas Gerais. Ontem a agenda do candidato do PL foi no Rio Grande do Sul. O senador esteve em Porto Alegre, onde visitou a comunidade do Sarandi, na região do Dique, e depois participou de um comício e de um ato com aliados no Largo Glênio Pérez. No discurso, Flávio falou sobre ações na área de segurança pública e defendeu a redução da maioridade penal.
2: A partir de janeiro do ano que vem, eu vou declarar guerra aos traficantes de droga desse país. Eles vão ser classificados como narcoterroristas. A maioridade vai ser de 14 anos. Se você estivesse lá votando no Congresso, você ia votar sim ou não a essa emenda?
1: E aqui em Brasília, o presidente Lula, do PT, assinou o decreto que regulamenta o marco legal dos jogos eletrônicos e anunciou medidas de apoio ao setor. Lula também acompanhou de forma remota a aprovação pelo Senado do fim da escala 6x1 e comemorou o resultado.
3: Foi um momento extraordinário para o povo brasileiro. Eu tenho certeza que uma conquista como essa jamais será revogada, porque não foi uma conquista burocrática, foi uma conquista que saiu da rua e de um desejo histórico do povo trabalhador. Eu quero parabenizar o povo que foi para a rua, senadores e senadoras que votaram favorável, porque o povo merece respeito e conquistar esse respeito.
1: E lembrando, né, Dilson, que o segundo turno acontece no domingo, no dia 25 de outubro. Dilson.
0: Ok, muito obrigado pelas informações, Renato. Confirmando a hora certa, 7h48. E você já ouviu aqui no Repórter Nacional que a PEC sobre o fim da escala 6x1 e a redução da jornada de trabalho foi aprovada pelo Senado Federal. E você ainda vai ouvir.
4: Feira Literária de Jequié, na Bahia, reúne profissionais de várias áreas ligadas à cultura.
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0: E agora vamos às notícias internacionais. Na Argentina, a população volta às ruas em protestos contra as políticas do governo Milei. Esse é um assunto para Carolina Pelliz, né? Ana Carolina Pelliz, que conversa com a gente agora, direto dos estúdios da Rádio França Internacional em Paris. Ana, um bom dia para você. Seja bem-vinda.
6: Obrigada. Bom dia para você e para todos os seus ouvintes. É a chamada Quinta Marcha Federal Universitária foi originalmente convocada pelo Conselho Interuniversitário Nacional na Argentina, que reúne as 64 universidades públicas do país. Professores, estudantes e instituições exigem a aplicação da Lei de Financiamento Universitário. Essa lei foi aprovada pelo Congresso em agosto do ano passado e exige que o presidente Javier Milei recomponha os salários e orçamentos de acordo com a inflação. Mas o governo não cumpre a lei, alegando que afetaria o superávit fiscal. Há cerca de 15 mil estudantes universitários brasileiros na Argentina e eles acompanham com preocupação as eleições no Brasil. Eles vão participar dessa manifestação de hoje e temem um corte de investimentos no ensino superior brasileiro.

0: brasileiro em caso de vitória de Flávio Bolsonaro, já que o senador deu a entender que deve aplicar o mesmo modelo de ajuste que Javier Milei faz na Argentina, né, e deve aplicar no Brasil. Por isso, exibições de apoio a Lula são esperadas na manifestação de hoje na Argentina. Centrais sindicais, organizações da sociedade civil e movimentos políticos se uniram a essa manifestação porque o Congresso também trata nesta quinta-feira da eventual revogação de um mega decreto de Milei que altera direitos trabalhistas, aluguéis, planos de saúde, compras de terras por parte de estrangeiros, regulações da economia e o funcionamento de empresas públicas. E o Javier Milei governa o país de acordo com esse decreto desde que tomou posse. E eu volto com vocês no estúdio, Gilson.
1: Ok, muito obrigado, Ana, pelas informações. Os minerais críticos e estratégicos já respondem por mais da metade dos empregos da mineração no Brasil. Dados da Agência Nacional de Mineração, referentes a 2025, mostram que essas atividades reúnem mais de 129 mil vagas, o número equivale a 57% das 226 mil existentes na indústria extrativa mineral. Pedro Lacerda traz mais dados sobre o setor.
2: Entre 2023 e 2025, esse mercado de trabalho cresceu 8,6%. Cerca de 30 mil trabalhadores têm ensino superior. As mulheres ocupam 22% dos postos e os homens 78%. Os números integram o portal de minerais críticos e estratégicos, lançado nesta quarta-feira pela ANM, a Agência Nacional de Mineração. A ferramenta permite consultar os dados por estado, município e substância. Parauapebas, no Pará, lidera com mais de 8.200 trabalhadores no setor. Nova Lima, em Minas Gerais, tem número muito próximo e Congonhas, no mesmo estado, passa dos 7 mil. Em Nova Lima, por exemplo, mais da metade dos empregados tem curso superior. Em 2025, a remuneração mediana para profissionais com ensino fundamental foi de cerca de R$ 3.200. Entre os que têm ensino médio, foi de R$ 4.100. Já para quem tem curso superior, chegou a quase R$ 12.000. Da Rádio Nacional em Brasília, Pedro Lacerda.
1: Agora, 7h52, vamos conversar agora com Cristiane Ribeiro. Ela traz informações sobre uma plataforma que produzia petições e cobrava por isso no Rio de Janeiro, usando o quê? Inteligência artificial, Cris?
3: Isso mesmo. Bom dia, Gilson. Bom dia também aos nossos ouvintes. A OAB aqui do Rio obteve na Justiça Federal uma vitória no caso envolvendo a plataforma Resolve Juizado, que cobra R$ 20 para a elaboração automatizada de petições por meio de inteligência artificial. A entidade entrou com recurso para reverter uma decisão anterior no processo e conseguiu proibir a cobrança de petições disponibilizadas pela plataforma sem a participação de um advogado. Essa plataforma cobrava dos usuários para elaborar automaticamente uma petição inicial a partir das informações fornecidas. Na ação, a OAB aqui do Rio questionou a oferta do serviço por entender que a comercialização de documentos jurídicos dessa natureza sem a participação de advogado banaliza a atividade jurídica e pode induzir o cidadão a acreditar que está devidamente orientado para buscar seus direitos. A atuação da OAB aqui do Rio contra essa plataforma, né, Resolve Juizado, começou em abril do ano passado, quando a Comissão dos Juizados Especiais Estaduais publicou notas de repúdio à comercialização das petições. A entidade obteve na Justiça liminar, determinando a suspensão das atividades da plataforma e a retirada de conteúdos publicitários relacionados aos serviços oferecidos. Mas a plataforma recorreu na época, né, da decisão e conseguiu uma liminar que permitia a continuidade das atividades. Volto com você, Dilson.
1: Ok, Cris, muito obrigado pelas informações. Como conversar com as crianças sobre a morte de um ente querido? Especialistas orientam que a sinceridade é fundamental para ajudar os pequenos a compreender a perda e lidar com o luto. A reportagem é de Beatriz Bulhões, da Rádio Educadora de Salvador, emissora da Rede Nacional de Comunicação Pública.
4: Malu, quando Dedeta faleceu, vovó Dedeta, como foi que você ficou sabendo da morte?
5: Foi você que me contou, mamãe.

0: que você pensou na hora?
1: Eu fiquei muito triste porque era uma pessoa muito próxima.
2: Você ouviu a pequena Malu, de 10 anos, conversando com a mãe, a administradora Tayana Lima, sobre a morte da avó. Tayana conta que, como a idosa já tinha problemas de saúde, tentou preparar tanto a criança quanto a outra filha, Marina, de 13 anos, para comunicar o falecimento de uma forma direta.
0: E eu comuniquei assim, como eu já vinha com um probleminha e outro. Fui já conversando com as duas que qualquer hora ela nos deixaria. Só que nos deixaria fisicamente, porque é no coração da gente ela estaria sempre viva. Então, assim, eu mostrei o lado da dor, mas a gente conseguiria sentir dentro do coração da gente, conseguiria falar com ela, ela ia ouvir de onde ela estivesse.
2: O psiquiatra Vinícius Pedreira apoia a estratégia usada por Tayana Lima e aconselha contar sempre a verdade à criança.
3: O ideal é que você escute o que a criança tem para falar sobre aquilo dali e o que é que ela percebe. Ela trazendo o que virou estrela, o que fez alguma coisa, é diferente do adulto trazer e explicar da gravidade da situação, né? Não precisa ser tão pormenorizado, mas a sinceridade é importante.
2: A psicóloga infanto-juvenil Bárbara Improta, especialista em trauma, reforça ainda que muitas crianças acabam brincando durante o velório ou enterro e elas não devem ser repreendidas por isso.
4: Permitir que a criança chore, fique triste e até mesmo brinque. Crianças brincando no velório, muitas pessoas criticam, mas a gente precisa entender que a forma como a criança vivencia o luto, ela pode ser muito diferente da forma que o adulto manifesta a dor. Então, assim, o brincar para a criança, ela é uma forma de expressão e ela também é uma forma de elaborar, né, as questões emocionais. Então, através do brincar, a criança elabora a perda.
2: Da Rádio Educadora da Bahia, Beatriz Bulhões para a Rádio Nacional.
5: A Festa Literária Internacional do Sertão de Jequié, na Bahia, começa hoje com várias atrações. E Márcio Euler traz a programação do evento.
6: A cidade de Jequié, na Bahia, será o espaço para o encontro de artistas, escritores, pesquisadores e intelectuais de destaque na cena cultural baiana e brasileira a partir desta quinta-feira, quando acontece a abertura da 10ª edição da Festa Literária Internacional do Sertão de Jequié. A Feliz Quié, este ano, homenageia o centenário de nascimento do memorialista e cronista Emerson Pinto de Araújo e do geógrafo Milton Santos, ambos com obras literárias que falam sobre o município baiano, localizado a aproximadamente 367 quilômetros de Salvador. A programação diversa e totalmente gratuita, que se estende até o sábado, ocupará vários espaços públicos da cidade, como a Câmara de Vereadores, a Praça Rui Barbosa e o Museu Histórico João Carlos Borges. A programação oferece, nos 3 dias de festa literária, espetáculos teatrais, apresentações culturais, feira do livro, mesas literárias, palestras e exibições de filmes. Outro destaque é a Feliz Quiezinha, que levará oficinas artísticas, contação de histórias e outras atividades lúdicas às crianças que passarem pelo evento. A programação está disponível no site felizquie.com.br. Da Rádio Nacional em São Luís, Madison Euler.
7: Esportes.
5: Times brasileiros avançam nos campeonatos internacionais. A segunda semifinal da Copa Sul-Americana aconteceu na noite desta quarta-feira. O Atlético Mineiro goleou o Montevideo City Torque por 3-0. Com a vitória em casa por 3 gols de diferença, o Galo pode perder para o time uruguaio por até 2 gols de desvantagem. Na disputa por uma vaga na Libertadores, também nessa quarta-feira, o Palmeiras venceu o Fluminense com o placar de 2-1. O vencedor dessa dobradinha brasileira vai enfrentar o Flamengo, Estudiantes da Argentina, que disputam a outra vaga na final. O rubro-negro enfrenta o time porteiro hoje à noite, lá na Argentina. Agora 7h59, o repórter nacional fica por aqui. Contou com os trabalhos técnicos de Egbert Martins. Você fica agora com o programa Alô, Alô Brasil, com Agostinho Teixeira. Muitíssimo obrigado pela audiência. Aproveite bem o seu dia. Até amanhã.
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Neste momento, milhões de trabalhadores e trabalhadoras estão acompanhando esta sessão com esperança. São pessoas que conhecem na própria rotina o valor de um dia a mais de descanso. Tenho certeza absoluta que vamos cumprir no dia de hoje o nosso dever com absoluta responsabilidade, pensando acima de tudo no que é melhor para o nosso país.

Está encerrada a votação em segundo turno. Determina a Secretaria-Geral da Mesa que mostre no painel o resultado. Votaram sim 75 senadores e

Alô, alô, Brasil, começando. Alô, alô, Brasil, sem escala 6x1. Um novo Brasil começou a partir de ontem, respeitando o trabalhador, dando dignidade para quem produz de verdade nesse país. As reclamações dos empresários, do mercado financeiro, isso vai ser superado. A história não espera por essa gente. Sempre foi assim, sempre foi assim. Há 138 anos, a choradeira, a lamúria era a mesma. As previsões trágicas, dramáticas, de destruição, de economia em pedaços, de quebradeira, de desemprego, era a mesma coisa há 138 anos, quando foi encerrada a escravidão nesse país. Nós mostramos isso aqui e estava evidente que, se fosse aprovada, como foi ontem pelo Senado Federal, o fim da escala 6x1, já começaria a reclamação dos setores que querem ganhar dinheiro a todo custo, explorando até o limite a força de trabalho dos brasileiros. Tivemos uma vitória ontem para ser comemorada mesmo, de verdade, uma daquelas grandes que entram para a história. Os motivos dessa aprovação a gente pode até discutir. Quais são os motivos de Davi Alcolumbre para colocar essa questão em votação de forma acelerada? Tem lá os seus motivos, que podem até não ser tão nobres assim. Não nos interessa isso. A nós, trabalhadores do Brasil, a nós que queremos um Brasil mais justo, que queremos uma distribuição de renda mais equilibrada, nem estamos falando de justiça absoluta, que isso está longe de acontecer, mas que o trabalhador consiga exercer sua atividade com dignidade e, mais do que isso, consiga voltar para casa e aproveitar 2 dias inteiros para ele fazer o que ele quiser, para não fazer nada, para passear, para dormir, para ler um livro, para praticar esporte, para trabalhar até, se ele quiser, né? Tem muita gente dizendo isso: ah, ele vai trabalhar, pode trabalhar. Só que ele vai trabalhar na decisão dele, soberana dele, não dependendo de alguém que vai mandar nele. 2 dias, foi essa a conquista. Vamos combinar que parece pouco ainda, né? Parece pouco, mas diante do quadro que se mostrava há alguns meses, em que se dava já como impossível a aprovação do fim da escala 6x1, conquistamos muita coisa. Foi um dia para a gente se orgulhar mesmo. Alguns com convicção batalharam por essa vitória desde o primeiro dia. Eu quero citar aqui, vou ser injusto porque vou esquecer de alguns nomes, mas acho que uma pessoa que marcou, que encabeçou essa bandeira, que abraçou essa causa desde o início, a deputada Érica Hilton, merece ser citada aqui. No início foi tratada com desprezo, com descaso, como se fosse algo fora do comum, fora do normal que ela estava propondo. E isso ganhou força, ganhou tração, a população percebeu. Quando o assunto é de verdade, quando o tema é relevante, quando toca na vida das pessoas, as pessoas vêm. E esse exemplo da aprovação do fim da escala 6x1 tem que servir de marco para todos nós. Uma bandeira justa, uma causa digna, de verdade, atingindo a maior parte da população brasileira, que foi às ruas para defender essa causa. Os parlamentares sentiram o peso da voz do trabalhador, sentiram. E olha que nós estamos num período bem difícil para que a voz do trabalhador seja tratada com respeito, porque a eleição para parlamentares já passou. Então, esses senadores que estavam lá ontem, no Senado Federal, alguns deles foram reeleitos, portanto, já nem tinham mais obrigação de dar essa resposta para a população, porque já tem garantido os 9 anos de mandato deles, dos novos que foram eleitos. E dos que saíram, vão sair na próxima legislatura, também para eles, a verdade é que tanto fazia, né? Já tinham sido rejeitados pelas urnas. Então, a vitória de ontem é gigantesca mesmo, porque mostra o valor do empenho da população na rua, dos parlamentares, da situação, de apoio do governo, que trabalharam muito para convencer os seus pares. E uma vitória tem que ser dita do presidente Lula, que vive uma fase
É difícil, difícil, porque teve uma derrota sentida no primeiro turno, foi sentida no primeiro turno, não se esperava até o final do primeiro período de campanha, antes da votação, não se esperava que Flávio Bolsonaro saísse na liderança, isso aconteceu. Não se esperava também que a oposição conseguisse tantas cadeiras no Senado e na Câmara, e isso aconteceu. Aconteceu, vários governadores da oposição reeleitos ou eleitos, isso também aconteceu. Então era uma fase delicada para o governo Lula. Ninguém nega isso, ninguém nega isso. Mas a arrancada que aconteceu nesse segundo turno e as pesquisas que estão saindo já estão mostrando empate técnico. Você pode discutir o resultado de uma pesquisa ou outra, mas me parece claro que a disputa está em aberto. Que não vai ser um passeio nem para um lado nem para o outro. E essa vitória do presidente Lula aprovando o fim da escala 6-1 vai ter peso, sim, e tem que ter peso. Tem que ter peso porque é uma vitória não de um governo, não de uma pessoa, não de um grupo de pessoas, mas da civilidade, da sociedade brasileira, dos que mais precisam. Estamos falando das pessoas que produzem dia a dia as riquezas desse país. Não quero parecer piegas aqui, mas de fato é isso. São pessoas que acordam muito cedo, voltam para casa muito tarde, não tem tempo para nada, não tem tempo para cuidar da saúde. E aí vem gente dizendo que você tem que negociar com o teu patrão. Senta com o teu patrão para negociar. A pessoa não consegue negociar um dia de folga para ir ao médico. Ou é mentira isso? Ou é mentira? Você tem que suar sangue para conseguir meses depois uma folga que você pediu lá atrás. Quando muitas vezes você não consegue marcar uma consulta, ir na escola do filho, fazer um passeio que seja, dormir até mais tarde que seja. Você não consegue fazer isso. E aí vem vender história de que você vai sentar com o patrão e vai negociar. Isso é uma piada. Vamos falar sério. Independente de que você gosta ou não gosta, se você pensa num país de um jeito ou de outro, alguns pontos têm que ser tratados com seriedade. Vamos respeitar as pessoas que trabalham. Vamos dar dignidade. As pessoas que estão me ouvindo, talvez a maioria delas, boa parte delas, folga 2 dias por semana. E é pouco folgar 2 dias por semana. Como passa rápido o final de semana. Começou a sexta-feira, já chegou a segunda. É muito rápido, você não consegue descansar. Então, pelo amor de Deus, acho que todos nós, independente de quem você vota, do que você pensa para o Brasil, eu acho que você vai concordar que 2 dias de folga é mais do que justo. Essa vitória é mais do que justa para o momento que nós vivemos. Eu acho que eu tenho orgulho do meu país. Hoje eu acordei com orgulho do meu país que conseguiu dá um pouco mais de dignidade para os trabalhadores brasileiros. Eu tenho orgulho do que aconteceu ontem no Senado Federal. Vamos falar muito sobre isso. Hoje tem episódio importante, de novo o palco do Senado Federal. Quem sabe, e é provável que aconteça, a aprovação da PEC da Segurança Pública, que é outra bandeira importantíssima para o governo Lula, mas muito importante para o Brasil. É muito, muito importante. Ó, nós ouvimos aí, no trabalho, na arte do nosso Ricardo Garcia, o presidente do Senado abrindo os trabalhos e depois anunciando a votação, que foi massacrante, hein? Foi um atropelo, hein? Cadê o pessoal que era contra, hein? Onde tá aquela gente toda que era contra? Foram parar onde? Aliás, esse é um ponto importante, hein? Não vamos nos iludir. A votação foi 75-1. E aí eu quero citar quem é esse um. É o senador Hamilton Mourão. Você lembra dele, não? É o mesmo que era vice-presidente no governo Jair Bolsonaro. Foi lá. Milico. Votou contra. Foi o único. Eu gostei do voto dele? Não gostei do voto dele. Acho que muita gente não gostou do voto dele. Mas respeito, porque ele disse que era contra do começo ao fim. E foi lá e apertou não. Respeito. Sou contra, penso diferente dele em tudo, mas respeito o senador Hamilton Mourão, que com a convicção dele e com a coragem dele, você tem que ter coragem para errar também, né? Para você fazer o errado, você tem que ter coragem também, porque pipocar

0: na hora do vamos ver e fazer de conta que você é a favor de algo que você é contra, você é a favor de algo que você é contra, isso é desprezível. Eu desprezo mais quem finge que se convenceu do que aquele que diz, não, eu sou contra. Sou contra. Então, de novo, Hamilton Mourão foi o único voto contra. Lamento profundamente. Acho que o mundo que ele imagina é um mundo completamente diferente do que a maioria imagina. Agora, não vamos nos iludir com esses 75 votos a favor. Tem muita gente que votou aqui e que não acredita nisso não, hein? Votou para te enganar. E vou falar claramente aqui, até porque a gente tem que tratar as pessoas como adultas, né? Somos adultos todos aqui. O senador Flávio Bolsonaro, que votou remotamente, e tá tudo bem, porque está em campanha política, está tudo certo, votou, participou da sessão de ontem e votou a favor do fim da escala 6x1. E não há um cristão aqui no Brasil, não há uma pessoa vivente aqui no Brasil que não saiba que Flávio Bolsonaro era contra a proposta. Ele queria a manutenção do 6x1. Ele acha que folgar um dia só é suficiente. Aliás, ele acha mais que isso. Ele acha que tem que negociar, o empregado tem que negociar com o patrão dele o trabalho por hora, pago por hora trabalhada. Pago por hora trabalhada. Então, é isso. Não vamos nos iludir com esses 75 votos, porque tem muita gente escondida aqui, com vergonha. Né? E já está claro também, nós vamos ouvir aqui, já está claro também que muita gente do PL, que apoia a candidatura de Flávio Bolsonaro, já está dizendo, e não estão escondendo também não, que se o presidente for Flávio Bolsonaro, eles vão reverter essa situação. Então não vamos nos iludir, tá certo? Então Hamilton Mourão foi o único voto contra, pelo menos teve coragem de dizer o que pensa, lamento pelo que ele pensa, mas reconheço que ele teve coragem de dizer o que pensa. Bom, então foi o seguinte, ó, pra gente dar mérito para quem merece, deputada Érica Hilton, uma das primeiras a empunhar essa bandeira do fim da escala 6x1, falou ontem e estava emocionada, como a gente vai perceber. Vamos lá.
1: É vitória dos trabalhadores, é vitória das mulheres, é vitória de quem está nessa escala desumana. Daqui a 60 dias, a escala 6x1 acaba no Brasil. Presidente Lula, que sempre teve compromisso com essa matéria. Flávio Bolsonaro, que disse que ia votar com os trabalhadores, sequer pisou nesse plenário. Foi o último a dar presença. Está usando a vida, o cansaço dos trabalhadores como manobra eleitoreira. A gente não vai esquecer tudo o que vocês fizeram na Câmara e no Senado para que os trabalhadores não tivessem esse direito. Daqui 60 dias, os trabalhadores terão tempo com a família, poderão fazer o que quiserem desse um dia a mais de descanso. É vitória da classe trabalhadora, é vitória da luta que muda o mundo. Vamos celebrar essa conquista.
0: É isso, é a luta que muda o mundo mesmo, né? Muda o nosso mundo, o mundo de cada um de nós, porque cada um tem o seu mundo, né? Então eu fico imaginando, sinceramente, o que representa para o trabalhador ter um dia inteiro a mais para ele fazer o que ele quiser. É uma mudança mesmo de vida. Né? É fácil perceber isso, né? É fácil, não precisa muita coisa para você perceber o que significa para uma pessoa ter mais tempo para ela. Trabalhar é importante? É importante. Ganhar dinheiro é importante? É importante. É essencial, você tem que ter dinheiro para viver. Se você pudesse realizar o trabalho, é mais importante ainda. Infelizmente, nem todos se realizam, trabalham no que aparece por aí, e em condições muitas vezes precárias. Tudo isso é importante. Agora, isso não vale nada se a pessoa não conseguir um tempo para ela, se ela não tiver saúde para ela, se ela não tiver como conviver com outras pessoas. Você não vive para trabalhar, né? A tua vida não pode se restringir apenas à tua atividade profissional. Isso é evidente, né? Então, de fato, é um momento para a gente comemorar e reconhecer que demos um passo muito, muito importante. E hoje pode ter mais um, hein? Hoje pode ter mais um com a aprovação da PEC da Segurança Pública. Vamos falar já, já. Quem se manifestou ontem também foi o senador Paulo Paim, histórico Paulo Paim, que tem na bandeira da defesa do trabalhador uma questão da vida dele, e ele falou da importância desse avanço nesse sentido mesmo, que as pessoas precisam ter saúde, precisam ter convivência, precisam ter uma vida delas para além do trabalho.
2: O trabalho está mudando, a economia está mudando, a sociedade está mudando. E nós temos a responsabilidade de refletir sobre essas transformações e garantir que o progresso tecnológico esteja a serviço das pessoas. Nenhuma estatística vale mais do que a saúde de um trabalhador ou de uma trabalhadora. Nenhum avanço será verdadeiramente um avanço se não resultar e melhor a qualidade de vida da nossa gente. Mais justiça social e mais felicidade para o nosso povo.
0: Agora são 8h20, você está no Alô Alô Brasil da Rádio Nacional. Manda mensagem pra gente aí, diz o que você achou dessa aprovação, como é que isso mexe na sua vida, enfim. Às vezes não mexe na nossa vida, não mexe na minha, por exemplo. Na minha não mexe, da minha esposa não mexe, das pessoas que eu convivo, com as quais eu convivo. Acho que nenhuma delas passa por essa situação de ter apenas um dia de folga, mas a gente tem que ver para além da nossa convivência, da nossa casa, das pessoas que nos cercam, né? Tem que ver além disso, né? E seguramente é uma legião de brasileiros que vai ter a vida alterada, modificada mesmo, por essa decisão importante do Senado Federal de ontem. Manda mensagem pra gente aí no zap 11 974 69 0138, 11 974 69 0138. O presidente Lula, lógico, comemorou demais. Se falava inclusive que ele poderia aparecer lá no Senado ao final da votação. Foi por volta das 10 da noite, mais ou menos. Teve a votação. A votação foi bem rápida. O debate que antecedeu foi longo mesmo. Foi longo, mas a votação foi muito rápida. O rito foi acelerado, como vai ser hoje também em relação à PEC da Segurança Pública. O presidente Lula não apareceu, deve comparecer na sessão em que vai ser promulgada a PEC. Isso vai ser na semana que vem. Ele deve comparecer e ele fez questão de cumprimentar e destacou o papel do povo na rua como decisivo para essa aprovação.
3: Vitória, vitória! Foi um momento extraordinário para o povo brasileiro. Eu tenho certeza que uma conquista como essa jamais será revogada, porque não foi uma conquista burocrática, foi uma conquista que saiu da rua e de um desejo histórico do povo trabalhador. Portanto, eu quero parabenizar o povo que foi para a rua, quero parabenizar os senadores e as senadoras que votaram favorável, porque o povo merece respeito e conquistar esse respeito. Sorte para o povo brasileiro.
0: Está aí o presidente Lula comemorando essa vitória importante demais. É um marco. Os governos Lula têm marcos, têm conquistas que mudaram a história do Brasil. Você goste ou não goste, você tem marcos, como outros governos têm também, né? O governo Fernando Henrique Cardoso, né? Quando a inflação foi combatida, né? É um marco desse governo Fernando Henrique, não há dúvida nenhuma, não há dúvida nenhuma. E o governo Lula tem vários marcos, né? O ProUni, enfim, o Minha Casa Minha Vida, Fome Zero, foram marcos, programas que vão além do nome inventado por um marqueteiro, o logo inventado por alguém. São marcos que tornaram a vida do brasileiro melhor em pontos essenciais. Sair do mapa da fome não é qualquer coisa, não é pouca coisa. Você tem dificuldade ainda, tem pessoas que enfrentam dificuldade, que ganham menos do que mereciam. Óbvio que tem. Agora, você estatisticamente saber que hoje no Brasil você não tem ninguém que passa fome, que aconteceu durante muito tempo no Brasil, aliás, é a segunda vez que o governo Lula retira o Brasil do mapa da fome, isso não é pouca coisa. Então são marcos que vão surgindo ao longo de governos, não só do governo Lula, já falei aqui, Fernando Henrique Cardoso, não há dúvida nenhuma quanto a isso. E esse de ontem, Não se engane, é um desses em que a gente vai contar daqui a um tempo que nessa data, no dia 14 de outubro de 2026, o Brasil deu um passo para a civilização, para o respeito, para a defesa da dignidade do trabalhador que mais precisa. E o presidente Lula comemorou, como a gente ouviu aí, e disse que espera que não seja revogada essa medida. Eu também espero, acho que a maioria espera, só que não dá para esperar, não, porque olha só. Ontem mesmo, para que todos ouvissem, o líder do PL na Câmara, o deputado Sóstenes Cavalcante, falou mesmo, disse isso.

0: isso, que se o presidente for Flávio Bolsonaro, eles vão rever isso aí. Vão rever para tentar emplacar aquela proposta da negociação e o pagamento por hora trabalhada. Vamos ouvir o deputado do PL.
1: Em caso de vitória do Flávio, daqui a 11 dias, nós vamos lutar para que no ano que vem a gente dê de verdade a liberdade ao trabalhador brasileiro para uma nova e moderna forma de trabalho, se ele quiser. É isso que o trabalhador brasileiro merece e precisa.
0: É, a liberdade é a liberdade de você falar sim, senhor. Você vai ter a liberdade de falar sim, senhor, para o que o empregador disser que ele quer de você. Quanto ele vai pagar por hora, ele vai decidir. Ou você acha que o funcionário, que nem vai ser funcionário, né? Ele vai ser um horista. Ele vai chegar lá e alguém vai dizer, olha, eu quero você amanhã de manhã, das 6 da manhã até as 10 da manhã, e eu vou pagar tanto por cada hora. Quer? Ah, não quer? Então, beleza. Vem o próximo e é isso. Essa é a liberdade que estão propondo aqui. E é incrível, hein? Ninguém vai dizer que não sabia, hein? Ninguém vai, ah, não imaginei, achei que era só força de expressão e tal. Que não, tá dito aqui. Esse é o líder do PL, do partido de Flávio Bolsonaro, que tá dizendo, não, quando ele foi eleito daqui a 11 dias, vai mudar. Vai mudar isso aqui, vai ser aquele esquema de trabalho por hora. E aí, um monte de empresa, a Fiesp, como se imaginava, divulgando nota, dizendo que é uma tragédia o que aconteceu, que vai quebrar a economia, vai ter desemprego. Esse discurso, essa choradeira de terra arrasada, que não vai se confirmar. No mundo não se confirma isso. Aliás, no Brasil também não se confirma isso. Ouça só o depoimento importante da empresária Isabela Raposeiras, que é proprietária da Coffee Lab, que é uma das cafeterias mais famosas, de maior destaque aqui em São Paulo. É uma cafeteria, uma escola de café aqui em São Paulo. Ela é uma das principais referências do mercado do café especial aqui em São Paulo, no Brasil. E a Isabela, ela já aplicou, já acabou com a escala 6x1 nas empresas dela. Mesmo antes de ontem, de ter acontecido a votação ontem, ela já aplicou. Os funcionários dela já trabalham 5 dias e faltam 2. E olha só o relato que ela dá, que não tem nada de quebradeira. Pelo contrário, ouça só o que ela diz.
2: Quando a gente faz uma escala melhor, a gente começa a gastar infinitamente menos em rescisão, nos custos indiretos e diretos de ausências de vocês. Foi o que aconteceu na minha e em todas as outras empresas que a gente implantou a escala. Aliás, até hoje, a gente não teve que contratar em nenhuma dessas empresas uma pessoa a mais.
0: Bom, essa é uma empresária, hein? É uma empresária que está contando a experiência que ela já vive. Não é que ela está imaginando, que ela leu e está acreditando que vai ser. Não, ela já vive. E contou. Está melhor do que era. Está melhor do que era. Porque tem isso também, né? Um local em que é impossível trabalhar, em que você é sugado até a medula, a rotatividade é muito grande. E o empresário perde com isso. Com pessoas saindo, pessoas voltando, rescisões e contratações, e reinicia o trabalho sempre, a qualidade vai para o espaço. Então, assim, o empresário vai ter que se conscientizar. Os bons sobreviverão, como em qualquer lugar. Como em qualquer lugar. E vão sobreviver melhor, porque o seu funcionário vai estar mais feliz. E o seu funcionário, vou contar um segredo para você, ele vai virar o seu consumidor. Ele vai ter mais um dia para ir no shopping, para ir no Brás, para ir no Mercado Popular, para comprar. Então, a história não espera por esses que não percebem que a humanidade avança. Esse pessoal que trabalha com ideias do século passado vão ser atropelados, como estão sendo e foram ontem, de forma fantástica, por 75 votos a 1, com o fim da escala 6x1. Tá certo? Então, parabéns para o Brasil, parabéns para os trabalhadores brasileiros e aproveitem, como vocês quiserem, os 2 dias de folga que vocês vão ter como merecem. Agora são 8h29, já falar sobre a PEC da Segurança Pública, que pode ser também aprovada hoje, vai ser importante, mas antes vamos aqui para São Paulo, porque ontem foi um dia para esquecer, hein? Choveu demais no final da tarde de ontem e a gente assistiu cenas que a gente não via talvez há 20 anos. Talvez, eu estava puxando pela memória aqui, alagamento na região central de São Paulo.

0: no Vale do Anhangabaú. Carros boiando, foi um negócio terrível. E o Leandro Martins tem mais detalhes, né, Leandro? Bom dia para você.
1: É isso aí, Agostinho. Bom dia para você, bom dia a todos. Um dia para esquecer, mas que vai ser difícil esquecer. Teve muito caos ontem, principalmente na região central aqui da capital paulista. Trânsito caótico na volta para casa e a morte de uma pessoa. Esses foram os resultados de uma forte chuva que caiu ontem a partir do meio da tarde, ali pelas 3h30 aqui na capital. Ruas ficaram alagadas, por exemplo, o Terminal Bandeira, no centro, e o túnel Ayrton Senna, que passa por debaixo do Parque do Ibirapuera. No próprio Parque do Ibirapuera, o lago transbordou, uma grade foi levada pela força das águas e aquela água do lago invadiu as pistas. Agora, uma das consequências mais impressionantes da chuvarada aconteceu, como você mencionou, no túnel do Anhangabaú, bem na região central, no coração de São Paulo. Porque a CET, os agentes da Companhia de Engenharia de Tráfego, quando começou a chuvarada, fecharam um dos sentidos, mas não fecharam o outro. Aí, o que aconteceu? Começou a entrar água, os carros começaram a boiar, baterem um nos outros, e quando a água começou a baixar, tinha carro em cima de outro, pessoas ali desesperadas, aguardando seguro, aguardando a limpeza do túnel, sem poder sair dali, sem poder ir para casa. Bom, além da questão do túnel do Anhangabaú, que é a mais emblemática, que inclusive, como você também mencionou, há 20 anos atrás, de lá para cá, ele tem que ser fechado nos dois sentidos quando a chuva ultrapassa um limite seguro, né? Porque há 20 anos aconteceu esse engavetamento de carros, até morte de pessoas que estavam condutores, muito chocante. Muito bem, por volta das 3h30 da tarde de ontem, a Defesa Civil mandou aquele alerta que vai para o celular de todo mundo, que São Paulo tinha entrado em estado de atenção para alagamentos. Em alguns pontos, como na região da Consolação, teve até queda de granizo. Inclusive, eu estava passando por lá e chovia as pedrinhas, né? Claro que a prefeitura, no meio do transtorno, suspendeu o rodízio de veículos. Em nota, a prefeitura informou que choveu em apenas 40 minutos no córrego do Anhangabaú, o esperado para 11 dias do mês de outubro, com 42 milímetros de chuva na região, segundo o CGE, que é o Centro de Gerenciamento de Emergências Climáticas aqui de São Paulo. A causa também, segundo a CGE, foi a combinação do calor e a entrada da brisa marítima que estimula a formação de chuva com forte intensidade. Bem, além do caos, a forte chuva causou uma tragédia. Houve um deslizamento, uma residência, enfim, desabou e uma pessoa morreu, isso em Brasilândia, na Zona Norte. E o pior, Agostinho, é que a previsão para a chuva também segue para hoje e amanhã. Vamos orar, né?
0: É isso, e esperar que a prefeitura fique mais atenta. É lógico que uma chuva nessa proporção, talvez fosse impossível, né, Leandro, evitar algum estrago. Ninguém vai negar isso. Essa variação rápida que aconteceu ontem, ela pega muita gente de surpresa. Mas ali é um lugar conhecido, Teve mesmo, há 20 anos, 21 anos, cenas absurdas de dezenas de carros submersos. Então é um lugar crítico mesmo. Então já se sabia que ontem haveria chuva. Então o que se espera da Prefeitura de São Paulo, das autoridades, da Defesa Civil, do Governo do Estado, é que sejam alertas para evitar maiores danos. É o que se espera, tomara que hoje seja mais eficiente esse trabalho de contenção e de fechamento do túnel em caso de risco de alagamento. Aliás, é o seguinte, hein? Só pela oportunidade, já que estamos falando do governo de São Paulo, da prefeitura e do governo do estado, o governador Tarcísio, que foi eleito de forma avassaladora e tal, e foi recolocado, reconduzido para mais 4 anos de governo de São Paulo, parabéns para ele, tem que se preocupar um pouco mais com a cidade de São Paulo, com o estado de São Paulo, do que com fazer videozinhos para participar da campanha política. Ele tem as predileções dele, o candidato dele é Flávio Bolsonaro, está tudo certo, não tem nada de errado nisso, mas ele está tentando explorar de forma indevida e com falsas informações, inclusive, o que é bem grave, ainda aquele ato público em favor de Lula que aconteceu no domingo passado na Paulista. Já falamos aqui sobre aquele vídeo que ele fez, mostrando o que ele chamou de vandalismo na Paulista, com uma imagem fake de uma pessoa consumindo droga. Ele fez isso, o governador de São Paulo postou, com a credibilidade que ele

0: Deve ter, né? Porque o governador tem credibilidade. Mostrou um vídeo de uma pessoa que era do Chile, nada a ver com São Paulo, com o Brasil, como se houvesse consumo de droga no ato em favor de Lula. Ele não se desculpou, que eu saiba, pelo menos. Agora surge uma outra informação, porque ele também disse que quebraram aqueles vidros das entradas das estações do metrô, que de fato estão trincados, vários deles. E aí surge a informação... De um influencer que acompanha a vida do metrô de São Paulo, dos trens de São Paulo, e tem gravações antigas, de meses atrás, semanas atrás, mostrando que os vidros trincados que aparecem no vídeo do governador já estavam trincados há meses atrás, antes do ato da Paulista. Então vamos agir com seriedade? Vamos agir com seriedade? Tomar cuidado para não... ser induzido a erro, porque um erro desse na boca de um governador é bem ruim. É bem, bem ruim, então, que o governador fique mais atento ao material de campanha que ele divulga, para que isso não manche a imagem de um governador que precisa zelar pelo nome dele e, mais do que tudo, pelo nome do estado que ele representa, no caso, o estado de São Paulo. Bom, vamos para o Rio de Janeiro. A Cristiane Ribeiro está com a gente, né, Cris? Bom dia.
1: Isso mesmo, bom dia, Agostinho, bom dia também aos nossos ouvintes. Agostinho, a Ordem dos Advogados do Brasil, a seccional aqui do Rio de Janeiro, obteve na Justiça Federal uma vitória no caso envolvendo a plataforma Resolve Juizado, que cobra R$ 20 para a elaboração automatizada de petições por meio da inteligência artificial. A entidade entrou com recurso para reverter decisão anterior no processo e conseguiu proibir a cobrança de petições disponibilizadas pela plataforma sem a participação de um advogado. Essa plataforma cobrava dos usuários para elaborar automaticamente uma petição inicial a partir das informações fornecidas. Na ação, a OAB questionou a oferta do serviço por entender que a comercialização de documentos jurídicos dessa natureza e sem a participação de advogado banaliza a atividade jurídica e pode induzir o cidadão a acreditar que está devidamente orientado para buscar seus direitos. A atuação da OAB contra Resolve Juizado começou em abril do ano passado, quando a Comissão dos Juizados Especiais Estaduais publicou nota de repúdio à comercialização das petições. A entidade obteve na Justiça liminar, determinando a suspensão das atividades da plataforma e a retirada de conteúdos publicitários relacionados aos serviços oferecidos. A plataforma, no entanto, havia recorrido e conseguido decisão que permitia a continuidade das atividades. Eu volto com você.
0: Obrigado, Cristiane Ribeiro, falando com a gente ao vivo do Rio de Janeiro. E aproveitando, no Rio de Janeiro tem operação da Polícia Federal. Operação da Polícia Federal já com presos, hein? Logo cedo, o pessoal caiu da cama com a PF batendo na porta. Márcio Canella, segundo deputado estadual mais votado do Rio de Janeiro, e ex-prefeito de Belford Roxo, preso pela Polícia Federal na Operação Unha e Carne, a operação número 8 da Unha e Carne da Polícia Federal. Portanto, o deputado Márcio Canella, segundo deputado estadual mais votado do Rio de Janeiro, ex-prefeito de Belford Roxo, preso nessa operação, e não só ele, hein? O delegado Marcos Amin, ex-secretário estadual da Polícia Civil, também preso. Eles já tinham sido alvos da operação da Polícia Federal na sexta etapa da Operação Unicarne. A PF investiga um suposto esquema de lavagem de dinheiro com anuência de políticos envolvendo uma rede de postos de combustíveis. A informação da PF que o grupo movimentou cerca de 7 bilhões e 600 milhões de reais em 6 anos. 7 bi e 600 mi. Então, deputado preso e delegado preso, delegado e secretário estadual. Olha, o Rio de Janeiro vai para o Guinness, hein? Vai para o Guinness, porque não é possível você ser secretário de segurança no Rio de Janeiro ou ser governador do Rio de Janeiro. É quase a mesma coisa que ser futuro presidiário. É lógico que a gente vai dar o benefício da dúvida aqui, a operação está acontecendo, pode ser que ele se explique, enfim, a defesa mostre que a acusação é infundada, mas como surgem denúncias.

0: e denúncias sustentadas em provas e indícios muito fortes, envolvendo invariavelmente gente ligada à segurança pública do Rio de Janeiro e gente ligada ao governo estadual do Rio de Janeiro. Uma pena mesmo. E aí, já que a gente falou de eleição, uma pena que a Justiça Eleitoral não ajude também. E nesse caso da eleição desse ano, que deveria haver segundo turno para o eleitor do Rio decidir soberanamente entre um ou outro, acabou havendo uma ação toda errada da Justiça, permitindo que Antônio Garotinho aparecesse como candidato, foi votado, depois não era mais, e o fato dele sair depois da votação acabou impedindo o eleitor de ir para o segundo turno. Enfim, tomara que o novo governador tenha mais sorte, tenha mais juízo, principalmente, e que o cidadão carioca, fluminense, tenha 4 anos de paz. É o que a gente espera sinceramente. 8h40 agora. Olha só, a partir de agora, mulheres vítimas de violência doméstica têm direito ao afastamento remunerado do trabalho por até 6 meses, desde que o afastamento tenha sido determinado pela justiça. Como uma medida preventiva, né, contra o agressor. O presidente Lula assinou o parecer que estabelece o pagamento sem a necessidade de perícia administrativa. Para falar sobre esse avanço, está com a gente aqui a Silvana Campos, que é advogada especialista em direito previdenciário. Doutora Silvana, obrigado por atender o nosso convite. É um prazer recebê-la aqui na Rádio Nacional.
1: Bom dia, Agostinho. Quem agradece sou eu. Muito bom dia a todos que nos acompanham pela Rádio Nacional.
0: Doutora, explica pra gente como é que funcionava antes dessa medida que facilita, digamos, esse benefício para as mulheres vítimas de violência doméstica.
1: Agostinho, na realidade, esta lei já existe desde que a Maria da Penha foi instituída no Brasil. A Lei Maria da Penha já contempla, ocorre que foi uma ressalta que o STF gerava dúvidas na Maria da Penha quem deveria pagar os primeiros 15 dias deste benefício. Então, o STF veio e disse que os 15 primeiros dias, quem paga é a empresa e o restante, a Previdência do INSS.
0: Agora, há variações, se eu entendi bem, doutora, algumas variações dependendo do vínculo empregatício dessa mulher, não é isso?
1: Exato. Se esta mulher for seletista, tiver uma carteira de trabalho e for em trabalho CLT registrada, ela, mediante a pedido do juiz, quando ela sofre uma agressão, ela vai para a delegacia e faz a perícia no IML. Lá o perito vai dizer o estado dela, se ela precisa ou não de afastamento. Este laudo do IML vai para o juiz, é automático agora ser instaurado o perito policial ir para o juiz. E ao deferir a medida protetiva, o juiz também pode essa mulher do trabalho, quando ele entender que há risco desta mulher, ao ir e vir do trabalho, esse agressor pode, de alguma forma, prejudicá-la, matá-la ou voltar aí a cometer algum tipo de violência. Aí sim, ele manda esta liminar de ofício para o INSS, mandando pagar até 6 meses, de acordo com cada caso. Por que que não vai precisar de outra perícia? Porque já foi feita no IML. E a perícia do INSS, ela está demorada. Então, não atingiria o que se pretende. Então, a própria perícia do IML e a determinação judicial já vai para o INSS dizendo, olha, esta mulher vai ficar afastada por X dias, se ela for seletista. Se ela for facultativa, se ela pagar por conta, aí quem vai pagar é o juiz também que decide se é a prefeitura, se é o estado, o governo estadual onde ela mora, ou se é a Previdência Social, que é o governo federal. O juiz que determina.
0: Quer dizer, doutora, para além de superar essa dúvida que existia, como a senhora falou, a quem

compete pagar o quê? E essa dúvida deixa de existir a partir desse momento. Me parece também que a celeridade é um ganho, né? Porque imagino, como a senhora disse, em função da

0: previdência e, mesmo doente, volta para o trabalho, porque trabalhando ela vai ter o salário. Você imagine um ano sem salário e sem saber se o perito vai dar o seu afastamento, porque daqui um ano você pode ter melhorado. É a perspectiva de melhora. Chega lá, o perito fala não. E aí, você ficou um ano sem trabalhar, um ano sem contar o período de aposentadoria, um ano sem salário e o perito nega para você ter que voltar para o mesmo trabalho, que o empregador já colocou outra pessoa no teu lugar e provavelmente depois da sua estabilidade, você vai ser demitido.
1: E no caso da violência doméstica, né, da mulher vítima de violência doméstica, para além dessa espera, que tira a renda dela, né, tira a renda dela, ela, se decidir manter a sua atividade no trabalho, o que vai ter que ser feito, porque ela tem contas para pagar, tem a família para manter, ela vai se colocar em risco, né? Estão falando de uma mulher vítima de violência doméstica que pode voltar a ser vítima desse agressor. Então, assim, a necessidade de amparar financeiramente essa mulher e garantir que ela possa se resguardar durante 6 meses, essa garantia é essencial que ela seja automática, né, doutora?
0: Essencial. Por isso que a medida protetiva, ela é julgada em até 24 horas. A depender do caso, é no mesmo dia. A depender do caso, o próprio delegado, quando é gravíssimo, o próprio delegado já instaura com a medida protetiva. E aí o juiz determina aí o afastamento ou não desta mulher. Inclusive, aí pegando o seu gancho, após a mulher fazer um boletim de ocorrência, procurar a polícia, procurar o judiciário, este agressor, na maioria das vezes, se torna mais violento ainda. Aí ele vai cometer, ela está num risco muito maior, porque se ele bateu, ele vai tentar matá-la. Porque se ele bateu e não machucou tanto, ele vai tentar, deixar ela muito machucada ou. Se tiver filhos, quantos casos nós vemos aí do vicaricídio que o homem, ao não atingir a mulher, ele vai atingir os filhos, ele mata os filhos, sequestra, bate, coloca em cárcere. Então, a mulher, ela necessita deste dinheiro e mais todo o amparo social que temos aí. Uma política pública de amparo social à mulher de violência doméstica, mas não é divulgado. Ela tem direito a um aluguel social para sair de perto desse agressor, ela tem direito à cesta básica, ela tem direito prioritário em creche para deixar as crianças e poder trabalhar, ela tem preferência na fila dos bancos de trabalho para conseguir uma colocação, mas teria que ser mais divulgado para que as mulheres, isso que você vê, essa estatística de agressões, ela é um terço da realidade, acredite você se quiser. Um terço do que realmente acompanha. A maioria maçante de quem sofre algum tipo de violência em casa não sai de casa, não procura a polícia, não procura ajuda e se mantém ali. Por conta de estabilidade de moradia, comida dos filhos, esse agressor às vezes não tem aí um trabalho, um vínculo para ela provar a pensão, então ela fica exatamente nesse estado de violência, por isso aí o crescente número de depressão em mulheres.
1: É isso, e a senhora tem toda a razão. Eu não sabia desses benefícios todos, esses direitos. Eu não gosto muito da palavra benefício, né? Parece que é coisa doada,
0: Sim,
1: assim. Esses direitos que a mulher tem, eu não sabia desses direitos todos.
0: e tem muito mais.
1: Então, e as mulheres, a maioria não deve saber, seguramente não sabe, não sabe. Isso perpetua esse clima de dependência dela do agressor. Porque a gente sabe disso, o agressor, em muitos casos, é o provedor. É quem tem o poder financeiro, muitas vezes, inclusive, toma conta das contas bancárias da mulher, tem isso tudo. E se a mulher souber, em algum momento, e está sabendo agora aqui pela sua entrevista, doutora, que no caso da violência doméstica, ela tem de

0: direito a esse auxílio por 6 meses, talvez esse seja o estímulo, né, encorajante para essa mulher, para ela fugir dessa tortura, né, doutora?
1: Sim, muito importante. Eu faço uma divulgação muito grande. Esse é o meu propósito gratuito, de ajuda de mulheres que passam por qualquer tipo de violência, mulheres e adolescentes. Então, eu sempre estou no meu Instagram falando muito sobre todos esses direitos que a mulher tem. Faço palestras, por quê? Precisamos alertar que o brasileiro, tipicamente, ele não tem o hábito de se informar quais são os direitos dele. E são muitos. E essa mulher, quando passa por violência, não é só a física, é a financeira, como você disse, é a emocional, é a dependência deste homem abusador, porque ela fala: ai, mas um dia ele melhora, ai, eu vou rezar, ai, eu vou fazer jejum. E ele cada vez vai aumentando o grau até chegar nos casos bárbaros e absurdos. E quando essa mulher ela vê que ela pode, que ela tem aí, mesmo que não é o suficiente, ela tem um estímulo necessário. Por exemplo, se ela tem um lugar para pôr os filhos, uma casa, um aluguel social, e se ela tem uma creche para deixar esse filho o dia todo, ah, mas não tem vaga, tem, é prioridade. A mulher vai trabalhar. Ah, mas eu nunca trabalhei. Ela vai vender o bolo, ela vai vender a trufa, ela vai vender o brigadeiro, ela vai vender bala, água. A mulher, para defender os filhos e para sair da violência doméstica, ela faz de tudo. Ela dá conta de tudo. Ela só precisa desse amparo. E agora, juntando aí, finalmente, o STF, agora em julho, falando que sim, dando regra para quem paga e em caráter de prioridade, ela saiu de casa já no primeiro mês, ela está recebendo 6 meses, é suficiente para essa mulher pegar todos os direitos que ela tem, rede de apoio, que possivelmente ela consiga, porque todo mundo, por exemplo, eu chego no trabalho, eu sei que alguém está passando por esse problema, por óbvio que eu vou oferecer ajuda. Seu filho tem um cobertor, seu filho tem uma bolacha, seu filho tem um leite, é o mutirão do brasileiro. O brasileiro tem um coração muito grande. E essa mulher, certamente, usando dos direitos que ela tem, ela vai sim não precisar mais passar por essa violência, por nenhuma, tá? Por nenhuma.
0: Perfeito. Doutora Silvana Campos, que é advogada especialista em direito previdenciário, falando sobre essa conquista a mais, esse avanço, né, que foi alcançado, mulheres vítimas de violência doméstica que têm direito a afastamento remunerado do trabalho por até 6 meses, desde que o afastamento tenha sido determinado pela justiça como medida protetiva. Doutora Silvana, foi um prazer tê-la aqui conosco. Muito obrigado pela atenção e até uma próxima.
1: O prazer foi todo meu. Muito obrigada pela oportunidade e até a próxima.
0: Maravilha. E é isso, olha, a gente tem a obrigação, viu, Karina? Nós temos, como jornalistas, todos nós aqui, de divulgarmos esses direitos que as mulheres têm, porque, de fato, como disse a doutora Silvana, é muito provável mesmo que as mulheres não saibam disso, não saibam disso. E aí ficam se obrigando por dependência econômica, por receio, por muitas coisas, mas a dependência econômica é algo, de fato, que acaba tolhendo qualquer iniciativa que a mulher possa ter de se livrar desse agressor, né? Sem dinheiro, sem recurso, sem ter para onde ir, fica muito difícil. Então, vem em ótima hora essa decisão do presidente Lula, assinado esse parecer, que permite para as mulheres vítimas de violência doméstica terem direito ao afastamento por 6 meses, afastamento remunerado por 6 meses. Faltando 5 para as 9. Vamos para Brasília, porque Brasília ontem lavou a alma da gente, hein? Ontem foi muito bom de ver o Senado. Quando erra, erra. A gente tem que falar. Quando acerta, acerta. É isso que se trata. E hoje pode acertar de novo, hein? Hoje tem votação da PEC da Segurança Pública, né, Renato Ribeiro? Bom dia para você.
2: É isso mesmo, muito bom dia, Augustinho. Já está na pauta do plenário, né? A votação aí da PEC da Segurança Pública, essa proposta que busca ampliar a integração entre os órgãos de segurança pública e fortalecer o combate ao crime organizado. E se aprovada, a PEC pode aí possibilitar o governo, que é um dos temas prioritários, né, Augustinho, do governo, essa questão da segurança pública, e o governo até colocou como uma das prioridades criar o Ministério da Segurança Pública. E essa pauta entrou no plenário, após o Senado aprovar na noite de ontem, um requerimento para acelerar a tramitação. O texto base havia sido aprovado pela Comissão de Constituição e Justiça na manhã de ontem. E, Augustinho, a PEC inclui o Sistema Único de Segurança na Constituição, amplia a integração entre governos e estabelece regras para a criação de polícias municipais. E também prevê medidas mais rigorosas contra integrantes de facções criminosas e milícias, além de mais recursos para a segurança pública e ações de proteção às vítimas, né? E a exemplo aí do projeto do fim da escala 6x1, a PEC pode ser debatida e votada nos dois turnos ainda hoje, e depois da aprovação aí pelos parlamentares desse calendário especial. E para ser aprovada, a PEC precisa de ao menos 49 votos favoráveis em cada um dos dois turnos, e o texto já passou pela Câmara dos Deputados em março, Agostinho.
0: É isso, Renato. Renato Ribeiro falando com a gente ao vivo de Brasília. Vamos ficar atento. Pode ser que a gente tenha mais uma vitória, hein? Vitória das grandes. E a gente fala que é vitória do governo Lula, porque é, porque o governo é assim que funciona. Você escolhe um presidente, um prefeito, um governador, só para citar os cargos do executivo, que vão dizer qual é a pauta. O que que esse governo propõe, para além de tudo que um governo tem que fazer, e às vezes não faz. Mas que projetos novos esse governo nos oferece? É isso, é isso. A gente tem que estar atento a isso. Vai ter debate, por exemplo, domingo agora. Consta que vai ter, né? Agora parece que vai ter mesmo, né? Porque o candidato Flávio Bolsonaro tinha dito, a gente mostrou ontem aqui, que ele não iria no debate da Band. O presidente Lula confirmou que vai, já desde sempre. E ontem, o Flávio Bolsonaro voltou atrás. E que bom que voltou atrás, né? Diz que vai no debate. É excelente o debate. É um excelente debate. Para a gente saber, por exemplo, o corte de 250 bilhões de reais que a equipe econômica que está cuidando da campanha do Flávio Bolsonaro, 250 bi que vão ser cortados do orçamento, um corte significativo, né? Não é pouca coisa. 250 bilhões é bastante coisa. E o que disseram é que vai cortar na saúde, na educação, e vai cortar também na previdência. O que implica em alguma mudança na valorização, no reajuste do salário mínimo, dos aposentados. Enfim, precisamos saber, é isso que o governo Bolsonaro, o Flávio Bolsonaro oferece? Beleza, e é isso, aí a gente já sabe. O governo Lula, quando começou, o Lula 3, a bandeira era do fim da escala 6x1, que aconteceu ontem, e outra bandeira importante, a PEC da Segurança Pública. Então é isso, a gente vota consciente, apostando nas propostas apresentadas. Então, é preciso saber o que cada um quer. O governo Lula aprovou a PEC, do fim da escala 6x1 e hoje pode aprovar também a PEC da Segurança Pública, que basicamente prevê, propõe que todo mundo trabalhe junto. É basicamente isso. É o governo federal, os estaduais e os municipais, todos juntos, cada um na sua, cuidando da segurança e combatendo o crime organizado. Vamos acompanhar e quem sabe, hein, a gente abra amanhã o Alô Alô Brasil, como abriu hoje, para minha satisfação, satisfação de todos nós aqui da equipe, vibrando, comemorando mesmo mais uma vitória com a aprovação, tomara, tomara, da PEC da Segurança Pública. Valeu, pessoal, foi ótimo, hein? Parabéns para nós, parabéns, trabalhador brasileiro, você vai poder descansar 2 dias, é pouco, mas chegou o momento de alguma dignidade. Valeu demais. Amanhã a gente tá junto a partir das 8. Valeu, abração para todos.
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12: Olá, ouvinte nacional, muito bom dia. Agora 9h03 em Brasília. Eu sou Milton Rocha e a partir de agora apresento para você o Ritmo da Notícia, para você ficar por dentro dos acontecimentos e apresentando o melhor da música brasileira. Hoje nós começamos com Titãs, Marvin.

0: Tivemos em Cidade Negra, de Tony Garrido e da Gama, A Sombra da Maldade. Antes, Marcos Valle, dele Paulo Sérgio Valle, Água de Coco. Titãs, de Nando Reis e Sérgio Brito, Marvin.
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0: Muito trabalhador brasileiro acordou mais feliz hoje. É que, depois de muito debate e discordância, o Senado aprovou a PEC, proposta de emenda à Constituição, que acaba com a escala de trabalho de 6 dias para 1 de descanso. Mas atenção que a jornada de 5 dias de trabalho com 2 de descanso não passará a ser válida imediatamente, mas apenas 60 dias após a promulgação do texto da PEC. Essa promulgação é quando o Congresso, ou seja, a Câmara e o Senado, realizam uma sessão conjunta para reconhecer formalmente que a lei existe e é válida. Quem explica como foi a votação e os próximos passos é o repórter Gésio Passos.
2: Na primeira votação, por ampla maioria dos senadores, 76 votos a favor e 1 contrário. E na segunda, por 75 votos favoráveis e, novamente, 1 contra. Nas duas votações, apenas o senador Hamilton Mourão, do Republicanos do Rio Grande do Sul, não aprovou a redução da nova jornada de trabalho no país. O presidente da casa, Davi Alcolumbre, anunciou o resultado.
3: Está encerrada a votação em segundo turno. Determina a Secretaria-Geral da Mesa que mostre no painel o resultado. Votaram sim 75 senadores e senadoras. Não um senador. Está aprovada a proposta em segundo turno.
2: Após a votação, o senador Renan Filho, do MDB de Alagoas, comentou que a promulgação da PEC deve ocorrer o quanto antes.
4: Dado que o primeiro e o segundo turno foram votados hoje, o ideal é que a promulgação saia o quanto antes, né? Isso agora depende do presidente Davi. Mas pelo ânimo que ele encerrou a sessão, acredito que ele fará o quanto antes. Se der tudo certo, quem sabe até mesmo amanhã. Eu acho que o Brasil todo está esperando por isso. Uma sessão dessa é histórica, porque mesmo aqueles que criticaram durante tanto tempo, que se opuseram à pauta, na hora do tema indo à pauta, são obrigados a reconhecer e a votar.
2: O autor da proposta inicial da PEC, deputado Reginaldo Lopes, do PT de Minas Gerais, destacou que o fim da 6 por 1 é uma vitória histórica para os trabalhadores.
5: É a maior vitória depois da CLT de 1943. Por que que essa vitória é maior do que a vitória da Constituição de 88? Porque a Constituição de 88 garantiu 4 horas. Nós garantimos uma redução de 4 horas e nós dobramos o tempo livre do trabalhador brasileiro.
2: Com o fim da jornada 6 por 1, a carga horária máxima de trabalho passa de 44 para 40 horas semanais, em um período de transição de 14 meses. O texto estabelece que os 2 dias de repouso semanal ocorram sem redução salarial. A proposta também mantém a jornada de até 8 horas diárias, com possibilidade de compensação de horas e de redução da jornada por acordo ou convenção coletiva de trabalho. Uma lei complementar deve definir regras específicas para micro e pequenas empresas. No caso de trabalhadores com ensino superior que recebam acima de R$ 21 mil, a proposta é que não haja controle de jornada obrigatória. Para pessoas contratadas por empresas terceirizadas do setor público, a redução do tempo de trabalho vai depender de um aditivo contratual e o prazo de adaptação será de até 12 meses. A proposta já havia sido aprovada pela Câmara dos Deputados em maio. Da Rádio Nacional em Brasília, Gésio Passos.
0: Agora 9 horas e 21 minutos em Brasília, eu trago para você Selmar Galope Rasante.

0: Ouvimos Chico Buarque de Francis e Chico, Passaredo, Anticel, de Céu e Beto Vilar e Scomadi, abrindo o bloco Céu Mar, de Zé Ramalho, Galope Rasante.
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0: Depois da aprovação do fim da escala de 6 dias de trabalho para 1 de descanso, a proposta de emenda à Constituição da Segurança Pública entrou na pauta do Senado. Os parlamentares aprovaram acelerar a tramitação e, por isso, o texto pode ser debatido em 2 turnos ainda hoje. O repórter Renato Ribeiro está no estúdio. Bom dia, Renato. O que essa PEC da Segurança Pública prevê?
2: Muito bom dia, Milton. Bom dia a todos. A PEC busca ampliar a integração entre os órgãos de segurança e fortalecer o combate ao crime organizado. Se aprovada, a proposta poderá levar à criação do Ministério da Segurança Pública pelo governo federal. E a PEC entrou na pauta do plenário após o Senado aprovar na noite de ontem um requerimento para acelerar sua tramitação. O texto base já havia sido aprovado pela Comissão de Constituição e Justiça na manhã de ontem. E a PEC inclui o Sistema Único de Segurança Pública na Constituição, amplia a integração entre os governos e estabelece regras para a criação de polícias municipais. E também prevê medidas mais rigorosas contra integrantes de facções criminosas e milícias, além de mais recursos para a segurança pública e ações de proteção às vítimas. Milton, a exemplo do projeto da escala 6x1, a proposta da PEC da Segurança Pública pode ser debatida e votada nos 2 turnos ainda hoje, depois da aprovação pelos parlamentares desse calendário especial. E para ser aprovada, a PEC precisa de ao menos 49 votos favoráveis em cada um dos 2 turnos. E esse texto ele já passou pela Câmara dos Deputados em março deste ano. Milton.
0: Ok, Renato, muito obrigado pelas informações. Agora em Brasília, 9h33, eu trago para você a Aline Calisto, Saber Ganhar.

0: Tivemos aí Roberta Sá de Chico Buarque de Holanda pelas tabelas. Gonzaguinha dele mesmo e Vamos à Luta. A primeira, Aline Calisto, de Edu Kringer, Saber Ganhar.
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0: Atenção você ouvinte que também é um pequeno empresário. Após 8 anos sem modificações, o limite de receita bruta para ser considerado MEI, microempreendedor individual, pode mudar de R$ 81 mil por ano para R$ 140 mil reais até 2028. É que a Câmara dos Deputados aprovou nesta quarta-feira o projeto de lei que aumenta o limite de enquadramento e o perdão para dívidas de quase 3 milhões de MEIs. O repórter Gabriel Corrêa está na linha e explica para a gente. Gabriel, como foi a aprovação do texto? Bom dia.
2: Olá, Milton. Bom dia para você. Bom dia a todos. Olha, Milton, a aprovação do texto teve 461 votos favoráveis e apenas 4 votos contra. O texto do projeto de lei prevê que o limite da receita bruta que cada um recebe anualmente para ser considerado um microempreendedor individual, como você disse, vai passar de R$ 81 mil para R$ 110 mil em 2027 e R$ 140 mil em 2028. É a primeira vez desde 2018 que o teto é reajustado. O projeto aprovado também concede perdão total de quase 3 milhões de MEIs que estão na dívida ativa da União até o dia 13 de outubro. Para ter o benefício, é necessário manter o pagamento do boleto

0: Essa contratação vale apenas para indústria, comércio e prestação de serviços rurais. Milton, a proposta de lei complementar segue agora para o Senado. Eu volto contigo.
1: Gabriel, muito obrigado pelas informações. Um bom dia, um bom trabalho para você. Agora, 9h46, eu trago Cassiano e Sandra de Sá juntos em Primavera.

0: Tivemos aí Ivan Lins, de Ivan Lins e Vitor Martins, Abre Alas, Adriana Calcanhoto, de Adriana Calcanhoto e Antônio Cícero, Inverno, a primeira, Cassiano e Sandra de Sá, juntos em Primavera, de Genival Cassiano.
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0: Vamos falar agora de eleições. A campanha do presidente Lula, candidato à reeleição, afirmou nesta quarta-feira que fará uma denúncia contra a Meta na OEA, Organização dos Estados Americanos, por suposta interferência nas eleições brasileiras. A Meta é dona das redes sociais Instagram, Facebook, Threads, além do aplicativo de mensagem WhatsApp. Vamos entender como deve ser esta denúncia com a repórter Daniela Longuinho.
2: A campanha de Lula informa que se reuniu com partidos e entidades de defesa da democracia de 12 países para denunciar a interferência externa das Big Techs, principalmente da Meta, nessas eleições. Mais cedo, Camilo Santana, coordenador da campanha, afirmou que foram identificadas restrições na entrega de postagens aos usuários de plataformas da Meta, motivo que o levou a acionar o Tribunal Superior Eleitoral. Na petição enviada ao TSE, os advogados da campanha de Lula afirmaram que o algoritmo da Meta pratica seletividade algorítmica para beneficiar Flávio. Nesta quarta-feira, usuários relataram diferença nas respostas da IA da Meta. Ao solicitar a criação de imagem usando a palavra Lula e o número 13, a resposta gerada foi: não consegui gerar a imagem do panfleto que você pediu. O mesmo pedido feito para o candidato Flávio gerou um cartaz com as frases Eleições 2026, Vote Flávio 22 e até supostos programas de governo. Em nota, a Meta informou que proibiu a recomendação ou geração de imagens de candidatos. A empresa disse ainda que tomou medidas adicionais para que comandos usando apenas o primeiro nome dos candidatos e seu número nas urnas também não produzam imagens.
0: O Ritmo da Notícia teve edição de Dayana Vitor, reportagem Jésio Passos, Renato Ribeiro, Gabriel Correia e Daniela Longuinho. Programação musical de Janira Goulart. Apresentação Milton Rocha. Operação Egberto Martins.
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22:04 em Brasília. Bom dia, bom dia, Amazônia! Oi, gente! Tudo bom? Espero que sim, espero que vocês estejam bem. Começamos aqui mais um Nacional Jovem. Eu tô ficando doidinha, Pipis. Começamos aqui mais um ponto de encontro, galera. Estamos juntinhos até o meio-dia. Oi, gente! Quintamos! Hoje já é quinta-feira, Pipi Gayabi. Você tá que tá animado? É, você já fica todo... Como é que é? Espertinho, né? Como é que é? Como é que a minha amiga fala, Maísa? Tá todo mundo esperto, né? Como é que ela fala? Não, mas é outra coisa. Ah, outra irmã dela fala também, bem ligado, bem engraçado. É todo mundo com as orelhas, né, na cabeça, e todo mundo esperto, eu acho que é isso. Mas, gente, espero que sim, que hoje seja um dia bem tranquilinho, bem feliz, bem alegre pra vocês. Vocês que estão aí curtindo a nossa programação da Rádio Nacional da Amazônia, sejam muito bem-vindos, tá certo, gente? Eu sou a Edileia Martins, a Didi Martins, como vocês preferirem. Nos trabalhos técnicos, ele, o indígena mais famoso deste Brasil, gente! O Pipi Caiabi, o Maan Caiabi. Pipi, por que Pipi? Era um apelido que seu irmão colocou, né? Vocês estavam brincando, aí ele começou a chamar de Pipi, porque ele não conseguia falar Maan. É porque você tava aprontando. Ah, vocês brincavam na beira do rio. E aí. Aí é o Pipi. Oxi! Aí ele apontou pra você, Pipi. Mas ele era mais novo que você? Ele é o seu irmão mais novo? Mais velho? E aí ele começou a te chamar de Pipi. O rio é Pipi? Como é que chama? O Pipi é o quê? Não, mas Pipi tem um significado? É, só porque ele falou Pipi. E aí ficou, pegou. Gente do céu! E aí você gosta de ser o Pipi. Ah! Aí você gosta de ser chamado de meu Pipizinho. Mas só pelas garotas, pelas meninas. Pelos homens pipizão do seu patiolo. Ah, viu, seu patiolo? Desculpa, o Pipi gosta de ser chamada de pipizão mesmo. Ele diz, não, Didi, para de falar errado aí. O patiolo é pipizão. Meu pipizinho é só pras meninas. Esse macho, véi! E é isso, gente. Vambora! Lembrando que a programação musical é do Antônio Miranda. E a gente, então, começa a nossa quinta-feira aqui desejando tudo de bom pra você, tá certo? Que você tenha aí um dia incrível, maravilhoso. E também lembramos daqui a pouquinho das datas importantes por aqui, tá certo? E se tiver aniversariante, vem aqui pra gente celebrar, manda sua mensagem. Eu quero já saber quem é que tá aqui curtindo a gente. Pode mandar pra gente suas mensagens. É o 619-9674-1568. 619-9674-1568. Manda mensagem, bora que bora. Pipi, a gente vai com Grupo Manga Verde, Janela de Belém. Vamos lá.

0: bom, 10:13 em Brasília. Bom dia, meu povo amado. Já quero aqui dar um oi pra dona Marlene lá no Pará. Oi, dona Marlene, querida, um beijo super especial pra senhora. Ah, gostei muito de senhora ter comentado aqui na fotinha da minha mamãe, da dona Eva, toda bonitinha. Nesse dia tava um friozinho, dona Marlene. E aí a gente foi numa festa junina. Ah, foi no dia de Santo Antônio, viu, dona Marlene? Aí nós fomos na igreja de Santo Antônio e lá tinha uns negocinhos, né, pra gente tirar foto, né, com umas casinhas, né? E aí eu peguei esse cenário e coloquei, tirei essa foto da dona Eva, viu, dona Marlene? E ela gosta muito de Santo Antônio. E a gente foi lá, né, nesse dia, na festa de Santo Antônio. Beijão pra senhora, tudo de bom. Erivelto de Vitória da Conquista, fala, meu amigo, tudo de bom aí pra você.
1: Olá, olá, bom dia, minha querida Edileia, bom dia, meu amigo Pipi Caiabi,
0: é
1: amigos
0: Pipis.
1: Que estão ligadão nesse maravilhoso ponto de encontro.
0: Ah, esse Pipi.
1: Tô por aqui ligadão, viu?
0: Tá bom.
1: É, já amanhã já é sexta-feira, né?
0: Pipi já tá preparado.
1: Já tô aqui com 10 mil reais na sacola, né?
0: Meu
1: aliás,
0: Deus!
1: Não, 9.700 e um pouquinho.
0: Ah, é? Gente!
1: Valeu, Adilaia. Abração pros meus amigos e amigas aí, viu?
0: Ó,
1: pega fora. Cabaré, a mulherada tá fervendo. É amanhã, né, Pipi? É, tá em cima, tá embaixo, a baderna tá comendo.
0: Ih!
1: É nóis!
0: Aí, ó, Pipi colocou em sua homenagem.

Jesus, Pipi, esse bar, nossa senhora, tem, eita, eu fico imaginando, Pipi, um lugar desse, Ave Maria, Pipi, realmente, gente, se Pipi fosse num lugar desse, ele estaria doidinho, né, Pipis? Você ia ficar doido, né, Pips? Ah, pena que ele só existe na nossa imaginação, né? Na nossa fanfic. Pipi fica triste, gente, com essa parte. Mas ao mesmo tempo ele fica feliz porque amanhã é dia de encontro com a psicóloga. Amanhã é dia, né? Oh, meu Deus do céu. Muito bom. O Erivelto vai amanhecer amanhã, Pipi, pegar a viola, botar na sacola, junto com o dinheirão dele, e vai lá pro bar do seu Ermiro, né? Não, Erivelto, é. Ele vai passar aqui por cima de Brasília, né? Vai fazer uma rota aqui e segue lá pro seu Ermiro, né? Ah! Ai, ai. Pois é, Erivelto, na hora que você falou assim, tô aqui com 9 mil e pouco da sacola, eu me lembrei. Ele vai levantar amanhã, pegar a viola dele, botar na sacola e foi viajar pro bar do seu Ermiro. E, gente, lembra que eu falei, né, pra gente lembrar aqui das datas importantes de hoje? Então, hoje tem, né... como é que fala? Tem o dia dos professores, não é isso? É, hoje é dia dos professores, gente. 15 de outubro, essa data super especial pra gente lembrar, né, dos nossos queridos professores, que muitas vezes têm uma vida bem difícil, né? E eles estão lá nas salas de aula, eles que estão à frente de um quadro, eles que passam os ensinamentos, né? Mas eles vão muito além, né, de ensinar, com certeza. O professor, ele tem esse dom, né, para fazer, né, o ensino, né, para levar o ensino, mas professor é mais que isso, né? Ele não transmite apenas conhecimento, ele também faz com que você tenha curiosidade. Ele te ajuda a descobrir talentos que há dentro de você. Ele te incentiva a sonhar. Ele e ela, né? Os professores em geral, né? E muitas vezes os professores, as professoras, são as primeiras pessoas a fazer uma criança, né, acreditar que elas podem chegar mais longe. Então isso é muito importante, né? Quem de nós, né? Quem de nós não guarda na memória é uma professora, um professor especial? Quem de nós, né? Nunca teve assim esse professor para falar: nossa, eu lembro que era maravilhoso, né? Aquele que teve paciência quando a gente não conseguia aprender de primeira, aquele que nos deu uma palavra de incentivo quando a gente estava desanimado, ou aquele que enxergou em nós, né, capacidade que nem mesmo nós sabíamos, né? E quando olhamos para a realidade da Amazônia, né, gente, essa homenagem ganha ainda uma dimensão ainda muito maior, porque eu sei que vocês aí da Amazônia tem muitas barreiras, né? Muita dificuldade para vencer, né? Escolas que não têm, né, todo uma estrutura, né? Então é uma coisa assim, incrível que vocês fazem aí, né? Vocês precisam enfrentar horas de viagem pelos rios, né? Com certeza, para chegar às escolas. E vocês trabalham em comunidades ribeirinhas, indígenas, rurais. Então, e muitas vezes, né? Muitas vezes mesmo, com poucos recursos, mas com certeza, né? Com uma enorme responsabilidade. Então, pensa, né? Naquele professor, daquela professora que em uma única sala ensina crianças de diferentes idades, porque às vezes é isso que, né, acontece, são diferentes idades, diferentes etapas escolares, que precisa adaptar atividades, respeitar diferentes ritmos de aprendizagem, né, e encontrar, né, ainda tem que lutar ainda lá, buscar dentro de si, criar formas criativas de ensinar para esses diversos alunos.

0: né? Então, são profissionais que conhecem de perto, né, os desafios de suas comunidades e que fazem da educação uma ponte, né, entre os saberes tradicionais, a cultura local e as novas possibilidades que o mundo oferece. Então, eu tiro meu chapéu a você, professor. Parabéns, né, você que está aí nessas comunidades, você que está aí nesses lugares mais distantes do nosso Brasil. Que desafio vocês têm, né? Então, há algo que a gente precisa lembrar aqui, que é a dedicação de vocês, né? E essa dedicação não pode servir para justificativa, né, para falta de condições adequadas de trabalho. Então, nesse dia, que vocês sejam lembrados pelo o formidável trabalho que vocês fazem, mas principalmente, né, que haja condições, né, que olhem para vocês com amor, que valorizem cada um de vocês, né? Eu sei que nós temos ouvintes aqui que são professores. Reinaldo Bione, grande abraço aí para você. Então, apenas esse dia não é apenas para a gente enaltecer, para a gente mandar flores, palavras bonitas, mas que a gente possa defender a educação, né, de uma forma que sejam de qualidade, com salários dignos para vocês, né, uma formação real, mas que tenha tempo para essa formação também, né, porque muitas vezes o professor tem que ter muitas horas de sala de aula e aí quando vê, quando é que ele vai ter a formação dele, né? E escolas mais estruturadas e principalmente respeito, né, gente, durante todo o ano, não só hoje no Dia dos Professores. Então, parabéns, queridos professores lindos, maravilhosos. Um abraço super especial. Meu amigo Edi Amarante também, né? É uma pessoa aí que é professor, né? Edi Amarante, um abraço super especial para você, meu amigo de Tabocas do Brejo Velho. Olha, a Inoan tá aqui me contando. Didi, eu também sou professora. Parabéns, Inoan! Que legal! Você é professora de qual turma, Inoan? Me conta aqui, Inoan. Eu gostaria de saber de você que é professora. Você mora em Tasso Fragoso, né, Inoan? Me conta um pouco da sua história de professora. Eu gostaria muito de conhecer. Quais são os desafios que hoje você enfrenta? E o que que faz você continuar sendo professora? Me conta, Inoan. Vou ficar muito, mas muito contente em conhecer aqui a sua história como professora. E ela tá aqui, Inoan Alves Mascarenhas, mandou um áudio para mim. Deixa eu ouvir. Fala, Inoan.
1: Bom dia, Gileia. Bom dia. Hoje que passando para desejar um feliz dia dos professores, para todos os professores, para que Deus abençoe a todos, para que todos tenham muitas bênçãos em sua profissão, que seja mais valorizada, uhum, e que os alunos aprendam cada dia mais a respeitar o professor.
0: Isso.
1: Então, desejo um feliz dia, bem especial para as professoras,
0: e ela tá lá,
1: que são minhas irmãs, Eliane e Macruz, em Tasso Fragoso.
0: Ah,
1: bom?
0: Opa!
1: E toca uma música aí bem bonita em comemoração ao Dia dos Professores. Desejo um feliz dia a todos os professores.
0: Ah, legal! Tem aí uma música, Pepe, de Dia dos Professores? Professor apaixonado.
1: Então, desejo um feliz dia, bem especial para as professoras, que são minhas irmãs, Eliane e Macruz, em Tasso Fragoso.
0: Macruz? Vamos lá, então. Eu acho que é isso. Vamos lá. Oi, Eliane. Oi, Macruz. Oi, Noan. Parabéns a vocês pelo esse dia, né? Pelo Dia dos Professores. Obrigada por vocês darem, né, a vida de vocês para trazer, levar ensinamento para essas crianças, para os jovens. Obrigada por essa profissão, né, que vocês abraçaram e que fazem aí de tudo para levar educação para as pessoas. Sem vocês, nós não seríamos nada. E como você falou, né, Inoan, que haja mais respeito, que haja mais estrutura também para vocês darem aula, que haja melhores salários para vocês. Parabéns e obrigada por vocês serem as professoras do nosso Brasil que fazem a diferença na nossa educação. Valeu, meninas! Tudo de bom para vocês!

0: E é isso, gente, que a gente não esqueça, né, dos nossos professores. Tem aí, gente, você lembra de algum professor que já te ajudou, que fez algo diferente pra você? Ah, eu tenho vários professores que marcaram minha vida, com certeza. E eu lembro da minha primeira professora lá do prezinho. Eu amava essa professora. E ela era muito bonita, gente. Ela tinha um jeitinho muito carinhoso. Que era a professora Rosângela, viu, dona Rosângela? A minha professora se chamava Rosângela, mas a gente chamava ela de Rose, tia Rose, na época. Um beijo pra vocês, professores lindos, olha só. Deixa eu ver, o Breno já mandou aqui também uma mensagem, né, de professor. Ele tá falando, Didi, hoje tem Mengão. Vai ser contra o Estudiantes e vai ser 2-0 pro Flamengo hoje. Didi, eu tenho muita saudade dos professores, viu, minha amiga Edileia? Deixa aqui meus parabéns para todos os professores com os quais eu convivi. Mas eu vou te contar uma curiosidade. Quase eu não estudei na escola, Didi, porque tinha muitas escolas que eu procurava para estudar na época, quando eu era criança, que não queria me colocar lá por conta da minha deficiência. E aí muitas pessoas ficaram sem entender como é que uma pessoa que tem deficiência visual vai estudar numa sala de aula. E graças a Deus me abriram as portas de uma escola pública e eu estudei, terminei meus estudos, fiz muitos amigos, deixei boas amizades e lá tenho muita saudade de tantas coisas boas que eu vivi. Sou muito grato por tudo e por todas as oportunidades que eu abracei por lá. Olha só, Breno. E isso, gente, é graças a políticas públicas. Isso faz a diferença no nosso país. São políticas públicas que abrem as portas, que dão oportunidade para pessoas em escola pública, né, o Breno? Olha só. E aí começaram a te tratar, né, abrindo as possibilidades para que você tivesse um aprendizado e você pudesse criar laços, né? Primeiro você fala, né? Eu criei bons amigos, né? Tive boas amizades, né? E você sente saudade dessa época, né? E com certeza ficaram coisas aí no seu coração que ninguém vai te tirar. É um ensinamento que ninguém vai poder tirar de você. E essa oportunidade é maravilhosa. E isso graças a políticas públicas. Breno, você arrasou, viu? Fala, meu amigo Erivelto, ele voltou aqui. Fala, Erivelto.
1: Então, Edileia, tem que levar o dinheiro na sacola, sabe? Com certeza, porque chegando lá, o fluxo é grande, o sistema cai, sabe? O Pix não funciona.
0: É.
1: Aí senão fica sem participar da festa. Tem que...
0: Então tem que levar logo, né?
1: Tem que levar o dinheiro sacado, né, Pipi?
0: Ai,
1: desse jeito.
0: Gostei, o sistema vai cair, né? Não vai funcionar o Pix, então é melhor levar o dinheiro na sacola. Bom, Erivelto, beijo carinhoso aí pra você, querido. Ainda vai passar por cima de Brasília, que ele vai pegar um aviãozinho. Ele vai te pedir emprestado e você vai emprestar assim, de boa? Seu camarada, né? Ah, então tá. Deixa eu ouvir a Cícera agora. Bom dia, meu amor.
2: Bom dia, Rádio Nacional. Bom dia, Adileia, Bibi. Uhum. Bom dia para todos que trabalham na rádio. Que Jesus abençoe cada um de nós. Especialmente vocês que vivem aí direto ainda nessa rádio trabalhando. Que Deus abençoe vocês. Queria dar um bom dia para a Jaira, para a Isabel, para a Valerinha, para a Maria Zeblane, para a Kátia, para a Maria de Jesus, para toda Mulheres Pães, para Domingas, para toda Mulheres Pães, que Jesus abençoe a todas. Muita saúde, paz. Porque hoje é o que nós mais precisamos, é saúde, né? O resto a gente corre atrás.
0: Isso, saúde é
2: bom
0: tudo,
2: bom dia pra,
0: né, amiga?
2: Todas, pra todas. Que Deus abençoe a todas.
0: Ah, isso aí. Um beijo carinhoso pra você, lindona.
2: Aldilé, bota uma música aí do Amado Batista.
0: Qual?
2: Faz me oferecer pras meninas. Qualquer uma do Amado Batista.
0: Tá bom.
2: Eu amo aquele cantor.

0: Gosto muito da música dele.
1: Certo.
0: Não sei se alguém gosta, mas eu gosto.
1: Ah.
0: Obrigada, que Deus abençoe você.
1: Tá bom. Ixi, Dona Cícera, todo mundo gosta
0: Oi,
1: aqui.
0: Adilé, bom dia de novo.
1: Ah.
0: Eu queria pedir parabéns para todos os professores do
1: Sim.
0: mundo inteiro,
1: Do mundo
0: especialmente
1: inteiro,
0: para os
1: né?
0: professores de Agricolândia no Piauí. Que Deus
1: Agricolândia.
0: abençoe a todos, com muita saúde, paz, tudo de bom para todos.
1: Ah, gente, olha só, Dona Cícera falando aqui pra gente agradecer, né, e parabenizar todos os professores de Agricolândia. Parabéns, professores de Agricolândia, vocês são demais. Obrigada! Eita! Gente, eu faço ideia, né? De como ser professor aí nesses lugares mais distantes das capitais, né? Como deve ser o mais difícil, né? Porque eu sei que tem lutas que vocês vencem todos os dias com muita determinação e eu espero que realmente possa ter diferença na vida de vocês, né? Que a gente possa melhorar tudo isso. Eu não sei quando a gente vai conseguir, mas que a gente consiga, sim. Que um dia ainda os professores desse nosso Brasil sejam mais valorizados, sejam mais queridos e mais amados, porque são vocês, né, que ensina todas as outras profissões, né? Então, parabéns a vocês. Esley tá até aqui falando: Oi, Didi! Eu indicaria essa música aos professores. Pipi, Anjos da Guarda, da Leci Brandão. Será que a gente tem? Vou ver aqui, Esley, se a gente tem essa música. Mas que legal! Obrigada já por me ajudar aí, lembrando, né, de músicas de professores, tá? E aí ele fala assim: Didi, eu agradeço de coração a todos os professores. Infelizmente, muitos dos meus professores se foram, mas deixaram seu legado. E eu estou aqui com um futuro bem legal. E se não fossem por eles, eu não teria uma vida profissional de sucesso. Parabéns a todos os professores, eles que deviam. Devia ser a profissão mais bem paga neste país. Concordo, Wesley. Deveria ser a profissão mais bem paga, deveria ser a profissão mais bem valorizada no nosso país. A gente ainda vai conseguir, eu acredito ainda nisso, gente. E é isso. Parabéns aí a todos os professores. Deixa eu ver, Pipi, vamos ver se a gente consegue ouvir essa música. Anjos da Guarda com Alessi Brandão. Tem aí? Então bora, Pipi, você é demais!

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0: 10h44 aí, Brasília. Dona Cícera, beijo. Wesley, meu querido! Nossa, que música sensacional que você me fez conhecer, viu, Wesley? Eu te agradeço. Gente, eu amo conhecer músicas diferentes com vocês. Que legal, viu? Um beijo super especial pra você, Wesley. Eu não conhecia. E essa música falou tudo, né, dos nossos professores. Obrigada! Que presente lindo que você me trouxe aqui. Deixa eu ouvir a Inoan, que ela contou um pouquinho da história dela. Fala, Inoan.
1: Olá, Adileia. Olha, eu mais uma vez. Você me pediu falar um pouquinho sobre a minha vida como professora.
0: Sim.
1: Pois é, eu já tenho mais de 30 anos, né, de profissão.
0: 30 anos, Inoan.
1: É, e um dos maiores desafios hoje, Adileia, infelizmente, é fazer com que os alunos queiram aprender.
0: Eu compreendo.
1: Hoje está muito difícil a gente despertar esse gosto em aprender nos alunos. A gente faz o que a gente pode, a gente inova, a gente procura ministrar aulas criativas, chamando a atenção dos alunos, mas é muito difícil, né? A gente sabe que hoje o mundo está aí cheio de artimanhas, né, para tirar esse foco dos alunos, né,
0: as redes sociais, principalmente, né?
1: Então, é uma das maiores dificuldades que a gente tem hoje como professor, é isso, é chamar o aluno

0: porque eu já estou querendo me aposentar, mas é uma grande preocupação quanto à aposentadoria, porque eles tiram todos os nossos benefícios, o nosso salário cai. Muitas vezes, muitos professores ficam aí em sala de aula, quase que sem poder dar aula, mas ficam em sala de aula por conta disso, porque dessa queda do salário quando a
1: Porque
0: gente
1: tem uma
0: aposenta.
1: redução, né, do salário, compreendo, né?
0: Pois é, isso, Adilei. Eu trabalho com geografia, né? É uma matéria que eu gosto
1: Geografia!
0: muito, desde o tempo que eu estudava, eu gosto muito de geografia.
1: Que
0: E
1: legal!
0: trabalho nos anos de sexto ano, de sexto ao nono ano,
1: Sexta ou
0: na
1: nono
0: Escola
1: ano?
0: Municipal Vitorino Freire, de Tássio Fragoso.
1: Que legal,
0: E
1: gente!
0: realmente, é como eu lhe disse, é um grande desafio mesmo, porque a gente luta contra muitas outras coisas aí para que tiram a atenção dos alunos. Né, que eles acham mais interessante hoje, né? E também os pais, né? Que tem muitos pais que não nos ajudam. Né, eles acham que só colocar o filho na escola,
1: É o
0: a gente,
1: suficiente,
0: como
1: né?
0: professor, é obrigado a dar toda a educação, todo o conhecimento de vida, de respeito, enfim, tudo. Tem pai que acha que o professor é responsável por tudo. E não é assim, né? A gente é responsável para dar o conhecimento que a escola, né, é responsável por isso. Mas a educação de casa, quem tem que dar é os pais, né, o respeito. Se ele não respeita o pai em casa, então é impossível ele respeitar o professor em sala de aula. É, fica muito difícil a gente dar aula hoje, ministrar aula hoje, quanto ao respeito dos alunos e à vontade dele querer aprender.
1: Ai, Noan, nossa, que gracinha! Obrigada por ter vindo aqui, por ter trazido um pouquinho da sua história, contar aqui um pouquinho, né, dessa sua vivência como professora. Eu só tenho a te agradecer mais uma vez. Assim, sinta aqui o meu abraço de solidariedade a você. Né, por você, né, ser essa guerreira aí em sala de aula, é um desafio imenso também, essa questão, né, porque muitas crianças hoje estão voltadas para as redes sociais e às vezes eles acham que vão aprender tudo ali, né, na IA, principalmente hoje, né, então eles acham que tá tudo ali para eles. Mas realmente, né? E é um desafio esse, né, que você falou, né? Mesmo com aulas criativas, mesmo com aulas que vocês têm que virar malabaristas, né, para criar coisas, e ainda assim às vezes não são respeitados, não têm a atenção dos alunos. Mas ó, tô com você, toda a minha solidariedade, todo o meu carinho e todo o meu respeito a você por sua profissão, por você não desistir. Eu sei que também tem essa questão, né, de perder, você quer se aposentar, mas vai perder um pouco, né, do valor que você ganha, porque infelizmente tem essas regras aí, mas às vezes é muito cansativo, né? Porque a gente acaba, né, vivendo e aí é aquela questão, né, da saúde mental, né, que pega, né? Então, assim, nossa, amiga, te entendo super bem e tô aqui na torcida para que haja melhoras, que venham coisas boas, que venham políticas verdadeiras, né, para solucionar essas questões, tá? Um grande abraço para você, minha amiga, tudo de bom e mais uma vez parabéns. Isso, gente, não é fácil ser professor. E é isso que a gente tem que fazer, né? Que a gente tenha que esteja do lado deles com amor, com carinho e torcendo mesmo. E buscando, né? Acho que também nós, como sociedade, podemos falar que a gente quer uma educação melhor, com certeza. Viu, meu branquinho? Que legal que você tá aqui, minha
0: Oi,
1: amiga.
0: Didi. Bom dia, minha lindona.
1: Bom
0: Tudo bem?
1: dia! Tudo
0: Bom dia para o
1: bem?
0: bebê, bom dia para todos os ouvintes. Parabenizar aí para todo o pessoal aí, dos professores, né? Professoras, professores, para todos eles. Todos tenham um ótimo dia. E aí eu vou mandar uma mensagem aí para você ler para o dia dos professores, tá
1: Pode
0: bom?
1: deixar, vou ler.
0: Então, estou aqui de mala prontíssima para viajar para o Luiz Correia. Devo
1: Aonde?
0: chegar amanhã lá em
1: Luiz
0: Luiz Correia,
1: Correia.
0: aproveitar lá um pouquinho, né? Não vou ficar muitos dias, não, poucos dias. Eu acho que uns 4 dias ou 5 só, tá
1: Ah,
0: bom?
1: que bom, vai
0: Um abraço para
1: passear.
0: você e tudo de bom.

0: e ofereça todas as músicas para todos os professores, tá bom?
1: Certo. Beijo,
0: Um
1: minha
0: abraço, minha
1: amiga.
0: amiga. Saudade. Tô com muita saudade de você.
1: Saudade,
0: Acho que não vai
1: beijo, dá
0: demorar
1: um
0: muito. Eu vou
1: abraço.
0: aí te dar um abraço, tá bom? Fica
1: Ah.
0: com Deus. Abraço para todos.
1: Ah, um abraço, Vilma Branquinho. Gente, a Vilma é uma pessoa assim linda, maravilhosa, super carinhosa. Ô, minha amiga, saudade de você também, de dar um abraço. Sem falar que ela é a mulher, gente, das roupas mais elegantes. Eu falo pra ela, Vilma Branquinho, se você for fazer um bazar, me chama, que eu quero ver as roupinhas, ver que ela tem uns looks lindos, gente. Beijo, meu amor. E ela deixou, né, uma mensagem aqui pra gente. Deixa eu ver aqui qual é a mensagem bonita dela. Ela falou assim, ó. Ser professor é deixar um pouco de si em cada aluno e levar um pouco de cada aluno para sempre na memória. É ensinar conteúdos, mas também incentivar sonhos, acolher inseguranças, despertar talentos e mostrar caminhos. Muitas vezes é acreditar no aluno antes mesmo que ele aprenda a acreditar em si. Hoje, a homenagem é para quem transforma conhecimento em oportunidade e dedicação em futuro. Feliz Dia dos Professores, que nunca faltem reconhecimento, respeito e gratidão por essa missão tão importante. É isso, gratidão àqueles que com tanta dedicação vão além do que está nos livros e ensinam o que tem no coração. Ah, meu Deus, Vilma, arrasou! Vilma Branquinho aqui trazendo uma mensagem super inspiradora para esse Dia dos Professores. Eba! Ó, deixa eu ver o seu Antônio Faria lá de Rurópolis, que ele também gosta, né, de trazer mensagens lindas. Deixa eu ouvir o senhor,
2: Bom dia,
1: Antônio.
2: Dilê! Bom dia para você, amigo e amiga ouvinte, que faz do nosso ponto de encontro a sua primeira companhia da manhã. Se você ainda está por aí, tateando o dia meio no automático, enchendo a xícara de café, organizando as primeiras tarefas para um minutinho de verdade, pare o que está fazendo e vá até a janela mais próxima.
1: Oh.
2: Agora, abra.

0: Às vezes esquecemos do óbvio. A própria natureza já armou o espetáculo inteirinho só para nos receber.
1: Isso, seu Antônio, olha só as músicas dele aí, o nosso personagem, a music. Eu gostei. Você que tá aí enchendo a xícara de café, Pipi. Aí Pipi já ficou assim, ah, Didi, eu queria encher outra coisa. Eita, meu Deus do céu. Gente, Pipi tá dormindo aqui hoje, que nossa senhora, ele tá quase em pé. Tá aqui deitado, quase aqui, deitado aqui no chão de sono. O que que você faz, Pipi? Não conseguiu dormir? Sei não, hein? Eu acho que você já deu uma queimou uma largada, Pipis. Eu acho que você queimou a largada ontem. Ontem era quarta, hoje ainda é sexta, Bibi Caiabi. Mas seu Antônio tá aqui falando: bom dia, minha querida Edileia. Um abraço carinhoso a você e a todos os ouvintes no nosso querido ponto de encontro da Rádio Nacional da Amazônia. E hoje, quinta-feira, 15 de outubro, o nosso bom dia vem acompanhado de gratidão. Afinal, hoje é o dia do professor. E me diga uma coisa, meu amigo, minha amiga, você se lembra daquele professor ou daquela professora que marcou sua vida? Ah, sim. Aquele que ensinou as primeiras letras, que pegou na sua mão para ajudar a escrever, ou que diante

0: de uma dificuldade lhe disse: não desista, você é capaz. Ah, meus amigos, como é bonito lembrar. O professor é aquele que abre caminhos onde antes havia dúvidas, acende luzes onde havia escuridão e planta sementes de conhecimento que podem florescer por toda a vida. E aqui na nossa imensa Amazônia, quantos professores enfrentam rios, estradas difíceis e longas distâncias para levar educação às nossas crianças? São homens e mulheres que carregam livros nas mãos e esperança no coração. Por isso, nesta manhã, fica aqui o nosso abraço a todos os professores e professoras do Brasil, especialmente aos que fazem da educação uma missão de vida. Porque o tempo passa, os anos voam, mas nunca esquecemos de quem nos ensinou os primeiros passos no caminho do conhecimento. E você, ouvinte querido, se pudesse encontrar hoje aquele professor que marcou sua vida, o que você diria a ele? Fica aí a reflexão para acompanhar o seu café da manhã. Minha amiga Edileia, um beijo no coração, e a você que está na cidade, no campo, na beira do rio ou no meio da floresta, meu abraço cheio de carinho. Daqui de Rorópolis, no Pará, para toda a Amazônia e para este Brasil tão bonito. Dia do professor, que felicidade! Nunca se esqueça, quem ensina com amor deixa marcas que o tempo não consegue apagar. Um excelente dia para todos e sigamos aqui juntos, porque o nosso encontro é aqui na Rádio Nacional da Amazônia. Bom demais, seu Antônio! Obrigada! E aí, então, convido vocês para fazer essa enquete aqui do seu Antônio. Se você pudesse encontrar hoje aquele professor que marcou sua vida, o que que você diria a ele? Você lembra de algum professor, Pipi, que marcou sua vida? Se você pudesse conversar com ele hoje, o que que você ia dizer?
1: Obrigado.
0: Obrigado? Ah, legal, Pipi. E você? O que que você diria para esse professor? Vem contar aqui pra gente, tá bom? Um beijo carinhoso. Pipi, vamos lá? Deixa eu ver aqui. Tem música pra gente pagar? Não tem música? Deixa eu ver aqui quem quer aqui alguma música. Ele mandou ontem, né, um pedido? Ih, eu esqueci qual foi. Ó, faça uma mensagem. Ah! Gente do céu, ó. Deixa eu ver. Ah, Leandro ou Leonardo? Pronto, Pepe. A Nildinha de Porangatu, que quer ouvir Leandro e Leonardo, Horizonte Azul. Vamos lá, atender a Nildinha, que ela tá aqui. Bom dia, Didi, tudo bem com você? Didi, quero ouvir a música do Leandro e Leonardo, Horizonte Azul, e oferecer pra todos os meus amigos, e pra você e pro Pepe. Então vamos curtir essa música. Vamos lá.

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2: Saudações trabalhistas a todas as pessoas que ontem acompanharam com especial atenção a votação da PEC do fim da escala 6x1 no plenário do Senado Federal. Por inúmeras razões humanísticas, diga-se de passagem, essa pauta sagrou-se campeã em popularidade. E razões para que assim fosse foram veementemente referendadas pela antecipação do voto de inúmeros parlamentares. Destaque para a fala das senadoras. Tereza Leitão, do PT de Pernambuco, fez menção à votação histórica da PEC, dizendo, abre aspas, que o dia de hoje seja lembrado como o dia em que nenhum trabalhador precise abrir mão da própria vida para ganhar a vida. Fecha aspas. Já a senadora Zenaide Maia, do PSD do Rio Grande do Norte, chamou a possível aprovação da PEC de, aspas, um avanço humanitário, um passo de respeito a milhões de brasileiras e brasileiros, e concluiu dizendo que o Brasil precisa, sim, avançar. Os trabalhadores e trabalhadoras merecem mais do que passar 6 dias da semana trabalhando. Fecha aspas. E apesar de não termos conseguido fechar esta edição de hoje, no final da noite de ontem, com a totalização dos votos da aprovação da PEC pelo fim da escala 6x1, há inúmeros fatores que nos levam a acreditar na aprovação desta matéria. E quem vai nos ajudar a elencar essas razões é a advogada da OABDF, Bianca Araújo, que assim como Viva Maria também entrou pela noite acompanhando a votação no Senado, não foi isso? Seja muito bem-vinda, tudo bem?
3: Tudo bem, Mara. Olá, Marias, também desse programa. Eu espero que quando esse programa for ao ar, a gente já esteja cantando vitória em razão da aprovação da PEC contra a escala 6x1.
2: Pois é, doutora Bianca, essa é a nossa esperança também, porque quando fechamos esta edição, ainda restavam mais de 10 oradores inscritos, né? Mas, de qualquer forma, comungamos da certeza de que a pressão popular deve ter feito a diferença, né? E, a partir daí, nós gostaríamos de ouvir a doutora sobre as razões para que essa PEC ganhasse tamanha força e popularidade.
3: Primeiro, Mara, é importante a gente compreender que essa PEC, ela veio para poder mudar a Constituição, né? Uma mudança constitucional. O quórum é qualificado, ela tem 2 turnos na Câmara e também no Senado, então não é algo feito em uma semana, em um mês. Isso é uma construção. E sim, a pressão e mobilização social, ela já vem a longa data. Em muitas manifestações, nós vemos nos atos as pessoas trazendo o fim da escala 6x1. E o que isso significa, Mara? Na nossa Constituição, a gente tem a previsão da carga horária de 44 horas semanais. E aí, a modificação nessa PEC, ela vai modificar para 40 horas. O que isso significa? A escala não vai ser mais 6 dias da semana trabalhado e 1 dia de descanso remunerado. Que a Constituição, ela também diz que preferencialmente deve ser domingo. Então, em regra, a população trabalha de segunda a sábado, 8 horas por dia, e aos domingos tem um descanso remunerado. O que vai mudar? Nós não vamos ter mais essa jornada de 44 horas, ela vai modificar para 40.
2: E diga-se de passagem que essa modificação é muito bem-vinda às mulheres do Brasil, principalmente, né? Com recorte de gênero e raça, porque sabemos que a carga é mais pesada nesse segmento populacional, não é verdade?
3: Com certeza. E aí é muito importante a gente falar sobre a manutenção salarial. Vai reduzir a jornada sem reduzir o salário. Então, vai ter uma transição e vai atender especialmente as mulheres. O recorte de gênero e o recorte racial, eles são muito importantes e devem ser analisados. E ele foi muito falado nas manifestações, principalmente a gente pode verificar nas falas das senadoras. Elas falam muito sobre a dupla jornada. As mulheres, em regra, culturalmente, exercem o papel do cuidado em casa. E aí é importante só a gente pontuar que, dentro do relatório dessa PEC, eles observam a ordem econômica, porque ela garante o trabalho humanizado, afastando qualquer estereótipo, incluindo principalmente aquelas pessoas que precisam, de fato, desse momento de descanso, que também é um direito social. O direito ao lazer, à saúde, ela é um direito social.
2: E por falar em saúde, importante destacarmos a questão da saúde mental, porque os dados estão aí e não nos deixam mentir, seja pelo endividamento das famílias, em função das tais bets, jogos de azar, né? Mas a gente vê que a pressão social para as mulheres é muito perversa, porque são cuidadoras em excelência, estão sobrecarregadas às vezes com a idade avançada dos pais, né? No caso, os avós de seus filhos. Então, além das crianças, ainda tem que se dedicar aos idosos, né? Da sua família, pai, mãe. Enfim, é uma carga pesada, para se dizer o mínimo, não é?
3: Com certeza. E afastar esse estereótipo, ele é complicado, e sim, por meio de legislações, a gente precisa assegurar, principalmente as mulheres, e também com recorte racial, mulheres negras, que são a parte da população que mais vai ser atingida. E é muito importante a gente trazer aqui que a mobilização social, ela impulsionou abaixo-assinados, os movimentos sociais, como, por exemplo, o Vida Além do Trabalho, ele auxiliou na repercussão pública. E aí a gente verifica que as pesquisas e as opiniões e a população foi às ruas a longo prazo e hoje é um dia histórico em que nós vamos garantir aqueles princípios constitucionais que nós temos no início, nos artigos iniciais da nossa Constituição e assegurar também uma vida digna para as nossas mulheres desse Brasil.
2: Então, e eu agradeço infinitamente a sua participação, não sem antes lembrar não só a doutora Bianca, mas a toda a nossa audiência, que não por acaso luta é um substantivo feminino, né? Então, a gente tem mais é que saudar o trabalho valoroso das mulheres do Brasil, até porque, segundo dados mais recentes do IBGE, do censo de 2022, nós, Marias, somos maioria no cenário populacional desse nosso país e, com certeza, tudo isso fortalece ainda mais nosso sonho por igualdade e justiça. E hoje, neste 15 de outubro, importante a gente aqui lembrar que estamos em pleno dia do professor e da professora, né? Eu queria que a doutora Bianca, inclusive, saudasse alguma professora ou professor que fez diferença na sua vida.
3: Olha, eu tive professores incríveis em toda a minha fase de ensino, não só no ensino fundamental, como também na minha fase da faculdade. Eu vou saudar a minha professora Danielle, ela é professora de educação física, e eu a encontrei na pandemia e ela me reconheceu com a máscara. E isso foi incrível. Então, acho que quando você pede para eu saudar alguém, me lembro dela e que ela até hoje me olha assim, eu já adulta, na fase adulta, ela me olha assim com aquele afeto em que eu recebi no meu ensino fundamental e médio.
2: Pois é.
3: Então, um grande beijo a ela, mas que estendo a todos os professores que
2: Pois
3: nos
2: é.
3: ajudam todos os dias, né, Mara?
2: Pois é, uma categoria que, de uma forma muito especial, enfrenta as desigualdades impostas às mulheres no mundo do trabalho. E dito isso, eu só tenho que fazer aqui um reconhecimento ao legado de Antonieta de Barros, essa profissional responsável pela criação do Dia do Professor e o Dia da Professora. Então, viva Antonieta, viva a doutora Bianca e viva Maria.
3: Viva todas as Marias, todas as professoras e professores.
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0: 17 minutinhos aí, Brasília, e voltamos. Fala, Breno!
1: Tudo bom?
0: Tudo!
1: Tudo bom, Pipi Caiabi?
0: Opa!
1: Se aquieta, Pipi! Ah. Eu tô aqui pra parabenizar, como eu já falei, todos os professores. E Deus abençoe a eles, minha professora Tarcísia de Filosofia e tantos outros que se eu for citar, eu vou esquecer nomes aqui. Deixo minha gratidão, meu muito obrigado e muita felicidade a todos, tá bom?
0: Ah, beleza.
1: Beijo no teu coração, minha amiga. Aquele abraço!
0: Uhul! Beijo! Aí ele falou assim, Didi, quero deixar aqui meu abraço especial pra Rosângela, Nildinha, Marirandi, Valerinha, o Nelson Marques, a Milena, o Nelson do Fio Fio Fio, né? A Milena querida, todo mundo. Eu quero agradecer a todos que lembram de mim. É, vocês são demais, viu? Principalmente a Marli Batista. E eu quero dizer que todos vocês moram no meu coração. Pode ter certeza que sempre eu lembro de todos vocês, com muito carinho. Muito obrigado sempre por tudo. Estamos aqui juntos. E também falar que você, Edileia, é uma professora da comunicação. Meu amor, longe disso. Aí ele falou assim, você ensina muito a todos nós, todos os dias. Você nos inspira bastante. Você é muito mais do que uma comunicadora. É uma motivadora, uma inspiração para muitos e para muitas também. Então, Didi, você é uma professora da comunicação que a cada dia traz muitos ensinamentos a nós e faz cada vez mais a todos feliz. Você é a nossa amiga do dia a dia, está sempre junto com a gente, nos animando, brincando, fazendo a festa junto com a gente. Muito obrigado por trazer tanto conhecimento a todos nós, a todos os dias. A gente fica muito feliz e mais motivados a aprender todos os dias. A gente fica contando as horas e os minutos para ver o dia nascer, para se encontrar com você nas ondas da Nacional. Ah, que lindo! Ah, nossa, não. Eu sei que para professora eu ainda estou muito longe, mas eu aceito, sim, o seu carinho, o seu respeito por mim, pelo meu trabalho, Breno. Estamos aqui juntos e obrigada por você também ser esse cara maravilhoso também, né? Todo mundo tá aí te elogiando porque você é demais mesmo, você é divertido, tá aqui também criando as fanfics. Gente, ó, eu me divirto muito quando vocês criam as fanfics junto comigo, viu? Eu fico muito feliz por vocês entrarem, né, nas brincadeiras. Pra mim é um jeito da gente estar aqui se relacionando, né? Vani tá aqui falando assim, sim, Didi, você é uma professora de comunicação. Parabéns pra você. Ah, beijo, Vani linda. Tenho você também aqui no meu coração, Vani. Sei que você também tem as suas lutas, né? Seus momentos aí de busca, né? De aprendizado, né? Você não parou, você recriou sua história. Então, Vani, que admiração eu tenho por você. Ela, bom dia, Edileia. Bom dia, Pipi, e a todos os ouvintes do Ponto de Encontro. Parabéns para todos os professores. Didi, tem aqui em casa uma professora de língua portuguesa. Bom dia com rosas do deserto. Ah, sua filha ou você mesmo? Me conta, Vani. Ah, uma professora de língua portuguesa. Gente, como é difícil a nossa língua portuguesa. Nossa Senhora, é muito difícil. Então, toda a minha admiração aí pela professora de português, porque eu sei que não é fácil ensinar o português, né? Tem muitas regras, tem muitas questões, né? E a gente acaba ficando em dúvida de muitas coisas. Então, parabéns a vocês que têm essa missão aí de ser professora de língua portuguesa, porque é uma questão aí bem difícil, mas tô aí agradecendo por vocês não desistirem. Ah, sua filha, né, Vani? Então, parabéns à sua filha. Qual o nome dela? Me fala. E parabéns, então, a essa sua filha que faz a diferença, né, na vida das pessoas ensinando a língua portuguesa. Um beijo! E ó, Pipi, vai pro bar do seu Ermir afogar as mágoas. Ah, meu Deus do céu. Eu acho que ele queimou a largada ontem. Eu tô achando que ele foi pra algum bar, não do seu Ermiro, mas de algum outro, entendeu? Eita, meu Deus. Que, pra onde você foi, hein, Pips? Sei não, hein? Ó, Elisângela, meu amor, como é que você está? Peraí, vamos lá.
2: Oi, bom dia, Didi.
0: Bom dia. Ah, peraí, desculpa, amiga. É um vídeo que você mandou? Peraí.
2: Tudo bom? Didi, tô passando hoje aí pra pedir pra vocês tocar parabéns pra esses dois rapazes aí. É o Gilmar e o Gilvan.
0: Ah, Gilmar e o Gilvan.
2: E os meus irmãos, esses dois rapazes aí, são gêmeos.
0: Ah.
2: Pois é, desejar tudo de bom na vida deles. Que Papai do Céu abençoe a vida deles sempre. Viu? E que eu amo muito eles. E que, se, que essa data se repita por muitos e muitos anos.
0: Tá bom.
2: E desejo toda a programação da rádio hoje, as músicas todas pra eles dois, tá bom, Didi?
0: Opa, maravilha, Elisângela.
2: Também, Didi, um feliz dia dos professores para todos os professores do mundo inteiro, tá bom?
0: Tá bom.
2: Pois é, feliz dia dos professores.
0: Ah, um beijo carinhoso. É, como é o nome dos rapazes? É Gilmar
2: e o Gilvan.
0: Ué?
2: Paz aí. É o Gilmar e o Gilvan.
0: Ah, Gilmar e Gilvan, são irmãos, né?
2: Paz aí, são gêmeos. Pois é, desejar tudo e pra... pedir pra vocês tocar parabéns pra esses dois rapazes aí. É o Gilmar e o Gilvan. Didi, é os meus irmãos, esses
0: irmãos,
2: dois rapazes.
0: Então vamos lá. Oi, Gilmar e Gilvan. Sua irmã Elisângela tá aqui na Rádio Nacional, no ponto de encontro, pra desejar saúde, paz, felicidades. Um ano novo repleto de bênçãos, alegrias e que vocês sejam muito felizes. Beijo no coração de cada um de vocês, com muito amor, com muito carinho. E ó, seu Antônio ouviu a música, né? Seu Antônio de Alvorada do Oeste. Espero que o senhor tenha curtido aí as marcianas.
3: Oi, Guilherme Martini.
0: Tudo
3: bom?
0: Bom dia.
3: Aqui é o Antônio aqui da região aqui de Alvorada do Oeste, Rondônia. Guilherme Martini, estamos na sintonia do Ponto de Encontro. Nessa manhã de quinta-feira, hoje dia 15. De outubro de 2026, desejando tudo de bom para você, o Edilé Martins, que está apresentando o Ponto de Encontro, para o Pipi, que está na técnica edição, e para todos os ouvintes que estiver na sintonia do Ponto de Encontro. Aí é o seguinte, Edilé Martins, se você for rodar com as marcianas...
0: Já rodamos.
3: Aquela música que eu pedi ontem, a nossa melodia preferida, aí eu ofereço a música para você, que está apresentando o Ponto de Encontro, Edilé Martins, para o Pipi, que está na técnica edição,
0: certo.
3: E para todos os ouvintes que estiver na sintonia, aí eu quero que você canta parabéns. Para todo aniversariante do dia de hoje, amanhã e sempre, estamos aqui na sintonia do Ponto de Encontro de boa, Edilé Martins. Valeu.
0: Ah, meu Deus. Hey! Um beijo carinhoso aí pro seu Antônio. Ah, hoje o Pipi colocou. Ah, beijão carinhoso aí pro senhor, viu? Tudo de bom, seu Antônio. E nós tocamos aí sua música. Gente, deixa eu só comentar uma coisinha. Porque, assim, eu amo todos vocês. Eu tenho carinho. Eu gosto de ouvir. Eu gosto das histórias de vocês. Mas, gente, tem alguns áudios que estão ficando muito grandes. Tem áudios que estão ficando mais de 3 minutos. Tem áudio que estão ficando mais de 4 minutos. Então, assim, por favor, vamos diminuir os áudios, né? Eu sei que a gente tem vontade de falar tudo da nossa vida, mas assim, vamos tentar trazer áudios um pouquinho menores, né? Não é uma crítica do mal, não, gente. É só pra gente ficar dando, pra gente ter espaço pra todo mundo, tá? E a Domingas de Peixoto de Azevedo tá aqui. Bom dia, Didi! Um excelente dia, passando aqui pra parabenizar todos os professores do Brasil inteiro, Didi, principalmente esses professores do Amazonas. Eu tenho dois filhos, Didi, que são professores. Ah, oh, que legal, Dominhas! Que linda! E ela fala assim, Didi, deixa eu te falar.

0: Eu aprendi a ler com a minha mãe. Ela também foi professora. Aí a gente mudou para a fazenda na época e era muito difícil. E ela dava aula para os próprios filhos. Todos os 5 filhos aprenderam a ler com ela e a escrever. Aí depois que a gente mudou para a cidade, a gente já estava alfabetizada. Aí foi mais fácil para a gente. Que bom, Domingas! Gente, eu também tenho uma sobrinha que é professora. E ela é professora de balé e professora de inglês. Ah, que legal, de balé! Ah, eu gostaria muito de aprender balé, Domingas. Você quer aprender balé, Pipi? Uai, Pipi, mas homem também faz balé. Olha, que legal! Sério, Pipi? Não, ele tá me zoando. Ah, mas olha... Seria ficar bem, né, na postura, na ponta, fazer o pilé, né, que falam, né, que é ficar na ponta dos pés. Gente, que legal! Mas eu tenho vontade, viu, Domingas? Ainda não consegui realizar, é um sonho também que eu tenho de fazer balé. Nunca fiz, mas eu tenho vontade. Então, parabéns, qual o nome da sua sobrinha? Parabéns a ela. Ó, ela também ensina inglês, olha, gente, também já tentei aprender inglês nessa vida e até agora não consegui ainda, só sei algumas palavras, mas que legal saber aí que a sua sobrinha, Domingas, é professora de balé e professora de inglês, muito feliz por ela, viu? Parabéns! E parabéns a você, né, por ter tido também essa sua mãe, que fez história na sua vida, que marcou você dessa forma, ajudou você na alfabetização. Linda você. Eu lembrei da nossa Toinha, viu, gente? A Toinha poetisa. Oi, minha linda! Como é que você está? A Toinha, gente, ela... É hoje que é o aniversário do seu sobrinho? Não, é dia 17, né? Ou é seu filho? Não lembro. Mas a Toinha, gente, ela dá aula, né, para as pessoas lá na comunidade dela, né? Lá onde ela conta pra gente que lá não tem internet, ela conta pra gente que lá ela não tem luz, acho que também não tem luz, né, minha amiga? Mas assim, Toinha, eu fico muito feliz e parabéns a você pelo desafio. E ela dá aula, gente, para pessoas mais velhas, né? Para as pessoas que ainda não foram alfabetizadas, que já têm uma certa idade. É como o EJA, né? É uma aula de EJA, dos estudantes que passaram do tempo, né? De serem alfabetizados, de aprenderem. E a Toinha tá lá fazendo esse trabalho, né? Ajudando essas pessoas. Então, parabéns a você, Toinha, linda, maravilhosa, por executar tão bem essa função, por ter esse coração aberto, né, para ajudar as pessoas a aprenderem a ler, a escrever. Parabéns, minha querida, tudo de bom aí. Gente, ó, hoje é dia de parabenizar vocês, que estão arrasando. Quanta história linda. Pedro Pierre, que tem uma história com a educação, né, Pedro Pierre? Maravilhosa. Fala, meu amigo.
1: 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Olá, ouvintes da Rádio Nacional da Amazônia, passando para abraçar todo mundo e parabenizar todos os professores do Brasil, os educadores do Brasil, pela profissão, pelo trabalho que tem feito pelas nossas crianças, pelos nossos adultos, porque um país sem educação não tem um desenvolvimento, né? Isso. Parabéns a todos que têm plantado a semente da esperança, da educação, nesse solo fértil do Brasil, nesse solo fértil da Amazônia, da Transamazônica. Abraço do professor Pedro Pierre Valle, aqui direto de Placa, sudoeste do Pará.
0: Que demais! E, nossa, o Pedro Pierre, gente, ele é testemunha do que a educação faz pelas pessoas, né, Pedro Pierre? Como ele mudou a história dele, como ele transformou a história, a vida dele por meio da educação. Ô, Pedro, um beijo super especial para você, parabéns por você transformar e ajudar a moldar o nosso país com a sua profissão. Um beijo. Del Caminhoneiro, meu amigo!
2: Bom dia, minha amiga Didi, tudo bem?
0: Tudo, gente, meu coração. Bacana.
2: Parabéns para todos os professores, né, professoras. Eu lembro da minha primeira professora, viu, Didi? Uma loirona, pensa numa loira. Eu era apaixonadinho nela. Parece muito que a Juju me lembra muito dela, professora Cláudia. Ó. E eu queria pedir uma moda aí.
0: Peça.
2: Que me faz lembrar muito aí dessa época. Sassá Mutema, lembra? Novela Sassá Mutema?

0: Flor e beija-flor, férias para todos os professores e professoras.
1: Não, é flor e beija-flor.
0: Ei, mas eu era apaixonado. Escrevia cartinha. Oh. Ai, ai. De vez em quando ela deixava dar um beijinho no rostinho dela. Ai, eu nem dormia.
1: Oh, meu Deus.
0: Pensa. 7 anos de idade já era desse jeito, esse menino. Beijo, linda. Toca essa moda aí pra nós. Ofereço pra todos aí, tá bom? Ô, Didi, fala pro Pipi aí que eu vou lá.
1: Lua e
0: eu vou lá olhar eles. Eu vou só vigiar eles, tá? Ele e o rapaz aí que vai com ele no bar lá amanhã. Eu vou lá só pra vigiar, tá bom? Fala pro Pipi aí que eu vou lá. Eu vou lá olhar eles. Eu vou só vigiar eles, tá? Ele e o rapaz aí que vai com ele no bar lá amanhã.
1: Ah, só vai vigiar?
0: Eu vou lá só pra vigiar, tá bom?
1: Tá bom.
0: Eu era apaixonadinho nessa professora Cláudia.
1: Aham.
0: Loiraça.
1: Eu lembro,
0: minha amiga.
1: Lua e flor do Sassá Mutema, né? Que ele gostava da professorinha. É o Oswaldo Montenegro, Pipi. Lua e flor. É, muito bom. Eu amava como amava algum cantor. Ai, ai, ai. Um beijo super especial, meu amigo Del Caminhoneiro. Valeu pela participação. E ó, que linda lembrança que você tem aí, né, da sua professora. E ser danado, né? Gente, eu tô rindo aqui. Que o Erivelto falou assim, Edileia, se o Pipim inventar dançar balé, eu não vou mais pro bar com ele, mas não. Por que, Erivelto? Uai, hoje... Ai, ai. E o Otávio Bastos tá aqui. Pipi Bailarino, eu apoio essa iniciativa. Olha aí, Pipi. Pelo menos você tem um voto. Tenho dois votos. Eu apoio, Pipi. É, vai ser lindo te ver de bailarino. Você vai pensar no caso? E o Otávio Bastos tá aqui. Bom dia, Didi! Bom dia, Pipi! Bom dia, amigos e ouvintes da rádio. Pipi, meu rei! Didi, minha rainha! Oi, meu namor! Didi, hoje é dia dos professores. Um dia para celebrar aqueles que contribuem com a mudança do mundo e da sociedade por meio da educação. Se eu pudesse dizer algo para um professor que me marcou, eu diria muito obrigado por todos os ensinamentos e por me fazer uma pessoa melhor. Em especial, Didi, eu agradeço imensamente ao meu atual professor de guitarra, pois ele está me ensinando a resgatar minhas origens e me incentivando a fazer aquilo que eu amo e que faz todo sentido para mim, descobrindo talentos e aptidões que eu nem imaginava que tinha. Um abraço a todos e uma ótima quinta-feira. Ah, que lindo! Demais! É isso, né? Quando a gente tem um professor pra gente se espelhar, é muito legal, muito gostoso. Eita, que tem mensagem muito boa aqui, gente, mas deixa eu tocar a música, já já eu coloco mais mensagem. Tem o José Espíndola, tem a Edna falando também da experiência de professora. Bora que bora, gente!

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Muito bom, 11 horas e 41 minutinhos em Brasília. O que, que é, Pipis? Não, Pipi, eu gosto de balé. Eu acho que você tem que ir pro balé, Pipis. José Espíndola, oi, Didi! Bom dia! Tudo bem com você, Didi? Eu sou José Espíndola, aqui de Samambaia Sul, DF. Lembro, sim, Didi, da minha primeira professora que me marcou. Foi a professora Aldenora, isso? Lá na escola rural do Estreito, que era ligada à igreja Nossa Senhora da Boa Viagem, na cidade de Estreito, no Maranhão. A professora Aldenora não está mais no meio de nós, mas se ainda estivesse, Didi, se eu a encontrasse hoje, eu iria dizer a ela muito obrigada e parabéns pelo seu Dia dos Professores. Um abraço e parabéns a todos os ouvintes e aniversariantes do dia. Aê, José Espíndola, professora Aldenora arrasou, né? Foi linda, maravilhosa. Que legal, viu? Um abraço super especial aí pra você, né? Que ela esteja num bom lugar, mas o bom é saber que ela contribuiu na sua história, na sua vida. E aí ele falou assim: Didi, a minha filha também é professora de inglês e de português. E ela mora lá no Rio de Janeiro. Parabéns pra ela, professora Ludmilla. Ah, então, oi, professora Ludmilla, parabéns, viu, pelo seu Dia do Professor, né, pelo Dia da Professora, linda, maravilhosa, seu pai tá aqui todo orgulhoso, falando aí de você, que você é professora de inglês e português. Obrigada, viu, por você contribuir com a nossa sociedade, levando educação para as nossas crianças e jovens. Parabéns, tudo de bom aí para você, querida. Dona Marlene, ela tá aqui. Oi, Dona Marlene, tudo bom com a senhora? Ela falou assim, ela falou, Edileia, obrigada, viu? E obrigada por lembrar de mim, se eu mandar mensagem. Eu sou professora, Didi. É mesmo? Ah, eu aprendi a mexer mesmo só em panelas. Você é professora da cozinha, e a Dona Nilzinha. Ai, ai, eu só aprendi, Didi. Mexer em panela, roda, inchada, tanque de lavar roupa. Mas meu filho é que é professor, e é um professor dedicado a todos na sala de aula. Todos gostam dele e para mim é um orgulho. Feliz Dia do Professor. O meu apoio a todos os professores e professoras, Didi. Ah, e se der tempo, ela quer café e amor. É isso? Ah, com Gustavo Lima. Então tá. Vamos rodar então, Pepes? Já, então roda. Eu lembrei também da Zezé, né? Que Zezé também tem... É a Zezé Borges. A Zezé também tem um filho professor, né? Que até casou, que deu uma entrevista aqui pra gente. Oi, Zezé! Parabéns aí o seu filho, né? Por ele também ser esse grande professor. Ele tá lá inovando também, levando coisas lindas, né, pros professores. Ah, gente, é muito especial, né? A Edna Alves também tá aqui. Feliz Dia dos Professores. Muito obrigada aos professores por dedicar a vida a nos transmitir a essência, não só dos livros, mas da vida. Didi, quem me alfabetizou foi a minha mãe, quando eu fui matriculada aos 7 anos. Eu já sabia escrever meu nome e dos meus pais, e já conhecia as letras do alfabeto. Ela era uma professora voluntária para os de mais idade na região, como a Toninha, né? Como um Mobral, só que gratuito. Minha primeira professora foi a Dona Glória Lopes, e mantenho contato com ela. A segunda foi a Elzita Alves, que já faleceu. E a terceira foi a Irene Soares. E a quarta, a Zezinha, aquela telefonista do Jatobá, que atendeu o Rick quando me ligou. Ah, que legal, gente! Que história linda! Beijo, Edna! Vou ver a música daqui a pouquinho. Mas bora lá, gente. Café e amor, vamos curtir. Vamos lá!

0: Muito bom! Voltamos aqui, Edileuza. Bom dia, Didi! Minha primeira professora, Didi, foi minha mãe. Quando eu fui para a escola pública, foi Dona Luzia. Que legal! Edileuza, que bacana, né? Vocês muitos contando aí, né? Sobre as mamães de vocês que foram professoras. Que legal, né, gente? Porque... tem muita gente, né, que demora a ter oportunidade de ir para a escola, né, e as mães, elas têm esse papel. Eu fui para a escola, né, eu me alfabetizei na escola, mas a minha mãe, ela também me ajudava muito, né, ela pegava, ela sentava comigo para ler, ela falava, vamos ler, e aí eu me atrapalhava nas palavras, ela, vamos voltar, e assim minha mãe me ajudou bastante também no aprendizado, viu? Que lindo vocês compartilhando essas histórias, gente, vocês são incríveis, vocês têm tanta coisa assim linda que vocês compartilham, que vocês repartem, que meu coração se enche de felicidade, viu? Obrigada por vocês trazerem tantas coisas bonitas para minha história, para minha vida. Penha de Curvelândia, fala, meu amor.
1: Bom dia, meus amores. Bom dia, bom dia. Com muita luz, com muita paz, com muita alegria. Bom dia.
0: Bom dia.
1: Tô passando para desejar a cada um de vocês um ótimo e abençoado dia. Quero mandar um abraço para Natan Freitas, Maria Irandir, Dona Joana, a todos meus amigos e amigas. Bom dia, cheiro!
0: Ah, cheiro, minha linda Penha, querida. Um abraço, meu amor. Oh, achei bonitinho que o Del Caminhoneiro falou assim, Didi, viajei no tempo agora, olha só. Realmente, né, Lu e Flo com Oswaldo Montenegro foi uma música muito tocada na época, né? Nossa! Era a professorinha, né? Acho que era Marlene o nome da professora. E o Sassá Mutemba, lembro sim, hein? E o Erivelto falou assim, oi, Edileia, vai aí um alôzão pro Del Caminhoneiro por essas estradas do Brasil. Valeu, Erivelto! Grande abraço aí a você. Eu só achei engraçado o Erivelto falou, pipi! Tu vai dançar balé, Pipi! A Vani falando, né? Que a filha dela se chama Ana Luísa. Parabéns, Ana Luísa, pelo seu dia. Professora linda, maravilhosa, de língua portuguesa. Grande abraço para você. Delfina também tá aqui. Bom dia, Didi. Tudo bem com você? Eu quero que você faça uma mensagem para eu mandar para minha professora. Dia 8 foi aniversário dela. Ela fez 80 anos! Meu Deus do céu! Olha que legal! O nome dela é Clemência. Eu lhe agradeço e mando um abraço a todos os professores. Abraço, Didi. Estamos juntos. Olha só, que legal! Professora Clemência, olha só, Delfina nunca esqueceu dos ensinamentos da senhora. Olha que lindo, a senhora tá aí completando 80 anos e a Delfina tá desejando tudo de bom pra senhora. Muita luz, muita saúde, que a senhora continue sendo essa pessoa de luz que resplandece, né, muitas coisas boas, né? Que a senhora saiba que os ensinamentos

0: que a senhora deixou ficou no coração dela, né? Então, parabéns por sua dedicação, por ter feito parte dessa história e por ter contribuído para a educação brasileira. Beijo, professora Clemência. Tudo de bom para a senhora. E a Delfina mandou um videozinho com ela. Que gracinha! Ah, não acredito! Ela é assim, linda? Meu Deus! Gracinha demais! Gente, amei conhecer a professora Clemência. Meu Deus, ah, gracinha, gente. Muito feliz, viu? Gente, quanta coisa linda vocês estão trazendo aqui hoje. Nossa, eu tô emocionada. Que felicidade. Nonato tá aqui. Bom dia, Dileia. Aqui é o Nonato de Brejinho, município de Formosa da Serra Negra. Tô ligadinha aqui na melhor da programação da Nacional. Sempre que puder, manda alô aqui pro seu ouvinte de todos os dias. Adoro você. Nonato, beijo carinhoso, meu bem. Tudo de bom aí pra ti, tá? Cidinha! Cadê, Vivi, a música da Cidinha? Olá, oi, Didi, bom dia. Tudo bem, minha menina linda? Eu estou aqui hoje com uma galera te ouvindo. E gostaria que você mandasse um alô para todos, né? Nesse dia dos professores que trabalham na sala comigo. É a professora Paulinha, professora Miriam, professora Cássia. Estamos aqui nesse dia dos professores trabalhando e te ouvindo. E eu, né, Didi? Claro, parabéns para todos os professores por esse dia tão especial. Didi, se você estiver aí, toca o Mundo Bitas, obrigada ao professor e dedico a todos. Ah, eu sei qual é. Que dia é, que a gente trabalha, Didi, com os alunos, tem muita dificuldade no aprendizado, tem autismo, né? Mas mesmo assim eles estão aí, né? Didi, quando eu falo que eu tô te ouvindo na escola, a gente faz atendimento no prédio do... No prédio do infantil, então aqui as crianças vêm para atendimento psicológico, ó, que legal, fonoaudiólogo e muitos outros, e a gente acompanha, auxilia com esses atendimentos, e aí só dá um tempinho para te ouvir durante a semana. Ah, mas que bom que você tira um tempinho para ouvir a gente, mas o mais importante é o trabalho que vocês estão fazendo, Cidinha, olha só. E aí ela mostrou, ó, Didi, o prédio bem de frente pro mar, na varanda. Ah, não acredito, que legal. Didi, você também é uma grande professora da comunicação, viu, Dileia? Assim como eu sou aqui, auxiliar de professora com muito amor. Ah, que bom, parabéns a você também, então, Cidinha, que contribui com as professoras do nosso Brasil, auxilia, né, essas professoras, para que elas possam, né, manter, né, toda a dedicação delas, né, para os alunos. Que é isso, né, gente? A gente não está aqui romantizando, né, os professores. A gente só está dizendo quão eles são maravilhosos. Deixa eu dar um oi para minha linda Dona Nilzinha. Beijo, Dona Nilzinha, nossa nutricionista.
1: Aqui é a Nilzinha, São Danicea. Alô para todos, geração, para não esquecer ninguém. Alô, Divina Maravilhosa, alô, Rachãozinho. Bora almoçar mais hoje, Guilherme. Né? Tá. Hoje é os pés do porco.
0: Opa!
1: Tá? Tá, caldinho maravilhoso.
0: Eita, é bom demais.
1: Feijãozinho. Pois é. Um arroz integral. Pois é. Não tem suco de limão, não, mas é açaí.
0: O limão, Pico.
1: Tá bom?
0: Tá bom.
1: Pé do pangaré do Pipi. E vem aqui almoçar mais eu nessa... Quinta-feira maravilhosa.
0: E que agora quer de jatinho.
1: É, o avião agora é um jato, né? Mas o nome dele é Pangaré. Não mudou, não. Só mudou o jeito do avião, mas é a mesma coisa.
0: Ah, Pipe, é o mesmo nome.
1: Um abraço, Deus abençoe. Um abraço pra tua mãe, um cheiro na bochecha, tá bom?
0: Obrigada.
1: Um abraço pra todos.
0: Ah.
1: Saúde, saúde.
0: Valeu, Dona Nilzinha. E Dona Nilzinha, a gente mandou um outro áudio aqui, mas ele tá muito grande, não vai dar tempo, né? Quem manda muito áudio grande, gente, eu não consigo, né? Passar, então perdoa-me, tá? Mari, Encanto do Buriti, lá em...

0: Ui, da Didi, aqui são as minhas professoras lindas, as minhas filhas. Ah, ai, Débora e Ana Clara, né? Gente, que lindas mesmo, viu? Que meninas princesas, meu Deus. Parabéns aí, viu, Marizinha? Que lindas suas filhas. Que orgulho, né? Gente, lindas mesmo, viu? Olha, meu povo amado, né? A gente já tá chegando aqui ao final. Rosenilda, acho que dá tempo. Fala. Deixa eu ouvir aqui, Rosenilda.
1: Feliz dia dos professores para todos os professores. Eu tive uma professora, mas ela já faleceu já, mas era muito boa, eu amava muito ela. Quando ela ficou doente, chegou gente e falou que ela tinha falecido, eu chorava muito, porque eu amava muito ela. Mas eu, foi a minha melhor professora.
0: As pessoas marcam
1: a professora chamava Sandra.
0: Sandra, olha só. São pessoas que marcam a nossa história. Raimundo Francisco também parabeniza todos os professores e aos nossos pais, Didi, que são os primeiros professores da nossa vida. Que legal, Raimundo. Linda mensagem. Parabéns. Arrasou. Beijo. Gente, preciso ir. Tem que entregar, né, direitinho para começar o horário político. Grande abraço e obrigada por esse carinho que vocês trouxeram aqui hoje. Foi lindo, viu? Agradeço.

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9: Ney Matogrosso, de Fred Martins e Alexandre Lemos, novamente.

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1: Em Brasília, 12:30.
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1: Olá, muito boa tarde a você que nos escuta de todo o Brasil. Está no ar o Repórter Nacional, que tem hoje os seguintes destaques. Considerada mudança histórica, escala de trabalho com 2 dias de descanso por semana pode começar em dezembro. PEC que acaba com jornada 6x1 deve ser promulgada nos próximos dias no Congresso Nacional. E mais?
3: Sindicatos apontam maior qualidade de vida e empresas falam em aumento de custos com o fim da jornada 6x1.
4: Segundo o deputado estadual mais votado nas eleições deste ano e ex-secretário da Polícia Civil do Rio de Janeiro, são presos em operação da Polícia Federal.
5: Vendas no varejo sobem 0,1% em agosto, mostra IBGE.
6: Defesa Civil de São Paulo alerta para mais um dia de chuva intensa.
1: Tudo isso e muito mais aqui no Repórter Nacional, produzido pela nossa equipe de rádio jornalismo da EBC, Empresa Brasil de Comunicação. Nós estamos ao vivo nas emissoras da Rádio Nacional em Brasília, São Paulo, Rio de Janeiro, Amazônia, Alto Solimões, São Luís, Recife, também nas emissoras parceiras de todo o Brasil com a nossa rede nacional de comunicação pública. Eu sou Daniel Ito e você acompanha agora as principais notícias desta quinta-feira, 15 de outubro de 2026.
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1: Lembramos que ainda estamos no período de defeso eleitoral, não serão veiculados conteúdos que possam caracterizar publicidade institucional para cumprir as normas de comunicação das instituições públicas neste defeso eleitoral que se encerra em 25 de outubro. Vamos então começar justamente com a notícia sobre a mudança histórica aprovada ontem no Senado Federal para todos os brasileiros, um assunto que a gente vem acompanhando aqui no Repórter Nacional. É claro que estou falando do fim da escala 6x1. Trabalhadores e trabalhadoras de todo o país terão 2 dias de folga por semana a partir de dezembro, com a mudança aprovada na nossa Constituição Federal. Sayonara Moreno está aqui ao meu lado no estúdio com mais detalhes, destacando para a gente, detalhando aí essa notícia importante, histórica para todo o país. Sayonara, muito boa tarde para você.
7: Oi, Daniel, boa tarde para você, para quem acompanha a gente. A gente já amanheceu hoje conversando com especialistas, né, Daniel, para trazer aí a repercussão para os ouvintes em relação a essa decisão do Senado. Então, assim, já conversei, inclusive, mais cedo com a advogada trabalhista Cris Viana, que definiu a aprovação da PEC, né, que é a proposta de emenda à Constituição, que implementa esses 2 dias de descanso para trabalhadores e trabalhadoras com carteira assinada aqui no país. Ela definiu como uma mudança histórica. A advogada trabalhista Cris Viana também defende uma transição organizada entre empregados e empregadores.
8: Depois da promulgação, ainda há muito que definir na prática, como, por exemplo, a aplicação nas escalas especiais, o papel das convenções coletivas e a fiscalização do cumprimento dessa nova regra. E ainda existem diferentes propostas tramitando no Congresso sobre o tema, que também merecem essa atenção. Como advogada trabalhista, o que eu defendo é que esse acompanhamento ele seja técnico e responsável, para que a mudança ela seja aplicada de forma correta e o direito conquistado seja efetivamente respeitado.
7: Pois é, Daniel, para quem se interessa sobre o assunto, trabalhadores que estão na escuta, que têm carteira assinada, a escala que finalmente prevê 5 dias de trabalho e 2 obrigatórios de descanso na semana, sem desconto do salário, deve começar a valer, então, em dezembro. Certo. É porque, como ela foi aprovada ontem no Senado, ela precisa ser publicada, né? A emenda precisa ser publicada pelo presidente do Congresso, Davi Alcolumbre, o que deve acontecer nos próximos dias, provavelmente na próxima semana. O debate que tratou de condições dignas de trabalho e o direito ao descanso começou, a gente lembra, com a mobilização, Daniel, do movimento VAT, Vida Além do Trabalho, verdade, fundado pelo trabalhador Rick Azevedo, que encabeçou a campanha enquanto ainda era balconista de uma farmácia. Uhum. E recém-eleito agora nessa última eleição, né, como deputado federal pelo Rio de Janeiro, Rick Azevedo amanheceu hoje comemorando a aprovação da PEC e publicou um vídeo nas redes sociais.
9: Eu sou o balconista de farmácia mais feliz desse país. Tô me sentindo vingado da escala 6x1, desse sistema de moer gente que acaba com a vida da classe trabalhadora. Acabou a escala 6x1. Esse modelo de trabalho escravocrata. Acabou esse modelo de trabalho desumano que não condiz com a realidade do pai, da mãe, do jovem, da juventude, que sim, querem trabalhar, mas querem dignidade. Eu tô exausto, mas eu tô muito feliz. E é isso. Fizemos acontecer. É só o começo.
7: Pois é, Rick Azevedo aí emocionado, né, com o resultado. A advogada Cris Viana, Daniel, que conversou comigo mais cedo, também fez um alerta de que mesmo com a promulgação da emenda, né, que deve acontecer nos próximos dias, é importante manter a atenção no cumprimento das regras previstas na PEC e também na possibilidade da votação de outras medidas.
8: É uma mudança histórica, né? A última vez que tivemos uma redução de jornada foi já com a Constituição, em 1988, quando passamos de 48 para 44 horas semanais. E agora, quase 40 anos depois, nós vamos para 40 horas semanais e 2 dias de descanso. O tempo de descanso é saúde, é convivência familiar, é qualidade de vida. E geralmente quem mais trabalha em jornadas longas são justamente os trabalhadores de menor renda. Quando o trabalhador e o empregador conseguem atravessar essa transição de forma organizada, quem ganha é a sociedade como um todo.
7: Na verdade, está um pouco trocada a fala dela, mas na fala anterior dela, ela falava justamente sobre a possibilidade da votação de outras medidas, Daniel, e uma dessas medidas que ela fala é a PEC 12 de 2026, que prevê a possibilidade de um regime flexível em que o empregado recebe de acordo com as horas trabalhadas. Então, falando ainda agora dessa PEC que acaba com a 6x1, ela prevê que um dos 2 dias de descanso seja no domingo, preferencialmente, viu? Sim. E também nos 2 meses após a promulgação, né, que é quando começa a valer, a jornada semanal vai cair das atuais 44 para 42 horas. Só 14 meses depois da publicação da emenda que finalmente a jornada de trabalho chega às 40 horas, o que deve acontecer aí pelos cálculos lá para o início de 2028. Para os setores que têm jornadas específicas, como saúde, transporte e segurança, vai ser preciso uma nova lei para regulamentar a distribuição, né, dessas horas, desde que seja respeitado o limite constitucional de 40 horas por semana e os 2 dias de descanso. Novas leis também devem regulamentar o trabalho de pequenos negócios, terceirizados, inclusive do setor público.
1: Sim.
7: E com a implementação da 5x2 aqui no Brasil, a gente lembra que o nosso país acaba se juntando a países aí da América Latina que reduziram recentemente a jornada, né? Colômbia, Chile e México. Não é o caso da Argentina, por exemplo, onde o presidente Javier Milei autorizou jornadas de até 12 horas por dia.

0: dia de trabalho. Eu volto com você, Daniel.
1: Tá certo. Sayonara, muito obrigado pelas informações. Estamos aqui destacando no Repórter Nacional, então, essa mudança. O fim da escala 6x1 não podia ser diferente. Aí afetando, beneficiando milhões de trabalhadores em todo o país. Mudança que, claro, repercutiu muito nos meios de comunicação, inclusive de várias partes do mundo, destacando essa mudança aqui no Brasil, na classe política. E, é claro, também repercutiu muito entre trabalhadores e empresários aqui do nosso país, né? O repórter Gabriel Brum está aqui no estúdio e conta pra gente quem já se manifestou. Gabriel, boa tarde para você.
2: Boa tarde, Daniel. Boa tarde a todos. É o seguinte, sindicatos de trabalhadores apontam maior qualidade de vida com essa mudança na jornada, mas empresas falam em aumento de custos com o fim da 6x1 aqui no Brasil. Uhum. A CUT, Central Única dos Trabalhadores, publicou no site que o fim da escala garante dignidade, saúde, convivência familiar, tempo livre, cultura e lazer. Para a entidade, a aprovação é uma vitória maiúscula da classe trabalhadora brasileira, em especial para as mulheres. Além disso, a CUT disse que vai fiscalizar a implementação da PEC. Em nota, a Força Sindical afirmou que a proposta oferece um horizonte claro de adaptação e transição, compatível com as transformações do mundo do trabalho. Além disso, diz que estudos e experiências internacionais mostram que a redução da jornada tende a elevar a produtividade e gerar novos empregos. O secretário-geral do Sintoresp, que é o Sindicato dos Trabalhadores de Hotéis, Bares, Restaurantes e Similares de São Paulo, Valdir Farias, me disse que quem trabalha no setor passa praticamente o tempo todo de pé, com poucas horas de descanso. Então, um dia mais de folga será um salto de qualidade de vida.
3: 99% da nossa categoria trabalha em pé com uma hora de descanso. Então, assim, essa escala 6x1 que acabou, que agora 5x2, ela vai dar um ganho de qualidade de vida para o nosso trabalhador sem precedente. Assim, uma coisa extraordinária.
2: Bem, Valdir reconhece falta de mão de obra. O sindicato capacita aí cerca de 900 pessoas por ano, número ainda insuficiente. Mas para ele, com salários melhores, o problema não demora a ser resolvido.
3: É que eu falei, a adaptação no começo, toda adaptação demora um pouco. Mas eu acredito que a questão de 6 meses, 8 meses aí, está 100%.
1: As manifestações dos representantes dos trabalhadores comemorando o fim da 6x1, né, Gabriel? E os empregadores, hein? Como que receberam essa aprovação ontem no Senado?
2: Pois é, e as entidades que representam os patrões falam em dificuldades. A Associação Brasileira de Bares e Restaurantes afirma que 15 milhões de pessoas trabalham no setor em escala 6x1. Aí, para cobrir o segundo dia de folga, seriam necessários mais 3 milhões de trabalhadores, um aumento aí de cerca de 20% nos custos. A Fiesp, Federação das Indústrias do Estado de São Paulo, chamou a proposta de PEC boca de urna, esquecendo aí, na verdade, que a PEC surgiu da sociedade civil e ficou meses no Congresso Nacional esperando para ser debatida. Né?
1: Verdade.
2: A Fiesp aponta aí impactos em setores como saúde, educação, transporte, supermercados e o setor químico, além do risco da migração para o trabalho informal. E a Confederação Nacional dos Municípios afirmou que o fim da escala 6x1 vai gerar um impacto de R$5 bilhões por ano aos cofres das prefeituras, com os gastos aí com trabalhadores terceirizados, Daniel.
1: Tá certo, manifestações então aí dos patrões e empregadores, e antes também o Gabriel trouxe pra gente dos representantes dos trabalhadores de todo o país, beneficiados então com o fim da escala 6x1. Gabriel, muitíssimo obrigado pelas informações. 12:42 agora. Estávamos aqui destacando então a PEC do fim da 6x1, aprovada ontem no Senado, e hoje tem mais, viu? Hoje tem outra PEC, a da segurança pública, também no Senado. O plenário aprovou a aceleração aí da votação desse que é o chamado SUS da segurança pública do país, para integrar então as forças policiais, endurecer punições contra o crime organizado. Tudo isso então está nesse projeto que vai ser analisado hoje no Senado. Quem conta mais detalhes para a gente aqui no estúdio é Renato Ribeiro. Renato, muito boa tarde.
4: Muito boa tarde, Daniel. Essa PEC pode ser votada aí hoje pelo plenário do Senado, agora a partir das 14h, e que busca ampliar a integração entre os órgãos de segurança e fortalecer o combate ao crime organizado, e que é um tema prioridade para o governo, que, se a medida for aprovada, pretende criar o Ministério da Segurança Pública. E a PEC entrou na pauta, Daniel, do plenário, após o Senado aprovar ontem à noite um requerimento para acelerar a tramitação. né, que possibilita aí a proposta ser votada em dois turnos ainda no dia de hoje. Uhum. Né? Então, Daniel, o texto base ele foi aprovado ontem na Comissão de Constituição e Justiça.
1: Sim.
4: O que, que essa PEC tem ali? Né? Ela inclui o Sistema Único de Segurança Pública na Constituição, amplia a integração entre os governos e estabelece regras para a criação de polícias municipais. Também prevê medidas mais rigorosas contra integrantes de facções criminosas e milícias, além de mais recursos para a segurança pública e ações de proteção às vítimas. E para ser aprovada, a PEC precisa de ao menos 49 votos favoráveis em cada um dos dois turnos, e o texto já passou pela Câmara dos Deputados em março deste ano. Daniel.
1: Ou seja, assim como a PEC da 6 por 1 ontem, hoje essa PEC da Segurança Pública também tem essa possibilidade de ser votada logo nos dois turnos no mesmo dia. Claro que a gente vai acompanhar e traz as informações para você, ouvinte, aqui nos nossos jornais, nas edições do Repórter Nacional. Renato, muitíssimo obrigado pelas informações. Vamos agora tratar de economia, porque as vendas no setor de varejo em todo o país reagiram no mês de agosto, viu? Recuperaram parte do fôlego que havia sido perdido no mês anterior. Avanço do varejo, portanto, impulsionado principalmente pelos setores de equipamentos de comunicação e artigos farmacêuticos. Vamos conferir os detalhes desses números que foram divulgados hoje pelo IBGE. Sorimar Luz conta pra gente, então, a recuperação do varejo, Solimar. Boa tarde para você.
5: Oi, Daniela. Boa tarde para você. Boa tarde a todos. Pois é, o volume de vendas no varejo brasileiro subiu 0,1% em agosto, na série aí, com o ajuste sazonal, revertendo então essa queda de 0,8% que tinha sido registrada no mês anterior. No ano, Daniel, o varejo já acumula alta de 1,7% e nos últimos 12 meses de 1,6%. Segundo os dados da Pesquisa Mensal do Comércio, esses dados foram divulgados hoje pelo IBGE. Setorialmente, o quarto bimestre do ano apresentou mais atividade com variação no campo positivo, viu? Como destaca o gerente da pesquisa, o Cristiano Santos.
6: Essa variação de 0,1% teve mais resultados no campo positivo, né, com destaque para o setor de equipamentos de comunicação e também de eletroeletrônicos e, em segundo lugar, o setor de artigos farmacêuticos, médicos, ortopédicos e de perfumaria.
5: E a taxa média nacional apurada pela pesquisa, a taxa média nacional de vendas no comércio varejista, mostrou avanço em 14 das 27 unidades da federação, com destaque para Rondônia, 5,8%, Amapá, 5,3%, Mato Grosso do Sul, 2,7%. Eu volto com você, Daniel.
1: Perfeito. Solimar, obrigado pelas informações. Então, recuperação do varejo, de acordo com o IBGE, isso no mês de agosto. Meio-dia e 46 é a hora certa em Brasília. Fique ligado, você vai ouvir ainda hoje.
7: Começa hoje em Fortaleza mais uma edição da Mostra Outros Cinemas.
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1: Mas antes, vamos ao Rio de Janeiro, porque a Polícia Federal prendeu hoje o segundo deputado estadual mais votado no estado, viu? E um ex-secretário de Polícia Civil. A investigação da PF mira um esquema de lavagem de dinheiro que utilizava uma rede de postos de combustíveis e contava com a conivência de agentes públicos. Vamos com mais informações sobre essa operação da Polícia Federal, com gente importante sendo presa. Quem tem os detalhes para a gente é a repórter Cristiane Ribeiro, ao vivo do Rio. Cristiane, boa tarde.
9: Boa tarde, Daniel. Boa tarde, ouvintes. Daniel, o deputado estadual eleito, Márcio Canella, do União, e o ex-secretário da Polícia Civil do Rio de Janeiro, o delegado Marcos Amin, foram presos hoje pela Polícia Federal na oitava fase da Operação Unha e Carne. Essa operação investiga a lavagem de dinheiro por meio de uma rede de postos de combustíveis na região metropolitana aqui do Rio, além da conexão de agentes agentes públicos com criminosos que atuam aqui no estado.

Outros quatro alvos de mandados de prisão também foram presos hoje. Canela foi o segundo deputado estadual mais votado nas eleições deste ano e está indo para o

0: e apreensão aqui no Rio, em Niterói, Angra dos Reis, Petrópolis, Armação de Búzios, Nova Iguaçu e São Gonçalo. A Justiça determinou também o sequestro de bens e valores, além da suspensão das atividades econômicas de 112 empresas ligadas à rede de lavagem de dinheiro. Desse total, 96 são postos de combustíveis que estariam sendo usados para legalizar os recursos de origem criminosa. E Daniel, de acordo com as investigações da PF, esse esquema movimentou mais de 7 bilhões e 600 milhões de reais nos últimos 6 anos. Além do crime de organização criminosa armada, os investigados vão responder por lavagem de dinheiro, corrupção ativa e passiva, violação de sigilo funcional, venda ilegal de combustíveis e formação de cartel. Volto com você.
1: Mais de 7 bilhões de reais movimentados aí por essa organização criminosa, é muito dinheiro. Cristiane, muito obrigado, viu, pelas informações para a gente sobre a Operação Unha e Carne 8 no Rio de Janeiro, portanto. Seguimos aqui com mais Polícia Federal, agora em Minas Gerais, no sul do estado. A PF realizou uma operação para desarticular um esquema de contrabando de cigarros vindos do Paraguai e distribuídos a comerciantes da região. Movimentando a Rede Nacional de Comunicação Pública, vamos com informações de Leandro Siqueira, da Rádio Inconfidência de Belo Horizonte.
2: Um homem foi preso e uma carga de cigarros contrabandeados foi apreendida durante uma operação da Polícia Federal nesta quinta-feira no sul de Minas Gerais. A prisão em flagrante ocorreu durante o cumprimento de 4 mandados de busca e apreensão, um em Cássia e 2 em Itaú de Minas, no sul do estado, e um em Franca, no estado de São Paulo. Segundo a Polícia Federal, a operação busca desarticular um grande esquema de contrabando de cigarros vindos do Paraguai e distribuídos para diversos receptadores em municípios na região sul de Minas. Os mandados de busca e apreensão foram cumpridos em locais ligados aos investigados e que seriam usados para armazenar as cargas dos produtos contrabandeados. As investigações começaram após a Polícia Militar Rodoviária de Minas Gerais prender em flagrante um homem transportando 1.522 pacotes de cigarros paraguaios na rodovia MG-050 em Passos, também no sul do estado. Ao longo das investigações, a polícia descobriu que o suspeito preso atuava na distribuição de cigarros contrabandeados para pequenos comerciantes na região de Passos. Ele residia em Franca, no interior de São Paulo, e utilizava um sítio na zona rural de Itaú de Minas para armazenar as mercadorias ilícitas. Outro homem, que atuava como principal fornecedor, foi localizado e preso em Itaú de Minas. Conforme a Polícia Federal, este suspeito já possuía diversos registros por contrabando e falsificação de cigarros e já havia um mandado de prisão em aberto contra ele. Os suspeitos presos foram encaminhados para a Superintendência da Polícia Federal em Divinópolis, junto com os materiais apreendidos. Após a ratificação das prisões, eles foram levados para unidades prisionais e ficarão à disposição da Justiça. As investigações continuam. Da Rádio Inconfidência de Belo Horizonte, Leandro Siqueira, para a Rádio Nacional de Brasília.
1: Vamos a uma notícia internacional agora. Na Colômbia, milhares de pessoas protestaram em várias cidades contra a agenda econômica e de segurança do governo nacional colombiano. Gabriel Corrêa está em linha com a gente com mais informações sobre esses protestos. Gabriel, muito boa tarde.
3: Exatamente, Daniel. Daniel, a oposição e entidades civis colombianas classificaram um novo decreto anunciado, publicado, né, pelo governo colombiano como uma tentativa de reprimir de forma antecipada o direito à manifestação. A marcha de manifestantes nessa quarta-feira aconteceu em Bogotá, Cali, Medellín e Pereira. Os manifestantes ressaltaram o caráter pacífico dos atos. De acordo com a rede de televisão Telesur, as principais reclamações viraram em torno do aumento do custo de vida, do desmonte de programas sociais e na escalada da violência do novo governo. A Federação Colombiana de Educadores se manifestou em defesa da educação pública e da recuperação da infraestrutura escolar atingida pelos terremotos no mês de agosto. Também protestaram indígenas e camponeses contra os projetos que colocariam em risco terras ancestrais. A oposição, liderada pelo ex-presidente Gustavo Petro, não informou quantos manifestantes participaram. Já o presidente Abelardo de la Espriella admitiu a presença de 62 mil pessoas nos protestos, em sua maioria pacíficos. No entanto, ele ressaltou que o direito a manifestações contrárias ao governo não autoriza a destruição de bens públicos ou privados, agressões, nem ameaça aos trabalhadores.
4: A maior afluência hoje fue
5: a mayor.

0: concentração hoje foi de 62 mil pessoas. Essa é a realidade. E esse número nos mostra algo básico, simples, elementar. É uma pequena minoria que quer parar a Colômbia. A grande maioria dos colombianos quer desenvolvimento, progresso, futuro e que o país avance. As marchas pacíficas sempre serão bem-vindas.
1: O governo colombiano defendeu que esse decreto, o 1525, é para garantir a ordem pública. Ele autoriza forças policiais a intervirem no porte ou uso de armas de fogo, explosivos e artefatos incendiários. E ainda segundo a Telesur, o executivo colombiano também enviou recentemente outros projetos ao parlamento, como um estatuto antiterrorista. Daniel, eu volto contigo.
2: Tá certo, Gabriel Correa, muito obrigado pelas informações, atualizando a gente aí sobre a situação na Colômbia com esses protestos por lá, portanto. Voltando aqui ao Brasil, vamos à previsão do tempo. Chuva que continua forte hoje em São Paulo, viu? Possibilidade de formação de um ciclone extratropical e áreas de baixa pressão podem provocar tempestades em 18 estados e aqui no Distrito Federal, e inclusive derrubar as temperaturas no sul do país. Quem conta tudo pra gente é Renato Ribeiro, de volta aqui no estúdio. É com você, Renato.
3: Então, Daniel, a Defesa Civil de São Paulo alerta sobre a continuidade das tempestades no estado. A previsão de chuva moderada forte em várias regiões, com risco de raios, rajadas de vento, granizo, alagamentos e enxurradas. O aviso vale principalmente para a Grande São Paulo, a Baixada Santista e o Vale do Ribeira. A gente lembra que ontem, né, Daniel, no centro da capital paulista choveu em 40 minutos, o equivalente ao previsto para 11 dias de outubro.
2: É verdade.
3: No túnel do Anhangabaú, 4 pessoas foram resgatadas pelo Corpo de Bombeiros depois de subirem no teto dos carros para escapar da água.
2: Poxa vida.
3: Inclusive, uma mulher morreu em um deslizamento de terra na Brasilândia, na Zona Norte. E o capitão da Polícia Militar, Maxwell, da Defesa Civil, orienta a população sobre como agir em situações de emergência.
4: Não entre em ruas alagadas, não passe em áreas com enxurradas, não fique perto de árvores nem de estruturas de metais. Se você mora em área de risco, esteja atento aos sinais dos deslizamentos de terra. Por exemplo, rachaduras nas paredes dos imóveis, portas e janelas emperradas e árvores e postes inclinados. A qualquer um destes sinais, abandone imediatamente o local. Se você estiver em emergência, entre em contato com a Defesa Civil pelo número 199 ou com o Corpo de Bombeiros pelo número 193.
3: Então, Daniel, hoje o sistema de baixa pressão na costa do Sudeste e do Sul se intensifica e leva pode dar origem aí a um ciclone extratropical, levando muita chuva para essas regiões, e a instabilidade também atinge o Centro-Oeste, né? E sim, principalmente aqui em Brasília, a gente viu essa mudança do tempo com chuva durante a noite e que deve prosseguir durante o resto do dia e amanhã. Já em áreas de 9 estados do Nordeste, a previsão é de sol, calor e baixa umidade do ar. Daniel.
2: Tá certo. Então, tirando o Nordeste, praticamente chuva no resto do país, bastante umidade. Atenção aos alertas da Defesa Civil na sua região. Renato, obrigado pelas informações. 12:57. E agora a gente fala sobre a mostra Outros Cinemas, que acontece a partir de hoje na Praia de Iracema, em Fortaleza, reunindo produções de 10 estados brasileiros, como nos conta ao vivo o repórter Madison Euler. Boa tarde para você, Madison.
5: Oi, Daniel. Boa tarde para você e para os ouvintes. A programação é totalmente gratuita da Mostra Outros Cinemas, que vai celebrar aí a produção audiovisual brasileira. Essa programação começa hoje em Fortaleza, no cinema que fica, no Cinema do Dragão, que fica no Centro Dragão do Mar de Arte e Cultura, localizado na Praia de Iracema, como você falou. Ao todo, vão ser exibidos aí até o próximo domingo 15 filmes representando 10 estados das regiões Nordeste, Norte, Sudeste e Sul do país. Os filmes da Mostra Competitiva serão exibidos sexta e sábado, a partir das 7 da noite, e no domingo, a partir das 4 da tarde. E o Júri da Crítica, que é formado pela Associação de Cearenses Críticos de Cinema, vai escolher o melhor curta-metragem brasileiro dessa seleção. Um dos destaques também da Mostra, numa programação paralela, homenageia aí o cineasta Hermano Pena, A abertura nessa quinta, às 19h, vai ser com a exibição da cópia restaurada de um clássico dirigido por ele, Sargento Getúlio, lançado originalmente em 1983 e que tem à frente aí do seu elenco os atores Lima Duarte e Fernando Bezerra. Outra obra que foi restaurada e será exibida essa no encerramento da mostra no próximo domingo é o longa cearense O Caldeirão de Santa Cruz do Deserto, do Rosenberg Cariri. A sessão também começa às 19h. Esse documentário de 1986 é considerado ainda um dos mais importantes do gênero no cenário audiovisual brasileiro. O filme resgata aí a história da comunidade do Caldeirão da Santa Cruz do Deserto, liderada pelo Beato José Lourenço, no interior do Ceará. A programação completa está disponível no Instagram, @mostraoutroscinemas. Volto com você, Daniel.
2: Mostra Outros Cinemas, portanto, em Iracema, Fortaleza. Muito obrigado, Madison, pelas informações. 12h59, o Repórter Nacional fica por aqui com trabalhos técnicos de Thiago Coelho. E você confere lá as nossas reportagens todas no site da Rádio Agência e também nos siga no Instagram, @RadioNacionalNoticias. Uma ótima tarde para você. Tchau.
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Alô Amazônia, alô Brasil, alô mundo, 1h03 aqui em Brasília, 11h03 no Alto Solimões. Mosaico vem chegando nessa quinta-feira, dia 15 de outubro, dia dos professores. E hoje eu vou entrevistar uma professora muito especial. Ela vem do Mato Grosso e está organizando um super encontro de artistas visuais indígenas. A gente vai ouvir aqui a entrevista da Naine Terena, que é professora, cineasta, artista, curadora, pesquisadora e também é a coordenadora, criadora do primeiro encontro de artistas visuais indígenas de Mato Grosso. Esse evento vai acontecer a partir de sábado até segunda-feira em Cuiabá e eu tenho a honra de participar desse evento. Fui convidada para uma mesa de debates sobre a importância do jornalismo cultural e a cena local. Então hoje a gente vai conversar com a Naine e eu vou ligar para ela daqui a pouquinho. Agora vocês vão ficar com o som da nossa querida Caê Guajajara e daqui a pouquinho a gente volta então com a Naine Terena, falando tudo sobre esse encontro muito importante, precursora aí, debatendo as artes visuais indígenas no Mato Grosso.

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0: 1:08 aqui em Brasília, 11:08 no Alto Solimões. Agora a gente vai conversar com a Naine Terena, professora, cineasta, artista, curadora, pesquisadora e criadora do primeiro encontro de artistas visuais indígenas de Mato Grosso. Ela vai contar tudinho pra gente sobre esse encontro que vai acontecer entre os dias 17 e 19 de outubro. Começa agora, no sábado. Seja muito bem-vinda, Naine, aqui à Rádio Nacional da Amazônia.
1: Olá, boa tarde a todos os ouvintes. Boa tarde, Ana. Que bom poder falar com vocês sobre esse evento.
0: Ô, Naine, antes da gente começar a falar especificamente sobre o evento, eu tenho uma curiosidade aqui que eu queria compartilhar com os nossos ouvintes. Qual é a diferença entre artes visuais e artes plásticas? Porque a gente falava muito, né? Assim, usava muito esse termo, artes plásticas, e agora esse termo, artes visuais, está ganhando mais espaço, né? Até entre nós mesmo, profissionais da mídia. Qual que é a diferença entre um artista plástico e um artista visual?
1: Eu acho que o termo artes visuais expande um pouquinho mais a atuação, né? As artes plásticas geralmente vai se remetendo mais à pintura, e as artes visuais ela abrange um pouquinho mais indo aí para as instalações, para as intervenções, também a pintura, mais para a poesia sonora. Acho que ela amplia um pouquinho mais esse lugar do multiartista, né?
0: Sim, e em Mato Grosso, Naine, como é que a gente pode, assim, dar uma identidade, não existe uma identidade única em Mato Grosso para as artes visuais indígenas, por causa da diversidade de povos, dos artistas, mas quais são, você pode citar para a gente algumas das etnias e algumas dessas características tradicionais dessas culturas, dos povos tradicionais que também influenciam as artes visuais indígenas em Mato Grosso?
1: Então, Ana, acho que esse é um ponto, né? A gente discutir o que é arte indígena e o que é artes plásticas ou artes visuais indígenas. Cada povo vai encarar isso de uma maneira e falar que o que faz é arte ou não é arte, né? Entender os seus processos, e muitos também não estão muito ligados a esses termos, que são mais ligados aos cânones. Então, acho que a nossa função maior é isso, né? É entender e respeitar como cada povo, cada pessoa indígena que produz as suas manifestações estéticas, encara a sua própria produção. Tanto que eu gosto muito de falar de manifestações estéticas indígenas, não de artes visuais, ou arte indígena contemporânea, porque a gente tem uma diversidade de mais de 40 povos no estado, só para a gente ter uma ideia, né? E dentro desses 40 povos, existem muitas formas de expressar, né, esteticamente a sua existência, a forma de estar no mundo, de fazer a sua fruição. Então, a gente pode ver uma gama de produções que vai desde os grafismos, que hoje também se desloca, por exemplo, para a roupa, e aí vai para o campo da moda, que vai para as telas, e aí vira as artes plásticas, as cerâmicas, né, que saem também de um lugar até então considerado utilitário, para ir para a decoração. Então, esse é um tema ainda muito novo para se tentar definir, e a gente acredita que cada povo, com o tempo, também vai produzindo sentido, né?
0: Muito bacana.
1: Dentro desse contexto.
0: Uhum. Naine, tem uma das artistas que vão participar desse evento, que é a Kaia Agari, que é uma das artistas mais renomadas do país, né? Um dos principais nomes das artes visuais indígenas, não só aí do estado, mas também da cena nacional, já ganhou destaque internacional. E você, Naine, é uma artista que participa ativamente do Prêmio Pipa, que é um prêmio internacional que destaca a produção audiovisual, né, de artistas de várias áreas. Eu queria que você falasse, assim, da importância dessa artista que leva o nome do Brasil, né, para o exterior também.
1: Isso, a Kaia, ela tem feito um trabalho que tem se destacado bastante. Ela, por exemplo, é uma artista que parte dos grafismos do seu povo, né? No projeto de pesquisa dela enquanto artista. Então, isso, ela vai trazendo esse trabalho, vai deslocando também do lugar do corpo, por exemplo, levando para a tela, levando para o mural. Ela tem testado também outros suportes, e aí quando eu falo suportes, aí para instalação, por exemplo, com as cuias. Então, isso tem feito nos últimos anos, eu acho que tem 6, 7 anos já que a Kaia se

0: circula, com que ela tenha essa projeção no trabalho dela e também se consolide na cena, que eu acho que uma das grandes conquistas dos últimos anos não é ser uma aparição do momento, mas é consolidar, sabe, no cenário. Então a Kaia, ela se consolidou, tanto que ela está em várias exposições, e aí eu sempre digo que não só as exposições indígenas, mas exposições de modo geral. Ela sempre é uma artista que está sendo vista, né? Não só em exposições são dedicadas à arte indígena, mas em exposições, feiras, salões variados. Se não me engano, por exemplo, agora está tendo uma feira no Nordeste que a galeria dela está levando as obras dela para ser vista. Então, acho que ela já tem também esse diálogo bastante grande com o mercado, que é importante para entender como que isso funciona, né? Na prática, porque tem uma complexidade na prática de ser artista para todo artista, né? De se colocar na cena, se colocar no mercado, não é fácil, né? A gente sabe que é bastante difícil e ela tem tido essa experiência e eu acho que tem sido bastante proveitosa para ela.
1: Inclusive, um dos debates aqui, são vários debates super interessantes, mas um deles fala sobre isso mesmo. O nome do painel é A Arte que Vem do Mato, Galeristas e Instituições. Isso aqui me chamou bastante atenção, Naine, porque até um tempo atrás a arte indígena era chamada de arte naife, uma arte ingênua, né, de gente que não tinha autonomia sobre o próprio fazer e sobre a própria divulgação e circulação das suas obras e da sua arte, né, da divulgação da sua arte. E hoje essa relação está mudando, né? Como você mesma acabou de falar sobre a Kaia e sobre esses artistas. Então, o encontro também tem esse objetivo, né, de orientar os artistas sobre essas relações, né?
0: Isso, e aí a gente expande um pouco, né? Porque o evento ele é aberto para o público em geral, e as instituições, as pessoas representantes que estão nessa mesa, elas vêm falar de uma forma geral dessa arte que vem do mato, e aí é uma alusão mesmo a Mato Grosso, à nossa região centro-oeste, que às vezes está à margem, né? Desse grande circuito de artes e de projeção. Então, acho que é bem importante a gente entender também como as instituições funcionam e fazem suas curadorias, né, de quem aparece na cena. Por isso ela é uma mesa maior, ela tem mais convidados e também ela vai para além da questão da arte indígena. A gente vai falar um pouquinho do quanto é essa coisa do Brasil profundo, né? Que eu tenho falado bastante também, como é essa chegança nesses outros lugares, dentro das nossas próprias instituições de Mato Grosso, mas também de fora do estado. E a arte indígena, ela vem como um motivador para colocar, né, essa discussão em foco.
1: Sim, o Naine, eu fiquei muito honrada com o convite que eu recebi de vocês, né? Queria aqui lembrar que esse encontro é organizado pela Casa Vítuca, que foi criada também por você, idealizada por você, que é a Casa Vítuca, para quem está ouvindo a gente agora, é um polo de formação, de criação, de valorização das culturas e saberes indígenas que fica em Cuiabá. A Naine é criadora da Casa Vítuca e também que está à frente, né, da organização desse encontro de artistas visuais indígenas. Eu fiquei muito honrada com esse convite e o painel que eu vou participar vai falar sobre a importância do jornalismo cultural da cena local na divulgação das artes visuais indígenas. Eu, como jornalista, Naine, minha maior dificuldade é traduzir os saberes de uma forma que não reduza essa riqueza da linguagem visual indígena. Eu estou di dividindo isso com você, antecipando um pouco do que eu vou falar no meu painel, mas eu queria que você falasse, então, né, como vai haver esse painel aí sobre jornalismo cultural, da importância da mídia em traduzir esses saberes, em divulgar a produção artística, né, de uma forma que não seja reducionista, né?
0: É sobre isso, né, também, porque a gente não tem, ou não tinha, né, até um tempo atrás, disciplinas específicas, por exemplo, que pudesse falar diretamente, né, dessas questões que mostram esses povos que estiveram, né, colocados à margem, que agora assumem posições no mundo das artes e que vão trazendo experiências muito próprias e muito íntimas de cada localidade que vem. Então, as nossas formações no campo da comunicação, elas deixam, né, a desejar ainda quando se diz respeito a esse tipo de relação. E aí a gente defende bastante que as disciplinas possam, né, incorporar um pouquinho mais desse diálogo. E aí não é um diálogo que vai durar um ano, porque se a gente pensar aí em todo mundo que trabalha com etnografia, leva a vida toda, né, para entender às vezes os processos que dizem respeito a um povo. Mas existem maneiras da gente formular e reformular as formas como a gente comunica isso. E é sempre muito importante dizer que a comunicação, os meios de comunicação, os comunicadores, os jornalistas são fundamentais para que esse tema chegue na população de forma geral, para que a gente leve a arte indígena para as pessoas, porque hoje são os lugares onde a gente tem a maior projeção, né, dessas informações.
1: Naíne, a Unesco declarou esse ano a década da cultura, né, que vai começar em 2027, de 2027 a 2036. Eu achei muito interessante essa iniciativa, a Unesco falando da importância da arte, da cultura como propagadora da paz mundial, né? Nesse mundo tão cheio de conflitos, de questões ainda por resolver, de que forma esse olhar indígena sobre a arte, essa arte que é até reducionista também falar numa arte indígena, né? Num rótulo, como se fosse algo único. Você mesmo falou aí, né? Dessa toda essa diversidade, mas de que forma esse olhar indígena sobre a arte pode contribuir para um mundo melhor, Naíne?
0: Eu acho que, sobretudo, tem sido um mediador, sabe, de experiências. Percebo que muitas das exposições nas quais já tive, tanto como participante como visitante, as pessoas se permitem entender um pouco mais a diversidade, entender a diversidade. Hoje é importante para a boa convivência, para o bem viver, para entender que o outro tem conhecimento, que o outro mantém tecnologias de vida que são importantes e compartilháveis, entende que os processos eles são diferentes e que a gente precisa respeitar. Então, se todo mundo tivesse a possibilidade de acessar a vida indígena, seja através da arte, seja através da educação, com certeza a gente também diminuiria o nível de desconhecimento que gera, né? Muita intolerância, que gera a impossibilidade de acreditar que existem outras formas de viver melhor no mundo. Acho que as artes indígenas nos últimos anos têm demonstrado essa potência, né, de se colocar como um mediador de possibilidades para um futuro que é presente, né, é muito próximo.
1: Muito bom. Bom, pessoal, Naíne, nosso tempo está terminando. É uma pena porque você tem muita coisa para falar e a gente vai voltar aqui no tema. Nós vamos voltar, né? Eu vou voltar de Cuiabá, cheia de histórias e de entrevistas na minha bagagem. Mas hoje é só uma pequena mostra, né, do que vai ser esse encontro de artistas visuais indígenas de Mato Grosso. Queria te agradecer muito por essa presença hoje aqui no Mosaico e para terminar. Eu queria que você deixasse um convite para os nossos ouvintes acompanharem. Pessoal que não está em Cuiabá, pessoal que está em Cuiabá, como é que faz para acompanhar esse conteúdo nas redes sociais? O conteúdo também da Casa Vítuca. O espaço é seu, Naíne, faça esse convite.
0: Vou agradecer, né, de novo e dizer para as pessoas que estão em Cuiabá, o evento acontece no Cine Teatro, fica bem no centro da cidade, aberto ao público, exceto as duas oficinas. A gente tem uma oficina, um workshop, que aí sim tem que ter uma inscrição, né? Mas todas as informações podem ser acessadas no Facebook da Oráculo Comunicação ou no Instagram, kena_vituca, e aí todo o resultado, todo o processo desse evento vai estar sendo postado lá e a gente espera que as pessoas possam também conhecer o nosso espaço e participar das nossas atividades.
1: Então eu pronunciei errado. É Vituca ou é Vituca?
0: Vítuca.
1: É Vituca, não. Então eu falei certinho. Naíne Terena, muito obrigada pela sua participação aqui no Mosaico. Nesse dia especial, Dia dos Professores e das Professoras, você é professora, leva essa mensagem aí pelo mundo afora. Muito obrigada e até sábado. Sábado a gente se encontra aí em Cuiabá.
0: Até sábado, Ana.
1: Valeu, um beijão. Tchau, tchau.
0: Beijo. Tchau.
1: 1h23 aqui em Brasília, 11h23 no Alto Solimões. É isso aí, pessoal. Vamos divulgar esse evento que é muito importante, fortalecer a arte indígena, esse campo de atuação, né, dos nossos artistas. E como a própria Naine falou, quando a gente conhece o jeito de ser e de viver das outras pessoas, a gente respeita, né? A gente diminui o preconceito, diminui a intolerância religiosa, porque é um sistema de entender o mundo, né? Então a arte indígena, ela vem junto com esse sistema do mundo, de crenças, de como entender e interagir com a natureza, é uma outra forma de viver. Então a gente precisa respeitar, e a arte é um veículo muito poderoso para promover o respeito nesse mundo tão intolerante, né? Olha aqui, o Eurípides mandou um recadinho de áudio, vamos ouvir. Será que é para mim? Tá no horário do programa, vamos ouvir.
2: Edilé, quem vai fazer o Nacional Jovem é você, Edilé Martins?
1: Ah,
2: é o
1: Euripe, não, que... então eu nem vou soltar aqui, porque é pra Edileia. Daqui a pouquinho ela escuta, Eurípides, o seu recado. Se você quiser que eu solte agora, me manda uma mensagem aqui que eu solto. Olha, Breno passando aqui pra dedicar parabéns a todos os professores que passaram pelo caminho. Deixo aqui a gratidão, fico feliz de falar disso. Deixo aqui mais uma vez o meu agradecimento a todos os professores. Que eles sejam felizes, realizem todos os seus objetivos, sonhos e conquistas. Pessoal, eu dei aula durante bastante tempo, queria dizer que eu também sou professora, só que eu tô afastada da sala de aula já tem um tempão, só aqui no estúdio, mas durante muitos anos da minha vida eu dei aula em algumas universidades aqui e também fui aluna do curso de artes plásticas aqui na Universidade de Brasília e dei aula para crianças. Foi uma das coisas mais legais que eu fiz na minha vida, então por isso também que eu tô aqui no Mosaico, né, com a minha ligação aí com as artes plásticas, artes visuais, eu vim parar aqui. Então um beijo enorme para todos os professores que estão assistindo aqui, ouvindo o Mosaico, que estão na audiência. Me solidarizo com todas as lutas, com todas as causas de vocês. Não é fácil tomar conta, né, em sala de aula de tanta gente, de tanta criança, de tanto adulto, de tanto adolescente, né? Porque não é só professor de criança, é professor de adulto também. E é uma profissão muito bonita. Eu tenho muito orgulho de já ter sido professor durante tanto tempo. E inclusive aqui na rádio tem um monte de gente que já foi meu aluno, porque eu dei aula também em cursinho para concursos e já não faço mais isso. Estou falando disso aqui, mas não faço mais isso. Já fui colega de Mara Regia numa faculdade aqui em Brasília. A gente dava aula de radiojornalismo, né, no laboratório de rádio da faculdade. São tempos muito bons, assim, que eu vivi na minha vida, que eu tenho muito orgulho. É uma profissão linda demais. Quem sabe, né, quando eu sair aqui da rádio e deixar o estúdio, eu não volto para a sala de aula. Não descarto essa possibilidade, porque é uma profissão muito bonita. Um beijo para vocês, todos os professores que estão aí na audiência. Pipi, o Mosaico de hoje foi curtinho, né? A gente teve a entrevista. Vamos voltar para nossa querida Joana Ticuna. A gente termina o som de Maracanandê. A gente abriu o programa com a Caê Guajajara. E amanhã a gente volta com esse evento, né, que a gente vai ajudar a divulgar aí, que é o JJOTI, Encontro Mundial de Escoteiros, que vão promover a comunicação entre países e vão aqui se comunicar na rádio também. A gente vai ter entrevista explicando o que, que são os escoteiros, o que, que eles fazem aí para promover a paz mundial, criar novos cidadãos mais conscientes. E eles vão amanhã aqui participar na rádio com a gente. Eu vou estar juntinho com a Edileia até as 3 da tarde participando desse evento. Um beijo, pessoal, e até amanhã.

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0: Eita, foi. 1h33, horário de Brasília. Obrigada, Pipi, desculpa. Oi, gente. Boa tarde. Bem-vindos e bem-vindas ao Nacional Jovem, que tá começando sem a Didi hoje.
1: A Didi fugiu.
0: Didi fugiu. Didi foi resolver uns probleminhas e eu fiquei aqui no lugar dela. Aproveitar para fazer companhia para vocês nesse horário. Muito feliz de estar por aqui, viu? No Nacional Jovem. Tudo bem com vocês? Ó, a apresentadora é outra, mas a operação técnica é a mesma. Até os cabelos são os mesmos. Pipi Caiabi nos trabalhos técnicos. Tudo bom, Pipi? Tudo na paz. A Patrícia Fontoura faz a produção deste programa. Boa tarde, Patrícia. Tá tão animadinha ela. Meu Deus. É porque ela tá de aniversário amanhã. Quer dizer, depois de amanhã. Não? Ah, depois de amanhã é a Thay. A Patrícia na semana que vem. Tá bom. Também temos Antônio Miranda na programação musical. E você sabe que você pode participar aqui mandando mensagem no 61 996741568, tá? Hoje tem o quê? Tem enigma musical que eu vou descobrir junto com vocês. Teremos entrevista sobre o Dia dos Professores, que é hoje, né? Hoje é dia 15 de outubro. A gente vai falar sobre os desafios de ensinar em uma comunidade distante na Amazônia, tá? Uma comunidade ribeirinha. Teremos também, claro, muita música e muita informação. Então, vamos começar os trabalhos por aqui. Deixa eu ver o que que a gente vai chamar para abrir o programa. Adoro. Vamos de Menos é Mais e Chão de Avião, Matadinha de Saudade. E depois Protagonista, Cada Canto um Batuque. Para você que tá aí, uma maravilhosa tarde.
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0: Muito bem, 1h41, horário de Brasília. A gente ouviu aí Protagonista e antes, Menos é Mais e Chão de Avião, e vamos saber do enigma musical.
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0: ó. Essa música é linda. Eu matei a charada. Vocês já sabem? Manda aqui no 61996741568. Já tem gente dando palpite. Não vou falar quem é. Pra não entregar, né? Mas essa música é linda demais. Nossa. Tem um pouco a ver com a data de hoje. Se não é que tem a ver, mas assim... Lembra? Vamos botar assim, tá? Já já eu dou mais dicas, tá bom? Mandar um beijo pra Valerinha, que tá me ouvindo lá em Vitória, no Espírito Santo. Boa tarde, Valerinha.
1: Fim de coco. Boa tarde, meu potinho de mel.
0: Oi, amor.
1: Seja bem-vinda.
0: Obrigada.
1: O que aconteceu com o Didi? Hoje eu não ouvi o ponto de encontro.
0: Didi tá,
1: você,
0: foi resolver umas questões.
1: Como é que você está? Tá de bem comigo, meu amor?
0: Eu tô, com certeza.
1: Então... Juju, uma boa tarde para você.
0: Obrigada.
1: Para todos os ouvintes. De...

0: as redes eram assim, sem esquecer de ninguém, meninas, mulheres, pães, né? E os demais grupos, né? Todos tiveram sintonizado. Meu amor, o que, que você vai tocar pra nós?
1: Uai, você que manda.
0: Ih, meu rei. Tá com uma benchonada. Ah, não. Toca uma que é a cara da Juliana Maia.
1: Qual?
0: Velocidade da Luz. É a cara dela, essas músicas de pagode, né?
1: Velocidade da Luz.
0: Canta parabéns logo pra Tayana, né? Tayana Borges. Tá bom? E os aniversariantes de hoje eu não sei, porque eu não ouvi o programa de manhã. E seja bem-vinda, tá bom?
1: Tá bom.
0: Tenha uma ótima tarde. Beijo na minha belinha. E é isso aí. Tudo de bom. Tô aqui já na escuta, ligadinha, tá bom?
1: Obrigada, fica com Deus. Valerinha. Boa tarde. Vamos cantar parabéns pra nossa querida coordenadora Tayana Borges.

Viva a Tayana, nossa coordenadora, nossa amiga, ela que faz esse barco, né, seguir, toca muito bem o barco da Rádio Nacional da Amazônia, é uma chefe maravilhosa, gente, é querida, né, não, Patrícia? Competente, é inteligente, ainda é bonita, desgrama, oh, meu Deus, então muita saúde, paz e alegrias pra Thay. E obrigada, tá, Valerinha? Obrigada pelo seu carinho. Tem aí, Gasparzinho. O Gasparzinho veio aqui só render o pipi um pouquinho, né? Bem-vindo, Gasper. Tem grupo Revelação aí? Eba! Um beijo, Valerinha! Cheiro, amor!

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1: Gostei desse tempo. Estamos apresentando Nacional Jovem. E quero mandar um beijo pra Mari Facim, em Antagorda, Santa Catarina.
2: Bom dia, minha amiga.
1: Ah, não, essa aqui ela mandou cedo, mas depois ela mandou aqui, boa tarde, amiga. Ô, Mari, que saudade, até gostei de ouvir um pouquinho da sua voz, viu? Um beijo pra você, minha linda. Que bom que você tá com a gente, tá? Um beijo também para Edna Alves, que mandou boa tarde, Ju. O enigma é... Edna. Será? Ela falou de Paulo e Paulino. Nada mudou? Põe de novo aí, Gasparzinho, o enigma pra gente.

Edna, não, não é. Não é de Paulo e Paulino. Nada mudou. Vou te dar uma dica. Dica 1. Ele vai. É bom que eu tosse, faz um mistério. Ele. Cadê? Ele vai seguir você desde os primeiros rabiscos. Olha aí, Edna. Ele vai desde os primeiros rabiscos? Aí, essa é a dica 1. Tá, Edna? Um beijo pra você, meu amor. Valerinha mandou beijos aqui. A Luiz Píndola falou, Ju, boa tarde, Ju Pipi, boa tarde a todos. Ô, Ju, essa música eu gosto, da Brisa Star. Eu adorei também. Brisa Star e Zé Vaqueiro, né? Cena de amor. Muito boa, Luzinha. Dá uma animadinha, né? Um beijo, tá? O Breno falou, eita, Juju, que a Valéria continua apaixonada, viu? Isso é fofoca, bastidores. Pega fogo... Como é que é? Ele falou, pega fogo, Pipita. Eu acho que ele quis... Não sei se era Pipi. Aí ele falou, complicada a sua situação, viu? Pipi não estava aqui quando a gente mandou o áudio da Valerinha. Ele tinha dado uma saidinha. Tá. Ele já imagina, né, Pipi? É isso. Ó, e o Breno falou, tudo de bom pra você, Juju. Parabéns a todos os professores do Brasil. Você, Edileia Martins e Ana Pimenta, Mara Regia, são professoras da comunicação. Vocês ensinam muito pra gente e a gente aprende a cada dia. Fica contando as horas e os minutos pra ver o dia nascer, pra se encontrar com vocês aqui nas ondas da Nacional. Fantástico dia para todos os professores. Eu deixo aqui minha eterna gratidão a todos os professores que passaram pela minha vida e que me ensinaram muito. Eu tenho muito orgulho de dizer que fui alfabetizado e quero também deixar um abraço para os meus amigos, minhas amigas da família Nacional, que são professores de vida e que eu tenho muito carinho e gratidão por todos que fazem parte da família Nacional. Vocês moram no meu coração e eu amo todos vocês. Somos sempre juntos. Que mensagem linda, Breno! Você sempre se supera, né? Um beijo para você, meu lindo! E é isso, eu também tenho muito orgulho dos professores que passaram pela minha vida, pela minha professora Márcia de português, que me ensinou a gostar da língua portuguesa. Isso fez toda a diferença na minha vida, na minha formação profissional. Sou grata aos professores da minha filha. Parabéns a todos os professores e professoras que estão na sintonia, tá? Vou chamar uma canção pra gente ir pro intervalo. A gente vai o que, Pipi? Ah, esse é legal. É? Então tá, pode ser. Vamos ouvir um pouquinho. A gente vai pro intervalo. A gente volta já.

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1: Agora são 2 horas no horário de Brasília. Olá, muito boa tarde. Eu sou Daniel Ito e este é o Nacional Notícias com destaque do momento. Claro que o destaque de hoje é o fim da escala de trabalho 6x1, proposta de emenda à Constituição aprovada em 2 turnos ontem no Senado Federal, proposta pronta para ser promulgada, hein? Sayonara Moreno está aqui no estúdio com mais informações para a gente entender melhor como é que vai funcionar tudo isso. Sayô, é um momento conquista histórica dos trabalhadores, né? Boa tarde para você.
2: Oi, Daniel, boa tarde para você, boa tarde para quem está acompanhando a gente. É considerado histórico por especialistas, inclusive ouvidos por nós aqui da Rádio Nacional, né? Uhum. Essa escala aí que prevê 5 dias de trabalho, 2 dias de descanso, sem desconto no salário, né, dos trabalhadores com carteira assinada, que já deve começar a valer, né, esses 2 dias de descanso a partir de dezembro, tá,
1: certo,
2: Daniel?
1: Uhum.
2: A gente lembra que foi aprovada ontem essa emenda à Constituição, que precisa, então, ser publicada pelo presidente do Congresso, Davi Alcolumbre, o que deve acontecer, provavelmente, na próxima semana. E aí sim, né? Depois disso, 2 meses depois disso, 60 dias após essa promulgação, é que a jornada semanal vai começar também a cair, né? Primeiro cai das atuais 44 para 42 horas e depois de 14 meses de promulgação, finalmente a jornada vai cair então para 40 horas. O que deve acontecer aí nessas 40 horas? Só a partir do início de 2028.
1: Certo.
2: A gente lembra que para os setores que têm jornadas específicas, como na saúde, transporte, segurança, vai ser preciso que uma nova lei regulamente a distribuição, desde que respeite aí o limite constitucional, 40 horas por semana, 2 dias de descanso.
1: Claro.
2: Novas leis também devem regulamentar aí o trabalho de pequenos negócios terceirizados do setor público, por exemplo. Com a implementação da 5x2, né, o Brasil vai se juntar então a países próximos da América Latina que reduziram a jornada nos últimos anos. Colômbia, Chile, México. Só que no caso da Argentina, infelizmente, né, o presidente Javier Milei chegou a autorizar jornadas de até 12 horas por dia de trabalho. Lembrando, 2 horas de descanso, 5 dias de trabalho, perdão, 2 dias de descanso, 5 dias de trabalho na semana. Esses 2 dias de descanso, a PEC já prevê que a preferência é que um deles seja no domingo.
1: Tá certo, modelo como a Sayonara falou, já presente em vários países, não só aqui da América Latina, mas também na Europa, outros países pelo mundo também. Agora aqui no Brasil, 2 dias de descanso vai ser a regra para trabalhadores com carteira assinada. Sayô, muito obrigado. A matéria completa da Sayonara você confere lá no site da Rádio Agência, inclusive com falas desses especialistas que você entrevistou, né, Sayonara?
2: Exatamente, Rádio Agência.
1: Perfeito. Obrigado. Agora são 2 horas e quase 3 minutos em Brasília. Esse foi o Nacional Notícias. Próxima edição às 3 horas.
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3: Estamos de volta, 2h05, horário de Brasília. Está na hora de Papo Reto.
4: Papo Reto.
3: Hoje é dia dos professores e vamos conversar com um professor que trabalha numa escola que fica a cerca de 23 horas de barco da sede do município de Baruri, lá no interior do Amazonas, numa sala multisseriada, onde estudantes de diferentes anos escolares estudam ali, né, juntos. Ele vai falar para a gente de um cotidiano que exige planejamento, criatividade e adaptação às condições locais. A gente conversa agora com o professor Leanderson Lopes da Silva. Ele é professor da Escola Municipal Nova Canaã, lá na comunidade São Pedro, às margens do Rio Purus, e ele também faz parte da comunidade Conectando Saberes da Associação Nova Escola. Professor Leanderson, seja muito bem-vindo aqui ao Nacional Jovem.
5: Olá, boa tarde.
3: Tudo bem, professor? Primeiro, parabéns pelo seu dia, viu?
5: Poxa, muito obrigado. Tá tudo sim, graças a Deus, estamos bem por aqui.
3: Professor, conta pra gente um pouquinho a sua trajetória como professor. Como é que você escolheu essa profissão? Como você chegou nessa profissão?
5: Na verdade, eu cheguei na profissão de professor por não ter opção de trabalho no meu município. E eu trabalhava no roçado, era da roça. Então, meu irmão sempre me incentivou a estudar que a educação poderia mudar a nossa vida de alguma forma. Então, teve um processo seletivo na minha cidade, eu me inscrevi e consegui passar no processo seletivo. Isso há 18 anos atrás, 19 anos atrás. E fui para a comunidade Ribeirinha, vi o desafio, como que era, e a partir do momento que eu estive em sala de aula, eu vi que era aquilo que eu queria fazer, eu queria levar conhecimento para novas pessoas que não tinham. Então, assim como a educação mudou minha vida, eu vi que eu poderia transmitir esse conhecimento e mudar a vida de outras pessoas nas comunidades ribeirinhas, bem distante, né, do nosso município.
3: Nossa,
5: e desde
3: professor.
5: Lá me apaixonei pela educação. Uhum. E estou até hoje.
3: Que maravilha, professor. Você está falando, né, que a escola fica bem distante, mais ou menos 23 horas de barco. Como que é a sua rotina, professor?
5: A gente pega um barco uma quinta-feira, mais meio-dia. Dependendo do barco que a gente vem, se ele para muito, ainda leva mais horas. Então, a gente vem, viaja à tarde, viaja à noite, viaja amanhã, 1h, 2h da tarde. A gente chega na comunidade ribeirinha. Mas existe outras comunidades próximas, só que a gente está numa bem distante, né?
3: Uhum.
5: Conforme sobe o rio, fica mais distante. Então, eu já estou há 4 anos nessa comunidade ribeirinha. E aqui a gente está realizando, graças a Deus, um bom trabalho junto com os colegas, tem outros colegas também. Mas é uma rotina cansativa. Eu passo 60 dias aqui, 50 dias, aí que eu vou na sede do município. É cansativa, mas prazerosa, né? Que a gente leva o conhecimento aos outros alunos que estão por aí, bem distante, né?
3: Uhum. Nesse momento, você está na comunidade, nessa comunidade ribeirinha, professor?
5: Sim. Estou na comunidade ribeirinha no momento.
3: Ah, que maravilha! E quantos alunos você tem por aí, professor? E são alunos de idades diferentes, né?
5: Sim, esse ano eu tô com uma turma bem pequena, devido a gente separar alguns alunos, e eu tô com 13 alunos, 14 alunos, do terceiro ano ao quinto, de aluno de 8 anos a 12, a 11.
3: Entendi. Como é que é, professor, ter uma turma, né, com crianças de idades diferentes, que vivem uma realidade muito peculiar? Como que é a rotina com esses alunos, professor?
5: É bem desafiador, porque quando você chega numa sala de aula, tem aluno do terceiro ano, quarto, quinto. Às vezes, aluno do quinto não consegue acompanhar o do terceiro. Então, a CEMED realiza planejamentos bimestrais. No início do ano, faz todo um planejamento em cima dos professores. Só que quando a gente chega em sala de aula, a realidade totalmente é diferente, né? Então, nós pegamos os planejamentos da CEMED em si e adapta conforme nossa realidade ribeirinha. A CEMED dá esse suporte de planejamento bimestrais, tem um pedagogo da CEMED à disposição dos professores, que a gente entra em contato via WhatsApp, que como é distante, não tem como ele vir em todas as comunidades, então ele fica à disposição via WhatsApp, para a gente estar em contato com eles. Tem um coordenador também, que dá esse suporte para a gente, né? Mas em sala de aula é desafiador, porque o conteúdo, ninguém pode passar o conteúdo do quinto para o terceiro, que às vezes não acompanha. Então, a gente tem que realizar vários planos ali que consiga abranger todos os alunos, né? Para final do ano a gente ter um resultado.
3: E quando vem esse resultado aí, não tem preço, né?
5: Ah, o resultado que chega final do ano, quando o aluno é alfabetizado, não tem preço. E a gente fica maravilhado porque a gente conseguiu ali, que desafiador é. Mas quando chega o resultado, a gente se esforçou para aquilo e é maravilhoso.
3: Ô professor, e você também aprende muito com esses alunos?
5: Na verdade, o professor traz um conhecimento, mas chega na comunidade ribeirinha, a comunidade já tem seus conhecimentos tradicionais, né? Então eu procuro valorizar muito esses conhecimentos tradicionais aqui das comunidades. E o aluno já traz o conhecimento de casa. Eu muito exemplo de pescaria dentro de sala de aula, de agricultura. Em aulas de matemática. Então, eu uso muito esse conhecimento que eles têm.
3: Que
5: E na
3: maravilha.
5: leitura também, eu trago muito a fauna, a flora, nas fichas de leitura para eles.
3: Questões que fazem parte do cotidiano desses alunos, né?
5: Sim, e o aluno, eu falo aqui de macaco, de pirarucu, de boto, que é a realidade deles, hein?
3: E as famílias participam também, professor, desse cotidiano, essa vivência escolar?
5: As famílias aqui, muitos sim participam, são mais ativos, outros não, devido viver da pesca, da agricultura, então eles precisam tirar esse sustento, né? Mas ultimamente eu tenho participado muito do Conectando Saberes e tem me ajudado bastante com o engajamento temático, que é engajamento familiar. Então eu tenho aprendido bastante, tentado botar na minha realidade local aqui.
3: Como que
5: E a gente
3: essa
5: está vendo resultado.
3: desculpa, professor, te interromper. Queria saber como é que é essa comunidade Conectando Saberes que você falou agora, né? Que faz parte da Associação Nova Escola. Como é que isso funciona, professor?
5: Eu entrei a convite de um professor que foi coordenador na época, o Fábio Gomes, que é um excelente professor. Conheci, ele me apresentou que o Conexão eles apoiam muito professores, iniciativa de professores de todo canto do Brasil. E eu, ultimamente, eu tenho sentido muito apoiado por eles. Eles dão suporte, tira dúvida, tem essa troca de conhecimento. E o engajamento familiar tem essa troca de conhecimento. Professores, vamos supor, do Rio de Janeiro, nós trocamos esse conhecimento de como aproximar a família. Então, é um apoio fundamental que a gente precisa, na verdade. Muitas vezes a gente não consegue ter e a pessoa lá de fora se aproxima a gente, né, de alguma realidade que a gente possa aplicar aqui que Às vezes não deu certo lá, mas pode dar certo para mim. Às vezes não deu certo aqui, mas a minha proposta pode dar certo em outro canto.
3: O desafio é grande, a união faz a força, né, professor? Quando a comunidade
5: Isso.
3: se junta às famílias, que se junta à comunidade escolar, fica um pouco mais fácil de enfrentar, né, esses desafios. Eu queria te perguntar o que que você, professor, considera essencial para melhorar as condições de trabalho de professores como você, que atuam em comunidades ribeirinhas na Amazônia ou que enfrentam situações mais desafiadoras ainda.
5: O que que eu acharia essencial é?
3: Para melhorar
5: O que eu
3: as
5: considero
3: condições de
5: essencial?
3: trabalho.
5: Eu acho que varia muito dependendo das regiões, né? Ultimamente a gente tem tido muito apoio da CEMED em si, de alguns em outros anos não tinha. Eu acredito que a valorização dos professores, né? O reconhecimento do desafio que a gente tem. Que não é só eu, é vários professores da comunidade ribeirinha. Tem professor mais distante do que eu. Então, esse reconhecimento, esse suporte todo que a gente precisa, porque para nós na sede do município é muito distante. Então, esse suporte, o professor precisou, esse suporte esteja ali à disposição nossa. E a
3: Entende?
5: valorização, professor, acho que é essencial. Quando o professor se sente valorizado, ele trabalha com mais carinho, com mais amor.
3: Com certeza, professor. Tem alguma experiência, algo que você viveu com seus alunos assim que marcou a sua vida?
5: Os alunos me inspiraram, esses alunos marcou minha vida que me inspiraram. Eu trabalhei anos atrás em algumas comunidades ribeirinhas, onde a convite do Fábio, que ele tem um projeto chamado Semente Materna, e eu participei de um livro de indígena, Apurinã, onde os alunos escreveram todas as poesias e o professor da língua materna traduziu em Apurinã. Esse livro ficou um livro de poesia Jovens Poetas da Apurinã. Eu participei com outro colega meu, que é professor indígena, na ilustração de capa, gostei muito do trabalho, ficou maravilhoso. Aí eu falei para o Fábio, que era do projeto Semente Materna, que ele trabalha voluntário em algumas comunidades ribeirinhas. Eu disse: eu quero um livro na minha comunidade, que eu estava em outra comunidade. Ele disse: professor, mobilize seus alunos. E eu fui para a comunidade, mobilizei esses alunos, e os alunos escreveram as poesias falando sobre a preservação do meio ambiente, sobre a preservação de água, sobre os animais. E lançamos esse livro na comunidade e me inspiraram a escrever. Hoje eu tenho dois livros escritos, inspirados nesses alunos. Eu escrevi livro de literatura infantil, As Aventuras de Bolota, que eu lancei em 2003. O Mundo Mágico do Ribeirinho, que eu lancei em 2005. E tem um em processo de edição na editora já, que é O Menino e o Rio. Se Deus quiser, vai sair. Então, isso marcou muito minha vida. Os alunos me inspiraram. Os meus alunos estão escrevendo, então eu vou escrever também. Então, me inspiraram. E esse ano, a gente conseguiu lançar aqui na comunidade, com o apoio do Conectando Saberes, da nova escola, um livro chamado Saberes Medicinais, Receita de Família, onde os alunos com a família escreviam uma receita medicinal que é usada da cultura deles. A gente trouxe para a sala de aula, fizemos arte, tudo. Então, isso aí não tem preço. Me inspira cada dia mais a ser um professor melhor, a querer ensinar mais meus alunos. E aonde eu for, querer dar sempre o meu melhor.
3: Nossa, professor, e você nos inspira muito com isso que você contou para a gente. Que coisa bonita, que troca linda, professor. Que mensagem você deixa para os nossos ouvintes nesse Dia dos Professores?
5: Eu sempre falo para alguns colegas, eu digo, não importa onde você esteja, se é numa sala de aula em uma comunidade ribeirinha, se é numa sala de aula com ar-condicionado, sempre dê o seu melhor. Sempre dê o seu melhor, porque ali você vai colher frutos mais na frente. Não importa onde a gente esteja, sempre te dá o nosso melhor.
3: Perfeito. Professor, quando você lançar seu próximo livro, você, por favor, vem contar pra gente, tá bom?
5: Eu não entendi.
3: Quando você lançar o próximo livro que você está escrevendo, você conta pra gente, vem
5: Ah.
3: falar sobre ele aqui também, tá?
5: Sim, pode deixar.
3: E manda um beijo para os seus alunos, tá? Em nome aqui de toda a Rádio Nacional.

0: E um beijo a todos os professores, né, que atuam na Amazônia, em todo tipo de realidade. Parabéns, obrigada, professor, por dividir sua história com a gente. E olha, parabéns pela sua história, é bonita demais, viu?
1: Ah, obrigado, eu que agradeço.
0: Um abraço, professor, até a próxima. Esse foi o
1: Ah, até a
0: professor.
1: próxima.
0: Até. A gente conversou com o professor Leanderson Lopes da Silva. Ele atua lá na Escola Municipal Nova Canaã, na comunidade São Pedro, às margens do Rio Purus, e ele faz parte da comunidade Conectando Saberes da Associação Nova Escola. Agora 2h20, vamos de música, eu volto já.

Muito bem, ouvimos Henrique e Juliano, meia metade. É isso. 2h27, solta esse enigma musical aí, Pipi.

0: Já sei, Valerinha. Não é meu ursinho Pimpão? Ó, vem meu ursinho querido, companheirinho, ursinho Pimpão. Pimpão. Não é não, Patrícia? Pimpão. Pipi. Ó, deixa eu ver o que é a Mari. Mari, facinho. Ai, ai, janta gorda, conta pra gente.
1: Boa tarde, minha amiga.
0: Ai, que saudade, Mari.
1: Então, estava vindo aí o depoimento sobre esse professor, um dia hoje especial, professores, né? Então, veja bem, Ribeirinhos, Amazônia. Eu percorri nesse rio, assim, a gente vê muita coisa ali. Nossa, o Brasil praticamente... saindo dali, não conhece o que é isso. Eu falo porque eu já estive lá, eu sou do Sul, gente. Uhum. E eu estive lá. Gente, é assim, não tem. Parece que, às vezes, eu falo para as pessoas, é outro mundo. Por que outro mundo? Porque é muito diferente daqui. Nós aqui não temos essa necessidade, nós não temos... essa dificuldade, nós podemos ir e vir, nós temos ônibus que as crianças pegam na porta, que levam, que traz, que busca, professores, especialista disso, cursos. Eu fico imaginando o esforço desses professores, só dá os parabéns mesmo. E outra coisa que eu acho muito interessante e muito bacana, porque aí o aprendizado, porque eles estão conectados como se fosse... há 50 anos atrás, nós aqui. É exatamente isso, gente. Olha a diferença com o que eles vivem aí, coisas que nós só vivemos. E às vezes eu me pergunto, e me perguntei também quando estava lá dentro da primeira vez que eu andei de ferry boat, aquelas embarcação deles lá, eu ficava me perguntando para mim mesmo, porque eu não tirava os olhos daquele rio, daqueles ribeirinhos, aqueles barquinhos pequenos, daquelas crianças dentro dos rios. Então, para mim, aquilo lá, eu falei, meu Deus, onde eu estou? Então, é o conhecimento de tudo isso. E eu conheci só um pouquinho, gente, foi muito pouco. Então, eu fico imaginando tudo isso que deveria ser mais visto pelo próprio Brasil, dentro do Brasil. E parabéns para esse professor, que Deus abençoe, e parabéns para todos os professores. E aqui que está falando é Mário Facinho de Anta Gorda, Santa Catarina. Um abraço,
0: Mari, um beijo, que bom ter a sua participação, concordo com você, é um outro mundo mesmo. E até parabenizo aqui a Didi e a Patrícia por essa pauta maravilhosa, né? Elas conseguiram fazer contato com esse professor lá, nessa comunidade super isolada, por isso tinha até um delay, né, entre a fala dele e a minha fala aqui, mas como é bonito ver assim, o amor dele por essa profissão, que é o amor da maioria esmagadora dos professores e das professoras, né? É uma vocação, uma devoção mesmo a essa profissão, ainda bem, né? O que, que seria da humanidade sem eles e sem elas, né, Mari? Obrigada, viu? Pelo seu carinho. Um beijo, tá? Desculpem. A Lu Espíndola pergunta... Ô, Ju, o meu tá certo, né? Não sei, não sei. Aumenta aí, Pipi. Vou dar a segunda dica. Dica 1, ele vai seguir você desde os primeiros rabiscos. E a dica 2, sou eu que vou ser seu colega. Será que é o Pimpão que é o colega? Será? Ai, deixa eu prender meu cabelo aqui, daqui a pouco Valéria aparece. Luzinha, um beijo, tá? Um beijo aqui também para a Jussiele, que tá ouvindo lá no Parazão. Né, Jussiele? Mandou aqui, oi Ju, boa tarde. Tarde, tô ligadinha no programa, aqui Jussiele de Cumaru do Norte, no Pará. Ô Ju, a música do Enigma de hoje é... Será que eu acertei? Será? Ju, minha quase xará, presta atenção aí, ó, ouve aí. Daqui a pouquinho eu revelo esse enigma, tá? Um beijo para você. Vamos de intervalo bem rapidinho? Eu volto já.

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0: bem, esse é o nosso enigma musical. A Jussiele pediu uma foto nossa. Vou mandar, Ju. Já, tá? Já tirei aqui. Tudo lindo. Cuidado pra não tomar um susto. Um beijo, tá, Jussiele? Beijo pra minha querida Lucimar, que tá ouvindo lá em São Félix do Xingu, no Pará. Mandou, Ju, boa tarde, um cheiro. E mandou um áudio também.
1: Ju, boa tarde.
0: Oi, amor.
1: Boa tarde a você. Eu tô aqui num corre. Agora eu mexendo aqui no celular aqui, que eu toda hora pra me colocar na rádio, aqui mexendo no celular, esqueci. Aí coloquei agora e eu digo, uai, mas já, Juju? Eu vou olhar de gata.
0: Pegadinha.
1: Tá substituindo a Edileia, isso. Né? Que bom. Eu gosto da Edileia muito, mas eu amo você.
0: Ah, também te amo, cheiro, Lucy. Um
1: não
0: cheiro.
1: Vou pedir música que já tá puxada. Você vai fazer o outro programa daqui a pouco, tá?
0: Vou.
1: Nacional?
0: Vamos
1: cheiro,
0: direto.
1: Boa tarde.
0: Obrigada.
1: Pra todas as meninas do grupo Mulheres Pães.
0: Esse grupo é muito bom, né? Um beijo pra todas as meninas do grupo Mulheres Pães. E um beijo pra você, Lucy. Depois me conta se tá pescando muito. Como é que tá? Pescaria por aí ainda tá boa? Me conta também da cachorrinha, sua cachorrinha que é linda demais, sou apaixonada nela, tá? Um beijo, meu amor. Um beijo também pro Ronildo, o Ronildo Silva Moreira. Tudo bom, Ronildo?
2: Boa tarde, Ju.
0: Tudo
2: boa
0: bom,
2: tarde, Nacional.
0: Querido? Boa tarde.
2: Aqui é Ronildo, do Açude de Magaúbas, Bahia.
0: Oh,
2: Juliana, eu gostaria de ouvir a música Asa Branca.
0: Nossa!
2: Mas estamos passando por um momento de muita seca,
0: muita
2: temperatura alta.
0: Aham, mais pro interior,
2: queria
0: né?
2: Queria que você passasse pra mim essa música aí, tá?
0: Tá, é linda
2: Deus
0: demais.
2: Deus tenha misericórdia de nós aqui.
0: Amém.
2: Valeu, um grande abraço. Feliz a todos que estão ouvindo.
0: Obrigada, Ronildo. Espero que chegue uma chuvinha aí muito em breve, tá? Um beijo no seu coração. É Gonzagão, né? Gonzagão é Gonzagão. Vamos curtir, agora é 2h36.

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1: Parece triste, né? Mas não é triste essa música do Enigma. Ela é bonita. Ó, dica 1, ele vai seguir você desde os primeiros rabiscos. Dica 2, sou eu quem vou ser seu colega. E dica 3, não me esqueça num canto qualquer. Ai, essa pegou fundo. Tá. Poderia ser o Pimpão, não poderia? Mas não é. Ó, a Lucimar mandou a foto do peixe que ela pescou lá no Xingu. Pipi? Pense num peixão, dá uma olhada. Olha aqui, nem coube o peixe inteiro na foto. Né? Não vai dar pra mandar, não. Isso aqui vai sair caro se mandar pelo correio,
2: olha,
1: né, Lucy?
2: Eu peguei hoje, eu peguei duas.
1: Nossa.
2: Isso aí é a piabanha. Pensa num peixe gostoso na linha. Grande.
1: Enorme. Piabanha? Conhece, Pipi?
3: Piabinha.
1: Conhece? Piabanha. Lindo. Olha, que peixe bonito. A Patrícia disse que ela é a própria piabanha. Ai, Lucimar, obrigada. Amei. Tá arrasando, amiga. Nossa, isso aí alimenta uma família, né? Um beijo, meu amor. Ai, desculpem. Um beijo aqui pra a Jussiele. Ai, perdão. A Jussiele, eu mandei a foto, né? Ela falou: Ju, que linda você. Eu já vi foto da Didi, do Pips, mas a sua é a primeira vez. Obrigada, Ju. E ela falou: olha, eu ouço a rádio. Ih, hoje tô atacada, né? Ai, deixa eu respirar. Ela falou: olha, eu ouço a rádio há muito tempo. Desde quando você estava grávida da sua filha? Ah, não acredito, Ju. Ela falou: eu acho que é a Maria Maia, né? Isso mesmo, Maria, minha filha, que fez 13 anos segunda-feira, acredita? Ela falou: aí a Didi entrou no seu lugar quando você entrou de recesso. Eu ouvia com a minha mãe. Beijo, Ju, obrigada pela atenção. Ô, Jussiele, obrigada. Eu que agradeço por esse carinho. Então, você é minha ouvinte antiga, né? Que coisa boa, fico muito feliz, tá? É isso, eu saí do Nacional Jovem, deixei ele em maravilhosas mãos, né? Porque a Didi hoje tem a cara desse programa, né? E aí eu fui pro Tarde Nacional. Então, quando você quiser matar saudade, Jussiele, você chega um pouquinho mais tarde, ou então você fica. Chega, ouve a Didi, fica mais um pouquinho que você me ouve no Tarde, tá? Um beijo pra você, minha linda. Edna Alves, em Januária. Ah, ela mandou um palpite aqui. Eu falei: eita, olha os passarinhos. Ela falou: foi não, Ju, ninguém me disse. Olha aí, os passarinhos, que nem fala, fez a fama, deita na cama, né? Hoje não teve passarinho, né, Edna? Os passarinhos tão devagar hoje. Foi você mesmo que adivinhou. Tá aqui seu lugar no ranking. Já, já eu conto, tá? E o Breno, de Pernambuco, falou: Juju, não esqueci do Enigma Musical, não. O Enigma Musical de hoje é... Aí ele fala alguma coisa aqui sobre a música, que eu não posso ainda entregar. Tá. Não posso. Se eu tocar a música que você tá pedindo, Breno, aí vou entregar o Enigma. Aguenta aí um cadinho. Tá? É o Bartô aí no telefone. Um beijo pro Bartô que tá ouvindo lá em Tocantins. Tudo de bom pro Bartô. É, Eurípides chegou cedo hoje aqui. Seu Eurípides tá em busca de um amor.
4: Tá com a música do Anilton Melo. Que o boneado, nem não. Oh, meu Deus.
1: Acho que ele tá falando com outra pessoa, Pipi. Que o Bartô quer ouvir, Zé Vaqueiro? Qual? Arriadinho? É? Então tá. Seu Eurípides, um beijo para você. Bartô, um beijo. Vamos dizer vaqueiro agora, 2h44.

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1: Deixa eu ver se Valerinha veio puxar meus cabelos. Diga, Valerinha.
2: Nossa, que medo, meu amor, pipi, reincidente. Ai, que paixão, meu Deus.
1: Eu tô gostando desse romance. Ela mandou risadinha aqui. Um beijo. Valerinha, deixa eu aproveitar então para decifrar esse enigma, aproveitar que a Valerinha tá distraída. Solta aí, Pipi.

Lindeza de música, né, gente? Toquinho, um caderno. Deixa eu ver quem acertou aqui. Foi Lu Espíndola. Parabéns, Lu! Uma medalha de ouro para você, viu? A Lu foi rápida. Logo depois teve Mari. Mari Facim, parabéns para Mari. E em terceiro lugar ficou ela, que não arrancou meus cabelos, porque ela sabia quem era o cantor. Valerinha. Não levou abacaxi, nem cabelo, nem abacaxi. Valerinha. Depois teve Edna, Jussiele, Breno, Maria Erandi, todo mundo adivinhou. A Edna

pô, mas depois acertou, né, Edna? Obrigada, gente. Vocês arrasam, viu? Essa música é muito linda. Fica aí uma homenagem, né, aos professores nesse dia de hoje, que assim como o caderninho, estão sempre ao lado dos alunos, acompanhando esses alunos nessa caminhada, né? Bonita, que é a vida, né? A escola é um ensinamento de vida. Não é só para aprender português e matemática, não. A gente aprende a ser gente, né? E muito graças aos professores. Então, parabéns a todos os professores e todas as professoras dessa Amazônia, desse Brasil, que acompanham aqui o Nacional Jovem, tá? Ó, Marli Batista também adivinhou, chegou atrasadinha, mas adivinhou. Um beijo, Marlizinha. Vou chamar uma canção, a gente vai encerrar o Nacional Jovem. Obrigada, Patrícia, Pipi. E eu volto depois do intervalo com o Tarde Nacional, tá bom? A gente vai encerrar com o quê, Pipi? Simone Mendes, Direitos Iguais. Até já, pessoal.

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1: Agora são 3 horas no horário de Brasília. Muito boa tarde, eu sou Daniel Ito e este é o Nacional Notícias com destaque do momento. Seguimos destacando o fim da escala de trabalho 6x1 no Brasil após aprovação da

0: PEC no Senado que estipula no mínimo 2 dias de folga por semana para quem tem carteira assinada. Gabriel Brum traz para a gente como essa mudança repercutiu tanto entre os trabalhadores quanto entre os patrões.
1: A CUT, Central Única dos Trabalhadores, publicou no site que o fim da escala garante dignidade, saúde, convivência familiar, tempo livre, cultura e lazer. Para a entidade, a aprovação é uma vitória maiúscula da classe trabalhadora brasileira, em especial para as mulheres. Além disso, a CUT disse que vai fiscalizar a implementação da PEC. Em nota, a Força Sindical afirmou que a proposta oferece um horizonte claro de adaptação e transição compatível com as transformações no mundo do trabalho. Além disso, diz que estudos e experiências internacionais mostram que a redução da jornada tende a elevar a produtividade e gerar novos empregos. Já as entidades patronais falam em dificuldades. A Associação Brasileira de Bares e Restaurantes afirma que 15 milhões de pessoas trabalham no setor em escala 6x1. Para cobrir o segundo dia de folga, seriam necessários mais 3 milhões de trabalhadores. Seria um aumento de 20% nos custos. A Fiesp, Federação das Indústrias do Estado de São Paulo, chamou a proposta de PEC boca de urna. Aponta impactos em setores como saúde, educação, transporte, supermercados e químico, além da migração para o trabalho informal. A Confederação Nacional dos Municípios afirmou que o fim da escala 6x1 vai gerar um impacto de R$5 bilhões por ano aos cofres municipais com trabalhadores terceirizados.
0: Aí, portanto, Gabriel Brum trazendo para a gente a repercussão entre trabalhadores, entre patrões, do fim da escala 6x1 no Brasil, que deve começar a valer a partir de dezembro. A gente vai ficar sabendo certinho a partir da promulgação dessa PEC, que deve ocorrer ao longo dos próximos dias. 3h02 agora em Brasília. Esse foi o Nacional Notícias, próxima edição às 4 horas.
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1: Três e cinco, horário de Brasília. Está começando Tarde Nacional nessa tarde de quinta-feira. Hoje, dia 15 de outubro de 2026, dia dos professores. Parabéns mais uma vez aos professores e às professoras desse Brasilzão. Hoje também é o Dia Internacional da Mulher Rural. Parabéns, e são muitas que nos ouvem, né? Parabéns, mulherada. Também é Dia Mundial da Lavagem das Mãos. Data importantíssima, a gente aprendeu a importância de lavar as mãos na pandemia, né? Principalmente, e já fizemos entrevistas sobre isso aqui, então sempre bom lembrar, né, que devemos lavar as mãos sempre. E hoje é dia do consumo consciente, vai ser uma das nossas entrevistas do dia. Vamos falar sobre o consumo consciente com o diretor do Instituto Acatu, o Lúcio Vicente. E no programa de hoje a gente fala também sobre a aprovação do fim da escala 6x1, né? Ou seja, a escala 6x1 é de 6 dias de trabalho e apenas um dia de descanso, agora passa a ser 2 dias de descanso para 5 dias de trabalho. A gente vai entender o que muda nas nossas vidas, conversando com o advogado especialista em direito do trabalho, o Dr. Leonardo Jubilu, tá? Ele é consultor de empresas na área do direito do trabalho, vai estar ao vivo aqui para esclarecer nossas dúvidas, tá bom? Pipi cabe nos trabalhos técnicos ainda. Oi, Pipi! Oi. Já tem Gasparzinho nessa função, eu acho. Hoje tem Gasparzinho? Tem. Roberto Timpone na produção. Boa tarde, Betoca. Tá linda hoje com uma roupa muito chique. E Antônio Miranda faz a nossa programação musical, tá? Também teremos previsão do tempo, Mara Régia e muita música boa. E você continua participando aqui no 61 996741568. A gente abre o programa do jeito que eu gosto, Menos é Mais, Coração Partido. E depois Joana, com essa música linda que eu amo, Amanhã Talvez. Boa tarde, gente!
2: Ela vacilou comigo, nós estamos aí, né? Tudo certo.

0: Que linda essa música, né? Joana, Amanhã Talvez, canção de Sullivan e Massadas. Também antes ouvimos Menos é Mais, Coração Partido. Música que é do Alejandro Sanz, né? Mas tem essa versão aí, nesse pagodinho maravilhoso. Agora 3h15, horário de Brasília. Brasília. Gasparzinho já tá por aqui. Oi, Gasper. Bem-vindo. Antes de eu passar aqui para os destaques do noticiário, vamos saber da previsão do tempo para amanhã em todo o Brasil. Suelen Araújo está na linha conosco, direto do IMET, né, Suelen? Boa tarde, tudo bem?
1: Boa tarde, Juliana. Boa tarde a todos os ouvintes da Rádio Nacional. Aí, tudo bom?
0: Tudo jóia, Suelen. O que você traz de destaque para a gente?
1: Então, o que a gente tem de destaque para amanhã ainda é a concentração das chuvas aí no país, principalmente vindo ali desde a região norte do país, cruzando ali pelo centro-oeste, indo em direção ao sudeste do país. E a gente tem aí previsões aí de possíveis pancadas e até possíveis trovoadas aí, principalmente durante os períodos aí da manhã e da tarde, e à noite pode ser um pouco mais esparso. No geral, em relação à chuva, principalmente, é isso que a gente tem já, né? Porque a gente já está nessa volta aí da primavera, então a gente está começando aí a ter um pouco mais de episódios de chuva aí ao longo do país como um todo, e não só concentrado, né, praticamente em uma área só.
0: Entendi. Eu vi que até para São Paulo a Defesa Civil já soltou alerta para risco de tempestades, né? Então, importante, né, Suelen, o pessoal que mora nessa... toda essa faixa que você colocou, né? Desde o norte, sim, passando pelo centro-oeste até o sudeste, e sempre prestar atenção nos avisos da Defesa Civil e também os avisos do IMET, né?
1: Isso, inclusive, né, complementando o que você falou aí, a gente tem aviso amarelo de tempestade, pegando essa faixa um pouco mais abrangente aí da região norte, né, pegando inclusive aí quase todo o estado do Amazonas, pegando todo o Acre, Rondônia, boa parte do Mato Grosso, Goiás também, indo até ali ao norte do estado do Paraná também. E em relação a São Paulo, né, que sofreu bastante aí recentemente com essas chuvas, uma boa parte ali do estado de São Paulo também está pegando um aviso de tempestade laranja, que inclusive pega a região metropolitana de São Paulo. E esse aviso, ele vai até a região ali aproximadamente de Vitória, no Espírito Santo, e passa inclusive por BH e o sul de Goiás. Então, para amanhã, a tendência de amanhã a gente ter condições de tempestade um pouco mais ali concentradas nessa área.
0: Perfeito. Suelen, muito obrigada, tá, pelas informações, parabéns pelo dia do meteorologista que foi ontem, tá? Mande os nossos parabéns aí para toda a equipe do IMET, tá bom?
1: Muito obrigada, vou repassar aqui para meus colegas meteorologistas.
0: Obrigada, Suelen, um abraço para você, até a próxima.
1: Até a próxima, IMET agradece a oportunidade. Tchau, tchau. Tchau, tchau.
0: Essa é Suelen Araújo, meteorologista do IMET, o Instituto Nacional de Meteorologia. 3h18, vamos agora aos destaques do noticiário. Antes de falar de escala 6x1, que também é um dos assuntos mais comentados desde ontem, a gente fala de um assunto que também repercutiu muito ontem, não só na imprensa nacional, né, nos veículos nacionais, como na mídia internacional, que é o fato da campanha do presidente Lula, né, do candidato Lula, ter denunciado a Meta, ter dito que vai denunciar a Meta, a OEA, por interferir nas eleições. A Meta é uma multinacional dona do Facebook, do WhatsApp, do Instagram. Vamos entender na reportagem da Daniela Longuinho.
2: A campanha do presidente Lula, candidato à reeleição, afirmou nesta quarta-feira que fará uma denúncia contra a Meta na OEA, Organização dos Estados Americanos, por interferência nas eleições brasileiras. A Meta é dona das redes sociais Instagram, Facebook e Threads, além do aplicativo de mensagens WhatsApp. A campanha de Lula informa que se reuniu com partidos e entidades de defesa da democracia de 12 países para denunciar a interferência externa das Big Techs, principalmente da Meta, nessas eleições. Mais cedo, Camilo Santana, coordenador da campanha, afirmou que foram identificadas restrições na entrega de postagens aos usuários de plataformas da Meta, motivo que o levou a acionar o Tribunal Superior Eleitoral. Na petição enviada ao TSE, os advogados da campanha de Lula afirmaram que o algoritmo da Meta está enviesado e pratica seletividade algorítmica para beneficiar Flávio. Nesta quarta-feira, usuários relataram diferença nas respostas da IA da Meta. Ao solicitar a criação de imagem usando a palavra Lula e o número 13, a resposta gerada foi: não consegui gerar a imagem do panfleto que você pediu. O mesmo pedido feito para o candidato Flávio gerou um cartaz com as frases Eleições 2026, Vote Flávio 22 e até supostos programas de governo. Em nota, a Meta informou que proibiu a recomendação ou geração de imagens de candidatos. Segundo a manifestação, a empresa disse ainda que tomou medidas adicionais para que comandos usando apenas o primeiro nome dos candidatos e seu número nas urnas também não produzam imagens. Uma resolução do TSE veda aos provedores de aplicação que oferecem inteligência artificial ranquear, recomendar, sugerir ou priorizar candidatos, campanhas ou partidos políticos. Com informações da Agência Brasil, da Rádio Nacional em Brasília, Daniela Longuinho.
0: E vamos falar, né, da aprovação do fim da escala 6x1. A gente vai falar sobre isso em entrevista daqui a pouquinho, mas vamos ouvir a reportagem do Gésio Passos.
3: O Senado Federal aprovou nesta quarta-feira um novo limite para a jornada de trabalho formal no Brasil. A proposta de emenda à Constituição, que acaba com a escala 6x1 e garante 2 dias de folga por semana para os trabalhadores com carteira assinada, foi aprovada em 2 turnos. Na primeira votação, por ampla maioria dos senadores, 76 votos a favor e 1 contrário. E na segunda, por 75 votos favoráveis e, novamente, 1 contra. Nas 2 votações, apenas o senador Hamilton Mourão, do Republicanos do Rio Grande do Sul, não aprovou a redução da nova jornada de trabalho no país. O presidente da casa, Davi Alcolumbre, anunciou o resultado.
4: Está encerrada a votação em segundo turno. Determina a Secretaria-Geral da Mesa que mostre no painel o resultado. Votaram sim 75 senadores e senadoras. Não um senador. Está aprovada a proposta em segundo turno.
3: Após a votação, o senador Renan Filho, do MDB de Alagoas, comentou que a promulgação da PEC deve ocorrer o quanto antes.
5: Dado que o primeiro e o segundo turno foram votados hoje, o ideal é que a promulgação saia o quanto antes, né? Isso agora depende do presidente Davi, mas pelo ânimo que ele encerrou a sessão, acredito que ele fará o quanto antes. Se der tudo certo, quem sabe até mesmo amanhã. Eu acho que o Brasil todo está esperando por isso. Uma sessão dessa é histórica, porque mesmo aqueles que criticaram durante tanto tempo, que se opuseram à pauta, na hora do tema indo à pauta, são obrigados a reconhecer e a votar.
3: O autor da proposta inicial da PEC, deputado Reginaldo Lopes, do PT de Minas Gerais, destacou que o fim da 6x1 é uma vitória histórica para os trabalhadores.
6: É a maior vitória depois da CLT de 1943. Por que que essa vitória é maior do que a vitória da Constituição de 88? Porque a Constituição de 88 garantiu 4 horas. Nós garantimos uma redução de 4 horas e nós dobramos o tempo livre do trabalhador brasileiro. Então é a maior vitória depois da CLT. Então é uma vitória do povo.
3: Com o fim da jornada 6x1, a carga horária máxima de trabalho passa de 44 para 40 horas semanais em um período de transição de 14 meses. O texto estabelece que os 2 dias de repouso semanal ocorram sem redução salarial. A proposta também mantém a jornada de até 8 horas diárias, com possibilidade de compensação de horas e de redução da jornada por acordo ou convenção coletiva de trabalho. Uma lei complementar deve definir regras específicas para micro e pequenas empresas. No caso de trabalhadores com ensino superior que recebam acima de R$ 21 mil, a proposta é que não haja controle de jornada obrigatória. Para pessoas contratadas por empresas terceirizadas do setor público, a redução do tempo de trabalho vai depender de um aditivo contratual e o prazo de adaptação será de até 12 meses. A proposta já havia sido aprovada pela Câmara dos Deputados em maio. Com a votação favorável do Senado, o Congresso Nacional deve promulgar a PEC nos próximos dias. Da Rádio Nacional em Brasília, Gésio Passos.
0: E o Gabriel Brum, repórter da Rádio Nacional, conta que os trabalhadores comemoraram o fim da escala 6x1, ressaltando, né, que esse foi um ganho sem precedente. Vamos ouvir.
7: Sindicatos apontam maior

0: Qualidade de vida e empresas falam em aumento de custos após a aprovação do fim da jornada de trabalho 6x1 no Brasil, nesta quarta-feira, pelo Congresso Nacional. A CUT, Central Única dos Trabalhadores, publicou no site que o fim da escala garante dignidade, saúde, convivência familiar, tempo livre, cultura e lazer. Para a entidade, a aprovação é uma vitória maiúscula da classe trabalhadora brasileira, em especial para as mulheres. Além disso, a CUT disse que vai fiscalizar a implementação da PEC. Em nota, a Força Sindical afirmou que a proposta oferece um horizonte claro de adaptação e transição, compatível com as transformações no mundo do trabalho. Além disso, diz que estudos e experiências internacionais mostram que a redução da jornada tende a elevar a produtividade e gerar novos empregos. O secretário-geral do Sintoresp, Sindicato dos Trabalhadores de Hotéis, Bares, Restaurantes e Similares de São Paulo, Valdir Farias, diz que quem trabalha no setor passa praticamente o tempo todo de pé, com poucas horas de descanso. Um dia a mais de folga será um salto de qualidade de vida.
1: 99% da nossa categoria trabalha em pé, com uma hora de descanso. Então, assim, essa escala 6x1, que acabou, que agora é 5x2, ela vai dar um ganho de qualidade de vida para o nosso trabalhador sem precedente, assim, uma coisa extraordinária.
0: Valdir reconhece a falta de mão de obra. O sindicato capacita cerca de 900 pessoas por ano, número ainda insuficiente. Mas para ele, com salários melhores, o problema não demora a ser resolvido.
1: É que nem eu falei, a adaptação no começo, toda adaptação demora um pouco. Mas eu acredito que a questão de 6 meses, 8 meses aí, está 100%.
0: Já as entidades patronais falam em dificuldades. A Associação Brasileira de Bares e Restaurantes afirma que 15 milhões de pessoas trabalham no setor em escala 6x1. Para cobrir o segundo dia de folga, seriam necessários mais 3 milhões de trabalhadores. Seria um aumento de 20% nos custos. A Fiesp, Federação das Indústrias do Estado de São Paulo, chamou a proposta de PEC boca de urna. Aponta impactos em setores como saúde, educação, transporte, supermercados e químico, além da migração para o trabalho informal. A Confederação Nacional dos Municípios afirmou que o fim da escala 6x1 vai gerar um impacto de R$5 bilhões por ano aos cofres municipais com trabalhadores terceirizados. Da Rádio Nacional em Brasília, Gabriel Brum.
2: Daqui a pouquinho a gente fala ao vivo sobre a aprovação do fim da escala 6x1. Se você tiver dúvida, pode mandar para o nosso WhatsApp, tá bom? Vamos de música? Vamos de Gal Costa e Tim Maia, Um Dia de Domingo.

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0: 3h35, horário de Brasília, estamos de volta. Já já vou conversar com todo mundo que está mandando mensagem aqui para a gente. E quero convidar vocês para a nossa entrevista. Agora a gente vai falar sobre a aprovação do fim da escala 6x1, né? Ou seja, 6 dias de trabalho para 1 dia de descanso passam a ser 5 dias de trabalho para 2 dias de descanso. A gente conversa agora para entender direitinho o que muda, né, para os trabalhadores, para as empresas, como é que deve funcionar essa transição. Batemos papo agora com um advogado especialista em direito do trabalho, o Dr. Leonardo Jubilucci. Ele que é consultor de empresas na área do direito do trabalho e vai nos ajudar aqui nessa missão de entender tudo isso, né, Dr. Leonardo? Seja bem-vindo aqui ao Tarde Nacional, tudo bem?
1: Tudo bem, Juliana, muito boa tarde, é um prazer falar com vocês.
0: Ah, o prazer é nosso, Dr. Leonardo. O que que muda para o trabalhador, doutor Leonardo, com essa aprovação?
1: Bom, Juliana, são mudanças muito importantes que acontecem não só para o trabalhador, como também para a empresa, mas de uma forma geral para o mercado de trabalho, né? É uma emenda constitucional, ou seja, vai se alterar a Constituição Federal em 2 pontos muito importantes e pilares aí das relações de trabalho. Um deles no que tange ao DSE, né? Desde 1988 a gente trabalha no sistema 6x1, onde obrigatoriamente o trabalhador tem que folgar em 1 dia após no máximo 6 dias trabalhados. E o outro ponto importante que vai ser alterado é a carga semanal, né? A carga horária semanal. Atualmente a gente tem uma carga máxima semanal de 44 horas e essa carga semanal vai ser reduzida para no máximo 40 horas semanais. Então são 2 pilares das relações dos direitos que regulam o trabalho no Brasil que vão ser alterados. DSR passam a ser dois DSRs por semana e a carga semanal que passa de 44 para 40 horas. Então, são 2 alterações numa medida só.
0: No caso da carga de trabalho, doutor Leonardo, há redução, mas sem redução do salário, né? Redução de horas sem redução do salário.
1: Exato. Tanto nenhuma dessas alterações pode mexer no salário do empregado, seja a modalidade que for, ainda que ele seja salariorista ou mensalista, isso não vai mexer, nem o salário mínimo, nem o salário da categoria e nem o salário contratual. A legislação, a PEC, ela traz expressamente a impossibilidade de qualquer redução salarial do empregado, também nos contratos vigentes.
0: Entendi. E com relação aos dias de folga, doutor Leonardo, pode haver um acordo entre o empregador e o empregado para saber quais dias da semana serão essas folgas ou esses dias têm que ser no fim de semana? Como é que funciona isso?
1: Pelo menos um dos DSRs tem que cair obrigatoriamente no domingo. Então, você tem a possibilidade de um DSR na semana ser ao sábado ou segunda a sexta, não tem problema, isso pode ser negociado pelo próprio empregador e empregado, mas um DSR vai ter que cair num domingo. Então a gente tem uma situação e tem as outras legislações também que continuam vigentes, né? No caso da mulher, a gente tem que ter sempre um domingo a cada 15 dias. Você tem no comércio, de uma forma geral, o domingo deve coincidir com pelo menos o DSR deve coincidir com o domingo pelo menos uma vez a cada 3 semanas. Então, nesse quesito, continua havendo a redação, a definição de que o DSR deve preferencialmente ser

0: gozado aos domingos. Então, isso não muda. Você tem só o escalonamento deste segundo DSR semanal, que pode ser tanto de sábado ou até de sábado a sexta-feira, né?
1: Uhum.
0: Para que a gente possa... Mas as alterações, elas têm um impacto absolutamente relevante nos contratos, né? Claro que você tem já diversas categorias que trabalham em escala 5x2, então você não tem impacto em 100% dos contratos hoje em dia, né? Mas você tem o comércio aí, todas aquelas empresas ou todos os segmentos que têm a atividade com escala 6x1 serão impactados. Os impactos financeiros também vão ser muito importantes. Na gestão também você vai ter impacto, porque você vai ter que, de alguma forma, contratar mais pessoas, e aí tem que entender quais as modalidades melhores para serem contratadas. Então você tem diversas formas de se avaliar uma mudança dessa magnitude, né?
1: Uhum. Quem é, por exemplo, autônomo, MEI, PJ, não tem impacto, não, né, sobre essas
0: nenhum
1: pessoas.
0: Impacto, né? É importante que a gente esclareça que esta alteração, ela se aplica aos contratos formais.
1: Uhum.
0: Né? Então, os contratos formais são exatamente aqueles trabalhadores que exercem atividade com registro em carteira. São formalmente empregados. Então, todos os trabalhadores que não deixam de ser trabalhadores, mas que atuam de forma autônoma ou por meio de uma pessoa jurídica ou são microempreendedores, eles não são atingidos por essa normativa, por essas restrições, né? Aí é um outro campo do direito que regula essas atividades. É uma atividade de natureza civil, de natureza comercial, e, portanto, não se aplicam aí as regras, tanto as regras seletistas como as regras constitucionais, mas que se direcionam exclusivamente aos empregados de carteira assinada. Está
1: uhum.
0: aí também uma crítica que vem sendo feita, né? Quanto mais proteção, quanto mais regra, quanto mais cara fica a relação formal, mais você, em tese, acaba arremessando as pessoas por uma relação informal, né? Porque então essa é uma das críticas que se faz a toda e qualquer alteração legislativa que gera maior proteção, pseudo-proteção, e encarece a relação formal, porque invariavelmente a gente vê uma migração dessas pessoas que trabalham formalmente para o trabalho informal.
1: Uhum. Muitos especialistas têm, inclusive, comparado, né, a dimensão dessa medida com a própria criação da CLT, né, doutor Leonardo, para a gente entender o quão impactante isso é na sociedade de maneira geral, né?
0: Eu tendo não ser muito alarmista, sabe? Eu acho que assim, acho que a economia e o mercado, de uma certa forma, elas acabam se adequando a esses novos formatos, a esses novos regramentos, a essas novas imposições, né?
1: Uhum.
0: De fato, é uma alteração muito importante, né? Claro que quando a gente vai fazer uma análise de uma regra dessa natureza, né? Se a gente for olhar sobre o aspecto humano, por óbvio que ninguém ousa dizer que não é uma alteração positiva, né? Sem dúvida, claro que todo mundo enxerga o benefício de você ter um dia a mais de folga, mas não só de aspecto humano a gente vive, né? A gente também tem que analisar o aspecto econômico, o aspecto financeiro, né? A gente tem que olhar o equilíbrio dessa balança, né? Então, já houve outras alterações aí no nosso... na nossa história recente até, né? A gente teve também alteração em 88, quando a gente saiu de 48 horas para 44 horas semanais, também já houve uma redução da carga horária, e as coisas vão se adequando, né? É que nesta alteração, me parece que são duas alterações importantes, né? Centrais, que é a imposição, a criação de mais um DSR, junto com a redução de carga semanal, né? Então, não se trata só de uma alteração de sistema de escala, né? Porque se a gente for falar, saiu de 6x1 para 5x2,

0: manteve a carga semanal de 44 horas, tudo bem, você só aloca as horas, aquelas horas não trabalhadas em um dia nos demais dias, mas não é isso que se tem, né? A gente tem duas alterações. Então, assim, eu acho que a economia, de uma certa forma, o mercado de trabalho vai se acomodar, né? Mas não sem alguns danos aí, não tem jeito, né?
1: Os empregadores vão ter um prazo aí para, né, se adequarem. Como é que fica a partir de agora, doutor Leonardo? Porque a gente viu que passou nas duas casas, né? Então nem precisa de sanção presidencial, é isso mesmo? Só falta agora, tem um prazo certo para passar a valer, né?
0: De qualquer forma, a própria legislação, ela traz um prazo de implementação, né? Então, as empresas, a eficácia dessa nova regulamentação, ela vai se dar, ela entra em vigor a partir da sua promulgação, mas ela tem um prazo de transição, prazo de implementação. Em até 2 meses, as empresas têm que se adequar, ou têm que adequar os seus contratos para 42 horas semanais. Então saem num primeiro momento em 2 meses de 44 para 42 horas semanais e cria-se aí a partir desse segundo mês de promulgação, impõe-se também o segundo DSE, então isso já passa a valer em 60 dias, né, da promulgação. E depois então, em 14 meses, ou seja, 12 meses após essa primeira fase, aí sim entra o limite das 40 horas semanais. Então, um ano após essa fase anterior, ou seja, 14 meses após a promulgação, vai haver esta segunda alteração, que é esse redutor, então, de 42 para 40. Então, a gente sai de 44, passa para 42 daqui 2 meses, com o segundo DSR já implementado, e daqui 14 meses ou 12 meses após essa primeira mudança, a gente vai ter a segunda alteração e aí sim a redução para 40 horas semanais.
1: Entendi. Doutor Leonardo, uma ouvinte nossa lá do Tocantins, a Isaquilene Ferreira, faz uma pergunta aqui, inclusive pertinente, já que hoje é o dia dos professores, né? Ela fala, boa tarde, tudo bem? Eu gostaria de saber como vai ser a carga horária de um professor. Muda para os professores, doutor Leonardo?
0: Essas atividades que já são regulamentadas por leis específicas, elas continuam a elas serão aplicadas sempre a legislação específica. Então, você tem diversas atividades com legislação específica e, portanto, com cargas horárias específicas. Essas atividades não são atingidas pela nova orientação aqui, pela nova legislação.
1: E vai ter que haver fiscalização também, né, doutor Leonardo? Como já acontece hoje em dia, né?
0: O que também a gente tem que... E aí sim, é um importante recado para todos os ouvintes da rádio, que a legislação, de uma forma geral, como sempre vem acontecendo, mas reforçada também nesta PEC, impõe e dá muito valor às negociações sindicais, né? Então, os sindicatos, desde a nossa Constituição de 88, já desde a própria CLT em 43, mas com a Constituição de 88, também com a reforma de 2017, eles têm muita força, muito poder, né? Eles podem muita coisa. A legislação, ela dá muito valor às negociações sindicais. É aquele pilar que veio com a negociação com a reforma trabalhista de 2017, aquele pilar de negociado sobre legislado. E esta PEC, mais uma vez, reforça essa ideia de que os sindicatos têm o poder, porque os sindicatos têm a capacidade e o conhecimento que o legislador não tem de determinadas atividades, determinadas necessidades de atividades. Então, os sindicatos têm, por essa legislação também, legitimidade e capacidade de, em uma negociação coletiva, adequar a atividade daquelas categorias para as necessidades das partes. Então, é importante que as pessoas busquem os seus sindicatos, fortaleçam aí a atividade sindical, e fortalecendo a atividade sindical, com certeza terão melhores regras específicas para a sua atividade.
1: Perfeito, doutor Leonardo. Olha, um ouvinte nosso de Campinas, São Paulo, Adalberto, ele fala que boa tarde, que entrevista esclarecedora de hoje, assunto muito oportuno para esse momento tão importante.

0: terão impactos positivos.
1: Obrigada, doutor Leonardo. Um abraço muito grande para você. Até a próxima.
0: Até a próxima.
1: Tchau, tchau.
0: Eu
1: conversei com o Dr. Leonardo Jubilucci, ele que é advogado especialista em direito do trabalho, explicando para a gente um pouquinho, né, a aprovação do fim da escala 6x1. E eu fico muito feliz que vocês compreenderam, né, que o Dr. Leonardo pôde explicar de maneira muito simples isso que de fato terá um impacto nas nossas vidas, nas vidas de muitas pessoas e, claro, a gente torce e acredita também que venha a ser um impacto positivo. Obrigada, Adalberto. Obrigada, Isaac Lene. Agora é 3h51. Vamos para o intervalo? Não, é música. Vamos ouvir o quê, Gasparzinho?
2: Seu Jorge.

0: Boa essa canção. Trabalhador brasileiro, né? Seu Jorge, trabalhador. Agora 3h56, o Adalberto Carlos, de Campinas, São Paulo, complementou aqui, né? Essa entrevista tá rendendo bastante aqui nos comentários. Ele falou, Ju, eu mesmo... Perdão. Eu mesmo participei do abaixo-assinado, né? Pelo fim da escala 6x1. E fiz questão de compartilhar com muita gente. É uma grande vitória para cada trabalhador. E eu me sinto muito honrado de ter participado desse momento tão grandioso. Parabéns, Adalberto. É isso, né? Ele falou, não adianta ficar se lamentando e não fazer nada para mudar. E a luta, né? Parabéns, meu amigo. É isso. Um beijo grande para você, tá? O Breno, de Pernambuco, também falou, Ju, é muito importante você falar sobre esse tema da escala 6x1. Muito bacana essas informações. Obrigada, Breno. Eu agradeço a Roberta aqui também, né, que sempre corre atrás das melhores fontes e, né, dos assuntos mais importantes para vocês. Porque muita gente não entende, escala 6x1, o que, que é isso? Né, não entende que o fim dessa escala é justamente dar um dia, né, conceder ao trabalhador um dia a mais de descanso. Eu vi muitas reportagens falando do impacto que isso vai ter para as mães solo, aquelas mães sozinhas, cuidam, né, dos filhos, trabalham e às vezes não tem tempo de terem momentos de lazer com seus filhos ou momentos para cuidar da própria saúde, né, momentos fazer o que quiser, na verdade, né, um momento para si. Se quiser fazer um bico, se quiser trabalhar, se quiser descansar. Então, para muitas pessoas o impacto é muito, muito importante. O Raimundo Francisco, de Alto Alegre do Pindaré, no Maranhão, falou, boa tarde, Ju, que alegria estar te ouvindo no Tarde Nacional, que está sempre de parabéns por nos levar alegria, música e boas informações. Tudo que nós, ouvintes, precisamos. Obrigada, Raimundo. Fico muito feliz, tá? Um beijo grande para você. E o Pedro Pierre manda mensagem lá de Santarém, no Pará. Diga, Pedro.
1: Olá, Juliana Maia. Boa tarde. Amor. Pedro Pierre passando para abraçar você. Tá, abraçar todos os professores do Brasil. Parabenizar e dizer que essa profissão é muito importante, porque é através dela que a gente formamos várias profissões. Verdade. Em todas as categorias, né? Se você tiver uma música aí que fale de professor, você coloque. E quero mais uma vez parabenizar e dizer que é muito bom estar ouvindo. Seu ouvinte da Rádio Nacional está ouvindo na sua sintonia. Abraço do professor Pedro Pierre, aqui direto de Placas, sudoeste do Pará.
0: Ah, obrigada, Pedro. Um beijo grande. Vou pesquisar aqui, vou ver se eu acho alguma música assim legal. A gente ouviu o Caderno com um toquinho, né, no Nacional Jovem. Vou pensar aqui numa bem boa para depois do intervalo, tá? Um beijo, feliz que você tá com a gente, tá bom? Vamos pro intervalo bem rapidinho. A gente ainda tem outra entrevista no programa de hoje, porque hoje é dia do consumo consciente. Vamos tratar desse assunto, ainda tem Viva Maria e muita música, muita coisa boa para rolar por aqui. Intervalo bem rapidinho, a gente volta já.

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1: Agora são 4 horas em Brasília. Boa tarde. Eu sou Bianca Paiva e este é o Nacional Notícias com o destaque do momento. Alerta de tempestades em 18 estados e no Distrito Federal para hoje. É o que indica o INMET, Instituto Nacional de Meteorologia. Os detalhes da previsão do tempo com Renato Ribeiro.
2: A formação de um ciclone extratropical próximo à costa das regiões sul e sudeste favorece o aumento das chuvas nessas áreas. A instabilidade também atinge o centro-oeste. Os acumulados de chuva podem chegar a 100 milímetros por dia, com ventos de até 100 km por hora e possibilidade de queda de granizo. A Defesa Civil de São Paulo emitiu um aviso de aumento da instabilidade na faixa leste do estado, incluindo a Grande São Paulo e a Baixada Santista. O meteorologista do INMET, o Instituto Nacional de Meteorologia, Roberto Baltazar, detalha a previsão.
3: Um aviso

0: amarelo de tempestade que se estende desde o norte, ali por volta do Amazonas, Acre, Rondônia, passa por todo o centro-oeste, o sudeste e também da região sul, nos estados do Paraná, Santa Catarina e a porção norte do Rio Grande do Sul.
1: Já em áreas de 9 estados do Nordeste, a previsão é de sol, calor e baixa umidade do ar, como explica o meteorologista Roberto Baltazar.
0: Aviso de baixa umidade relativa amarelo, que são valores ali entre 20 a 30% de umidade relativa nos horários mais quentes do dia.
1: Para esta sexta-feira, a previsão é de chuva em áreas do Sudeste e do Centro-Oeste. Na região sul, as precipitações devem perder intensidade e as temperaturas devem cair. Em grande parte do Nordeste, o tempo continua quente e seco, com baixa umidade do ar.
2: A gente ouviu o Renato Ribeiro com a previsão do tempo. 4 horas e 2 minutos, esse foi o Nacional Notícias. Próxima edição às 5 horas.
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0: 4h04, horário de Brasília, estamos de volta. Daqui a pouquinho a gente presta a nossa homenagem aos professores, tá? Pedro Pierre, nosso querido ouvinte lá de Santarém, no Pará. E já vou conversar com todo mundo que tá chegando pelo WhatsApp, tá bom? É que a gente tem mais uma entrevista hoje. Hoje é o dia do consumo consciente. Tão importante falar sobre isso, né, gente? A gente conversa agora, desculpem, agora sobre esse assunto com o diretor do Instituto Acatu, o Lúcio Vicente. Lúcio, seja bem-vindo aqui ao Tarde Nacional, tudo bem?
1: Boa tarde, Juliana, tudo bem? Prazer estar aqui com vocês, boa tarde a todas as pessoas que nos escutam aqui.
0: Prazer é nosso, viu, Lúcio? Importantíssimo a gente falar sobre isso e importante a gente entender o que é, né, Lúcio, o consumo consciente. Como que a gente pode explicar para os nossos ouvintes, assim, de maneira geral?
1: Ó, de maneira bem simplificada, para a gente poder definir, o consumo consciente é aquele que é feito para um melhor impacto. Então, quando eu compro coisas e penso intencionalmente nos impactos que vão ser causados com aquele tipo de compra que eu estou fazendo. Então, basicamente, quando a gente compra alguma coisa, a gente está, obviamente, fortalecendo toda uma cadeia produtiva, né? Ou todas as características daquele produto que foi adquirido. Quando a gente sabe a origem, por exemplo, de um produto, quando a gente sabe quais as pessoas que trabalharam para construir aquele produto ou aquele serviço que está sendo oferecido, e a gente escolhe por ele, sabendo, né, de todos os impactos positivos que está por trás dele, isso ajuda a gente a melhorar a nossa sociedade e, consequentemente, também ajuda a diminuir os impactos no meio ambiente. As pessoas acham, muitas vezes, que consumo consciente é só consumir menos. Também, porque quando a gente consome menos, a gente também tem esse cuidado, né, de não desperdiçar e olhar muito objetivamente para a nossa compra como sendo sempre um ato que gera impacto. Mas esse consumo pela intencionalidade, né, quando a gente tem aquele propósito de comprar que vai ajudar alguma coisa, esse realmente é o espírito do consumo consciente.
0: Entendi. Ou seja, junto com o ato de consumir, a gente precisa pensar, pesquisar. É isso, né?
1: Exatamente. Pesquisar, entendendo que quando a gente vai escolher um produto, eu sei que a maior parte das pessoas, né, nós estamos incluídos nisso, a gente sempre olha o quê como primeiro nível de escolha? O preço, certo? Uhum. Mas a partir do preço, a gente também tem que analisar, por exemplo, a origem, o tipo de qualidade de produto que foi utilizado para construir o produto, né? Quais são os recursos naturais que foram utilizados. Às vezes a gente opta para comprar um produto mais barato, mas vai ter que recomprar esse produto mais para frente, porque ele vai durar menos. Então, tem várias características que são importantes para a gente pensar antes de tomar a decisão. Então, o consumo consciente, ele é o contrário daquele consumo por impulso, onde a gente, às vezes, fica ali, né, com a tentação de comprar um produto que acha que vai acabar, porque a promoção é só hoje. Então, a gente passa a ter um pouco mais de paciência dentro desse propósito de compra, né? Uhum. E pensando sempre de que tudo que a gente está fazendo com mais consciência, a gente tem um impacto positivo também para a nossa vida.
0: E hoje em dia a gente tem acesso a muitas informações, muito mais facilidade, né, Lúcio, de acessar informações sobre aquele material, sobre aquela empresa, sobre como aquilo é feito, né?
1: Exatamente. Você sabe, Juliana, que o Instituto Acatu esse ano completou 25 anos de existência. É uma organização sem fins lucrativos, que tem uma organização de interesse público. E a gente faz pesquisas ao longo desses 25 anos. Né? Nós somos uma organização que pesquisa bastante o consumidor. Então, o que a gente percebe também é de que a intenção das pessoas em relação a essa proposta de comprar cada vez mais com uma intenção, ela vem crescendo. E quando a gente faz esse tipo de avaliação ao longo da história, né, nós somos uma organização que também ajuda as empresas a se conectarem melhor com o consumidor. Existe muita oportunidade de que cada um de nós seja tocado, de certa forma, com informações que vêm dos produtos. Então, imagina você que quando você vai escolher um produto, seja na feira, e você descobre, por exemplo, que determinado tipo de fruta foi produzido por uma comunidade de mulheres, ou uma comunidade indígena, ou uma comunidade que trabalha ali aspectos sociais. Eu garanto para você que quando a gente passa a ter esse tipo de informação, a gente passa também a também apostar mais naquele tipo de compra, né? Porque você sabe que você está impactando ali questões que também vão resvalar, né? Vão estar diretamente ligadas a questões afetivas. Então, a gente passa a usar o consumo também como uma atitude afetiva e não apenas de consumo de produtos.
0: Perfeito. Agora, junto com isso também... surgem empresas que às vezes vendem o produto como sendo um produto sustentável, um produto, né? E na verdade isso não passa de propaganda enganosa, se é que eu posso dizer assim, né, Lúcio?
1: Exatamente. A propaganda enganosa, inclusive, tem um nome em inglês que chama greenwashing, né? Que é a lavagem verde. Essa lavagem verde é quando a empresa tenta passar uma imagem de que o produto dela não tem impacto negativo. Ou, às vezes, pega só uma parte da história do produto para dizer que ele é positivo, vendendo como ele fosse sustentável. Então, as informações dos produtos, elas são obrigatoriedades das empresas. E o consumidor aqui tem um papel super importante, Juliana, porque hoje a gente tem ferramentas, né? Vamos pegar, inclusive, a própria inteligência artificial. Se você usa hoje um buscador na internet e você faz uma pergunta básica ali para o buscador, dizendo o seguinte, olha, entre o produto tal e o produto e o outro produto, qual é aquele que tem informação sobre origem, por exemplo? E ele, muitas vezes, a inteligência artificial também tem ajudado a gente a buscar essas informações quando a empresa não busca, porque ela também vai pegar informações que são públicas. Então, o papel das empresas, cada vez mais, é da transparência para todas as características do produto, para que o consumidor não seja enganado na hora da escolha. E o consumidor tem, por sua vez, a responsabilidade de investigar, de perguntar, até porque, quando ele compra um produto, ele precisa ter confiança naquilo que ele está comprando. E ele pode fazer perguntas. Você não sabe qual é a força de uma pergunta, né? Quando o consumidor, por exemplo, liga no saque da empresa ou manda lá na rede social da empresa perguntando, por exemplo, se aquela embalagem do produto ela é reciclável, aonde que ele pode colocar o produto depois que ele utilizar. Então, isso são atitudes que levam a gente a ter não só uma maior consciência, mas também acaba pressionando as empresas a terem esse cuidado com o que elas estão comunicando e ainda mais dando transparência para informações que são importantes para o consumidor.
0: Perfeito. Ô Lúcio, qual que é a importância da economia circular nesse contexto?
1: A economia circular, ela trabalha o elemento de continuidade do uso de recursos, né? Então, para quem não conhece tecnicamente, imagine o seguinte, quando uma empresa coloca um produto no mercado, ela deveria, por princípio, pensar em como esse produto, no final da vida útil, depois que o consumidor utilizar, como é que ela volta para uma cadeia de produção. E aqui não estou falando só da embalagem, estou falando, às vezes, de um próprio produto em si. Por exemplo, você compra uma máquina de lavar, compra um celular. As empresas fabricantes, elas deveriam reconectar esses produtos pós-consumo, para que eles possam ser depois descaracterizados e voltar para o sistema de produção de alguma forma, né? Virar novos produtos ou serem destinados para outros tipos de produto. Então, o princípio da economia circular, ele tem o principal ponto para que as pessoas entendam é que durante muito tempo, a humanidade, ela entendeu que a nossa produção deveria ser linear, que é você extrai o material da natureza, você manipula esse material construindo produtos, alguém vai, compra e consome e depois a gente joga fora. Isso é insustentável, porque só retirar material da natureza e depois jogar fora, normalmente é jogar no aterro, jogar na natureza, inclusive, isso não é sustentável. A economia circular ela vai reconectar essa última ponta, fazendo com que volte para a cadeia. E mais ainda, Juliana, quando uma empresa elabora um produto, ela precisaria elaborar para o consumidor a informação do que ele vai fazer depois que esse produto for utilizado. O consumidor deve exigir isso. Porque se a empresa não tem clara, né, a informação para o consumidor onde ele pode descartar determinado tipo de produto depois do uso, você já tem que desconfiar que é uma empresa que não tem comprometimento nesse sentido de economia circular. Então, se ela está dizendo para você simplesmente descartar no lixo, não é a economia circular. Então, a empresa também ela tem esse papel de poder ajudar o consumidor elaborando produtos que possam se reconectar com a cadeia produtiva e a gente evite de retirar matéria-prima da natureza. Porque tem muita coisa que pode ser reutilizada, pode ser reciclada, e a gente não precisa mais retirar da natureza recurso natural, e obviamente isso acaba sendo benéfico para o planeta.
0: É verdade. Eu sei que tem muita gente que tem a mesma impressão que eu, de que hoje em dia parece que muitos produtos, eles dão a impressão de que foram feitos para durar menos, para a gente trocar e jogar e descartar e comprar outro. É uma impressão minha, Lúcia, ou a gente tem mesmo essa problemática num mundo tão consumista que a gente vive hoje?
1: Sim, tem, isso tem uma história, né? Quando a gente pesquisa, por exemplo, por termos como obsolescência programada, que é uma estratégia para que determinado tipo de produto tenha, inclusive, um prazo para esgotar o seu uso, isso não é novo, isso já existe há muitos anos, há muitas décadas isso já existe, mas existe também um outro lado, que é um empenho hoje das empresas em investirem em produtos com maior durabilidade, porque algumas empresas estão capturando essa oportunidade de fazer com que o consumidor consiga, por exemplo, reparar o seu aparelho sem ter que trocar por um novo, fazer com que esse vínculo, né, com essa relação com a marca se estabeleça por mais tempo, porque toda vez que você tem que trocar um produto, qual é o risco que uma empresa tem? Eu posso cotar, né, eu posso ver o orçamento de outra empresa e eu troco o produto, troco
0: Verdade.
1: De empresa, inclusive.
0: Uhum.
1: Quando a empresa ela investe num produto com durabilidade, e eu estou falando aqui não só do produto de bem durável, né, que é um celular, um carro, pode ser o detergente da sua casa. Se você compra, por exemplo, um detergente concentrado, você vai usar muito menos produto por utilização, ao invés de comprar um produto que é super diluído, que é mais baratinho. Mas pensa quantos frascos você vai ter que comprar, ao invés de repente, usar um frasco que vai durar muito tempo se você utilizar com as informações ali do fabricante, né, com menos utilização do recurso. Então, esses são exemplos práticos. E quando a gente fala sobre durabilidade, existe uma estratégia, infelizmente, de empresas que ainda usam isso, tentando fazer o consumidor comprar mais, sempre mais, gastar mais, mas ainda existem e tem surgido cada vez mais soluções onde o consumidor pode fazer escolhas por marcas que estão olhando para isso. Então, vou comprar um celular, eu preciso entender, por exemplo, se esse celular aqui ele vai ter uma vida útil para além daquilo que os outros têm. A empresa me oferece manutenção, ela vai me oferecer uma solução que seja mais barata quando eu tiver que reparar, atualizar o software. Enfim, então o consumidor ele precisa pesquisar bastante, porque eu sei que na hora de tomar a decisão, a gente está tomado pela emoção, é a moda, é a publicidade, todo mundo está tendo, mas a gente precisa ficar muito atento nisso, porque infelizmente ainda existe empresa que investe nesse tipo de compra infinita, né? Ao invés de levar o consumidor a consumir um produto que tenha qualidade, durabilidade e menos desperdício.
0: É por isso que a gente precisa bater muito papo ainda, viu, Lúcio? Para a gente, né, refletindo, a gente fica mais, digamos assim, mais imunes a essas pegadinhas, né?
1: Exatamente, exatamente. No final do dia, ser um consumidor consciente diz respeito também a você preservar o seu tempo, porque a gente não gasta só dinheiro, a gente gasta tempo de trabalho para poder pagar alguma coisa, e passa a ser um benefício muito claro para a nossa vida. A gente acaba também tendo uma outra ressignificação para esse efeito de comprar. Comprar é bom, mas com intenção é ainda melhor.
0: Perfeito. Lúcio, muito obrigada. Foi muito bom conversar com você. Espero mesmo que a gente possa conversar muitas outras vezes, porque, olha, tem muito assunto, mas nesse dia do consumo consciente, acho que você deixou uma mensagem muito importante para todos os ouvintes. Obrigada, viu?
1: Eu que agradeço, Juliana. Um abraço para todo mundo que está nos ouvindo, gente.
0: Um abraço grande. Até a próxima. Tchau, tchau.
1: Tchau, tchau.
0: Eu conversei com o diretor do Instituto Acatu, Lúcio Vicente. Agora 4h19, horário de Brasília, a gente segue ouvindo a canção Reciclagem com Alexander Gomes e na sequência a nossa homenagem aí que foi o pedido do Pedro Pierre ao Dia dos Professores. Vamos de Leci Brandão, Anjos da Guarda.

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0: 4h28, horário de Brasília. Mandar mais um beijão aqui para Pedro Pierre, que falou aqui que nesses dias ele vai concluir 6 pós-graduações. Tô chocada, é isso mesmo? Meu Deus, educação indígena do campo, quilombolas, inclusive, história, quilombolas e indígenas. Ele falou que vai fazer 6 sonhados TCCs, que é... TCC é aquele trabalho final, né, de pós-graduação, que no caso, pós-graduação. Chocada! Pedro, você é uma máquina! Parabéns, amigo! Isso mesmo, estuda muito, que o estudo vai te levar longe. Isso é maravilhoso. Um beijo, tá? Muita gente que gostou da entrevista... O Adalberto Carlos de Campinas falou: Ju, 2 entrevistas tão importantes em um programa. Roberta, muito inspirada nas escolhas das pautas. Essa entrevista sobre consumo consciente foi sensacional. Parabéns por mais um assunto tão importante. Mas eu fico com a impressão que as coisas duram muito menos tempo mesmo. E eu só compro alguma coisa quando eu realmente preciso. Minha TV tem mais de 12 anos e já foi para conserto. A minha também. Minha TV... Eu comprei ela quando eu casei. Isso já tem 20 alguns anos. Quantos anos eu casei, gente? Vai fazer... Tem 18 anos, minha TV. 18 anos. Ainda não é digital, né? Tem que botar uns bagulhinhos lá. Mas tá lá, tá vivo. Já deu uns probleminhas, mas arrumamos. Agora, geladeira, por exemplo, minha geladeira também era da época que eu casei e eu tive que comprar outra, porque depois de arrumar, ficava mais caro. Eu cheguei a arrumar uma vez, mas aí, quando quebrou pela segunda vez, ficava mais caro arrumar do que comprar uma nova. E aí, isso aqui é triste, né? Porque, poxa, pra onde é que vai aquele trambolho? Vai pro lixo? É muito triste isso, de verdade. Eu também tenho essa impressão, Adalberto. Agora, celular tem gente, né? Que troca de celular, sei lá, cada 3 meses. Eu não sou dessas. Eu e a Roberta, não sei o Gasparzinho. O Gasparzinho provavelmente também tem celular. Bobear o dele é aquele de abrir a privadinha, sabe? Que abria uma coisinha assim. O meu também, eu só troco quando o bicho já tá só a derrota. Mas é isso que ele falou, né? Que é a obsolescência programada, quer dizer... A empresa já faz o celular para em algum momento já não rodar mais nada, né? Ela atualiza programas que aquele celular não vai conseguir atualizar, que não vai conseguir baixar, te obrigando a trocar de celular. Eu não trocaria. Inclusive, sinto falta do meu celular antigo, que era bem menor do que esse. Hoje em dia, os celulares são gigantes. Não sei se o povo tá ficando meio mais míope, porque usa muita tela. Precisa de tela grande, mas... Eu gostava daqui quando ele era pequenininho, que você enfiava no bolso da calça, assim. E mais leve também, né? Eu, por mim, tava com o meu pequenininho até hoje, mas a empresa me obrigou a trocar. Mas, assim, concordo. Eu acho que essas coisas deveriam durar muito mais. Eu lembro que antigamente a gente se chocava muito quando falavam de países como o Japão, né? Que as pessoas jogavam essas coisas no lixo, né? Lembra? E aí você ia no lixo e pegava sofá... Fogão, tudo, computador. A gente tá um pouco assim também, né? Hoje em dia, no mundo inteiro, o que é muito triste. Obrigada, viu, Adalberto? Um beijo, tá? Já continuo, tá? Com o nosso papo aqui. A Lucimar disse que tava se arrumando pra ir pescar, mas ainda tá ligadinha ouvindo. Que bom, Lucimar. Boa pescaria, tá? Um beijo. Vamos chamar a Mara Régia com Viva Maria. Já a gente continua nessa fofoca aqui. Bora, Maroca.
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2: Saudações trabalhistas a todas as pessoas que ontem acompanharam com especial atenção a votação da PEC do fim da escala 6x1 no plenário do Senado Federal. Por inúmeras razões humanísticas, diga-se de passagem, essa pauta sagrou-se campeã em popularidade. E razões para que assim fosse foram veementemente referendadas pela antecipação do voto de inúmeros parlamentares. Destaque para a fala das senadoras. Tereza Leitão, do PT de Pernambuco, fez menção à votação histórica da PEC, dizendo, abre aspas, que o dia de hoje seja lembrado como o dia em que nenhum trabalhador precise abrir mão da própria vida para ganhar a vida. Fecha aspas. Já a senadora Zenaide Maia, do PSD do Rio Grande do Norte, chamou a possível aprovação da PEC de, aspas, um avanço humanitário, um passo de respeito a milhões de brasileiras e brasileiros, e concluiu dizendo que o Brasil precisa, sim, avançar. Os trabalhadores e trabalhadoras merecem mais do que passar 6 dias da semana trabalhando. Fecha aspas. E apesar de não termos conseguido fechar esta edição de hoje, no final da noite de ontem, com a totalização dos votos da aprovação da PEC pelo fim da escala 6x1, há inúmeros fatores que nos levam a acreditar na aprovação desta matéria. E quem vai nos ajudar a elencar essas razões é a advogada da OABDF, Bianca Araújo, que assim como Viva Maria também entrou pela noite acompanhando a votação no Senado, não foi isso? Seja muito bem-vinda, tudo bem?
3: Tudo bem, Mara. Olá, Marias, também desse programa. Eu espero que quando esse programa for ao ar, a gente já esteja cantando vitória em razão da aprovação da PEC contra a escala 6x1.
2: Pois é, doutora Bianca, essa é a nossa esperança também, porque quando fechamos esta edição, ainda restavam mais de 10 oradores inscritos, né? Mas, de qualquer forma, comungamos da certeza de que a pressão popular deve ter feito a diferença, né? E, a partir daí, nós gostaríamos de ouvir a doutora sobre as razões para que essa PEC ganhasse tamanha força e popularidade.
3: Primeiro, Mara, é importante a gente compreender que essa PEC, ela veio para poder mudar a Constituição, né? Uma mudança constitucional. O quórum é qualificado, ela tem 2 turnos na Câmara e também no Senado, então não é algo feito em uma semana, em um mês. Isso é uma construção. E sim, a pressão e mobilização social, ela já vem a longa data. Em muitas manifestações, nós vemos nos atos as pessoas trazendo o fim da escala 6x1. E o que isso significa, Mara? Na nossa Constituição, a gente tem a previsão da carga horária de 44 horas semanais. E aí, a modificação nessa PEC, ela vai modificar para 40 horas. O que isso significa? A escala não vai ser mais 6 dias da semana trabalhado e 1 dia de descanso remunerado. E a Constituição, ela também diz que preferencialmente deve ser domingo. Então, em regra, a população trabalha de segunda a sábado, 8 horas por dia, e aos domingos tem um descanso remunerado. O que vai mudar? Nós não vamos ter mais essa jornada de 44 horas, ela vai modificar para 40.
2: E diga-se de passagem que essa modificação é muito bem-vinda às mulheres do Brasil, principalmente, né? Com recorte de gênero e raça, porque sabemos que a carga é mais pesada nesse segmento populacional, não é verdade?
3: Com certeza. E aí é muito importante a gente falar sobre a manutenção salarial. Vai reduzir a jornada sem reduzir o salário. Então, vai ter uma transição e vai atender especialmente as mulheres. O recorte de gênero e o recorte racial, eles são muito importantes e devem ser analisados. E ele foi muito falado nas manifestações, principalmente a gente pode verificar nas falas das senadoras. Elas falam muito sobre a dupla jornada. As mulheres, em regra, culturalmente, exercem o papel do cuidado em casa. E aí é importante só a gente pontuar que dentro do relatório dessa PEC, eles observam a ordem econômica, porque ela garante o trabalho humanizado, afastando qualquer estereótipo, incluindo principalmente aquelas pessoas que precisam, de fato, desse momento de descanso, que também é um direito social. O direito ao lazer, à saúde, ela é um direito social.
2: E por falar em saúde, importante destacarmos a questão da saúde mental, porque os dados estão aí e não nos deixam mentir. Seja pelo endividamento das famílias, em função das tais bets, jogos de azar, né? Mas a gente vê que a pressão social para as mulheres é muito perversa, porque são cuidadoras em excelência, estão sobrecarregadas às vezes com a idade avançada dos pais, né? No caso, os avós de seus filhos, Então, além das crianças, ainda tem que se dedicar aos idosos, né, da sua família, pai, mãe. Enfim, é uma carga pesada, para se dizer o mínimo, não é?
3: Com certeza. E afastar esse estereótipo, ele é complicado. E sim, por meio de legislações, a gente precisa assegurar, principalmente as mulheres, e também com recorte racial, mulheres negras, que são a parte da população que mais vai ser atingida. E é muito importante a gente trazer aqui que a mobilização social, ela impulsionou abaixos assinados. Os movimentos sociais, como por exemplo, o Vida Além do Trabalho, ele auxiliou na repercussão pública. E aí a gente verifica que as pesquisas e as opiniões e a população foi às ruas a longo prazo e hoje é um dia histórico em que nós vamos garantir aqueles princípios constitucionais que nós temos no início, nos artigos iniciais da nossa Constituição e assegurar também uma vida digna para as nossas mulheres desse Brasil.
2: Então, e eu agradeço infinitamente a sua participação, não sem antes lembrar não só a doutora Bianca, mas a toda a nossa audiência, que não por acaso luta é um substantivo feminino, né? Então, a gente tem mais é que saudar o trabalho valoroso das mulheres do Brasil, até porque, segundo dados mais recentes do IBGE, do Censo de 2022, nós, Marias, somos maioria no cenário populacional desse nosso país e, com certeza, tudo isso fortalece ainda mais nosso sonho por igualdade e justiça. E hoje, neste 15 de outubro, importante a gente aqui lembrar que estamos em pleno dia do professor e da professora, né? Eu queria que a doutora Bianca, inclusive, saudasse alguma professora ou professor que fez diferença na sua vida.
3: Olha, eu tive professores incríveis em toda a minha fase de ensino, não só no ensino fundamental, como também na minha fase da faculdade. Eu vou saudar a minha professora Daniele, ela é professora de educação física, e eu a encontrei na pandemia e ela me reconheceu com a máscara. E isso foi incrível. Então, acho que quando você pede para eu saudar alguém, me lembro dela e que ela até hoje me olha assim, eu já adulta, na fase adulta, ela me olha assim com aquele afeto em que eu recebi no meu ensino fundamental e médio.
2: Pois é.
3: Então, um grande beijo a ela, mas que estendo a todos os professores.
2: Pois
3: que
2: é.
3: Nos ajudam todos os dias, né, Mara?
2: Pois é, uma categoria que, de uma forma muito especial, em

0: frente às desigualdades impostas às mulheres no mundo do trabalho. E dito isso, eu só tenho que fazer aqui um reconhecimento ao legado de Antonieta de Barros, essa profissional responsável pela criação do Dia do Professor e o Dia da Professora. Então, viva Antonieta, viva a doutora Bianca e viva Maria.
1: Viva todas as Marias, todas as professoras e professores.
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0: 4h44, horário de Brasília. A gente ouviu Ao Mestre com Carinho com a Eliana, né? Música que fez parte da novela Carrossel. A Milena Caroline, que é noveleira, né, Mi? Falou, nossa, deu saudade de Carrossel com essa música. Eu assisti todinha, acho que umas duas ou três vezes. Gasparzinho também, né, Gasper? A Beta ainda não... Até hoje. A Beta ainda não chegou nessa fase. Aguarde, Roberta. Tudo bom, Mi?
1: Eu vi o Nacional Jovem, que ficou sem luz aqui até agora. Agora que vai voltar a luz,
0: né, mãe?
1: A Milena de Brasília tá aqui ligada na rádio.
0: Ah, que bom.
1: Ei, hoje no Tarde Nacional eu vou querer pedir a música de Floribela, Flores Amarelas, e oferecer pra todos os ouvintes de Azeis, era sem pra não esquecer de ninguém, é nóis.
0: Tá bom, daqui a pouquinho, Mi, um beijo, tá? Beijo pra Dona Marlene, no Pará.
2: Oi, Juliana Maia. Boa tarde, minha princesa.
0: Oi, Dona Marlene.
2: E aí, como é que você tá?
0: Tô bem.
2: Juliana, eu tô passando hoje aí pra parabenizar os professores e professoras do nosso país. Dizer, Juliana, que eu não sou professora, eu não aprendi, eu sei ler bem pouquinho. E o que eu sei fazer é mexer só com enxada, rodo, tanque de lavar, cozinha, essas coisas assim. Mas eu tenho um filho professor e eu estou passando para desejar os parabéns para ele, o meu Apolo. Ele é professor aqui na região, aqui na nossa localidade. E ele é um menino muito respeitado, um professor muito respeitado. O pessoal gosta muito dele, então por isso eu deixo meus parabéns para ele. Feliz dia do professor, Apolo, para você e para todos os professores e professoras do nosso país. Um abração, Juliana. Se der tempo, você roda Maria Gadu para mim, tá? Um cheiro.
0: Qualquer uma da Maria Gadu, Dona Marlene, Gasparzinho vai procurar, tá? Um beijo e parabéns pro Apolo, esse professor aí super respeitado e querido. Tá, e parabéns pra você, Dona Marlene, que ter filho professor deve ser uma coisa bonita demais, né? E você é uma pessoa que tem a sua sabedoria, né? E não é pouca, não, não duvide, tá? Um beijão. Beijo aqui também para... Peraí que eu não quero deixar ninguém pra trás. O Ronildo. Ronildo Silva Moreira. Ah, que mandou rádio quê? Olha que legal, ele falou, boa tarde, Ju, tá tendo rádio quê? Uai, agora tá tendo com você, né, Ronildo? Vamos de rádio aqui.
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0: Meu Deus, Ronildo! Arrasou! Obrigada, Ronildo. Acho que é a primeira vez que você canta aqui, não é? Você já cantou antes. Mas, de toda forma, foi muito bom. Gostei, tá? Um beijo pra você, Ronildo. Um beijo também pra o Alex Santos, lá de Itaituba, no Pará. Mandou um olá, Juliana Maia. Aqui é o Alex e gostaria de pedir a música Tudo Fizeram Pra Me Derrotar, do Evaldo Braga. Eu queria oferecer a todos os ouvintes da Nacional um abraço a todos, a você e todo mundo que está sintonizado. Obrigada, Alex, um beijo. Essa não tem aqui, mas a Roberta vai pedir para o Miranda acrescentar a programação, tá? Tudo Fizeram Pra Me Derrotar, do Evaldo Braga. Um beijo para você, Alex. Beijo também pra Helena Pereira. Heleninha, que saudade.
1: A Ju, boa tarde. Tá tudo bem com você?
0: Tudo, e você, joia? Amor?
1: Não tô te ouvindo. Meu celular deu problema. Ah, não. E o outro não

0: Bruno, a Helena, Antônio Filho, Sofia, Matheus e Gabriel Lucas. É isso. E deixo um abração para você, tá, Ju? De boa tarde. Saudades.
1: Lindo, um beijo, Heleninha. Saudade demais, viu? Poxa, esse celular. Hoje a gente falou disso, né? Aqui no programa, que os celulares estão durando menos do que a gente gostaria, né? Espero que tenha conserto, minha amiga, que você volte a ouvir todos os dias logo, tá? Um beijão. Beijo pra Marli Batista, lá em Altamira, no Pará, que mandou aqui. Ju, boa tarde para quem estiver no estúdio com você. Boa tarde a todos os ouvintes. Quero deixar meus parabéns a todos os professores. Happy Day, Teacher Peter Pierre. Gostei. E para os demais na sintonia do Tarde Nacional. Ela falou: Ju, me considero uma pequena professora de teologia. Oh, que legal, Marlizinha. Você é estudiosa, assim, das religiões? E ela falou: olha, parabéns a todos os professores do país. Professor, não é só aquele que está nos colégios, tem muitos professores em outros lugares também. Né, como nas igrejas, na Rádio Nacional, em outros lugares. Obrigada, Ju. Congratulations para todos eles. E ela fala: ó, minha irmã primogênita é professora de matemática em Paraopebas. E as outras, cada uma entende de alguma coisa ou coisas. É isso, Marlizinha. Obrigada. E aí, concordo com você. A gente sempre tem o que ensinar e o que aprender, né? Beijo grande. O Elias, em Barcarena, no Pará, também tá na sintonia, né, Elias? Falou: boa tarde, Ju. Aqui, Elias do Paissandu, ouvindo a rádio em Barcarena, no ramal do Cupuaçu. Manda um alô pra mim, Dolcinha. Um beijo. Um alô, Elias. Ele falou: ó, toca pra mim, Evonei Fernandes. Diga pra mim, tá? Boa tarde, Dolcinha. Ofereço essa música para quem tá me ouvindo, a rádio, para quem tá ouvindo a rádio comigo. Boa tarde. Obrigada, Elias. Um beijo grande para você também. Não sei se vai dar tempo, mas obrigada pela sintonia. Marcelo Duarte, no Maranhão. Marcelo também tava tão sumido. Mandou boa tarde, Juliana. Boa tarde para você, para Roberta, para a filha dela, sua filha, todos que estão ligadinhos. Passa meu contato para Helena Pereira. Eu perdi o contato dela. Tudo de bom para você, Juliana. Um abraço. Pode deixar, Marcelo. Beijo grande, tá? O Adalberto falou: Ju, eu fico curioso para saber quem faz essas vinhetas de divulgação dos programas da rádio. São muito elaboradas. Essa do Nossa Terra, que passou há pouco, me fez ficar com vontade de escutar o programa. É uma delícia só de escutar. Tem alguma empresa especializada? Ou é alguém da própria EBC? É o pessoal da EBC, a gente tem a equipe de chamadas, né? Tem a Bianca, a Tati, a Gi, a Conceição, a Fatinha e a Natália Mendes está lá agora também por um tempo. E o Messias Melo, que faz a sonoplastia de tudo aqui na rádio, ele faz também das chamadas. É bem legal. Vou chamar as meninas para virem aqui, Adalberto, qualquer dia, para conversar com vocês e contar um pouquinho de como é esse trabalho, né, Beta? Ia ser legal, né? Acho que vocês vão gostar, tá? Mas vou mandar a sua mensagem para elas, tá? Um beijão. E o Breno aqui falou: ih, Breno, não vou conseguir rodar seu áudio, tá um pouco longo, mas ele falou que hoje tem jogo do Flamengo, que vai ser 3-0 pro Flamengo. Que os jogadores do Estudiantes costumam bater e gostam de fazer cera. Mas ainda assim, ele acha que vai dar Flamengo. Boa sorte pro seu Mengão, Breno. Gente, eu vou, mas eu volto amanhã às 3 da tarde. Um beijo pra vocês. Até lá. Tchau, tchau.

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1: Agora são 5 horas em Brasília. Boa tarde. Eu sou Bianca Paiva e este é o Nacional Notícias com o destaque do momento. O assunto é economia. E a notícia é que o setor de varejo registrou uma leve alta de 0,1% em agosto. O crescimento recuperou parte da queda de 0,8% que havia sido registrada no mês anterior. Vamos aos detalhes do varejo com Solimar Luz.
2: No ano, o varejo acumula alta de 1,7% e nos últimos 12 meses de 1,6%, segundo os dados da Pesquisa Mensal do Comércio, divulgada nesta quinta-feira pelo IBGE. Setorialmente, o quarto bimestre de 2026 apresentou mais atividades com variação no campo positivo, destaca o gerente da pesquisa, Cristiano Santos.
3: Com destaque aqui para o setor de equipamentos de comunicação e também de eletroeletrônicos e, em segundo lugar, o setor de artigos farmacêuticos, médicos, ortopédicos e de perfumaria.
2: A taxa média nacional de vendas do comércio varejista mostrou avanço em 14 das 27 unidades da federação, com destaque para Rondônia, 5,8%, Amapá, 5,3% e Mato Grosso do Sul, 2,7%. No varejo ampliado, que inclui as vendas de veículos e motos, partes e peças, material de construção e atacado especializado em produtos alimentícios, bebidas e fumo, o volume de vendas caiu 0,2% de julho para agosto.
1: 5 horas, 2 minutos. 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

Olá, muito boa tarde. São 5h05. Está começando É Tudo Brasil, ao vivo pela Rádio Nacional. Do Rio de Janeiro, no FM 87.1 e AM 1130, com transmissão para São Paulo, Brasília, no AM 980, São Luís, Recife, ondas curtas da Amazônia, Alto Solimões e a Rádio Ceará. 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Eu sou Luciana Valle, fico com você até às 6 horas, trazendo novidades, lançamentos, tem bate-papo e muita música brasileira por aqui. Hoje, na companhia de Joca Sainz, nos trabalhos técnicos, e Rosalina Rocha, na assistência de estúdio. Quinta-feira, hoje, 15 de outubro de 2026. É Tudo Brasil. Chega com Chico Bernardes, cantor, compositor e multiinstrumentista paulistano. O artista é o convidado do mês de outubro do projeto Estéreo Miss, do Museu da Imagem e do Som de São Paulo, amanhã, às 21h. Chico Bernardes iniciou sua carreira em 2019, aos 20 anos, quando lançou seu primeiro álbum, que traz influências do folk norte-americano, como Joni Mitchell e Bob Dylan, além de referências da música brasileira. Sua obra é autoral. No seu segundo trabalho, Outros Fios, lançado em

2024, explorou novas sonoridades, incorporou sintetizadores, texturas eletrônicas e diferentes ritmos, se afastando do formato essencialmente folk do início da carreira. E o show lá do Miss é basicamente no do LP Outros Fios, do LP não, do álbum Outros Fios. Esse show de Chico Bernardes tem formato intimista, com repertório marcado por harmonias sofisticadas e texturas analógicas. Ingressos a R$ 50,00 a inteira, R$ 25,00 a meia entrada. À venda pela internet e também na bilheteria do MIS. Avenida Europa, 158, no Jardim Europa, São Paulo. Você vai ouvir Chico Bernardes e vai perceber a semelhança entre as vozes de Chico e de Tim Bernardes. Não é coincidência, eles são irmãos. Chico e Tim Bernardes são filhos do músico Maurício Pereira, Dudu, os Mulheres Negras. Aqui no ETB, Chico Bernardes canta Desfazer, desse álbum, Outros Fios. E o Tim vem na sequência com A Balada de Tim Bernardes. Ele apresenta em Pernambuco o show de despedida da turnê Mil Coisas Invisíveis neste sábado. Prestando atenção você aí de Olinda. Tim Bernardes, lá na Avenida Professor Andrade Bezerra, no Teatro Guararapes, no Salgadinho. Ingressos a partir de R$ 100,00 à venda pela internet. Vambora? Tem Chico Bernardes e Tim Bernardes no primeiro bloco do nosso É Tudo Brasil.

Ouvimos Tim Bernardes na Rádio Nacional, a balada de Tim Bernardes, 17 horas e 18 minutos, aqui na Rádio Nacional, é tudo Brasil. A gente segue com a nossa programação aqui, anunciando para os ouvintes do Rio de Janeiro, show de Ana Carolina no Quali Stage, na Barra da Tijuca, neste sábado, a partir das 21h30 da noite, com a turnê 25 anos. A direção do espetáculo é de Jorge Farjala, revisitando os principais momentos de seus 25 anos de carreira e apresentando novas canções ao público. Garganta, Quem de Nós Dois, Elevador, É Isso Aí, Encostar na Tua, Pra Rua Me Levar, são algumas das mais antigas de Ana Carolina que estarão no show, com certeza. O espetáculo é dividido em 5 atos, a história, a paixão, a memória, o reencontro e a celebração. Momentos que percorrem diferentes fases da trajetória da artista. Projeções em LED e elementos cênicos ajudam a construir a narrativa do show. A cantora, compositora, arranjadora, instrumentista mineira, nascida em Juiz de Fora, tem 13 álbuns lançados, vendeu mais de 5 milhões de discos e conquistou prêmios como o Multishow de Música Brasileira e 2 indicações ao Grammy Latino. Ana Carolina está aqui na Rádio Nacional. 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

0: Fui.
1: Agora 5 horas 22 minutos na Rádio Nacional.
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0: Eu, Você e MP Freire, o cantor, compositor, diretor musical, arranjador de São Gonçalo, região metropolitana do Rio de Janeiro, está com a gente aqui no É Tudo Brasil. O artista que vem gravando um novo EP, né, promete apresentar seu trabalho aí para o público até 2027. Tem show agendado já no Festival Internacional Latino-Americano, Latino America Music, em São Paulo, em 2027. Vai contar tudo isso pra gente aqui, inclusive a sua trajetória na música. MP Freire, ou MP, como ele prefere ser chamado, tudo bem?
1: Tudo bem, Luciana. Boa tarde a você, a todo mundo aí que escuta a gente na Rádio Nacional. Muito feliz de estar aqui conversando contigo hoje.
0: Obrigada pela presença com a gente aqui na Rádio Nacional, conhecendo o seu trabalho, já com essa música de saída aqui, Tarde. Você vem compondo de algum tempo para cá, né? Você tem aí projetos também no audiovisual. Vamos falar sobre esse momento agora do seu trabalho. Depois a gente resgata o início lá atrás. Conta para mim.
1: Perfeito. Bom, nesse ano eu tô gravando o meu EP, né? São músicas que o público que me acompanha há um tempo já costuma ouvir nos shows. Nós estreamos no ano passado o Elegant Soul, que foi meu primeiro show completo, autoral. Lançamos ele em Niterói, no Rio de Janeiro, regiões. E, graças a Deus, todas as vezes que nós apresentamos, nós lotamos as casas. E todas essas músicas que, geralmente, quem me acompanha tem escutado nos shows, a gente agora está gravando, atendendo a pedidos, com certeza, né? A gente percebe ali quais canções tocam mais o público quando a gente leva para os shows ao vivo. E em breve eles estarão aí, essas canções todas estarão disponíveis em todas as plataformas, para as pessoas escutarem onde elas quiserem, né?
0: Bacana isso, né? Porque o público vai tomando um carinho tão grande por aquilo que escuta e gosta, que quer carregar mesmo e curtir em qualquer lugar, em qualquer momento, como você falou. Ou seja, você está aí atendendo a uma demanda, né? Desses fãs.
1: Exatamente,
0: que
1: exatamente.
0: MP em todo lado.
1: Perfeito. Tem uma história muito legal com essas canções, inclusive, porque a maioria delas eu compus no único momento que eu tinha disponível, que era justamente nos trajetos aí. Um assunto muito em pauta hoje é a questão das classes por um, né? E justamente nessa questão, eu só conseguia compor minhas músicas no ônibus. Então, tudo que eu visualizava acontecendo na vida ali, quando eu não estava cumprindo uma função, acabava me inspirando para compor. Então, são músicas que falam muito da realidade, do que as pessoas realmente vivem, no pouco momento que elas têm para viver o que elas realmente querem viver, né?
0: O artista urbano circulando da forma mais comum que se possa imaginar, né? Dentro do ônibus, ali fazendo a sua música. E hoje chegando ao público de São Gonçalo e do Rio de Janeiro como um todo, né? Esse EP, o que que você já preparou do EP? Quantas canções você está produzindo aí? Você vai soltar single a single? O que que você planeja?
1: Então, estamos planejando lançar single a single por enquanto, né? São 5 canções. Dentre elas, a gente tem algumas conversões alternativas já lançadas, que o público já conhece, já ouve essas versões alternativas. Mas, dentre elas, temos aí Que Raiva do Amor, Baby Não Faz Assim. São canções que circulam bastante por esse estilo musical do funk. O funk que eu me refiro é o funk
0: melody,
1: né? Isso, não chega a ser tão funk melody, mas ele bebe muito ali do funk setentista, com as referências aí que nós temos da banda Black Rio, internacionalmente falando, James Brown, Michael Jackson, circulando bastante por esse caminho. E também bebe de algumas outras referências também, como jazz, como a soul music de forma mais ampla. Então, sempre trazendo esses estilos para a atualidade, né? Para o que se consome na atualidade, também tentando aproximar o máximo da realidade, como eu disse, né? Então, temos 5 músicas já, a gente está na metade ali das gravações, já quase finalizando o primeiro naipe de teclas, para ir ampliando aí para outros instrumentos. Estamos fazendo com calma também, para fazer com todo o carinho que o público merece receber.
0: Tá certo. MP Freire, ou MP, aqui no É Tudo Brasil, apresentando pra gente mais um single, Fica Comigo.
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0: MP Fica Comigo. MP, essa também é das mais pedidas dos fãs?
1: Essa aí é a segunda que a gente toca no show. Já apresenta de cara, porque senão a gente é cobrado depois, né?
0: Me fala uma coisa, você mora em São Gonçalo?
1: Sim.
0: São Gonçalo tem um reduto, assim, da Soul Music, do Charme?
1: Perfeito, perfeito.
0: Tem algum reduto onde esses artistas se reúnem?
1: Então... Tem, é o Rio de Janeiro.
0: Tá bom.
1: Porque é aquilo, né? A minha primeira experiência no Rio foi muito engraçada. Por quê? Eu cheguei num sarau em Botafogo, no meio de um estúdio, e o meu primeiro sarau, a primeira vez que eu tinha ido pro Rio tocar minhas músicas autorais, estava meio nervoso. E eu falei, bom, eu vim de São Gonçalo. E aí, um monte de gente gritou. Eu falei, pô, então é aqui que vocês estão se encontrando? Ninguém me avisou? Todo mundo no Rio. Então, assim, embora a gente tenha muitos artistas de muita qualidade, eu acho que falta esse point em São Gonçalo. Tem algumas coisas acontecendo. Vou falar que não, tá? Tem algumas coisas já acontecendo. A gente tenta apoiar ao máximo tudo que aparece. Então, eu imagino aqui, com bastante esperança, que daqui a uns 2-3 anos teremos... points bem conhecidos aí para os músicos poderem se encontrar e fazer essa conexão tão necessária, né, para o desenvolvimento das carreiras, né?
0: Sim, e para os artistas poderem circular nos seus próprios municípios também, né?
1: Perfeito, perfeito.
0: Uma estrutura decente.
1: Exatamente, exatamente. Muita coisa tem melhorado, né?
0: É, sim, vamos lá. Vamos manter aqui essa ponte forte, transitando entre, né, esses territórios.

0: ricos aí da música brasileira. MP, você falou do Rio, né, dessa produção aqui do Rio de Janeiro. Você traz músicos daqui, da capital fluminense? Então, o EP que você está produzindo reúne que time?
1: A gente tem aí uma mescla, tem gente de cada parte do Rio. Nós temos o Renan Francione, que é ele da Zona Sul, nós temos instrumentistas de São Gonçalo, nós temos instrumentistas de Niterói, enfim, participações especiais aí que a gente não vai... Não vou dar o spoiler ainda.
0: Ah, tá, né?
1: Mas...
0: Pode dar.
1: São participações especiais aí. Então vamos dizer que esse EP carrega aí nas costas a bandeira do Rio. Estão aí circulando, fazendo as conexões... darem frutos, de fato, aí tem gente de cada ponto do Rio de Janeiro contribuindo, né?
0: Você escreve todas as composições, você é o letrista ou você está buscando parcerias, você traz outras pessoas para esse trabalho?
1: Então, eu tenho participação em todas as canções, a maioria eu escrevi sozinho, tanto a parte da letra quanto a parte melódica também. Escrevo, inclusive, para outros artistas, fazendo uma menção honrosa aqui à saudosa Dora Sanches, que acabou de ser nominada para o Grammy.
0: Caraca! A Dora é maravilhosa.
1: Sim, ela é incrível. Muito. Eu assino duas canções do novo álbum dela, Linda e Perigosa e Mentiras. E é sempre uma alegria muito grande. Parece que a gente foi nominado junto com ela, né, nesse trabalho, e a gente sempre carrega isso com muito orgulho. Entre outros artistas que eu tenho o prazer de estar contribuindo para o trabalho, assim como a Ludon, que é outra nominada também.
0: Também, são duas musas, duas deusas.
1: Incríveis. E é um orgulho muito grande poder contribuir, poder estar perto dessas pessoas, né? E servem como incentivo também e exemplo para a gente em tantos fatores ali, em tantos âmbitos ali que envolvem a música, né, e a arte de modo geral.
0: São batalhadoras, né? Dora Sanches total, e Luciane total. Dom, que adotou o Ludon, né?
1: Perfeito, perfeito.
0: Muito bacana. Então, e aqui já... o MP Freire, gente, batendo esse papo com a gente. Não é tudo
1: e
0: Brasil.
1: E aí eu tenho essas composições dentro dessas nuances todas. E também fiz uma experiência recentemente. No ano retrasado, aí eu compus para o cinema pela primeira vez e consegui aí o prêmio internacional de melhor trilha sonora e um prêmio nacional também.
0: Caraca, qual filme?
1: Foi um curta dirigido pela Sharon Felix. Desde criança eu sempre quis morar no Rio. Nós fomos premiados por diversos festivais, mas os festivais que tinham ali contemplando a parte da trilha sonora fomos premiados pelo Cinefaces e pelo Cinemassis.
0: Qual o nome do curta?
1: Desde criança eu sempre quis morar no Rio.
0: Achei que era uma frase sua.
1: O longa é grande.
0: Desde criança eu sempre quis morar no Rio. Isso. Bacana, parabéns aí pela premiação.
1: Obrigado.
0: Você vai dividindo essa carreira solo com trabalhos paralelos, né, MP?
1: Perfeito, perfeito. Temos um agora que está aí fluindo muito bem, eu estou muito feliz. Eu tinha uma dualidade comigo, que eu acho que a maioria dos artistas tem, que é justamente a vida criativa ali e a criação de conteúdo propriamente para as redes sociais. Então, aquilo era um conflito muito grande, porque eu raramente me sentia confortável fazendo algum tipo de conteúdo para as redes sociais, até que eu encontrei um que me deixava confortável, que eu ficava feliz em fazer, que é o Projeto à Vista. A gente tem ali um dos prédios mais altos de Niterói, com uma vista maravilhosa que pega o Cristo Redentor, pega o Pão de Açúcar, a Baía de Guanabara, a Ponte de Niterói e ainda pega um pouquinho da serra.
0: Uai, que rua é essa? Que prédio é esse?
1: É o prédio... Eu vou entregar o prédio, então não vai querer gravar lá.
0: Ué, mas não é essa?
1: É um prédio...
0: O objetivo não é esse, não? Agendar os artistas?
1: O prédio Felipe Primeiro. Claro, vamos chegar lá. Prédio Felipe Primeiro, que é localizado ali na rua José Clemente. Então, ele tá de cara pra Baía de Guanabara. E é justamente nesse ponto que você tocou. Nosso principal foco é a difusão de artistas emergentes, assim como eu.
0: Então, José Clemente é no centro, né?
1: No centro, bem de cara para a Bahia.
0: Isso.
1: A gente, inclusive, tá bem na rua que dá para as costas ali do Araribóia. Então, tá bem centralizado mesmo na cidade ali. E o nosso foco principal aí é difundir, de fato, a arte de pessoas tão, tão talentosas, que às vezes ficam escondidas nos nossos bairros, ficam escondidas ali nas nossas cidades. Então, nós estamos fazendo essas parcerias, né? Com uma gravação que está sendo muito bem feita pela minha amiga Beatriz Heider, e também a captação está sendo profissional do som, né? Com o nosso amigo Clay fazendo milagre lá, captando sem ruído nenhum, num prédio altíssimo.
0: Bacana, hein? Artistas à vista. Legal.
1: Artistas à vista aí.
0: Vamos com mais uma do MP aqui no É Tudo Brasil, Evitar.

0: que evitar, minha gente? É pra ouvir MP Freire, aqui no É Tudo Brasil. MP, você continua no projeto Elegante Soul?
1: Com certeza. Esse ano, como eu parei para fazer essa gravação do EP, então nós não fizemos o Elegante Soul, quis focar inteiramente no EP, mas para matar a saudade, a gente vai ter aí um Elegante Soul marcado ainda esse ano, tá bom? Em breve a gente vai anunciar. E para matar a saudade, aí para não ficar aí tanto tempo sem ouvir o MP aí cantando, né? Então, vamos matar a saudade aí em breve.
0: Muito bom. Me fala aqui, quem tá na produção musical é você? Produção artística do EP?
1: Perfeito. Então, envolvidos estamos eu, Juan, o Mago, quem aí já frequentou aí o 39D, um estúdio bem conhecido em Botafogo. Ele tem sido um grande parceiro aí na parte de produção. E dentro ali dos músicos, nós temos Renan Francione envolvido, temos Jobinho envolvido também, que é um baterista maravilhoso. Temos o Eric do baixo, tocando muito bem também, dando alma para o nosso som. Na guitarra, eu tenho Vitor Tadashi e Clay. Para mim, está sendo um sonho realizado, porque para mim são um dos melhores guitarristas que eu conheço, assim, perto de mim ali. E eles também estão dando muita personalidade para o trabalho. E, enfim, ainda estamos juntando aí outros nomes para contribuírem para os arranjos, mas basicamente são essas pessoas que estão aí nos ajudando a moldar todas as canções, né?
0: Muito bacana, hein? E projeto audiovisual, o que a gente já pode buscar?
1: Então, nós temos aí o clipe de Tarde, e olha só que interessante, o clipe de Tarde, ele foi gravado no mesmo terraço que o projeto A Vista está sendo gravado. Foi uma história muito legal, precisava de um lugar para gravar esse meu clipe, só que todos os prédios que eu procurava tinham telha, não tinham terraço. Então, nos 45 do segundo tempo, eu tive a ideia de olhar ali no satélite no Google, e aí eu encontrei um prédio que era alto e sem telha.
0: Legal, na Rua Clemente.
1: Na Rua Clemente, eu liguei para lá. E eles deixaram. Então, é isso.
0: Muito bom. E a gente está aqui nesta tarde com o MP. Vamos de saideira. Cilada é a saideira. E a gente se despede aqui trazendo as suas mídias. Você está na rede. Quais são...

0: os teus contatos?
1: Vocês vão me encontrar no Instagram, no TikTok, no Twitter, em qualquer rede social, como @OMPFreire.
0: @OMPFreire. MP são iniciais?
1: MP são iniciais. Só é minha identidade de herói, né?
0: Segredo absoluto.
1: Segredo absoluto.
0: Combinado assim. Bom, quando baixar aqui no Rio de Janeiro, dá um alô pra gente, vem pro nosso estúdio bater um papo, trazer a sua música. Por enquanto, a gente aguarda essa agenda, então, né, com a divulgação do EP. O EP deve pintar em 2027, certo?
1: Com certeza. A gente tá mirando aí no primeiro semestre de 2027, já tá lançando ele aí, para todo mundo ouvir, né?
0: Maravilha. Obrigada pelo papo com a gente aqui, MP. Um abraço forte. Parabéns pelo trabalho.
1: Muito obrigado. Eu que agradeço. Tenho um grande carinho pela rádio. Para mim é uma alegria enorme estar podendo conversar com vocês.
0: Alegria é nossa.
1: Vou me acompanhando.
0: Combinado.
1: Quero ver vocês no show.
0: Valeu. Até breve.
1: Até breve, querida.
0: MP Freire ou MP, como ele prefere. Cilada.

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0: Ricardo Guilherme, da Rádio Ceará FM 87.1, chegando no ETB, com destaque, Mel Matos, artista de Fortaleza.
2: Eu sou assim, nem Hitchcock, nem Freud me desvendam, porque eu tô afim de mim. Haja espelho para diagnosticar o meu eu verdadeiro. O eu verdadeiro desta compositora e cantora que está aqui conosco, é tudo Ceará, Mel Matos.
3: Pois é, Ricardo Guilherme, é muito mistério, muito suspense e muito psicanálise, né?
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3: A gente tem mistérios na nossa, né? Que nem o espelho consegue desvendar muitas vezes na nossa vida. Então, essa canção fala um pouco disso, né? Desses mistérios que a gente tem. Mas também que a gente... Esse tô afim de mim, né? Esse auto-amor, essa autovalorização do que existe dentro da gente aí.
2: O eu verdadeiro, qual
3: seria? O eu
2: seria?
3: Verdadeiro.
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3: E aí é isso, a gente é múltiplo, né? Somos múltiplos, esse eu verdadeiro às vezes

0: tem essa dualidade aí, né? Que é doce, mas às vezes também é salgado, amargo.
1: Mel Matos, compositora e cantora desta música Tô Afim de Mim, que tem como parceiro de Mel Matos, Dado Fernandes.

0: Tempo, tempo, leve minha tristeza, leve embora para qualquer lugar. Meu relógio não pode parar. São versos da música que vamos ouvir daqui a pouco com Mel Matos, que está no programa É Tudo Ceará. A música se chama Tempo, Tempo, Tempo, Tempo.
1: Tempo, tempo é hoje, o tempo é agora. A gente não pode perder nada. É como ele voa, então essa música fala exatamente disso, né? Do tempo que passa, o tempo que a gente tem que correr para fazer tudo que a gente deseja e que ele passa muito rápido, dores e amores e sabores. E é isso, é o tempo. Então a vida é hoje, a vida é agora, o tempo passa e a gente tem que se agarrar com ele e seguir.
0: Mas leve a tristeza.
1: Mas leva, leva pra tudo que não
0: quer. Para
1: qualquer lugar.
0: Que seja longe de mim.
1: Longe de mim.
0: É a música Tempo, de Clebinho Pereira e Júnior Torres, na interpretação da cantora Mel Matos.

É tudo Ceará aqui na nossa Rádio Nacional, trazendo Mel Matos, né, na apresentação do Ricardo Guilherme. 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E aqui, Rádio Nacional, 5h55. Vamos trazendo aqui uma homenagem breve, né? Na verdade, a passagem da cantora Regininha. Eu deixei passar por puro descuido na terça-feira, com a notícia do falecimento dela aqui no Rio de Janeiro. A Regininha tinha acabado de completar 81 anos no dia 1º de outubro, mas estou aqui agora, enfim, para trazer essa informação importante para revelar para as jovens gerações, né? Uma artista que fez muito sucesso com o Teletema, a música que a gente escuta aqui ao fundo. Tema que foi da novela Véu de Noiva, da TV Globo, 1970. Deve ter ouvinte aí que nem era nascido nessa época ainda, né? Novela estrelada por Regina Duarte. E ela estourou realmente com essa canção. A Regininha também fez parte de grupos como Turma da Pilantragem e Umas e Outras. Nasceu aqui no Rio de Janeiro, construiu uma trajetória que passou pela música, pela publicidade, pela produção de jingles e locuções. Também teve colaborações com artistas como Gilberto Gil, Roberto Carlos, Elba Ramalho, Carlos Lira, Ivan Lins, Edu Lobo e Alceu Valença. Escreveu seu nome na música brasileira e a gente está aqui para prestar essa reverência, né, à artista. Regininha com vocês e o Teletema aqui no É Tudo Brasil.

Vamos encerrando É Tudo Brasil desta quinta-feira. O programa tem a apresentação de Luciana Valle, a produção executiva de Cláudio da Mata e Luciana Valle. Hoje com trabalhos técnicos de Joca Sanz, Rosalina Rocha na assistência de estúdio e a coordenação geral de Cíntia Cruz. Nosso programa volta amanhã a partir das 5 ao vivo aqui na sua Rádio Nacional, Rio de Janeiro FM 87.1 para todo o Brasil. Vem aí no Mundo da Bola com Rodrigo Ricardo e Mário Silva. Forte abraço para todos, muito obrigada pela companhia e até amanhã.

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0: Rodrigo Ricardo.
1: Muito boa noite, 18 horas, quinta-feira, 15 de outubro, dia do professor e das professoras. Um grande abraço para esses mestres que levam o nosso Brasil adiante. Já está no ar o No Mundo da Bola com a minha apresentação, comentários de Mário Silva, trabalhos técnicos de Joca Sanz, produção executiva Luiz Ferreira e Wagner Gomes. E a gente começa esse No Mundo da Bola com o...
2: O que vem por aí?
1: São as semifinais da Libertadores da América. A partir das 9h15, a sua Rádio Nacional abre o show com as emoções de Estudiantes de La Plata e Flamengo, direto do estádio Jorge Luiz Hirsch em La Plata, na Argentina. E você já sabe, né? 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O Flamengo tem 5 desfalques. Recuperados de lesões, Everton Araújo e Ayrton Lucas ainda estão nos trabalhos de transição para o campo. Danilo trata 2 fraturas na mandíbula e Arrascaeta ainda se recupera de uma fratura no punho esquerdo. Além dele, Jorginho foi expulso no empate diante do Independente Del Valle e cumpre suspensão automática. A tendência é que Bruno Henrique e Emerson Royal retornem ao time titular. No meio-campo, o espanhol Saúl deve ser o substituto de Jorginho. No entanto, o técnico Leonardo Jardim preferiu não adiantar quem entra em campo e explicou o que o torcedor pode ver logo mais diante do Estudiantes de La Plata.
3: Depende do que eu penso do jogo, não é? Se eu acredito que vou ter a maior posse de bola, às vezes utilizo mais o peito, não é? Se eu acredito em um pouquinho mais transição no início do jogo, utilizo o BH. Normalmente nos rebotadores, como é de pegada, não sei o que, às vezes é preciso um bocadinho mais transição, bolas paradas, porque também o

0: O BH, só uma coisa que ele tem é força, bolas paradas, quer na frente, quer nos escanteios, quer nos livros laterais. E às vezes a gente tem que somar isto tudo, mas quer o Pedro já jogou para a Libertadores, quer o BH também já jogou para o campeonato. Mas a gente vai gerindo, e agora temos o Freitas, que é um menino também com muita qualidade, é um menino que já joga na frente, joga em segunda avançada, diferentes dos outros dois, tem mobilidade, e que a gente também quer formá-lo para que daqui a uns tempos, não é? Um ano, dois, quem estiver aqui, não é? A gente não sabe se vai estar aqui, mas digam que daqui a 2 anos, porra, o Freitas já é um jogador importante em termos do clube.
1: Sobre as suas escolhas para o time e as recentes polêmicas envolvendo o atacante Pedro, que reclamou de ser substituído na vitória sobre o Bragantino, o técnico Leonardo Jardim garantiu que o grupo do Flamengo segue muito unido.
0: Eu estava a almoçar e tem uma televisão sem som, porque eu gosto de televisão sem som. Eu estava sem som, eu estava a ver e tinha assim na rodapé: Pedro vem da seleção depois dos problemas internos no clube. E não sei o que. Foi uma gargalhada, a malta estava lá feita de uma gargalhada. Mas o que é que a gente vai fazer? O que é que eu vou dizer? É fazer notícia. Vocês viram, na hora, que fui na hora, cala, que vai para lá, vai para o banco, deixa uma palma no rabo, acabou o jogo, o primeiro gajo que me abraçou, e o gajo abracei e tal, deu-me assim umas pancadas nas costas, até fiquei meio lixado das costas, e pronto, e acham que isso é um caso, o BH e a coisa, e toda a gente está-se bem. Olha, eu sinceramente, só uma coisa que eu gosto aqui no Flamengo é que eu vejo que esta malta dá-se toda muito bem. Eu sinceramente, eu às vezes gosto de ver que eles tenham um processo de conflito, que é para competir, mas eles são todos ali fechados uns com os outros.
1: Ô Mário, bem-humorado, boa noite para você.
2: Boa noite, Rodrigo.
1: Bem-humorado, bem? Leonardo Jardim. Agora, a gente sabe que no futebol o grupo fica unido enquanto está vencendo, né? Na derrota as coisas não costumam ser muito bem assim, né? Nas grandes derrotas, né?
2: É, porque realmente o jogador não gosta muito de ser substituído. Mas aí você bota um jogador que entra no lugar dele, ou o cara faz gol, ou participa do gol, você não pode falar nada, né? E o Pedro não vive o seu melhor momento, é um jogador importante, é bem diferente do Bruno Henrique. Mas o Bruno Henrique, além de ter momentos muito importantes no jogo, ele tem uma sorte danada. O craque tem sorte também.
1: Ah, sabe? Importante. Qualquer profissão, né, Mário?
2: É, qualquer profissão. O Nelson Rodrigues dizia que o cara podia morrer entalado com um picolé atravessando a Avenida Rio Branco porque não tinha sorte. Então tem que ter sorte. Agora, o nosso Leonardo Jardim podia deixar de ser... Pode ser o humorista, que ele é ótimo.
1: Ele é ótimo.
2: Ele tava vendo a televisão sem som. Negócio de louco. Eu acredito que aconteça isso. Agora, se o time leva uma cacetada, duas... Aí o ambiente sempre se balança, vídeo de Corinthians, vídeo de São Paulo.
1: Agora você viu ele falando, né, que tá preparando o Freitas, que é um menino, um jovem jogador argentino que o Flamengo trouxe, tem apenas 19 anos.
2: Sim.
1: Preparando daqui um ou dois anos, sabe-se lá, que se eu, não sei se eu estaria aqui.
2: É, mas... É,
1: e
2: assim,
1: a realidade do futebol?
2: Aí ele foi real, realmente, ao falar isso. O Flamengo, inclusive, trouxe um jogador lá do Pará também, de 18 anos, não lembro, foge agora o nome. Isso é importante. Mas de repente vende, vídeo... O Alan do Palmeiras, que o Palmeiras ripou. Mas esse Freitas, dos três que chegaram, três jogadores. Desses argentinos e mais um, lembra, Valência, né? Ou dois ou três. Esse Freitas é o melhor.
1: É, já entrou, já vem.
2: Quando
1: já,
2: entra bem.
1: Já mostrou serviço, já fez um cruzamento na cabeça do Bruno Henrique na vitória sobre o Corinthians. Já mostrou serviço. O Flamengo de hoje deve entrar em campo com Rossi no gol, Emerson Royal na lateral direita, Léo Ortiz e Léo Pereira, dupla de zaga Léo, e na lateral esquerda, Alexandro. No meio de campo é o Pulgar, o Saúl, o Paquetá. No ataque, Carrascal, Samuel Lino e Bruno Henrique, um time de respeito.
2: É, eu acho que vai ser o Bruno Henrique. Aí eu não sei, será que vai tirar o Varela? Não sei. Mas é um time de respeito, tem um banco muito bom. O Saúl está começando a mostrar o futebol que ele mostrou na Espanha durante muito tempo. E tem o caso específico do Pulgar. O Pulgar é um excelente marcador.
1: Que foi absolvido pelo STJD. Foi rápido esse julgamento.
2: Coisa, né? De louco, né, rapaz?
1: Eu não sei por que foi denunciado.
2: Também não sei. Tem dias que anda devagar, dias que anda rápido. E o Pulgar, ele não tem freio. Ele acerta.

0: Ele tem uma recuperação impressionante. Virou, mexeu, ele que está na cobertura. Mas, e não tem reserva para ele. Porque o Everton Araújo está voltando ainda. Então, ele tem que ficar quietinho e jogar o futebol dele. Mas, acredito eu que o nosso Patrício vai sair de BH. Vai me surpreender se não for.
1: E assim como o Flamengo, o Estudiantes também tem seus desfalques. Tomás Palacios e Leandro Gonçalves Pires estão suspensos por cartões amarelos. E Gabriel Neves, ex-jogador do São Paulo, está machucado. Contratação de última hora da equipe argentina, o experiente Marcos Rojo teve a sua inscrição negada pela Conmebol. Em compensação, Joaquim Correa, o ex-atleta do Botafogo, e Thiago Palacios se recuperaram. Tem o Thiago Palacios e tem o Tomás Palacios. Se recuperaram de lesão e estão à disposição. Sobre o jogo de logo mais, o técnico Alexandre Cacique Medina destacou a qualidade do elenco do Flamengo. No entanto, o comandante do Estudiantes explicou que sua equipe tem qualidade e pode surpreender logo mais.
2: É claro que se fosse para eu escolher, eu sempre gosto de saber muito sobre o nosso adversário. Mas eu sempre falo que o mais importante é o nosso time. Se estivermos bem, temos muitas chances de fazer grandes partidas. Mas sem dúvida, o conhecimento sobre as características dos jogadores e o funcionamento do nosso adversário é sim muito importante. O treinador do ano anterior não é o mesmo e existem algumas coisas que são diferentes daquilo que vimos nas duas partidas da fase de grupos. Há algumas características que eles incorporaram e outras que, obviamente, não estão sendo aplicadas da mesma forma do que no primeiro semestre, quando nós os enfrentamos. Mas são situações que já analisamos internamente com nossa equipe de trabalho e com os jogadores. Vai ser uma grande semifinal. Estamos falando de uma equipe muito boa e muito qualificada. Mas nós também temos qualidade e estamos animados com a possibilidade de avançar.
1: Tá aí o Cacique Medina com tradução do Luiz Ferreira. Cacique Medina, que é uruguaio e é polêmico também,
0: mas... Muito. Mas foi gentil, educado, polido. Essa é a estratégia, né? Enche a bola do adversário até para valorizar sua possível vitória.
1: Com certeza. Agora, Mário, a gente tava comentando lá na redação, né, que com uma certa decaída tanto do Boca quanto do River, tem a impressão que o Estudiantes hoje é o melhor time da Argentina. Lidera o campeonato argentino. Chegou ano passado também, nas quartas de final, caiu para o Flamengo. Esse ano está nas semis. É, mudando aí o panorama, né? O Estudiantes, que você foi a terceira força, né? Se revezou, né? Mas vem atrás de Boca e River.
0: É, ele oscila muito.
1: O Verón deu um gás lá também.
0: Dá um gás que enche o saco, que é chato para o Todd Verón. Ele jogou muito. Mas sempre criou caso, sempre foi. É tipo aquele lá do Atlético Paranaense, Atlético de Madrid, parecido com ele.
1: Simeone,
0: são do mesmo time. Mas é um time bom, certo? E que vai dar trabalho. Não é tão bom quanto o Flamengo, na minha opinião. Acho que o Flamengo tem mais time. Mas jogando em casa, com apoio da torcida, isso realmente.
1: Ano passado foi um sufoco danado.
0: Agora, o Flamengo, se trouxer um empate, pelo menos, é um bom resultado, eu acho.
1: Com certeza. Então, não percam, a partir das 9h15 da noite, transmissão da Nacional de Estudiantes de La Plata e Flamengo, jogo que acontece lá em Buenos Aires. E chegou a hora do...
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1: Falando de tênis, Luiz Stefani e Gabriela Dabrowski que se garantiram nas quartas de final do WTA 1000 de Wuhan, na China. Hoje pela manhã, a brasileira e a canadense derrotaram a parceria formada pela norueguesa Ulrike Keire e a norte-americana Kim Gleeson por 2-0 com parciais de 6-1 e 6-3. E a Federação Internacional de Basquete em cadeira de rodas anunciou que o Centro de Treinamento Paralímpico Brasileiro, localizado em São Paulo, será sede do próximo Campeonato Mundial Feminino Sub-25 da modalidade. O torneio será realizado entre os dias 11 e 17 de junho do ano que vem e terá a seleção brasileira como uma das estreantes na competição. No vôlei, o vôlei Renata venceu o Suzano Vôlei por 3-1. com parciais de 25 a 16, 25 a 23, 19 a 25 e 25 a 14 ontem, em jogo disputado no ginásio Arena Suzano, na primeira partida da decisão do Campeonato Paulista de Vôlei Masculino. Com o resultado, o Vôlei Renata precisa de apenas uma vitória simples no ginásio do Taquaral, em Campinas, para ficar com o título. Já o Suzano tem que vencer a partida de volta por qualquer placar para forçar o Golden 7. E o Brasil terá 7 skatistas nas quartas de final do Mundial do Skate Street Masculino, realizado em Assunção, no Paraguai. Wallace Gabriel e Giovanni Viana já tinham vaga garantida na fase, por estarem entre os principais colocados do ranking. Eles se juntaram a Ivan Monteiro, que avançou com a 9ª melhor nota, João Lucas Alves, Felipe Mota, Sebastian Simonetto e Matheus Mendes. E chegou a hora do...
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1: E foi o Palmeiras. A equipe alviverde não tomou conhecimento dos mais de 69 mil torcedores presentes no Maracanã. Venceu o Fluminense e conquistou uma boa vantagem nas semifinais da Libertadores. Rafael Monteiro traz toda a repercussão da partida pra gente. Salve, salve, Rafa!
4: Salve, salve, salve, salve, os amigos ligados no programa No Mundo da Bola! O Palmeiras saiu na frente, vencendo o Fluminense por 2-1 no Maracanã, no jogo de ida das semifinais da Copa Libertadores da América. Logo após o jogo, o auxiliar técnico Vitor Castanheira falou sobre a vitória fora de casa.
5: Vínhamos com o propósito de fazer um bom resultado e acho que conseguimos um bom resultado. Sofremos um golo mesmo em cima da hora, mas independentemente de ser 2-0 ou 2-1, é lógico que um 2-0 é melhor que um 2-1, mas estamos a meio de uma eliminatória, principalmente fechar espaços, porque é uma equipa que joga muito bem no jogo interior, tem jogadores que suportam bem, que sustentam bem, e principalmente fechar linhas. Eu acho que nesse quesito nós acabamos por ser bem sucedidos. Acho que nos faltou um bocadinho hoje de um bocadinho mais de critério com bola, um bocadinho melhor de saída, apesar de as 3, 4 vezes que acabamos por sair fomos muito pragmáticos e podíamos, acho que não era escândalo nenhum com as bolas que tivemos, podíamos ter feito mais um golo, mas essencialmente porque é uma meia final, duas mãos, segurança, pragmatismo.
4: Ele comentou o gol sofrido nos acréscimos do segundo tempo.
5: Não diria falta de concentração, lógico que o desgaste físico é evidente, não é? Ainda é evidente, ainda para mais tivemos um jogo dois dias antes com toda a carga emocional que tem, acaba por haver desgaste, mas a verdade é que temos que olhar melhor e tenho que olhar melhor, mas a equipa estava bem posicionada no momento, mas não conseguiu ganhar o duelo no cruzamento e o jogador do Fluminense foi mais competente nesse momento e acabou por cabecear e fazer o gol.
4: O jogo de volta acontece na próxima quarta-feira, às 9h30 da noite no Nubank Park. Para o Fluminense avançar à final, basta um empate, enquanto o Fluminense precisa vencer por pelo menos 2 gols de diferença. Pelo lado tricolor, o técnico Marcão disse que apesar do resultado, o time não foi surpreendido pelo adversário.
6: Todo mundo sabe que o Palmeiras joga desse jeito e eles são muito eficazes na maneira de jogo, mas nossa equipe tinha que atacar jogando em casa, buscar variações. E foi isso que acho que você viu que nossa equipe buscou o tempo todo. Jogamos no segundo terço, na segunda fase, no último terço, o tempo todo. Se não me engano, quase 70% de posse de bola. Criando algumas situações, buscando espaço para furar a defesa deles, que realmente é muito forte. E só conseguimos fazer isso no final. E eles foram eficazes no que eles são mais fortes. A gente falou sobre isso. Dessa maneira de jogo deles, a gente entendia que eles viriam desse jeito, até da maneira que eles posicionaram a equipe deles, colocaram o terceiro zagueiro, que eles estão fazendo ultimamente, e esse jogo de transição dele que é muito forte.
4: Marcão falou sobre a confiança na classificação.
6: A gente já passou várias situações aqui nessa Copa, né? Então, o gol do John Kennedy, que a gente estava ficando fora, a gente já passou a situação do Rivadavia, a Portense. Foram jogos difíceis, onde que desacreditados, mas internamente somos muito fortes. A gente sabe

0: que da responsabilidade, do compromisso que a gente tem, da dificuldade que a gente vai ter lá em São Paulo, mas a gente tem muita convicção e fé que confiança que a gente pode fazer um grande jogo lá em São Paulo, como foi 23 fora Libertadores, 24 já no, lá no Palestra, a gente precisando ganhar por conta de uma situação de descenso, e vai ser mais uma dessa aqui, meus jogadores, a gente conversando no vestiário, todos muito, muito tristes hoje pela derrota, mas com muita confiança que podemos ir a São Paulo e conseguir um grande resultado, uma vitória que nos traga aí a classificação.
1: Antes de jogar contra o Palmeiras, o Fluminense recebe o Santos no domingo às 4 horas da tarde no Maracanã. Enquanto o Palmeiras visita o Atlético Paranaense na Arena da Baixada no sábado às 7:30 da noite. Os dois jogos serão realizados pelo Campeonato Brasileiro. Forte abraço!
2: Forte abraço, Rafael Monteiro. Mário Silva, eu fiquei com a sensação no final desse jogo que as duas torcidas saíram felizes. O Palmeiras pela vitória e o Fluminense porque acendeu uma ponta de esperança, né? Ou seja, estava perdendo 2-0, o jogo já chegando nos acréscimos, e encontrou o gol lá com o Natan, mais uma cria de Xerém, mais um menino de Xerém salvando aí a pátria tricolor. Mas é estranho, né? As duas torcidas saíram felizes, de certa forma. Claro que a do Fluminense mais preocupada, mas não totalmente desanimada.
3: É, a do Palmeiras, com certeza, uma festa aqui no Maracanã, os que estavam aqui, e uma grande festa lá em São Paulo. Estamos assistindo o jogo. O Fluminense assim, sai um sorriso meio amarelado, né? Porque é difícil realmente você superar o Palmeiras em casa. O Palmeiras é um time, além de ter qualidade, é um time bem tático. O treinador tem.
2: É um time matreiro, como o pessoal gosta de dizer.
3: É, matreiro. Jogou com 3 zagueiros, deu a posse de bola para o Fluminense. No primeiro tempo deu um ataque, nesse ataque perigoso fez o gol.
2: Gol do Flaco.
3: Gol do Flaco Lopes, que não é flaco, não.
2: É bom jogador.
3: Perigoso. Segundo tempo, já as coisas se mudaram um pouco. Mas o Palmeiras conseguiu 2-0 e o golzinho caiu do céu. É o tipo do gol que o cara só acabou, mas não acaba. Só acaba quando termina. Se o Joel Santana estivesse na beira do campo, diria, pura bola. Porque só acaba quando termina. Então não acabou e um garoto com uma estatura daquela é bom jogador. E vem dando sorte quando entra. Ele entrou em duas partidas e foi bem, contra o Coritiba e contra o Flamengo, apesar do Flamengo ter vencido. E acabou fazendo um gol de cabeça que dá uma esperança maior à equipe tricolor. Uma esperança maior, porque se vencer por 1-0, vai partir para os pênaltis. Hoje eu vi uma coisa que eu gostei. Como é que o Palmeiras vai jogar? O Palmeiras vai jogar da mesma maneira que jogou, porque ele pode jogar da mesma maneira que jogou aqui. Porque ele tem uma vantagem. E espera o Fluminense. Deu a posse de bola para o Fluminense para sair no contra-ataque. A válvula de escape vinha sendo o Piquerez pela esquerda, que acabou dando o passe do gol, e o John Arias. Ou a torcida vai pressionar, né?
2: O Abel vai estar de volta, né?
3: É, pode ser que por hoje.
2: Você sabe que eu estou achando que o Palmeiras joga melhor sem o Abel na beira do campo?
3: Parece que sim, ele perturba muito.
2: Fica melhor.
3: Ele bota a tática e deixa o auxiliar levar. Agora, se fosse o Flamengo, por exemplo, ou o Vasco, essas duas torcidas elas não deixam você jogar. Elas, Vasco e Boca. 1-0 Vasco. Vai jogar aqui, será que a torcida vai dizer, segura,
2: não vai.
3: Não vai. Flamengo e ele. Mas a do Palmeiras é um pouco mais tática, vamos dizer assim. Eu acredito que ele vai jogar fechadinho.
2: Ou o árbitro, o técnico, no caso, não se interessa muito pela pressão da torcida.
3: Não,
2: né?
3: Não. Ele, a malta, ele não liga muito a malta.
2: Agora, no Fluminense, a preocupação com o Martinelli. Saiu sentindo dores, ia ser reavaliado hoje, mas o departamento médico do Tricolor ainda não soltou nenhuma nota sobre a situação dele.
3: É, porque a saída dele modificou um pouco, porque o Hércules, que o substituiu, não é tão bom quanto ele, tanto que é reserva, com todo respeito ao profissional. Então, a saída do Martinelli, ela diminuiu um pouco o ímpeto no meio campo. Agora, você tem que analisar o seguinte, é uma vantagem considerável, principalmente pelo time que o Palmeiras tem. Entendeu? O time que o Palmeiras tem é um time

0: se respeitar. Mas o futebol tem coisas que só o futebol tem. E lá, naquele estádio, não esse de agora, naquele outro, que era chamado de Jardim Suspenso, Parque Antártica, o Vasco perdia por 3-0 e ganhou por 4-3. Alguém pode dizer, ah, mas tá bom, Romário em campo, mas estava 3-0, gente.
1: É verdade.
0: E eu fiquei até arrepiado, eu estava lá e fiz esse jogo.
1: Agora, no Palmeiras, a preocupação é o Vitor Roque, né? O Vitor Roque sofreu uma contusão, uma entorse, no jogo contra o Corinthians. Não jogou ontem contra o Fluminense e não se sabe ainda se vai voltar já contra o Atlético Paranaense no sábado.
0: É porque a porta vai fechar depois de hoje e vai abrir para Palmeiras e Flamengo. Um vai para a Bahia pegar o Bahia, que é enrolado o negócio, mas o outro vai pegar o Atlético Paranaense, que é enrolado também. Lembrando que no meio de semana tem o jogo da volta.
1: É
0: meio confuso.
1: É hora de mostrar quem tem elenco, quem tem café no bule.
0: Café no bule é bom, gostei.
1: E chegou a hora do futebol feminino.
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1: E hoje é dia de clássico na Copa do Brasil. Feminina, Flamengo e Fluminense enfrentam logo mais, a partir das 19 horas, no estádio Luso Brasileiro, na Ilha do Governador, no jogo de ida das quartas de final da competição. Já tivemos alguns jogos pela Copa do Brasil. Na segunda-feira, a Ferroviária perdeu para o Bragantino por 2-0. Na terça, houve empate entre Inter e Atlético Mineiro, 1-1. E hoje a gente tem esse jogo às 7 da noite, Flamengo e Fluminense. E amanhã, na sexta-feira, às 7 da noite, teremos Bahia e São Paulo. As partidas de volta das quartas de final da Copa do Brasil Feminina serão realizadas na próxima semana, nos dias 21 e 22 de outubro. E hoje também é dia de Libertadores Feminina. O Corinthians está enfrentando o Colo-Colo nesse momento, vai ganhando por 1-0, gol de Vicky Albuquerque, o jogo que é lá no estádio Casablanca, em Quito, no Equador. Além das brabas, Palmeiras e Cruzeiro também se preparam para a estreia na competição mais importante do futebol feminino no continente. O Corinthians está jogando agora, vencendo o Colo-Colo por 1-0. Amanhã tem Universitário. Hoje, o Palmeiras, né? As palestrinas vão jogar com o Universitário do Peru às 9 da noite. E amanhã tem a LDU de Quito contra Cruzeiro. E o Superior Tribunal de Justiça, o STJ, não concedeu o pedido do consórcio Fla-Flu de suspender a realização do jogo entre Vasco e Boca Júnior, jogo de volta da semifinal da Sul-Americana no Maracanã. Com isso, o duelo marcado para o dia 20 de outubro, também conhecida como próxima terça, segue mantido no estádio Jornalista Mário Filho, Maracanã. O caso foi analisado pelo presidente da corte, o ministro Luiz Felipe Salomão, que considerou que o consórcio não deveria nem procurar o STJ, porque não caberia, tem uma questão jurídica. Ele nem entrou no mérito do caso, só disse que não era assunto para o STJ decidir, e então manteve a decisão do desembargador aqui do TJ, né? Do Rio. Mas não sei, né? Você sabe que você que é formado em direito sabe que os recursos não se esgotam,
0: não,
1: né?
0: Não, embargo não suspende. Então pode ser que com embargo não adianta. Sei lá, não sei se. Olha, normalmente a gente sempre tem preocupações com os recursos. Né? Você fica preocupado. Mas eu acho que agora esse martelo vai ser difícil de bater, ao contrário. Até porque, gente do céu, tem que jogar no Maracanã, gente.
1: Tem que jogar no Maracanã, também acho.
0: Absurdo você levar o jogo pra onde? Pra Paraguai?
1: Não, não tem como.
0: Aí tem um outro nome isso, né?
1: É verdade. E ainda no clima do melhor da rodada, o Atlético Mineiro também fez bonito e venceu o Montevideo City Torque do Uruguai por 3-0 ontem na Arena MRV. Uma das melhores partidas do Galo. O Galo praticamente resolveu a sua situação. Já é finalista da Sul-Americana, hein, Mário?
0: É só um grande acidente de percurso tira o Galo dessa final, que pode ser uma final brasileira.
1: Mais uma.
0: Cheirando, é isso.
1: O Galo, né? Que tem batido na trave, né?
0: Fez a final. O Vasco também, né?
1: É verdade, o Vasco chegou ano passado na final da Copa do Brasil, mas o Galo chegou na final da Sul-Americana contra o Lanús, perdeu e no ano retrasado perdeu o Botafogo a Libertadores.
0: Aí o jogo vai ser no Campo Neutro, longe, né? Barranquilla, né?
1: Na Colômbia.
0: Quem vai torcer por quem lá? Não sei.
1: Ah, mas vão ter excursões.
0: Ah, muitas excursões. É baratinho, se habilite.
1: Mário Silva, boa noite para você, um abraço.
0: E... um abraço, daqui a pouco eu volto.
1: É isso aí, 9h15 da noite, temos Estudiantes da Plata e Flamengo. Esse programa No Mundo da Bola fica por aqui. Você confere um dos gols do Palmeiras na vitória em cima do Fluminense pela Libertadores em mais uma edição do Gol Nacional. Vem aí logo depois o Repórter Nacional com as últimas notícias do Brasil e do mundo. Uma ótima noite para todos vocês.
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4: 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Bola vem de novo, cruzada, pra dentro da grande área, perigo. Levantamento foi feito, a Gilmar Marlon Freitas bateu. Gol! Do Palmeiras! É do Verdão! É verde! É verde! É verde do Maracanã! A bola chutada na rebatida, o Piquerez tentou, ela ficou presa na marcação, depois do toque do Felipe Anderson, chicotada do Marlon Freitas do cantinho, matou o Fábio, estufando a rede no Flu, galera do meu, 39, o Palmeiras fecha a tampa no Maracanã, ele mesmo, Marlon Freitas, 17 nas costas, faz o segundo, corre pra massa, vibra com o torcedor verde em todo o Brasil e assina na mais querida do país.
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4: Palmeiras 2, Fluminense 0.

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1: Seis e meia no horário de Brasília. 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
2: Olá, uma ótima noite para você que está sintonizado na Rádio Nacional em Brasília, São Paulo, Rio de Janeiro, Amazônia, Alto Solimões, São Luís e Recife. E também para você que nos acompanha em todo o Brasil, junto às emissoras parceiras da nossa Rede Nacional de Comunicação Pública. Eu sou Bianca Paiva e você vai ouvir, a partir de agora, as principais notícias desta quinta-feira, 15 de outubro de 2026. Projeto de lei que perdoa as dívidas de quase 3 milhões de microempreendedores individuais está na pauta de votações do Senado. PEC da Segurança Pública também aguarda análise hoje. 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
3: PSD aciona STF para reestabelecer segundo turno entre Eduardo Paes e Douglas Ruas no Rio de Janeiro.
4: Faltam 10 dias para o segundo turno das eleições. Quem faltou no primeiro pode votar normalmente em 25 de outubro.
5: O Ministério Público recomenda ações de planejamento no segundo turno das eleições para garantir o direito ao voto de eleitores indígenas.
2: E ainda...
6: Para ter sucesso na prova de matemática do Enem, é preciso mais do que memorizar fórmulas, regras e saber fazer cálculos. A avaliação pede interpretação de texto e estratégia de resolução.
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1: 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Antes de darmos início ao nosso noticiário, lembramos que, diante do período de defesa eleitoral, não serão veiculados conteúdos que possam caracterizar publicidade institucional. A medida se faz necessária para garantir o cumprimento das normas que regulamentam a comunicação de instituições públicas. O defesa eleitoral será encerrado em 25 de outubro. 6h32, temos informações do Congresso Nacional. O Senado discute, neste momento, um projeto de lei que perdoa as dívidas com a União de quase 3 milhões de microempreendedores individuais, os MEIs. A proposta foi apresentada pelo governo federal. O repórter Gésio Passos acompanha a discussão e tem mais detalhes sobre o projeto. Boa noite, Gésio.
7: Boa noite, Bianca. Boa noite, ouvintes. Olha, Bianca, em contrapartida, os MEIs deverão manter o recolhimento das contribuições em dia durante 6 meses e desistir de eventuais ações judiciais sobre os débitos. O impacto estimado é de cerca de 3 bilhões de reais nos próximos 3 anos. O texto ainda amplia o limite da receita bruta anual do MEI, dos MEIs para R$ 110 mil reais em 2027 e R$ 140 mil reais em 2028. O limite de faturamento para quem iniciar a atividade de microempreendedor também pode ser reajustado para R$ 9.166 por mês no próximo ano e para R$ 11.666 por mês em 2028. Caso seja aprovada, a proposta permite que os MEIs contratem mais um empregado, podendo agora chegar até 2 funcionários. O texto também amplia a preferência de contratação de MEIs em licitações públicas. Bianca.
2: Gésio, também havia a previsão de que os senadores votassem hoje a PEC da Segurança Pública. Alguma coisa mudou? A votação está mantida?
7: Está na pauta, Bianca. Os senadores devem discutir, né? Essa PEC da Segurança Pública, a proposta busca a integração dos órgãos de segurança, ampliando o papel do governo federal, além de aumentar os recursos para o setor. O texto inclui o Sistema Único de Segurança Pública na Constituição, com um regime de cooperação federativa e atuação integrada e descentralizada. A PEC ainda reforça o papel da Polícia Federal nas investigações sobre organizações criminosas e milícias, com repercussão interestadual e internacional. A Polícia Rodoviária Federal também tem suas atribuições ampliadas, permitindo atuação em ferrovias e hidrovias federais. A proposta ainda regulamenta a criação de polícias municipais que estarão sujeitas ao controle externo do Ministério Público. A PEC ainda prevê penas mais duras para líderes e integrantes de facções criminosas e de milícias, com restrição à progressão de penas nesses casos, Bianca.
1: Mas a oposição quer incluir uma mudança nessa PEC da segurança pública. Que mudança é essa?
7: Isso sim. O senador Rogério Marinho, líder do PL, Bianca, apresentou em plenário a proposta de incluir na PEC a redução da maioridade para 16 anos. E no caso de crimes hediondos, tortura, tráfico de drogas e terrorismo, a redução seria para 14 anos. Já o senador Camilo Santana, do PT, apresentou outra proposta com a redução da maioridade penal para 16 anos apenas para os crimes considerados formalmente hediondos. Na Câmara de Deputados, Bianca, o acordo dos partidos foi para que a proposta de redução à maioridade penal fosse excluída da PEC de segurança, tramitando de forma separada. Caso seja incluída a redução da maioridade penal, o texto precisará voltar para a votação na Câmara dos Deputados, Bianca.
1: Certo. Obrigada aí pelas informações, pelas explicações, Jésio Passos. 6h36.
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1: O segundo turno das eleições acontece daqui a 10 dias e é importante saber que mesmo quem não votou no primeiro turno pode votar desta vez. A Sayonara Moreno vai explicar essa e outras regras para quem vai às urnas no próximo dia 25.
4: Faltam 10 dias para o segundo turno das eleições 2026. Em todo o país, mais de 158 milhões de eleitores estão aptos a escolher o candidato à presidência da República. Além disso, o eleitorado de 6 unidades da federação vai voltar às urnas também para definir governadores e governadoras. Acre, Amazonas, Distrito Federal, Espírito Santo, Rio Grande do Norte e Tocantins. Apesar das mais de 158 milhões de pessoas aptas a votar, 33 milhões não compareceram às urnas no primeiro turno em 4 de outubro, o que é mais de 21% do total de eleitores. Para essas pessoas, a Justiça Eleitoral não proíbe votar no segundo turno. Na prática, quem faltou no primeiro turno pode ir às urnas no segundo. E isso vale até mesmo para quem ainda não justificou a ausência ou para as pessoas que não são obrigadas a votar, os menores de 18 anos e os eleitores a partir dos 70. É que para a Justiça Eleitoral, os dois turnos são independentes. Quem não votou no primeiro tem até 3 de dezembro para justificar e pode votar normalmente em 25 de outubro. Já o voto em trânsito foi feito em uma única etapa, antes das eleições. Assim, quem pediu não pode mais mudar o local. A cidade de votação do primeiro turno é a mesma do segundo. Vale sempre checar antes de ir à zona eleitoral se o local de votação está mantido. Da Rádio Nacional em Brasília, Sayonara Moreno.
1: 6h38, o Tribunal Regional Eleitoral do Rio de Janeiro homologou hoje, por unanimidade, o resultado da retotalização de votos para o cargo de governador do estado nas eleições de 2026. Com isso, ficou confirmada a eleição de Douglas Ruas, do PL, no primeiro turno, já que o candidato obteve mais da metade dos votos válidos. Mas o PSD, partido do segundo colocado, Eduardo Paes, voltou a recorrer ao Supremo Tribunal Federal para garantir a realização do segundo turno para governador no estado. Vamos entender esse caso ao vivo com o repórter Pedro Lacerda. Boa noite, Pedro.
8: Boa noite, Bianca. Boa noite, ouvintes. O PSD contesta a decisão do Tribunal Superior Eleitoral que, no último dia 8, anulou os votos de Antony Garotinho, do Republicanos. Ele disputou a eleição com um registro de candidatura indeferido e recebeu 274 mil votos, o equivalente a 3,17%. Com a anulação, o Tribunal Regional Eleitoral refez a contagem e Douglas Ruas, do PL, passou de 49,27% para 50,88% dos votos válidos. Esse percentual garantiu a vitória no primeiro turno e deixou o ex-prefeito Eduardo Paes, do PSD, que tinha 42,76%, fora da disputa final. Na ação, o partido argumenta que os votos de Garotinho devem continuar na base de cálculo da maioria absoluta exigida pela Constituição. Segundo o PSD, o nome dele estava na urna e os eleitores fizeram uma escolha política. A anulação pode atingir o candidato e a legenda, mas não deveria alterar o resultado que definiu a necessidade de segundo turno. Pelo entendimento da legenda, só os votos nulos e brancos ficam fora desse cálculo, mesmo que o candidato seja inelegível, desde que tenha participado regularmente da eleição. Para o PSD, a interpretação do TSE desrespeita a soberania popular, a segurança jurídica e o direito ao voto. O partido pede uma liminar por considerar o caso urgente. Se a votação não puder ocorrer no dia 25, sugere uma nova data a ser definida pela Justiça Eleitoral antes da diplomação. O PSD também quer que o Supremo determine a retomada da campanha com a convocação dos candidatos, a preparação das urnas e a volta da propaganda eleitoral gratuita. Enquanto o STF não decidir, Douglas Ruas continua como governador eleito no primeiro turno no Rio de Janeiro. Bianca.
1: Ok, obrigada, Pedro. Mais uma informação lá do Rio de Janeiro. O Estado terá a atuação das tropas federais para garantir a segurança no domingo de eleições, medida que o Tribunal Regional Eleitoral Fluminense solicitou também durante o primeiro turno. Falhas com transporte, falta de acessibilidade linguística são alguns dos problemas relatados por indígenas que votaram no primeiro turno das eleições. Para evitar que a história se repita e para garantir o direito do voto dessa população, o Ministério Público encaminhou algumas recomendações à Procuradoria Eleitoral. A reportagem é de Madison Euler.
9: Pouco mais de 286 mil indígenas estão aptos a votar nas eleições de 2026. E para assegurar o direito ao voto desses eleitores, o Ministério Público recomenda aos procuradores regionais eleitorais que sejam intensificadas ações de planejamento no segundo turno das eleições. A ideia é que esses procuradores acompanhem o cumprimento das regras e solicitem à Justiça Eleitoral providências para corrigir as falhas relatadas por eleitores indígenas durante o primeiro turno, como falhas de transporte, acessibilidade linguística e suporte a eleitoras acompanhadas de filhos menores. A Procuradoria-Geral Eleitoral recebeu relatos de eleitores indígenas de vários estados, entre eles Minas Gerais, Mato Grosso, Amapá, Pernambuco e Amazonas. No Amapá, por exemplo, eleitores dos povos Tiriyó e Cachuiana não teriam conseguido votar por não compreenderem as orientações dos mesários que não falavam suas línguas maternas. O MP Eleitoral destaca algumas ações que devem ser executadas antes do segundo turno e também no dia da votação.

0: votação. Para garantir a acessibilidade linguística, foi solicitada que a Justiça Eleitoral disponha de colaboradores ou facilitadores que conheçam as línguas indígenas faladas em cada região, nos locais de votação e também a sinalização impressa em suas línguas maternas nos espaços onde funcionam as sessões eleitorais. Da Rádio Nacional em São Luís, Madison Euler.
1: 6:43. Hoje os candidatos à presidência da República fizeram campanha no Rio de Janeiro e em Minas Gerais. A Daniela Longuinho traz ao vivo as informações dessas agendas. Boa noite, Dani.
2: Boa noite, Bianca. Boa noite a todos. Flávio Bolsonaro, do PL, realiza live em seu canal no YouTube logo mais, às 18h45. Em seguida, participa de ato de campanha em Capelinha, Minas Gerais. Pelas redes sociais, o candidato publicou uma mensagem em alusão ao Dia do Professor, agradecendo os docentes por nunca desistirem de quem vai construir o futuro do Brasil, nas palavras dele. Além disso, Flávio Bolsonaro prometeu, se eleito, atuar para defender as demandas das famílias atípicas, como a criação de salas sensoriais no ambiente escolar para acolhimento de crianças autistas. Lula, do PT, participa de sabatina promovida pela TV Globo no Rio de Janeiro após o Jornal Nacional. O candidato também postou uma mensagem aos professores, destacando políticas como o piso nacional do magistério e o pé de meia licenciaturas. Também escreveu: quem educa o Brasil merece valorização, respeito e mais oportunidades. Em outra postagem, Lula afirmou que vai enviar ao Congresso Nacional uma PEC para propor passe livre no transporte coletivo aos finais de semana em todas as cidades brasileiras. Com você, Bianca.
1: Obrigada, Dani. E o Tribunal Superior Eleitoral derrubou por maioria de votos os vídeos publicados por Flávio Bolsonaro, que associam Lula a supostas irregularidades envolvendo o filho do presidente nas investigações sobre fraudes no INSS. As publicações devem ser retiradas do ar dentro de 24 horas. O repórter Gabriel Brum traz mais informações sobre a ação julgada em plenário.
3: A ação foi movida pela campanha A Reeleição de Lula contra Flávio Bolsonaro e o deputado federal Nicolas Ferreira. O conteúdo também envolve um recorte de uma fala do presidente sobre garis, que foi editado junto com críticas de opositores na campanha presidencial. O advogado da campanha de Lula, Miguel Felipe Novaes, afirmou que, na verdade, o discurso dizia que se as pessoas soubessem a importância dos garis, esses profissionais passariam a ser mais vistos e valorizados. Ele argumentou que o trecho foi tirado de contexto.
4: Toda descontextualização trabalha com palavras verdadeiras. Então não basta o presidente ter falado isso para que seja lícito fazer esse recorte malicioso e a promoção e a publicação dessa fala.
3: Já a advogada de Flávio Bolsonaro, Maria Cláudia Bucchianeri, afirmou que a fala foi verdadeira e a crítica era livre.
5: Bem ou mal, correto ou não, se ele quis dizer isso ou se ele não quis, o fato é que ele falou. E isso comporta todo tipo de crítica, todo tipo de análise.
3: O relator do pedido de direito de resposta, ministro André Mendonça, votou contra a retirada. Para ele, o trecho sobre os garis fazia parte da disputa política e as referências ao caso do INSS eram respaldadas pela existência de notícias e investigações. Por fim, venceu a posição do presidente do TSE, ministro Cássio Nunes Marques, que considerou que o trecho sobre os garis estava protegido pela liberdade de expressão. Por outro lado, defendeu a retirada do material por causa da associação de Lula às supostas irregularidades envolvendo o filho. Da Rádio Nacional em Brasília, Gabriel Brum.
1: Hora certa, 6:46, no horário de Brasília. Você vai ouvir daqui a pouco.
6: Na Sul-Americana, Atlético Mineiro vai bem e goleia o Montevideo. Palmeiras na Libertadores vence o Fluminense no Maracanã. Logo mais, Estudiantes e Flamengo começam a outra semifinal da Copa Libertadores da América.
1: Repórter Nacional. Os Houthis bombardearam o Palácio Presidencial do Iêmen e o Papa Leão XIV continua em recuperação e já realiza atividades leves e fisioterapia. Vamos aos destaques internacionais com Lucas Kraus.
7: Uma nova escalada ocorreu hoje nos conflitos do Oriente Médio. Os Houthis, aliados do Irã, bombardearam o Palácio Presidencial do Iêmen, parceiros dos Estados Unidos. Pelo menos dois seguranças foram mortos. O primeiro-ministro do Iêmen e membros do gabinete saíram ilesos. Os Houthis dispararam 5 mísseis contra o palácio, localizado em Aden. Uma agência de notícias controlada pelo grupo afirmou que o alvo foi um centro de operações militares comandado por oficiais sauditas. Esses ataques dos Houthis, aliados do Irã, serviriam como instrumento de pressão contra os Estados Unidos. Pelo menos 32 estudantes e uma professora morreram hoje quando o telhado de uma escola privada desabou em Peshawar, no noroeste do Paquistão. A maioria das vítimas tinha menos de 13 anos e pertencia a famílias de baixa renda. Pelo menos 45 crianças ficaram feridas, apresentando desde ferimentos leves até traumas graves. O chefe de polícia local diz que o proprietário da escola foi preso e que uma investigação já está em andamento. O Vaticano informou hoje que a recuperação do Papa segue conforme o planejado. O pontífice já começou a realizar atividades leves e sessões de fisioterapia. Segundo os boletins médicos, os exames apresentaram resultados normais e as radiografias de tórax indicaram uma boa recuperação pulmonar. Leão, de 71 anos, se recupera de uma cirurgia para tratar um câncer de pulmão. Com informações da agência Reuters, da TV Brasil em Brasília, Lucas Kraus.
1: Daqui a exatamente um mês, em 15 de novembro, os candidatos ao Enem enfrentam o segundo dia de provas do exame. Entre as disciplinas cobradas nesta etapa está matemática, assunto da nossa matéria especial de hoje. Vamos às dicas com o repórter Osama El Gauri.
8: Para ter sucesso na prova de matemática do Enem, não basta memorizar fórmulas, regras e saber fazer cálculos. A avaliação exige também capacidade de interpretação de texto e estratégia de resolução. A matéria entra na segunda rodada de provas do Enem 2026, que será realizada em 15 de novembro. E a insegurança não está em fazer contas, mas na capacidade de entender o que o enunciado está cobrando, como deixa claro o estudante de 18 anos, Pedro Augusto Rocha Rodrigues.
9: A matemática, ela é uma linguagem, né? Então, a questão da prova é você entender o que está sendo realmente pedido naquela questão. Eu tenho medo só de não entender qual que é o comando da questão, entende?
8: O professor de matemática, Auris Rafael Inácio, entende a preocupação do Pedro.
10: O Enem avalia a competência de transformar uma situação do cotidiano descrita em linguagem verbal em uma expressão matemática. Então, muitas vezes, a maior dificuldade do estudante não é realizar contas, que sim, também é um obstáculo, mas extrair uma equação escondida no enunciado. Então, a interpretação talvez seja a habilidade mais determinante para a prova de matemática do Enem.
8: O professor Auris orienta.
10: A prioridade absoluta em matemática no Enem deve ser direcionada aos conteúdos de alta recorrência, de nível fácil a médio. Matemática básica, estatística, geometria plana e espacial e funções. Dentro da matemática básica, a prioridade é razão, proporção, regra de três, cálculos de porcentagem e escalas.
8: O professor detalha ainda outros conteúdos.
10: Na estatística, você vai priorizar leitura e interpretação de gráficos e medidas de tendência central, média, mediana e moda. Na geometria plana, são as aplicações do Teorema de Pitágoras e cálculo de áreas de figuras elementares. E na geometria espacial, volume, principalmente cilindro e cone. Você deve priorizar função do primeiro grau e função do segundo grau.
8: Auris lembra que insistir em questões longas ou difíceis pode comprometer a pontuação final.
10: Se você perder, por exemplo, 9 minutos em uma questão complexa, pode fazer você deixar de responder 3 questões fáceis no final da prova. A estratégia é importante nessa prova. Você sabe fazer? Faça a questão. Você sabe fazer, mas travou em algum ponto ou percebeu que vai demorar? Pula e volta depois. Agora, leu a questão e teve dificuldade de começar? Pula a questão e, no caso, no final, você pode chutar essa questão.
8: E faltando poucos dias para a prova, o professor Auris Rafael aconselha.
10: Para quem tem dificuldades em matemática, eu acredito que é muito melhor consolidar aquilo que você já sabe do que tentar aprender conteúdos novos nessa reta final. O tempo que ele gastaria para entender um conteúdo novo, ele investe em resolver exercícios daquilo que ele já domina, porque com isso ele aumenta a velocidade de resolução de questões e traz um pouco mais de confiança para essa prova.

0: Marcou nesta quinta-feira 13 milhões e 600 mil litros de água por segundo, um pouco abaixo do registrado nessa quarta-feira, que foi de quase 16 milhões de litros de água. O volume é mais de 10 vezes superior à média histórica de 1 milhão e meio de litros por segundo e resulta das fortes chuvas que atingem a região desde o fim de semana. Já na segunda-feira, o rio havia chegado a 11 milhões e 800 mil litros por segundo, o maior volume do ano até então. Por segurança, a passarela que leva os visitantes para perto das quedas está fechada desde o último domingo e as grades da estrutura foram retiradas para a água passar livremente. Trilhas sujeitas a alagamento nas margens dos rios Iguaçu e São João também foram interditadas. Mesmo assim, o Parque Nacional do Iguaçu segue aberto. A Trilha das Cataratas, principal percurso da unidade, e os mirantes permitem ver de perto a força das quedas. Recepção e alimentação funcionam normalmente. A concessionária Urbia Cataratas acompanha o nível do rio a cada hora. Pelo protocolo, a passarela é fechada quando o volume passa de 8 milhões e meio de litros por segundo e continua em alta. Entre 9 e 12 milhões, também em alta, as grades são retiradas. A reabertura depende da queda da vazão, de avaliação técnica e da autorização de um engenheiro especializado. Apesar da cheia, o fluxo ainda está longe do recorde de mais de 47 milhões de litros por segundo registrado em 2014. O parque é administrado pelo ICMBio, o Instituto Chico Mendes, e é Patrimônio Mundial Natural da Unesco. Bianca, é com você.
1: Obrigada, Pedro. 6h55. Logo mais, a Amazônia Jazz Band se apresenta no Teatro da Paz, em Belém, em uma homenagem aos 160 anos do Museu Paraense Emílio Guelde. O concerto vai celebrar, por meio da música, a história de uma das mais importantes instituições científicas da Amazônia. Quem traz os detalhes é João Paulo Seabra, da Rádio Cultura FM de Belém, emissora da Rede Nacional de Comunicação Pública.
2: A comemoração reúne corpo técnico científico, parceiros e autoridades com uma apresentação especial da Amazônia Jazz Band, como indica Joyce Santos, da assessoria do diretor do Museu Guelde.
3: Os espetáculos da Amazônia Jazz Band são fantásticos, né? Todo mundo gosta e procura bastante. Então a gente vai dentro de um espetáculo, dentro de um teatro que é patrimônio da humanidade, receber como patrimônio nacional que nós somos essa homenagem. É com muita alegria que a gente recebe.
2: Após as atividades no Parque Zoobotânico no último dia 6 de outubro, a instituição realiza uma homenagem especial nesta quinta-feira, 15 de outubro, no Teatro da Paz, destinada a colaboradores, aposentados, parceiros e autoridades. A solenidade tem início às 19h30, com saudações do diretor do MPEG, Nilson Gaba Júnior, e demais autoridades, seguidas do concerto às 20 horas.
4: João Paulo Seabra, da Rádio Cultura FM de Belém, para a Rádio Nacional em Brasília.
1: O presidente do Congresso Nacional, senador Davi Alcolumbre, agendou para amanhã, às 9 horas da manhã, a sessão solene que vai promulgar a PEC que acaba com a escala 6x1 de trabalho. No mesmo evento, também será promulgada a PEC que prevê a aposentadoria especial aos agentes comunitários de saúde e aos agentes de combate às endemias.
5: Esportes. O Atlético Mineiro encaminhou e muito bem a sua classificação para a final da Copa Sul-Americana. Goleou o Montevideo City do Uruguai por 3-0. Pode perder semana que vem no Uruguai até por 2 gols de diferença que estará classificado. O Palmeiras surpreendeu, venceu o Fluminense no Maracanã 2-1 e agora joga para um empate na semana que vem em São Paulo. Estudiantes e Flamengo se enfrentam logo mais 9h30 da noite em La Plata, no estádio Jorge Luiz Rist, mais conhecido como Estádio Uno. O time contratou de emergência um zagueiro, 36 anos, 2 Copas do Mundo. O zagueiro Marcos Rojo não poderá participar dessa partida porque a Conmebol rejeitou a inscrição do jogador. O provável time: Muslera, Mancuso, Santiago Nunes, Funes Mori e o Benedetti, Piovi, Castro e Rodrigues, Thiago Palacios, Guido Carrijo e Joaquim Burgos. Já o Flamengo não terá 5 jogadores. Everton Araújo e Ayrton Lucas estão em transição para voltar a campo. Danilo, fratura na mandíbula. Ebola, Arrascaeta, fratura no punho esquerdo e Jorginho, que está suspenso. Rossi, Emerson Royal, Léo Ortiz, Léo Pereira e Alexandro, Eric Pulgar, Saúl e Paquetá, Carrascal, Samuel Lino e Bruno Henrique. Esta é a provável escalação do Flamengo para o jogo de

0: e logo mais contra a equipe do Estudiantes de La Plata. Com relação à situação do Vasco da Gama e o Maracanã, o Superior Tribunal de Justiça não atendeu o pedido de Flamengo e Fluminense e o jogo Vasco e Boca Juniors está mantido para o Maracanã na próxima terça-feira. A Rádio Nacional transmite logo mais a partir das 9h15 da noite, Estudiantes e Flamengo direto de La Plata para todo o território brasileiro. Da equipe de esportes da Rádio Nacional, André Luiz Mendes.
1: 6h59 no horário de Brasília. O repórter nacional fica por aqui com trabalhos técnicos de Sanderson Freitas. Nos siga pelo Instagram, @ Rádio Nacional Notícias. Uma ótima noite para você. Tchau, tchau.
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5: Olá, boa noite.
4: Boa noite para você que nos acompanha em todo o país.
5: Quinta-feira, 15 de outubro de 2026.
4: Vamos aos destaques do dia.
5: Combate aos incêndios na Amazônia.
4: Reforço de pessoal e investigação criminal são algumas das iniciativas para conter o fogo na região. Graziele Bezerra.
6: O Ministério da Justiça vai enviar ao Amazonas bombeiros e viaturas para reforçar a equipe da Força Nacional de Segurança Pública que trabalha no enfrentamento aos incêndios florestais no estado.
5: Conectividade em rodovias federais e estaduais.
4: Lançada a política para reduzir áreas sem cobertura de celular. Luana Karen.
7: Para viabilizar a ampliação da conectividade nas estradas, está o compartilhamento de sinal entre as operadoras.
5: Hoje é dia do professor.
4: Brasil tem mais de 2 milhões e 400 mil docentes na educação básica.
5: E o que é ser professor no país? Ouvimos docentes e alunos que destacam a importância da profissão.
8: Quero desejar um feliz dia dos professores a todos os mestres que nos ensinam e nos inspiram todos os dias. Parabéns pelo seu dia.
4: Na apresentação da Voz do Brasil, Luciano Seixas e Mariana Jungmann.
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4: A segurança nas rodovias é um dos pontos da Política Nacional de Conectividade em Rodovias, lançada hoje.
5: O projeto prevê dobrar a cobertura de telefonia móvel nas estradas federais.
4: A iniciativa busca reduzir áreas sem sinal, aumentando a segurança dos motoristas.
7: Lançada na sede da Bolsa de Valores em São Paulo, a Política Nacional de Conectividade em Rodovias. A medida prevê a conexão de internet em toda a extensão das BR-101, 116, 135, 163, 242 e 364. De acordo com o ministro das Comunicações, Frederico Filho, entre as ações para viabilizar a ampliação da conectividade nas estradas, está o compartilhamento de sinal entre as operadoras.
9: As operadoras vão abrir o sinal entre si, onde uma operadora ao longo da rodovia, não necessariamente a própria operadora vai ter a cobertura completa, tá? Então isso vai ter um acordo entre as operadoras, que representa 13 mil quilômetros essa iniciativa.
7: O ministro dos Transportes, Jorge Santoro, acredita que com a conectividade será possível reforçar a prevenção de acidentes, melhorar a logística e aumentar a segurança das cargas que transitam nas rodovias do país.
10: E isso vai gerar um mecanismo de segurança pública muito eficiente para a gente poder avançar no controle das nossas cargas pelo país.
7: Com conectividade, motoristas e passageiros também terão melhores condições de pedir ajuda em emergências, comunicar acidentes e acionar serviços de socorro como o SAMU e os bombeiros, além de facilitar a comunicação durante os deslocamentos. Reportagem Luana Karen.
5: governo federal, em ação conjunta com vários órgãos, atua para combater os incêndios florestais no estado do Amazonas.
4: O Ministério da Justiça e Segurança Pública vai enviar até a semana que vem bombeiros da Força Nacional para reforçar a operação por conta dos efeitos do El Niño.
5: A Polícia Federal abriu investigação para apurar possível ação humana na origem dos incêndios.
6: Até 21 de outubro, o Ministério da Justiça e Segurança Pública vai enviar ao Amazonas 29 bombeiros e 9 viaturas para reforçar a equipe da Força Nacional de Segurança Pública que trabalha no enfrentamento aos incêndios florestais no estado. Com mais este apoio, chega a 160 o número de profissionais que atuam na floresta para conter o avanço dos focos de calor. Segundo o Centro Gestor e Operacional do Sistema de Proteção da Amazônia, Sensipan, o Amazonas registrou 1.380 focos de incêndio nos 10 primeiros dias de outubro. Mas, de acordo com o ministro do Meio Ambiente e Mudança do Clima, João Paulo Capobianco, o quadro já começa a mudar.
11: Houve uma redução nos eventos de queimadas e de incêndios e há um indicativo de redução de novos focos. Precisamos intensificar as ações.
6: O ministro também afirmou que a Polícia Federal vai investigar possíveis ação humana na origem dos incêndios.
11: O novo passo agora é a investigação criminal para identificar quem está operando esse conjunto enorme de incêndios e verificar se há uma organização por trás disso.
6: O Ministério da Integração e do Desenvolvimento Regional reconheceu a situação de emergência decretada pelo governo do Amazonas em 36 municípios do estado. Além de Manaus, o Maitá, Lábrea e Apuí, no sul amazonense, também vão receber apoio para ações de prevenção e combate aos incêndios florestais. Os estados também estão capacitando 5 mil bombeiros, brigadistas e integrantes de povos e comunidades tradicionais com apoio do Fundo Amazônia. Reportagem Graziele Bezerra.
4: A Companhia Nacional de Abastecimento, Conab, divulgou nesta quinta-feira o primeiro levantamento da safra de grãos 2026-2027.
5: De acordo com a pesquisa, a produção brasileira pode ultrapassar 367 milhões de toneladas.
4: A projeção para o novo ciclo indica crescimento de 1,4% no volume a ser colhido.
12: A estimativa é que a produção de grãos no país seja de 367 milhões e 100 mil toneladas. Os dados foram divulgados pela Companhia Nacional de Abastecimento, a Conab. De acordo com a pesquisa, a produção de soja pode chegar a 181 milhões e 600 mil toneladas, com aumento na área semeada. Com isso, as exportações de soja em grãos estão estimadas em 117 milhões de toneladas. Fabiano Vasconcelos é gerente de acompanhamento de safras da Conab. Ele explica que as condições climáticas de outubro influenciaram no desenvolvimento dos plantios no país.
13: Em relação à temperatura, isso é importante porque a gente tem visto aí temperaturas acima da média em grande parte do país, né, de uma maneira geral, especialmente ali na região norte, nordeste, centro-oeste. E a previsão para outubro, a previsão do IMED também indica temperaturas médias favoráveis ali ao desenvolvimento das lavouras em grande parte do país.
12: Para o milho, o volume total da produção pode chegar a 148 milhões de toneladas. Para o ciclo 2026-2027, a Conab também prevê um aumento de 6,6% no consumo interno do cereal, impulsionado pela produção de etanol. Com locução de Thaís de Araújo, reportagem Márcia Fernandes.
5: O Dia Mundial da Alimentação é celebrado no dia 16 de outubro.
4: No Brasil, o Programa de Aquisição de Alimentos leva a produção de agricultores familiares para diversos segmentos da sociedade.
5: Entre eles, as cozinhas solidárias, que alimentam pessoas em situação de vulnerabilidade social.
14: Em Brasília, o Programa de Aquisição de Alimentos, o PAA, conecta produtores rurais a organizações comunitárias que preparam refeições para a população em situação de vulnerabilidade social. A produtora rural Rosana Alves do Nascimento, de São Sebastião, no Distrito Federal, trabalha há mais de 20 anos na atividade e relata sua experiência com o programa.
15: Tem o produtor que está lá com sua produção sem ter como escoar e tem as pessoas que estão precisando do alimento.
14: O Programa de Aquisição de Alimentos compra produtos da agricultura agricultura familiar e destina alimentos a iniciativas de atendimento à população em situação de insegurança alimentar. Entre as iniciativas estão as cozinhas solidárias. No Distrito Federal, a cozinha solidária Comidinha da Vovó participa dessa atividade. A responsável pelo espaço, Mãe Maria do Cerrado, relata as dificuldades enfrentadas antes de ter acesso aos alimentos.
16: Quantas vezes a gente ia para a feira, no final da feira, tudo que jogavam fora, a gente pegava. A gente pegava o que eles chamavam de lixo.
14: No Distrito Federal, a Companhia Nacional de Abastecimento, a Conab, coordena a execução do programa em parceria com associações e cooperativas de agricultores familiares. Segundo a Superintendente Regional da Conab, no DF, Regina Célia Santos, cerca de 30 associações e cooperativas participam do programa que permite a comercialização da produção de agricultores familiares.
17: Estamos falando aí num público com certeza de mais de 1.000 agricultores familiares individuais que conseguem escoar seus alimentos.
14: A ministra do Desenvolvimento Agrário e Agricultura Familiar, Fernanda Machiavelli, destaca a importância do trabalho conjunto entre produtores rurais e organizações comunitárias.
18: Isso se deve ao trabalho integrado da sociedade civil que se organizou e criou esses espaços das cozinhas solidárias, levando o alimento que hoje chega nas comunidades urbanas, alimentando as famílias brasileiras.
14: Entre 2023 e 2026, o programa de aquisição de alimentos atendeu 140 mil agricultores. Em todo o país, mais de 2.600 cozinhas solidárias foram mapeadas. Reportagem Pablo Mundim.
4: Pois é, e as cozinhas solidárias são parte de um sistema maior que está completando 20 anos.
5: É o Sistema Nacional de Segurança Alimentar e Nutricional, o SISAM, que reúne e dá estrutura às políticas públicas de combate à fome.
4: Nós conversamos com Valéria Buriti, secretária extraordinária de combate à fome e à pobreza do governo federal, sobre o funcionamento do SISAM e a participação da sociedade civil, de estados e de municípios. Acompanhe.
5: Olá, secretária Valéria, bem-vinda à Voz do Brasil, um prazer ter a senhora conosco para a gente falar de 20 anos, né, do Sistema Nacional de Segurança Alimentar e Nutricional, o SISAM. A senhora pode começar, então, explicando para a gente o que é o SISAM, como é que ele se relaciona com a saída do Brasil do mapa da fome?
19: Claro, primeiro eu agradecer a oportunidade de estar aqui, eu sempre fico muito emocionada de estar na Voz do Brasil, um programa que eu escuto desde criança, então é sempre uma emoção estar aqui com vocês, agradecer o espaço. E o Sistema Nacional de Segurança Alimentar e Nutricional, o SISAM, assim como existe o SUS para garantir a saúde, assim como existe o SUAS, né, para garantir proteção para as pessoas mais vulneráveis, foi criado um sistema para garantir a alimentação como direito. Então, quando a gente olha para as causas de fome, de insegurança alimentar, obesidade, as diferentes formas, né, de insegurança alimentar, a gente vê que precisa trabalhar garantia de renda para que as pessoas possam comprar comida, produção de alimentos, para a gente ter produção de alimentos e disponibilidade de alimentos, cuidar do preço dos alimentos, é passar a informação para que as pessoas, quando comprem alimentos que façam bem para a saúde, ou seja, a gente está falando de um conjunto de ações. E o sistema, ele visa justamente isso, garantir que cada ministério tenha como objetivo comum isso, todas as minhas políticas vão ter impacto para garantir o direito à alimentação e pensar também como que essas políticas podem se integrar. E uma outra dimensão importante desse sistema é também dialogar com a sociedade civil para entender quais são os problemas que o governo tem que superar, se as políticas públicas estão sendo bem executadas, estão gerando resultado, para que a gente consiga atingir esse objetivo de garantir o direito à alimentação.
5: Pois é, vamos destrinchar tudo isso um pouco mais, porque o SISAM está estruturado em 3 pilares, a gente vai falar sobre todo eles, e um deles é essa coordenação governamental, né? Quais são as políticas públicas que hoje são abarcadas pelo SISAM, as políticas de governo federal?
19: Bem, eu acho que a primeira que eu acho que vale a gente destacar é justamente a gente retomar todas as pesquisas, informação, para entender como que está a situação de segurança alimentar e nutricional do nosso país, né? Onde que a gente tem mais problemas, né? Olhar também para toda a situação de produção de alimentos. Então, a primeira política é essa da gente ter um conjunto de informações para a gente se organizar como governo e trabalhar melhor. E a partir daí, a gente mobiliza os ministérios. Então, a gente tem um plano de segurança alimentar e nutricional que vai reunir aí programas como Bolsa Família, para garantir renda, vai garantir programas de fortalecimento da produção de alimentos, vai garantir alimentação escolar, o reajuste do valor repassado para alimentação escolar. Então, essas ações, elas estão reunidas num plano para que a gente consiga, juntando esse conjunto de ações do governo, garantir alimentação para todas as pessoas, considerando as diferentes realidades que a gente tem no nosso país, né?
5: E você mencionou também a questão da sociedade civil, né? A gente tem um pilar estruturado na participação social no CISAM, que quer dizer que o governo não pensa sozinho o combate à fome, né? Como é que funciona essa interação com a sociedade civil?
19: Ótimo. Então, essa pergunta é importante porque a participação social, ela é uma parte importante desse sistema. Quando a gente olha, por exemplo, para o programa de aquisição de alimentos, que é um programa que compra da agricultura familiar e entrega para a rede de assistência social, foi um programa criado no Conceia. Quando a gente olha para o Programa Nacional para fortalecer a agricultura familiar, quando a gente pensa no Plano Safra, ele foi criado no Conceia, que é o Conselho de Participação da Segurança Alimentar e Nutricional. Então, a participação social, ela é fundamental para que aquilo que a gente faz seja efetivo. Por quê? A sociedade vai dizer quais são os problemas que ela está vivendo, né? E a partir dessa vivência com a sua realidade é que a gente vai construir uma política pública.
5: E aí ela traz para o governo, né?
19: Exatamente. Isso? Cisternas, por exemplo, surge da sociedade. As pessoas que viviam na região do semiárido começam a captar água da chuva para consumir água da chuva, para a produção de alimentos. E isso vira uma política pública. Agora, na pandemia, a gente teve outro exemplo, que são as cozinhas solidárias, né? Então, as comunidades que se organizaram para entregar refeições. Isso hoje também é uma política pública. Então, a participação social, ela garante que as políticas sejam mais responsivas, que ela consiga, de fato, enfrentar os problemas que a gente tem para garantir a alimentação em diferentes contextos.
5: Agora, a gente tem também a esfera federativa, que é o terceiro pilar, que não é menos importante, porque é lá no estado, no município, que as políticas são aplicadas na ponta, né? Queria que a senhora também falasse um pouco sobre como é essa interação.
19: Perfeito. De fato, é no município que as pessoas vivem, né? Então, é lá que elas vão ter acesso a um restaurante comunitário, a uma cozinha, a uma feira, a alimentação escolar. É lá que elas são, né, encontram os centros de referência e assistência social para ter acesso ao Bolsa Família. Então, o município é onde as pessoas vivem e é onde as políticas públicas chegam, de fato, para alcançar as pessoas. O governo federal dialoga, organiza, coordena, financia programas. O Estado tem esse papel de coordenar os municípios e organizar políticas que são maiores, mais abrangentes, e no município a vida das pessoas acontece. Então, o CISAM busca organizar essa grande conversa. Governo federal, governo estadual, governo municipal, como que a gente pode acompanhar essa situação de segurança alimentar? Que estratégias conjuntas a gente pode ter para garantir que as pessoas se alimentem bem? E agora, quando a gente fez o Plano Brasil Sem Fome, foi muito importante esse processo de mobilizar estados e municípios para que eles colocassem esse tema na agenda. E aí a gente junta esses esforços do governo federal, do governo estadual, do governo municipal e com isso a gente consegue melhores resultados, porque é mais gente trabalhando junto para o mesmo objetivo, que é garantir a alimentação adequada.
5: E é a prefeitura também que mapeia, né, onde é que estão, a prefeitura que sabe onde é que estão as pessoas que precisam desse tipo de política também, né?
19: Exatamente. E primeiro, a gente tem muitos recursos federais que são geridos pela prefeitura. Então, mesmo os programas que têm recurso do governo federal, a prefeitura tem essa responsabilidade de fazer a gestão desses recursos, né? Por Bolsa Família, por exemplo, que é um recurso que sai do governo federal, mas quem faz a gestão é a prefeitura. Então, é importante ter esse diálogo para que a gente consiga se organizar. E a gente tem algumas pesquisas com o nosso IBGE que mostram que tem muitas ações nos municípios de segurança alimentar. Desde feiras, agricultura urbana, compra da agricultura familiar. Então, é importante esse diálogo para que essas ações estejam melhor organizadas e possam ser mais efetivas.
5: Muito bem. Nós conversamos com Valéria Buriti, secretária extraordinária de combate à fome e à pobreza. Muito obrigada, secretária, pela sua entrevista à Voz do Brasil.
19: Eu que agradeço, Mariana. Um prazer poder falar dos 20 anos do CISAM aqui.
4: Hoje, 15 de outubro, é o Dia do Professor, uma data para celebrar quem dedica a vida a formar o futuro do país.
5: De acordo com dados do Censo Escolar, o Brasil tem mais de 2 milhões e 400 mil docentes na educação básica, com ampla maioria feminina.
4: O levantamento foi divulgado hoje pelo Instituto Nacional de Estudos e Pesquisas Educacionais, Anísio Teixeira, o INEP.
20: O que é ser professor? É muito mais do que ensinar a ler, escrever ou fazer contas. É compartilhar conhecimento, despertar a curiosidade e ajudar a transformar vidas. É o que responderam alguns professores que conversamos.
21: Eu sou o professor Guilherme Schinzel e ser professor para mim é ajudar uma geração a pensar, a entender o universo e também ser um mediador de forma humana no mundo em que a IA está dominando, fazendo com que eles consigam resolver problemas, pensar de maneira abstrata e combater informações que são erradas através do método científico e usando a física como base para todo o procedimento de aprendizado.
22: Meu nome é Lúcia Oliveira, sou professora de português,

0: ser professor é ser evolução na sociedade, transformando vidas, transformando o mundo.
1: Sou Matheus Antônio, sou professor de biologia e para mim ser professor é dar voz para quem não tem voz e caminhar junto com quem trabalha junto com a gente, com quem aprende conosco. A minha percepção é que quem estrutura uma sociedade, né, desde o início, somos nós, professores.
2: O Brasil conta com mais de 2 milhões e 400 mil professores na educação básica, segundo dados do censo escolar relativos a 2025. Os números foram divulgados pelo INEP nesta quinta-feira. As mulheres representam a maioria dos profissionais. Em 2025, eram quase 1 milhão e 900 mil professoras, o equivalente a 78,8% do total. E neste Dia do Professor, os alunos trazem seu agradecimento aos mestres de sala de aula.
3: Meu nome é Maria Catarina e quero agradecer todos os professores do Brasil.
4: Olá, meu nome é Bruno, eu tenho 13 anos e estou no 7º ano. Pela minha vida, já passaram muitos ótimos professores e tenho certeza de que muitos outros passarão pelo meu caminho. Por isso, quero agradecer todos os que escolheram essa bela profissão e desejar um feliz dia dos a todos os professores.
5: Olá, o meu nome é Eves. Hoje é dia de comemorar. Quero desejar um feliz dia dos professores a todos os mestres que nos ensinam e nos inspiram todos os dias. Parabéns pelo seu dia.
2: Mais informações sobre a pesquisa em gov.br/inep. Reportagem Thaisa Vitória.
6: E 10 novos cursos gratuitos estão disponíveis para educadores na plataforma Avamec.
7: As formações oferecem certificado de conclusão e abordam temas como inteligência artificial, computação, redes sociais e educação antirracista.
6: Os cursos são voltados a professores do ensino fundamental e médio e a gestores escolares.
7: Para participar, basta acessar o site avamec.mec.gov.br, fazer o cadastro ou entrar com a conta gov.br e escolher a formação desejada.
6: A plataforma também oferece cursos para quem quer ampliar os conhecimentos e utilizar novas ferramentas no dia a dia escolar.
7: As fortes chuvas que atingem grandes centros urbanos costumam deixar prejuízos, sobretudo nas comunidades periféricas.
6: Para reduzir impactos de eventos climáticos extremos, a ciência está buscando soluções práticas e econômicas.
7: Uma pesquisa da Universidade Federal de Pernambuco encontrou uma medida simples para conter as enxurradas em áreas vulneráveis.
6: Você fica sabendo mais sobre essa alternativa no quadro Ciência na Prática.
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9: As memórias das fortes chuvas que arrasaram a cidade do Recife em maio de 2022 foram cruciais para a proteção de áreas de morro em zonas periféricas da capital pernambucana. Uma pesquisa mostra como o excesso de concreto nas cidades acelera o fluxo da água e agrava inundações.
10: Meu nome é Camila Salgueiro, atualmente eu sou doutoranda de engenharia civil, atuo bastante na área de drenagem urbana, modelagem hidrológica. Minha pesquisa, ela surgiu da minha vivência como cidadã recifense e sentiu na pele as consequências desse grande evento. E foi ainda mais delicada em áreas de morro, porque são áreas que a gente tem uma alta vulnerabilidade.
9: Após cruzar dados da Defesa Civil e analisar áreas críticas, como o Morro do Imbura de Cima, o estudo aponta que a solução não exige necessariamente grandes obras de infraestrutura. Alternativas aplicadas nas residências podem ser a chave para reter a água das chuvas.
10: Quando a gente tem mais vegetação, esse solo vai reter mais água. E quando a gente tem mais concreto, a gente tem o aumento do escoamento. A gente encontrou como medida adaptativa que mais estava de acordo com aquele morro específico, os reservatórios de armazenamento de água. Aquela água que antes escoava, elas começaram a ser retidas por essas caixas d'água que ficavam próximas aos telhados.
9: O objetivo da pesquisa agora é tirar a ideia do papel e aplicar as técnicas na vida concreta, diante de um clima cada vez mais imprevisível.
10: Para a gente resolver alguns problemas de drenagem, não necessariamente a gente precisa construir grandes estruturas. A gente conseguiu entender que algumas soluções atuam na água escoada antes que ela chegue no sistema de drenagem. Os eventos extremos, eles não vão parar de acontecer. E a gente está no momento de adaptar a nossa realidade para isso.
9: Acompanhe a pesquisa na página da Universidade Federal de Pernambuco. E esse foi o Ciência na Prática, com produção de Warby Calil e edição de Edinaldo Júnior. E nosso encontro com o Saber Científico volta na próxima semana. Até lá!
7: E que tal começar o ano vivendo de perto o dia a dia de um pesquisador? Estudantes do segundo ano do ensino médio e professores da rede pública estadual podem se inscrever no programa Futuras Cientistas 2027 até o dia 26 de outubro.
6: São 470 vagas gratuitas para incentivar a participação de mulheres nas áreas de ciência, tecnologia, engenharia e matemática.
7: As selecionadas vão participar de atividades de pesquisa em universidades e laboratórios, presencialmente ou pela internet, entre os dias 4 e 29 de janeiro do ano que vem.
6: Para se inscrever, é só acessar o site futurascientistas.com.br. Mas atenção, é preciso ter cadastro na plataforma Lattes do CNPq.
7: E essas foram as notícias do Governo Federal.
6: Uma realização da Secretaria de Comunicação Social da Presidência da República.
7: Com produção da empresa Brasil de Comunicação.
6: Fique agora com as notícias do Poder Judiciário e do Congresso Nacional. Boa noite.
7: Boa noite e até amanhã.
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12: Supremo Tribunal Federal invalida cobrança previdenciária de empregadores rurais, pessoas físicas, no período anterior a 1º de janeiro de 2018.
13: Após decisão do presidente do Superior Tribunal de Justiça, está mantido o jogo entre Vasco e Boca Juniors no Maracanã.
12: Tribunal Superior Eleitoral aprova mudanças nas regras de propaganda eleitoral entre turnos.
13: Boa noite, eu sou Marcela Luiz.
12: E eu sou Walter Lima.
13: O plenário do Supremo Tribunal Federal decidiu nesta quinta-feira que é inconstitucional a cobrança previdenciária ao Fundo de Assistência do Trabalhador Rural, o FUNRURAL, de empregadores rurais, pessoas físicas, sobre a venda da produção no período anterior a 1º de janeiro de 2018.
12: O FUNRURAL é uma contribuição para a Previdência Social cobrada sobre a venda de produtos rurais. Marcelo Della Libera.
14: O caso chegou ao Supremo por meio de uma ação da Associação Brasileira de Frigoríficos, a Abrafrigo. A entidade questionava a cobrança da contribuição sobre o valor das vendas dos produtos rurais. Antes, o cálculo era feito com base na folha de pagamento dos funcionários. Os ministros também analisaram se as empresas que compravam os produtos rurais eram responsáveis por recolher essa contribuição em nome dos produtores. Por maioria, o Supremo seguiu o entendimento do ministro Dias Toffoli, que reajustou o voto na sessão desta quinta-feira. Para ele, a lei da época não definiu todos os elementos necessários para criar a cobrança sobre a venda da produção rural. Com isso, a contribuição foi considerada inconstitucional para o período anterior a 1º de janeiro de 2018. A modulação dos efeitos da decisão será definida posteriormente.
13: A proposta de emenda à Constituição, que reduz a jornada semanal para 40 horas e acaba com a escala 6x1, foi aprovada no Congresso Nacional.
12: Agora as mudanças serão graduais e começam 2 meses após a publicação da emenda. Breno Perrucci.
15: É isso aí. Essa aprovação dá direito a 2 dias de repouso remunerado por semana aos trabalhadores, um deles preferencialmente aos domingos, sem redução salarial. Com isso, a jornada de trabalho passa para 40 horas, limitada a 8 horas diárias, o que fortalece o cuidado com a saúde do trabalhador e a promoção do trabalho decente.
13: Após decisão do presidente do Superior Tribunal de Justiça, ministro Luiz Felipe Salomão, está mantido o jogo entre Vasco e Boca Juniors pela semifinal da Sul-Americana no Maracanã, no Rio de Janeiro.
12: A partida será terça-feira, 20 de outubro, às 9h30 da noite. Fátima Uchoa.
16: A Fla-Flu Serviços, empresa criada por Flamengo e Fluminense para a gestão do complexo do Maracanã, pediu a suspensão da decisão da Justiça do Rio que autorizou o jogo no estádio, alegando que poderia agravar o desgaste do gramado em razão do curto intervalo entre os jogos e apontou possíveis riscos à segurança. A empresa também questionou a transferência ou a remarcação da partida de basquete entre Flamengo e Botafogo prevista para o Maracanãzinho. Mas o ministro Salomão entendeu que a Fla-Flu não tem legitimidade jurídica para esse tipo de pedido no STJ, já que por se tratar de empresa privada, não atua na defesa de interesse público. Além disso, não apresentou elementos concretos

0: decretos que demonstrassem risco grave à ordem ou à segurança públicas.
1: O Tribunal Superior Eleitoral aprovou mudanças nas regras de propaganda eleitoral entre turnos.
2: A principal mudança cria uma exceção ao prazo de 48 horas para o uso em campanha de endereços eletrônicos registrados na Justiça Eleitoral entre o primeiro e o segundo turno das eleições. Vitor Struck.
3: Com a alteração, as candidaturas poderão usar os endereços eletrônicos de campanha imediatamente após o registro na Justiça Eleitoral. Para o presidente do TSE, o ministro Cássio Nunes Marques, a mudança tem o objetivo de assegurar a utilização efetiva dos meios digitais de comunicação, favorecendo a ampla circulação de ideias e propostas, sem prejuízos à fiscalização.
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1: Uma boa noite.
2: E até amanhã.
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1: Eu sou Humberto Pinheiro e estes são os destaques de hoje do Jornal do Senado, que começa agora. Senado aprova aumento do limite de faturamento do MEI para até R$140 mil. Aprovada MP que exige exame para exercício da medicina. PEC da Segurança Pública. Presidente do Senado adia votação devido a impasse sobre o texto. Boa noite. Quem trabalha por conta própria poderá faturar mais, sem precisar deixar a categoria de microempreendedor individual, o MEI. O Senado aprovou hoje o projeto que amplia gradualmente o limite de faturamento anual, dos atuais R$80 mil para R$110 mil e, posteriormente, para R$140 mil. A mudança pode beneficiar milhões de pequenos empreendedores. Os detalhes com o repórter Alexandre Campos.
2: Essa mudança vai corrigir distorções geradas pela inflação, que de 2016 para cá foi de 55,4%. Sem qualquer ajuste no limite de enquadramento, muitos microempreendedores individuais passaram a faturar mais que R$81 mil por ano e, com isso, perderam os benefícios do Simples Nacional. Relator do projeto em plenário, o senador Carlos Fávaro, do PSD de Mato Grosso, destacou a importância da iniciativa para esse segmento.
3: O regime MEI frequentemente constitui a primeira etapa da trajetória empresarial. É este ambiente simplificado que trabalhadores autônomos, prestadores de serviço, pequenos comerciantes e produtores rurais iniciam a sua experiência empreendedora.
2: O projeto, que segue para a sanção presidencial, ainda permite que esses empresários individuais possam contratar até 2 empregados que recebam um salário mínimo mensal ou o piso da categoria. Atualmente, o limite é de apenas 1 empregado. Além disso, o texto prevê o perdão de dívidas com a União, constituídas até 13 de outubro deste ano, referentes à contribuição para a Seguridade Social do empresário, na condição de contribuinte individual, bem como os juros e multas a ela associados.
1: E o presidente do Senado, Davi Alcolumbre, anunciou hoje que o Congresso vai promulgar, nesta sexta-feira, 2 emendas à Constituição, a que acaba com a escala de 6 dias de trabalho por 1 de descanso e garante 2 folgas a cada 5 dias trabalhados, sem redução salarial, e a que assegura a aposentadoria especial e regras de estabilidade para agentes comunitários de saúde e de combate às endemias. Durante a votação da proposta sobre a jornada de trabalho, nesta quarta-feira, Alcolumbre afirmou que a mudança representa uma transformação significativa para os trabalhadores brasileiros. Os detalhes com o repórter Herman Kulitz.
4: Ao abrir a sessão deliberativa, Davi Alcolumbre destacou que cumpriu a promessa de levar o fim da escala 6-1 ao plenário logo após o primeiro turno das eleições. O presidente do Senado ressaltou que 1 dia a mais de folga representa uma mudança gigantesca para quem acorda cedo e pega transporte público, permitindo mais convivência com a família,

0: cuidados com a saúde e tempo para o descanso.
1: À primeira vista, pode parecer uma mudança sutil, mas para quem acorda cedo, pega ônibus lotado, cumpre sua jornada e volta para casa no fim do dia, esta mudança é gigantesca. Um dia a mais de descanso é mais tempo para a família. É mais tempo para acompanhar a vida dos seus filhos, para visitar os seus pais, para estar presente.
0: Com a nova jornada, os trabalhadores passam a ter direito a 2 dias de descanso remunerado, sendo um deles preferencialmente aos domingos. A proposição ainda proíbe a redução do salário nominal, proporcional ou de qualquer espécie.
2: A nova avaliação sobre a qualidade da formação dos futuros médicos foi aprovada pelo Senado na tarde de hoje. A medida provisória cria o ENAMED, exame que avalia a formação médica no país. Repórter Patrícia Oliveira.
3: A comissão mista do Congresso, criada para analisar a medida provisória que exige o ENAMED para o exercício da profissão de medicina, aprovou o relatório do deputado Dr. Luizinho, do Progressistas do Rio de Janeiro. O texto propõe 3 etapas de avaliação, ao final do 2º, do 4º e do 6º ano de curso.
4: Sem um estudante apresentar desempenho suficiente nas primeiras etapas, haverá tempo hábil para identificação de lacunas de aprendizado e adoção de medidas corretivas.
3: O presidente da comissão, o senador Camilo Santana, do PT do Ceará, elogiou o trabalho conjunto para a elaboração do texto.
5: Uma construção coletiva, de um consenso, para que a gente possa garantir a melhoria da qualidade dos nossos formandos na área da medicina, que é crucial para a vida do cidadão e cidadã brasileira.
3: Cursos de medicina que apresentarem desempenho insatisfatório poderão ser submetidos à supervisão pelo MEC. A legislação atual prevê sanções como redução no número de vagas autorizadas e a suspensão de vestibulares para a medicina.
2: A senadora Daniela Ribeiro, do PP da Paraíba, ressaltou a importância da educação e do pensamento crítico para o exercício da cidadania. A parlamentar também criticou a polarização política e afirmou que a divisão tem feito mal ao país. Ao citar o 2º turno das eleições, marcada para o próximo dia 25, quando serão eleitos o presidente da República e governadores de 5 estados e do Distrito Federal, Daniela Ribeiro defendeu que a população exerça o direito ao voto com consciência crítica. A senadora ainda fez um apelo para que os eleitores analisem as propostas dos candidatos e não se baseiem apenas em manchetes e publicações nas redes sociais.
6: É bom que possamos, durante esse período, fazer uma reflexão que não seja de manchetes ou de lacração em celulares, mas uma pesquisa sobre trabalho, sobre compromisso, sobre democracia.
2: Hoje, 15 de outubro, é Dia do Professor. No Senado, projetos em análise buscam valorizar a carreira docente. Entre as propostas, incentivos para a entrada de jovens na profissão e até a garantia de isenção do imposto de renda para professores. Os detalhes com o repórter Rodrigo Rezende.
7: O Censo Escolar de 2024 aponta que o Brasil possui cerca de 2,4 milhões de professores, sendo que 1,9 milhão de profissionais são da rede pública. Mas há um risco de um apagão de profissionais na educação básica. O Congresso discute diversos projetos para atrair jovens à carreira docente. Um deles, apresentado pelo senador Fabiano Contarato, do PT do Espírito Santo, quer isentar do imposto de renda os docentes que ganham até R$10 mil.
8: Eu apresentei um projeto de lei para garantir isenção de imposto de renda para todo professor da rede pública, privada, da educação básica ao ensino superior e ganhar até R$10 mil. É mais uma forma de você valorizar quem transforma o sonho em realidade.
7: Também está em debate no Senado, na Comissão de Educação, uma proposta que estabelece que professores e outros profissionais da educação que trabalham em escolas públicas, estaduais, distritais e municipais tenham direito à mesma alimentação escolar oferecida aos estudantes durante o período letivo. A relatoria é do senador Paulo Paim, do PT do Rio Grande do Sul.
2: E o presidente do Senado, Davi Alcolumbre, decidiu retirar de pauta a proposta de emenda à Constituição da Segurança Pública. A proposta, que reorganiza a segurança pública no país e prevê regras mais rigorosas contra facções criminosas, milícias e autores de crimes violentos, estava na pauta da sessão desta tarde. O texto recebeu parecer favorável do senador Rogério Carvalho, do PT de Sergipe. Segundo Alcolumbre, devido ao impasse sobre pontos do texto, entre eles a inclusão da redução da maioridade penal, é preciso dar mais tempo para o consenso. A PEC prevê maior integração entre as forças de segurança da União, dos estados e dos municípios, além de mudanças no sistema prisional, na atividade de inteligência e no financiamento do setor. A proposta também determina punições mais duras para integrantes de facções e milícias, amplia os direitos das vítimas de crimes e abre caminho para a criação de polícias municipais. O texto ainda busca garantir repasses de recursos federais para a segurança pública e o sistema prisional. Com edição de Paula Groba e trabalhos técnicos de Eliseu Caires, o Jornal do Senado fica por aqui. Acompanhe agora as notícias da Câmara dos Deputados. Boa noite e até amanhã.
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10: Plenário da Câmara perdoa dívidas do microempreendedor individual.
11: Avança a proposta que extingue taxa paga pelas operadoras de celulares.
10: Plenário rejeita o uso de recursos públicos para socorrer bancos em crise.
11: Boa noite. Deputados rejeitam texto apresentado pelo relator ao projeto que permite o uso de recursos públicos para salvar bancos em dificuldade. O repórter Antônio Vital tem os detalhes.
12: Por uma diferença de apenas 5 votos, o plenário da Câmara rejeitou o texto apresentado pelo relator a um projeto que criava novas regras para enfrentar crises em bancos e outras instituições financeiras. Entre outras medidas, a proposta permitia o uso de recursos públicos para socorrer bancos em situações excepcionais, como crises que ameacem a estabilidade do sistema financeiro. Nesses casos, o governo federal poderia conceder empréstimos ou realizar capitalização temporária das instituições. O projeto foi apresentado pelo governo em 2019, ainda na administração Jair Bolsonaro, e foi alterada pelo relator, deputado Marcelo Queiroz, do PSDB do Rio de Janeiro. A proposta que foi a voto mantinha o atual Fundo Garantidor de Crédito, financiado pelos próprios bancos para garantir depósitos de clientes de bancos em dificuldades. E, além disso, criava outro fundo, chamado Fundo de Resolução, destinado a ajudar os bancos por meio de empréstimos e capitalização. O projeto também previa uma sequência para o eventual socorro com dinheiro público. Primeiro, algumas dívidas deveriam ser assumidas por acionistas e determinados credores. Em seguida, seriam usados recursos do Fundo de Resolução. Se essas medidas fossem insuficientes, o governo federal poderia emprestar recursos ao fundo com anuência do Conselho Monetário Nacional e posterior análise pelo Senado. A proposta foi criticada pelo governo. O deputado Tadeu Venere, do PT do Paraná, disse que as condições para o uso de recursos públicos eram vagas.
13: Há nesse projeto uma situação que preocupa muito, que é colocar recursos públicos em caso de haver problemas com os bancos que porventura tenham dificuldade econômica. Eu lembro que o PROE, lá em 1995, já fez isso, a um custo de 16 bilhões de reais à época, por conta de 5 bancos. Agora não se fala em 5 bancos, 6 bancos, 1 banco, 2 bancos. Se fala em problema sistêmico. Mas sistêmico é muito genérico, senhor presidente.
12: O relator, deputado Marcelo Queiroz, do PSDB do Rio de Janeiro, disse que as medidas previstas no projeto já são adotadas em diversos países e que é necessária uma proposta que evite o risco para a economia provocada por dificuldade de grandes instituições financeiras.
14: O que esse projeto está fazendo aqui é exatamente fortalecendo e impedindo uma crise. Agora, o projeto ele estabelece 7 travas. Ora, óbvio, se quebrar um dos 3 maiores bancos, qual é a outra solução que não seja o uso de dinheiro público? Qual? O que a gente vai fazer? Se quebrar um dos 4 principais bancos do Brasil, a gente vai cruzar os braços? Tudo que a gente não quer é a política interferindo para salvar banco.
12: A rejeição da proposta não significa que o projeto original será arquivado. Existem brechas regimentais para a retomada da votação, o que vai depender de decisão da mesa diretora da Câmara. Após a rejeição do texto, a sessão foi encerrada. Da Rádio Câmara, de Brasília, Antônio Vital.
10: Mauro Benevides Filho, do União do Ceará, foi contra o projeto que permite ao Tesouro Nacional socorrer bancos e alerta para o uso de recursos públicos sem autorização prévia do Congresso e sem garantias suficientes de que os responsáveis respondam pelas dívidas.
11: Mauro Benevides Filho lembra que o sistema bancário já dispõe do Fundo Garantidor. Ele cita problemas dos bancos de Brasília e Master, diz que apresentou uma emenda ao projeto para reforçar a responsabilização patrimonial dos envolvidos, mas pede a rejeição imediata do texto.
9: Trabalho.
10: Leonardo Monteiro, do PT de Minas Gerais, defende a mudança na organização da jornada de trabalho com 40 horas semanais e 2 dias de descanso, sem redução salarial. Segundo ele, a mudança torna as condições de trabalho mais justas, beneficiando todos os trabalhadores.
11: Leonardo Monteiro cita sua trajetória e de outros agentes públicos como trabalhadores, para reforçar a importância dos sindicatos e da participação política na defesa dos direitos trabalhistas. Ele pede atenção da população à votação no Senado para o fim da escala 6x1.
9: Ciência e tecnologia.
10: Economia para empresas de telecomunicações está mais próxima com a aprovação de um projeto pela Câmara. O texto ainda precisa ser examinado pelo Senado. A reportagem é de Paula Bittar.
15: A Comissão de Constituição e Justiça da Câmara aprovou uma proposta que elimina a incidência da taxa de fiscalização de funcionamento sobre telefones celulares. A taxa é um dos itens que compõem o Fundo de Fiscalização das Telecomunicações, Fistel, utilizado para custear as atividades da Agência Nacional de Telecomunicações. De acordo com a legislação, a tarifa, cujo valor por celular é de R$ 13,00 por ano, é paga pelas concessionárias, permissionárias e autorizadas de serviços de telecomunicação e de radiofrequência. A proposta que elimina a incidência da taxa de fiscalização de funcionamento sobre telefones celulares segue agora para a análise do Senado Federal. Da Rádio Câmara, de Brasília, Paula Bittar.
9: Eleições.
11: Dandara, do PT de Minas Gerais, agradece aos mais de 100 mil eleitores que garantiram sua reeleição e reafirma seu compromisso com os trabalhadores. Ela defende o fim da escala 6x1 e alerta para possíveis articulações que, segundo afirma, poderiam prejudicar a medida.
10: Dandara também denuncia o que considera restrições à divulgação de conteúdos políticos nas redes sociais e anuncia um canal para receber relatos de possíveis casos de censura digital. Ela afirma que pretende encaminhar as denúncias a organismos internacionais de direitos humanos.
11: Carla Dixon, do PL, lamenta não ter sido reeleita. Apesar disso, ela reafirma seu compromisso com as famílias atípicas do Rio Grande do Norte e cobra do parlamento a votação de projetos de assistência e geração de renda para mães cuidadoras.
10: Entre as propostas defendidas por Carla Dixon estão a criação do MEI atípico, que permitiria o empreendedorismo sem a perda imediata do benefício de prestação continuada. Ela também reivindica simplificar a comprovação das condições de saúde de pessoas com deficiência.
11: Paulo Soares, do Podemos de São Paulo, encerra seu mandato com um balanço de suas ações pela saúde pública em Jaú e região, citando as Santas Casas, o Hospital Amaral Carvalho e a construção de um ambulatório médico de especialidades.
10: O deputado ressalta também a defesa dos setores calçadistas de Jaú e Coreiro de Bocaina. Segundo Paulo Soares, ainda que ele tenha passado pouco tempo no legislativo, foi o suficiente para aprender que é possível construir um país melhor trabalhando pela população, mesmo sem mandato.
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9: educação.
11: Soraya Santos, do PL do Rio de Janeiro, defende mais apoio nas escolas para crianças com altas habilidades e superdotação. A deputada pede ainda medidas para facilitar o acesso à avaliação especializada, principalmente para famílias que não podem pagar pelos exames.
10: Soraya Santos propõe a criação de um

0: Prêmio para reconhecer boas práticas de escolas, educadores e alunos na inclusão dessas crianças. Segundo ela, a iniciativa dá visibilidade a esses estudantes e incentiva um sistema educacional mais preparado para atender às suas necessidades.
1: Homenagem.
2: Piso salarial e plano de cargos e salários são algumas conquistas dos professores nos últimos anos. O presidente da Comissão de Educação da Câmara destacou esses e outros avanços para a categoria em entrevista ao repórter Luiz Cláudio Canuto.
3: 15 de outubro é Dia do Professor, uma comemoração estabelecida em 63, durante o governo João Goulart. O Brasil tem 2 milhões e 400 mil professores, que ensinam 47 milhões de estudantes. O presidente da Comissão de Educação da Câmara, deputado Benes Leocádio, do União do Rio Grande do Norte, em entrevista ao programa Painel Eletrônico da Rádio Câmara, afirmou que um dos desafios da educação hoje é a inteligência artificial. Ele, que morava na zona rural, tinha como grande barreira pesquisar em bibliotecas ou procurar um livro necessário para pesquisa. A passagem das décadas melhorou as condições dos alunos e também as dos professores.
4: A carreira passou a ter um reconhecimento e um respeito com o plano de cargos, carreira e salário, com a lei que introduziu o piso do professor, a 11738/2008, né, que foi um avanço muito grande, e agora com as decisões do Supremo Tribunal Federal, que garante também essa paridade para os professores contratados, porque antigamente a gente via muito na gestão pública contratação precária de profissionais ou de professores que, ao término do período letivo, eram dispensados.
3: Neste ano, houve aumento do piso salarial em 5,4%. O valor passou a ser de R$ 5.130 para uma jornada de 40 horas semanais. O presidente da Comissão de Educação lembrou a previsão constitucional que obriga os entes federados a investirem 25% da receita de impostos e transferências em educação. O deputado Benes Leocádio destaca que o papel do Legislativo tem sido cumprido por meio de avanços no setor, como a aprovação do novo Plano Nacional de Educação.
4: Que é uma das metas a serem alcançadas é essa formação ao máximo possível. É verdade que a gente tem pessoas que entraram há algumas décadas na carreira do magistério que ainda não tiveram essa condição, mas hoje a oferta, as condições que são colocadas para os profissionais são muito melhores e muito mais amplos. Eu acho que não é mais desculpa dizer que o poder público não cria essas condições. Hoje a gente vê as parcerias com as universidades públicas, com universidades privadas, com cursos de formação, para preparar esse professor.
3: O novo Plano Nacional de Educação para o período até 2036 foi sancionado em abril. Ele prevê aumento progressivo de investimento público em educação para 7,5% do Produto Interno Bruto em 2033 e de 10% do PIB em 2036. O plano também cria o Programa Nacional de Infraestrutura Escolar, destinando no mínimo 85% dos recursos para a educação básica. A origem do Dia do Professor remonta ao dia 15 de outubro de 1827, quando o imperador Dom Pedro I assinou um decreto que criou as escolas de primeiras letras no Brasil. Da Rádio Câmara de Brasília, Luiz Cláudio Canuto.
1: Esporte.
0: Júlio César Ribeiro, do Republicanos do Distrito Federal, reafirma o empenho pelo fortalecimento do esporte como instrumento de inclusão social. O deputado aponta a área entre as prioridades de seu mandato, ao lado da educação e da proteção de crianças, idosos e pessoas com deficiência.
2: Júlio César Ribeiro agradece aos mais de 90 mil eleitores que o reconduziram à Câmara dos Deputados nesta eleição. O parlamentar ressalta a trajetória de 14 anos de vida pública e se compromete a manter o diálogo com as comunidades do Distrito Federal para atender às demandas da população.
1: Saúde.
0: Ismael, do PL de Santa Catarina, manifesta preocupação com uma possível revogação da resolução que estabelece regras para o funcionamento das comunidades terapêuticas. Ele pede esclarecimentos ao governo e defende mais discussões sobre mudanças na regulamentação.
2: Ismael alega que a revogação compromete critérios de acolhimento e tratamento de pessoas com dependência química. Ele cita um levantamento sobre 513 comunidades terapêuticas que, segundo afirma, aponta resultados positivos na reabilitação de pessoas que concluíram o programa.
1: Economia.
0: O plenário da Câmara aprovou o projeto do governo que reajusta o limite de faturamento e perdoa dívidas de microempreendedores individuais. Quem acompanhou e tem os detalhes é o repórter

0: exclusivamente a fornecedores que são microempreendedores individuais, no lugar dos atuais R$80 mil. Também permite que sejam realizadas licitações exclusivas para microempreendedores individuais em contratações de até R$25 mil. Ao apresentar a proposta, o governo argumentou que o limite de enquadramento como MEI está desatualizado desde 2018 e que o reajuste vai permitir o incremento dessas atividades. O impacto da medida, estimado em R$ 1,57 bilhão em 2027, R$ 3,15 bilhões em 2028 e R$ 3,38 bilhões em 2029. Já o benefício de perdão de dívidas abrange débitos que estão em cobrança administrativa ou judicial, parceladas ou não, inclusive aquelas objeto de acordos. A condição é que o microempreendedor abra mão de ações judiciais. A votação da proposta foi criticada pela oposição. Deputados do Novo e do PL cobraram cumprimento de acordo que teria sido feito com o governo quando a Câmara aprovou a proposta de emenda à Constituição que prevê o fim da escala 6x1. Esse acordo envolvia a aprovação da proposta em troca do reajuste do MEI e dos limites de faturamento para que uma pequena empresa seja enquadrada no Simples, o que ficou de fora do texto. O deputado Cabo Gilberto Silva, do PL da Paraíba, líder da oposição, disse que o texto aprovado tem objetivos eleitorais e criticou o presidente Lula.
1: Ele passa 4 anos aumentando imposto, criando novos impostos, prejudicando a classe produtiva, aumentando o preço dos produtos. O país bate recorde de empresas quebradas literalmente. Aí, senhor presidente, chegando 12 dias das eleições, ele vem com pacote de bondade, achando que o povo brasileiro é idiota, ou é burro que vai acreditar nele mais uma vez.
0: O relator da proposta, o deputado Rubens Pereira Júnior, do PT do Maranhão, reuniu em uma mesma proposta 2 projetos do governo, um sobre o reajuste do MEI e o outro sobre o perdão das dívidas. Ele disse que as medidas previstas vão gerar empregos e aquecer a economia.
2: Na hora que é pra gente perdoar as dívidas dos pequenos, aí todo mundo vem reclamar. O que nós queremos é aliviar para esse microempreendedor individual para que ele possa retornar suas atividades no mercado. Que dessa forma aquece a economia, gera mais emprego e mais do que isso, a ampliação da faixa do MEI, essa é a medida mais importante. Hoje a faixa é de R$80 mil. Não tem reajuste há 8 anos.
0: O projeto que aumenta o limite de receita bruta anual, perdoa dívidas e facilita a participação de MEIs em licitações públicas, seguiu para análise do Senado. Da Rádio Câmara, de Brasília, Antônio Vital.
3: Merlon Solano, do PT do Piauí, celebra ações do governo federal para fortalecer os MEIs, oferecendo o perdão de dívidas tributárias e ampliando sua capacidade de investimento, defendendo essas medidas diante de críticas relacionadas ao ajuste fiscal e ao período eleitoral.
4: Merlon Solano compara o apoio aos microempreendedores que, segundo ele, geram emprego e renda à anistia ao agronegócio aprovada pelo Congresso e rebate a crítica de que as ações são populistas, alegando que o governo ainda está empossado e defende os trabalhadores do país.
5: Segurança Pública.
3: Para Maurício Carvalho, do União de Rondônia, é indiscutível a vulnerabilidade de menores de 14 anos em casos de estupro. Por isso, o deputado é autor de uma proposta para impedir que alegados vínculos afetivos ou o aval de pais irresponsáveis sejam usados para afastar o crime.
4: Maurício Carvalho argumenta que a medida fecha brechas interpretativas que tentam justificar abusos como união familiar. Ele acrescenta que o texto aumenta as penas para os agressores, pune responsáveis coniventes e prevê a perda do poder familiar para blindar as vítimas.
3: Neto Carleto, do Avante da Bahia, quer criar o Cadastro Nacional de Agressores de Crianças e Adolescentes. O projeto, de autoria do deputado, obriga escolas, creches e entidades sociais a consultarem o banco de dados antes de contratarem funcionários ou voluntários.
4: Neto Carleto argumenta que a falta de um cadastro unificado permite que condenados voltem a trabalhar perto de menores. Ele ressalta que o sistema seria gerido pelo Ministério da Justiça, com acesso restrito e checagem preventiva de antecedentes, respeitando as normas de proteção de dados.
3: O projeto endurece a punição para o feminicídio quando houver histórico de agressão contra a vítima. A autora, Alessandra Haber, do Podemos do Pará, incluiu no texto o aumento da pena nos casos em que o agressor já possuir registros policiais, processos judiciais ou condenações anteriores.
4: Doutora Alessandra Haber pontua que o feminicídio é o desfecho de um ciclo contínuo de abusos e ameaças no ambiente familiar. Ela destaca que a comprovação de agressões prévias demonstra maior gravidade na conduta do criminoso, justificando uma resposta penal mais severa do Estado.
3: Termina agora o Jornal Câmara dos Deputados, produzido pela

0: Rádio Câmara, com trabalhos técnicos de José Adilson e apresentação de José Carlos Andrade e Márcio Aquilissardi. Uma boa noite para você.
1: Uma ótima noite. 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

Minha gente do Brasil, são 20 horas e 6 minutos, com a graça de Deus e Nossa Senhora. Nós estamos aqui para mandar para todos vocês mais um programão. Eu de cá, você de lá. Hoje, bem curtinho o programa, só até as 9h15 da noite, vai ter o grande jogo pela Libertadores, Flamengo e Independente Del Valle da Argentina, viu? Então, daqui a pouco, no sonzão da Rádio Nacional, Flamengo e Independente Del Valle da Argentina, pela Taça Libertadores da América. Eu sou Maurício Rabelo, estou na companhia aqui do meu amigo Celso Ribeiro do Amorim, na Maria do Rosário de Fátima de Araújo Silva. Quero saudar o Brasil. E hoje é um dia muito especial, é o dia do professor. Dia do professor, quero dedicar o programa de hoje para todos esses mestres, né, que ajudam a todos nós, 200 e tantos milhões de brasileiros, a trilhar o caminho do bem, ao trilhar o caminho do saber, a buscar cada vez mais entender a vida e curtir a vida, trabalhar a vida e ser feliz, sempre com a orientação dos nossos mestres de sempre. Dedico o programa de hoje para minha primeira professora, que nos deixou há pouco tempo, a professora Raquel Olinda da Cruz, que foi morar com Deus. Um beijo para ela, onde ela estiver, eu tenho certeza que é num lugar especial, e ela que me ensinou o AEOU, o ABC e outros primeiros 4 anos, primeiro, segundo, terceiro e quarta série, foi só ela que pegou na minha mão, na minha inteligência e me mostrou os caminhos do bem. Depois dedico a minha querida professora Máuria de Fátima Fernandes, que é minha amiga, minha professora de português lá na Capelinha do Chumbo em Minas Gerais, o professor Silvio Moreira Marques, um grande abraço para ele também, professor de matemática, hoje ele mora São Miguel do Araguaia, no estado de Goiás, a professora Rosângela Coimbra, lá em Patos de Minas, Minas Gerais, a professora Maria José Alves também, o professor Jair, o professor Jair Alves, muito obrigado. São pessoas que foram muito importantes para mim. José Gonçalves Arcanjo, que foi meu professor de ciência, meu patrão, trabalhei na loja dele por muito tempo, aprendi muito com ele e com o professor Silvio, o professor Tiago Tadeu Nascimento, que está lá em Guaraí, no Tocantins, enfim, todos eles, né, que deixaram marcas muito positivas na minha vida, o meu muito obrigado. E também quero dedicar o programa de hoje para uma mocinha que nasceu só para me fazer feliz, é a minha filha Raíza Rabelo, que está aniversariando hoje. Ela tem uma vocação natural.

0: rural para ser professora. Ela se formou na UNB em História, né? Se formou em História, depois fez pós-graduação também em Ciência Política. É um grande amor da minha vida, Raíza Rabelo, que nasceu no dia do professor, dia 15 de outubro. Parabéns, felicidades, minha filha. Muitos anos de vida, eu tenho certeza que faço isso em nome da sua mãe, Madalena Rabelo, em meu nome também, dos seus irmãos, da Priscila, do Galber, de todos, né? Do José Marcos também, do seu marido, do seu noivo, né? O Matheus, o Marcos, a família inteira. Parabéns, felicidades, muitos anos de vida. Maria do Rosário, boa noite.
1: Boa noite, Maurício, boa noite, Celso, boa noite, Anderson, boa noite a todos os ouvintes, principalmente nossos ouvintes, professores, né, que são muitos, como o Maurício já falou, abriu o programa, dizendo que o programa hoje homenageia, né, a todos os nossos professores, todos, né. Então, Maurício, né, educar é acreditar que o conhecimento pode transformar vidas, né, e que cada pessoa tem potencial para crescer. Tudo isso que você falou. Então, parabéns para nossos professores, minha admiração e gratidão. Feliz Dia dos Professores. Parabéns de novo para nossos professores, Celso.
0: Os professores, mestres, né? Parabéns, muitas alegrias, paciência, resiliência, dedicação e a nossa eterna gratidão, mestres do Brasil. Também nós queremos saudar aqui o Antônio Miranda na seleção musical, saudar a Tayana Borges na coordenação de produção e programação, o Mário Sartorello na coordenação da Nacional de Brasília, gerência de produção de Bianca Petená, gerência executiva do Carlos Sena, o Tiago Regoto, nosso diretor-geral, e a nossa presidente Antônia Pellegrino, não é, Fatinha?
1: Isso mesmo, e o nosso professor, né, o Celso, nosso professor Celso aqui, Ribeiro, né, o grande, né? Maurício Rabelo, todo dia nós aprendemos com ele, né? Nosso professor aqui, parabéns também pro Maurício.
0: Ela fala fora do ar aqui, não, viu? Aqui no ar ela só amenidade, fora do ar. Ela, Maurício, você é muito sem tipo, né, rapaz? Mas é assim mesmo, não, né? Nossa amizade, né? Graças a Deus.
1: Graças a Deus, é uma pessoa maravilhosa. Nós também, todos os nossos professores, né, Maurício? Que muitos professores participam do nosso programa aqui todos os dias. Nós também nos dão aquela lição, né? Tem um professor que é o advogado também lá da Tocantins.
0: Ah, o professor Isaac de Souza Almada.
1: Parabéns, tudo bom.
0: Um abraço para ele.
1: Isso, então. E muitos outros, gente. Tá, parabéns certo a todos.
0: Pois é, quero saudar também o pessoal que está na Central Técnica ali, o Alberto Paris, tem o Boró também, o José Mar, o Jaiminho, o Ageu, toda a turma da Central, cumprimentar o Sanderson também e o pessoal lá nos transmissores, um abraço para todos os colegas de trabalho nos transmissores da Rádio Nacional de Brasília, da Amazônia, do Alto Solimões também, né, Fatinha?
1: Isso mesmo, o programa hoje é curtinho, né, que daqui a pouco o Flamengo tá aí, né, batendo a bola, né? Todo mundo torcer aqui pelo Flamengo e também tem muito comercial aí, né?
0: Isso.
1: Além do jogo, o Flamengo curtiu. Então, gente, mas dá tempo participar ligando, anote o número aí, por favor. Aí, professor, que o Celso mandou.
0: Tá certo, é hoje,
1: né? 61-3799-5742 ou 61-3799-5743. O tempo é curtinho, mas dá tempo atender alguns ouvintes. Então,
0: beleza,
1: até já.
0: Pura. Nesse momento, eu quero aqui, eu acho que eu falei errado, falei independente, né? Estudiantes lá da Argentina contra o Flamengo hoje, né? Um jogão de bola e vamos torcer para o Flamengo continuar na Taça Libertadores da América, né? Ontem tivemos a vitória do Palmeiras sobre o Fluminense 2-1, um jogão no Maracanã, né? E ainda tem outro jogo, né? Os torcedores do Fluminense esperam que eles possam reverter o resultado lá em São Paulo, que não é fácil, né? E o Flamengo enfrenta na Argentina hoje os Estudiantes da Argentina contra o nosso Flamengo, né? 11:09:15, 20:14.
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0: Pois é, e agora 20:14, quero mandar uma saudação lá para Novo Progresso no estado do Pará. Alô, alô, querida gente de Novo Progresso no estado do Pará. Mandar uma saudação para minha querida amiga Rosana Gonzaga. Alô, Rosana Gonzaga. Uma

Mulher, dura na queda, batalhadora, um abraço grande, o maridão dela, o Valdiron. Alô, Valdiron, um grande abraço, muito obrigado. Ela está nesse momento na companhia lá do Cláudio, do João Leandro, do Boiadeiro, de cara ruim, mas é do coração bom, viu? Alô, João Leandro, alô, Boiadeiro, é da cara ruim, mas é do coração bom demais. E o Cláudio também, muito obrigado, um abraço da Rosana Gonzaga e de todos nós, do Eu de Cá, Você de Lá.

gente, agora 20 horas e 17 minutos, lá do estado do Amazonas. Quem tá... Oi, Celso, você que tá me atrapalhando aqui, viu, rapaz? Nada, eu não comi nada, rapaz. Engasguei aqui, falando, engasguei com o ar próprio aqui. Adelson Souza, Adelson Souza, lá do estado do Amazonas, dizendo, estou ouvindo eu de cá, você de lá, ligado aqui no Careiro Castanho, no Amazonas. Obrigado, Adelson de Souza, muito obrigado, um abraço no Careiro Castanho, Amazonas, Brasil, muito obrigado, muito obrigado. Josué Andrade, é meu amigo aqui de Brasília, está na escuta, dizendo boa noite, meu amigo, meu professor, doutor Maurício Rabelo. Obrigado, Josué Andrade, é o fazendeiro da Ceilândia. Obrigado aí pelo dia do professor. Eu tive a alegria de ter sido professor durante alguns anos da minha vida. E olha, foi muito gratificante. Jamais vou esquecer os tempos bons das salas de aula de matemática. 8 aulas todo dia, foram alguns anos. Tempo muito bom de aprendizado com os alunos também. Grande abraço, amigão Josué Andrade, nosso professor de todas as noites, direto da Ceilândia. Muito obrigado, muito obrigado. Oruçuíno Piauí, ouvindo eu de cá, você de lá. Boa noite, Maurício Rabelo, estamos na sintonia. Mando alusão para Neto Carminha na chácara, vó Nelly, lá na Graciosa, Oruçuíno Piauí. Mando alusão também para o senhor Zé, na Água Doce, para dona Gardênia, na Graciosa, em Uruçuí, no Piauí, muito obrigado. Chácara Água Doce, manda para a professora Jaqueline, professora Girlande também, Uruçuí, no Piauí, professora Jaqueline e Girlande, que ensinam como ser gente, com o coração, com muita dedicação.

0: lá na escola Érica Leal. Muito obrigado, é o Francisco de Uruçuí, no Piauí. Muito obrigado, Francisco, da escola Érica Leal. Muito obrigado, muito obrigado. Tá escrito Érica Leal, mas eu, como eu acho que eu tô tentando adivinhar, eu acho que é Érica, né? Se eu tiver errado, me corrija. Boa noite, Gercinho Topógrafo, dizendo boa noite, caro amigo Maurício Rabelo. Boa noite, aqui é o Gercinho Topógrafo de Formosa do Rio Preto, Bahia. Hoje, direto do Jalapão, Mateiros, no Jalapão, Tocantins. Mando um alusão para minha esposa Carla, para minha cunhada Dalva Regina, para os meus filhos Jefferson, Guilherme, Gustavo, Gercinho Filho, para as minhas noras Lucélia e Sabrina, também para minha sobrinha Yasmin. Estamos todos ligados no Eu de Cá, Você de Lá, aqui em Mateiros, no estado do Tocantins, na região do Jalapão. Muito obrigado, muito obrigado. Tem mais aqui, falando em Tocantins, tem a Iranete falando assim: boa noite, meu caro amigo Maurício Rabelo, tudo bem com você? Tudo jóia? Tranquilo, graças a Deus. Ela diz: eu também estou mandando os parabéns para sua filha Raíza Rabelo, desejo para ela muitos anos de vida, muita saúde, paz e muitas felicidades, que esta data se repita por muitas e muitas vezes. Raíza Rabelo, quem deseja é a Iranete, lá da Cachoeira do Evilson, em Palmas, no Tocantins. Em nome dela, da Iranete, do Evilson, da Rafaela, também, nosso muito obrigado, viu, Iranete? Muito obrigado, muito obrigado. E ela disse assim: a Rafaela também mandou um áudio aí pra você. Tá bom, eu vou ouvir o áudio da Rafaela aqui. Oi, Rafaela, cadê você? Boa noite, Rafaela, minha amiga Rafaela, tudo bem?
1: Boa noite, meu amigo Mais Saber.
0: Oi, tudo bom, Rafaela?
1: Tudo bom com você?
0: Bom demais, e você?
1: Mando um parabéns pra sua filha, Raíza Rabelo.
0: Oh, que gracinha, rapaz. Que...
1: desejo muitos anos de vida pra ela.
0: Pra ela, né? Que coisa.
1: De vida.
0: Obrigado, Rafaela. Que
1: parabéns.
0: Coisa.

0: de muitos anos de vida. Raíza Maurício Rabelo.
1: Raíza Maurício Rabelo, gostei.
0: Raíza Rabelo.
1: Bom demais. Fala de novo, minha amiga Rafaela.
0: Boa noite, meu amigo Maurício Rabelo.
1: Tudo bom?
0: Tudo bom com você?
1: Demais, depois que você falou tanta coisa bonita.
0: Manda um parabéns pra sua filha, Raíza Rabelo.
1: Opa, que lindinha é você, viu, Rafaela? Eu
0: muitos anos de vida pra ela.
1: Pra ela, né? Muito bem.
0: Desde vida.
1: Tá joia. E ela cantou assim.

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1: Raíza
0: Maurício. Raíza Rabelo.
1: Gostei, Raíza Maurício Rabelo.
0: Raíza Rabelo.
1: Beleza pura. Muito obrigado, lindinha Rafaela. Parabéns, é pra você, tão inteligente, né? Um beijinho pra você, Rafaela. Tenho certeza que minha filha Raíza está muito feliz recebendo os parabéns vindo de uma mocinha tão inteligente e tão bonita aí de Palmas do Tocantins. A Rafaela, parabéns, felicidades. Vou mandar pra ela agora você cantando os parabéns, tá bom? Um beijinho, muito obrigado. Essa música é linda demais. Deixa

0: Se a gente agora, 20 horas e 26 minutos, eu de cá, você de lá, pela Nacional, para todo o nosso Brasil, Maria Madalena falando assim, boa noite Maurício Rabelo, gostaria de enviar um recado lá para a Fazenda São João, para o Agemiro, seu Frederico, Fazenda São João, Agemiro, seu Frederico me ajudou a levar as coisas no posto Japão, já estou no ônibus em Campos Belos, Goiás, obrigado e bom programa, viu Maurício, abraço para Fatinha, para o Celso e todos, né? A Maria Madalena que falou, deve ser lá de Campos Belos, Goiás, né? Vou repetir. Boa noite, Maurício Rabelo. Quero mandar um recado lá para a Fazenda São João. Avisar. Agemiro, seu Frederico me ajudou a levar as coisas no posto Japão, viu? Já estou no ônibus em Campos Belos, Goiás. Obrigado, bom programa para vocês e aí para você, a Fátima e o Celso. Obrigado, Maria Madalena, um abraço grande. Tem mais aqui, fala Fatinha.
1: E o Juarez Pedito, lá de Itaguaí, no Rio de Janeiro, também está na escuta, Maurício. Pede para ouvir a música Professor Apaixonado, com Newton César. Ele oferece para Maria Helena, para Heleninha, Daurense, Dona Maria, Poliane, oferece também para Teodoro de Sobradinho. E oferece também para os professores André e Renata, lá em Itaquera, São Paulo, que estão na escuta.
0: Excelente. Então tá bom. São 20 horas mais 28 minutos. Boa noite aqui, Maurício. Aqui é o Neto de Afogados da Ingazeira, em Pernambuco. Mais uma vez aqui no Eu de Cá, Você de Lá na escuta. Obrigado, obrigado, Neto de Afogados da Ingazeira, no grande estado de Pernambuco. Muito obrigado, muito obrigado.
1: E o Antônio Nunes, aqui do Setor Pessoa, também está ligado no programa, está mandando um abraço para toda a equipe, para todos os ouvintes. E ele quer saber, Maurício, você combinou com a cantora amanhã? Tudo certo?
0: Não, não é amanhã não. Vai ser...
1: Na próxima?
0: Vai ser no dia 23.
1: Ah, seu Antônio, então você ouviu aí.
0: Ela que mudou, não fui eu não. Ah. E amanhã também tem a Ana Pimenta, né, que vai estar participando aqui junto com, parece que é com os...
1: Com o movimento aí dos escoteiros, né? Amanhã entre 8 então, e 9.
0: Mas foi a cantora que pediu para transferir para o dia 23, viu? Antônio, deve ser na outra sexta-feira,
1: tá, então,
0: né? Na
1: Santana,
0: outra
1: sexta. Dia 23, combinado para o dia 23. Um abração. Um abraço também para o senhor Ivan, que é um ouvinte nosso, que é do piauiense, mas que mora aqui em Brasília, taxista. Um abração, seu Ivan. Tudo de bom para o senhor.
0: Beleza pura. Tá bom demais. Agora, 20 horas e 29. Boa noite, amigo Maurício Rabelo, passando para parabenizar todos os professores.

0: na sintonia pelo dia dele, dia do professor. Somos os agentes do conhecimento e da transformação desse país. Só a educação transforma. Parabéns a todos meus colegas, professores que estão na sintonia. Grande abraço do professor Edi Amarante, de Tabocas do Brejo Velho, Bahia. Parabéns, professor Edi Amarante, em Tabocas do Brejo Velho, Bahia. Que bonita homenagem você faz para os seus colegas, professores do Brasil. Parabéns!
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0: Pois é, gente, agora 20 horas e 34 minutos, eu de cá, você de lá, Pretinha Soares, falou assim, direto de Formosa do Rio Preto, Bahia. Alô, Pretinha Soares, boa noite.
1: Boa noite, Maurício, e aí, como é que tá por aí, o calor? Aqui tá quente. É,
0: tá quente aqui.
1: Quente demais, nossa senhora, tô aqui, Maurício, limpando a casa e te ouvindo. Cheguei hoje, tava lá, sabe aonde que eu tava?
0: Sei não.
1: Lá no Rio, no Ouro, mas a minha amiga Cremilda, né? E aí, fiquei lá ontem à tarde e cheguei agora de manhã. Mas pensa num lugar que eu gostei. O rio lá, você precisa de ver.
0: Rio do Ouro.
1: Bom demais, nossa senhora. Amei o lugar lá dela.
0: Coisa boa.
1: E aí, quero mandar um alô pra ela, uma boa noite. E desejar tudo de bom para sua filha, né?
0: É,
1: a Raíza, muitos anos de vida e saúde. Parabéns, passa os parabéns aí pra ela.
0: Aham.
1: E você passa aí uma música que ela gosta, viu?
0: Ah, é?
1: E desejar ela que essa data se repita por muitos e muitos anos. Que Nossa Senhora Aparecida cubra ela com seu manto sagrado. Ok, Maurício, tô aqui te ouvindo, limpando a casa e ouvindo o Maurício Rabeto. Boa noite.
0: Opa, boa noite.
1: Desculpa aí com a voz, viu, mas a voz tá meio... Enfim, que eu tô querendo gripar, mas tá bom.
0: Boa.
1: Tô por cá.
0: Tá bom demais.
1: Eu de cá, você de lá.
0: Tá joia.
1: Boa noite, fica todos com Deus.
0: Amém, muito obrigado, querida amiga Pretinha Soares, lá de Formosa do Rio Preto, Bahia. Ela é muito amiga da minha mulher, da Madalena Rabelo, que deve ter ficado muito feliz, eu tenho certeza, e eu também, dela se lembrar do aniversário da nossa filha, Raíza Rabelo. Um beijão, muito obrigado, Pretinha Soares. Obrigado, Bianca. Um abraço para Cremilda, lá na beira do Rio do Ouro, na Bahia, na região de Formosa do Rio Preto. Muito obrigado, Pretinha Soares. Muito obrigado. Um abraço na sua moça e a Bianca também. Em nome da minha filha Raíza, da Madalena, eu agradeço muito pela lembrança, viu? Uma música que ela gosta, as músicas dela quase tudo internacional. Vamos ver se eu acho um aqui, tá? Beijão, muito obrigado. Tem mais aqui, a Lu Vitor falou assim: ô, minha querida amiga, como vai? Boa noite, meu querido amigo Maurício Rabelo, tudo bom? Tenho dois avisos aqui pro Rio Curuduri, peço que você faça o favor de passar. Pode mandar eles aí que a gente coloca no ar na hora, viu? Muito obrigado, Lu Vitor. Aí em Sorocaba, do estado de São Paulo, estamos aguardando os dois recados lá do Rio Curuduri, no Amazonas. Muito obrigado, muito obrigado. Tem aqui 89 é do Piauí, terra querida. É, quem tá falando lá do Piauí, né? Deixa-me ver aqui. É, opa, essa aí é do...

0: bem, agora 20 horas e 38 minutos. É o Francisco lá de Uruçuí, no Piauí, está agradecendo, mandando mais uma vez um abraço para Neto, para Carminha na chácara, Voneli, na Graciosa Uruçuí, no Piauí, um alusão também, seu Zé na Água Doce, a dona Gardênia na Graciosa Uruçuí, na chácara Água Doce, para a professora Jaqueline, a professora Egirlândia Uruçuí, no Piauí. E na escola, Érica Leal, Uruçuí, Piauí, Brasil. Muito obrigado, muito obrigado. Tem mais aqui, Deusimar falando assim. Maurício, boa noite, tudo bem, tudo jóia? Aqui é Deusimar de Floriano, Piauí. Muito obrigado, Deusimar. Floriano, Piauí, muito obrigado. A Lu Vitor mandou o áudio assim, vamos passar. Opa, boa noite.
1: Boa noite, Maurício Rabelo, Serra Grande, daqui do município de Barcelos. Quero mandar um recadinho lá pro Rio Curuduri, pro meu esposo João. Eu quero avisar ele que o meu exame está sendo encaminhado lá para a Ciência. Eles falaram para mim que eu vou descer para Manaus, só que ainda não marcaram o dia. Eu também quero avisar ele sobre a subversão. O nome dele está na lista, já falei por cedo. Cedo eu mandei dizer para ele vir. Que é depois das eleições não vai mais ter pagamento mais não, depois do segundo turno. Então ele tem que vir para ele receber. E eu quero que ele venha mesmo, que eu estou esperando ele, por causa que meu filho não pode ficar sozinho aqui. Ele sabe disso, que o Chico vai subir a pelada, vai com ele, a Raquel. Vai ficar só eu na casa do meu cunhado, então ele tem que...

0: tinha pra ficar com meu filho, porque pra mãe não tem ninguém pra ir comigo, mas me arrumou sozinho. E eu falei com o Seda, João, sobre o dinheiro. Ele falou que vai me arrumar. Se eu pegar dinheiro com o Seda, eu não vou mais pegar dinheiro com o Chico mais não. Eu vou mandar na carta pro Mané dizendo o valor que eu peguei e as tuas coisas tendo pelo Manel. Tô mandando te avisar pra te pegar aí fora, hein? Não sai amanhã.
1: Tá bom, ainda
2: falou. Boa noite, Maurício Rabelo. Sou a Luciana, daqui do município de Barcelos. Estou aqui para passar um aviso lá pro Rio Cururi. Esse aviso é da minha mãe pro meu pai, Carlinho, sobre o pagamento da subvenção, que vai até dia 15 de novembro. Muito obrigado, Maurício Rabelo,
1: tá bom,
2: e Lu. Boa noite para vocês.
1: Boa noite. Obrigado, obrigado. Parece que é a Luciane que falou por último, né? Lá de Barcelos, Amazonas, avisando para o pai, o Carlinhos, a mãe, dizendo que a subvenção parece que vai sair dia 15, é? Vou repetir aqui o recado dela aqui. Pode falar, pode falar.
2: Boa noite, Maurício Rabelo. Sou a Luciane, daqui do município de Barcelos. Estou aqui para passar um aviso lá para o Rio Cururi. Esse aviso é da minha mãe para o meu pai, Carlinho, sobre o pagamento da subvenção, que vai até dia 15 de novembro. Muito obrigado, Maurício Rabelo e Lu. Beleza. Boa noite para vocês.
1: Tranquilo, tá garantido, né? Obrigado. Então, entendi direitinho o recado. É a Luciane de Barcelos, Amazonas, avisando. É um recado da mãe para o pai dela, o Carlinhos, lá no Rio Cururi, dizendo que o pagamento da subvenção vai até o dia 15 de novembro, viu? No mais, está tudo bem. O pagamento da subvenção vai até o dia 15 de novembro. E tem aquele primeiro recado, a moça falou um pouco rápido, eu não entendi direito. Vamos passar de novo aqui para ver se dá certo aqui.
0: E eu falei com o Seda. Boa noite, Maurício Rabelo. Eu sou a Roquilene, daqui do município de Barcelos. Quero mandar um recadinho lá para o meu Cururi, para o meu esposo João. Eu quero avisar ele que o meu exame está sendo encaminhado lá para a Ciência. Eles falaram para mim que eu vou descer para Manaus, só que ainda não marcaram o dia. Eu também quero avisar ele sobre a subvenção. O nome dele está na lista, já falei para o Seda. O Seda mandou dizer para ele vir.
1: Subvenção.
0: Que depois das eleições não vai mais ter pagamento mais não, depois do segundo turno. Então ele tem que,
1: tá,
0: que vir para ele receber. E eu quero que ele venha mesmo, porque eu estou esperando ele, por causa que meu filho não pode ficar sozinho aqui. Ele sabe disso, que o Chico vai subir, a pelada vai com ele, a Raquel. Vai ficar só eu na casa do meu cunhado. Então ele tem que vir para ficar com meu filho, porque eu para amanhã não tem ninguém para ir comigo. Mas mesmo eu vou sozinho.
1: Tá bom.
0: E eu falei com o Seda, João, sobre o dinheiro. Ele falou que vai me arrumar. Se eu pegar dinheiro com o Seda, eu não vou mais pegar dinheiro com o Chico mais não. Eu vou mandar na carta pro Mané dizendo o valor que eu peguei e as tuas coisas tendo pelo Manel.
1: Tô tá bom.
0: Mandando te avisar pra te pegar aí fora, hein?
1: Aham.
0: Isso é amanhã.
1: Tá bom.
2: Boa noite.
1: Ah, já deu. Então deu certo aqui os recados que a Lu Vitor mandou de Sorocaba, São Paulo. Recados que foram mandados para ela direto lá de Barcelos, Amazonas, lá para a região do Rio Cururi, no Amazonas. São 20 horas e 43 minutos. Francisca de Santa Cruz. Alô, Francisca, boa noite.
3: Boa noite.
1: Boa noite. Boa noite, Francisca. Pode falar.
3: Boa noite.
1: Opa! Santa Cruz de Aceda Venerada em Pernambuco, muito obrigado, muito obrigado. A Maria Madalena está dizendo muito obrigado por ler o meu recado. Não, é nossa obrigação aqui, viu? Maria Madalena, ela mandando, eu vou até repetir o recado dela aqui, ela mandando o recado, avisando lá para a Fazenda São João, Agimiro, seu Frederico me ajudou a levar as coisas do posto Japão. Já estou no ônibus em Campos Belos, Goiás, viu? Mas tudo bem. Então tá certo. Obrigado, Maria Madalena. Tem mais aqui. É o Mendes, o William Mendes, que me chama de Maurício Cabelo. Pode falar, William Mendes. Boa noite.
4: Boa noite, meu amigo Maurício Cabelo. Como tá você?
1: Maurício Cabelo tá bom.
4: Eu
1: aqui,
4: sou um fã seu, rapaz. Toda noite eu estou ligado. Como tá o João Matibal? Como tá a Maria de Rosário?
1: Né?
4: Como tá o Celso? Toca uma música aí. De só levante solinho, coração que dói.
1: Au, coração que dói. Beleza pura, muito obrigado, William Mendes, aí na Bahia, muito obrigado. Está dizendo que gosta muito aqui do nosso trabalho. Obrigado. Pediu o coração que dói. É do Solevante e Soleni. Beleza pura.

0: Tem mais outra aqui. O Gerson, o topógrafo, mandou um abraço dizendo obrigado. Não tem nada de agradecer. Tá tudo certo, viu? Muito obrigado. Tem a Marli falando também. Deixa eu atender a Marli aqui. Celso, Celso, você é demais. É, Marli dizendo boa noite. É aos 45 em ponto, é, Celso? É. Então, Marli, já já eu passo o seu recado. Tem uma chamada política aí, depois eu falo. Pode falar.
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faltando 12 minutos para as 9 da noite, a Marli Batista, de Altamira, no Pará, mandou um recado assim: boa noite, Maurício, tudo bom? Boa noite, Fátima e Celso, boa noite aos ouvintes de todo o Brasil, quero deixar os meus parabéns para todos os professores, teacher, né? É o Peter, o Pierre, o teacher, né? O Peter, Pierre e os demais na sintonia do Eu de Cá, Você de Lá. Happy birthday to you! Happy birthday para sua filha Raíza Rabelo, Maurício. Que coisa boa! Obrigado também pelo dia do professor, que ela é muito competente, né? Deixo os parabéns para minha filha primogênita, que é professora de matemática em Parauapebas, no Pará. Euriélia, professora Euriélia, em Parauapebas, no Pará. Parabéns para ela, né? Filha da Marli Batista, de Altamira, no Pará. Euriélia é o nome dela, né? Manda para todos os professores do nosso Brasil, para você, Maurício Rabelo, também, que já foi professor e é radialista, né? Muito obrigado. Marli Batista, Altamira, Pará. Obrigado aí pela parte que me toca aqui do lado dos professores, né? Por se lembrar da sua filha professora e também da minha filha aniversariante de hoje. Ela que é formada em História, pode lecionar, mas ela não dá aula, não é professora. Ela atua no Congresso Nacional, né? Grande

0: Grande abraço, Marli Batista, Altamira, no Pará. Muito obrigado, muito obrigado. E agora, deixe-me ver aqui, o José. É o José da Sanfona, do Zé Caetano. Ô, Zé Caetano!
1: Noite, meu amigo Maurício Rabelo. Aqui é seu amigo de novo. Tá com dois áudios que eu mando. Essa noite teve jogo, não é?
0: É, teve jogo.
1: 9 horas você saiu da rádio. Não é? Tá bom.
0: Não, desculpa.
1: Um dia que puder me atender, seja bem-vindo, meu amigo. Uai, aqui é seu amigo.
0: Tô atendendo agora.
1: Zé Caetano da Sanfona, daqui de Ribeiro Gonçalves.
0: Rapaz.
1: Eu mandei uma música pra você, não sei se você viu, não é? Uma marcha daquelas do Zé Paraíba, bem caprichada.
0: Rapaz.
1: Mas tá bom. Aí eu quero lhe pedir aqui uma música. Se for possível, você passar aquela música do Ginigene. Tô sofrendo calado com saudade do meu bem. 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
0: Nossa Senhora.
1: Não tem uma prece que cure uma dor da separação. Passa ela aí pra mim.
0: Tá bom. Nós
1: se não puder passar hoje, passa amanhã, tá bom, meu amigo? Você passa pra mim, passar. Pra você, o de cá e você de lá, pra Patinha, pra o Sol, o seu bebê de Amorim.
0: Homem!
1: Pra todos da Sintonia, pra dona Gasparina, Deus dê muitos anos de vida pra você e pra ela e pra nós todos.
0: Amém.
1: E precisa ajudar, não é? Paulo de cá, você responde.
0: Pronto.
1: E nós estamos juntos misturados, tá bom, meu amigo?
0: Beleza, meu irmão, tranquilo, você falou, tá falando.
1: Pois tá bom.
0: Um abraço.
1: O que você puder passar hoje, bem. Se não puder, passar amanhã.
0: Não, tá garantido. Vamos passar é já. A Lu Vitor também falou assim. Ô, minha querida amiga de Piracicaba, São Paulo.
2: Boa noite, meu querido amigo Maurício Rabelo. Boa noite, Celção. Boa noite, Fatinha. Boa noite a todos os ouvintes do Eu de Cá, Você de Lá.
0: Opa,
2: Maurício, tô passando aqui rapidinho somente para agradecer a sua gentileza de retransmitir os recados das nossas queridas amigas o Rio Coroduri. E um abraço para todos que estão na audiência neste momento do Eu de Cá, Você de Lá. Muito obrigada, meu
0: Estamos
2: amigo.
0: Aqui para isso. Obrigado a você, minha querida amiga Lu Vitor, você que faz esse meio de campo aí, né? Nos coloca perto do povo lá de Barcelos, Amazonas, através das ondas do rádio. E eles têm muita confiança e amizade em você. Passa as mensagens para você que fazia isso quando você morava lá. E agora você se mudou para São Paulo, mas continua a mesma amizade, mesmo respeito e fazendo o mesmo trabalho, transmitindo os recados para o povo querido lá do Rio Coroduri, de Barcelos e do Amazonas inteiro. Muito obrigado, Lu Vitor. Um abraço grande, viu? É, lá do Rio de Janeiro, na capital, boa noite. Boa noite, Maurício. Aqui é o Vigilante Miyagi. Miyagi, né? Mande um abraço aí pelos meus amigos de trabalho, o Cristiano e a Selma Lemos, Rio de Janeiro, RJ, capital do estado, né? Muito obrigado. Tá escrito Miyagi, né? Miyagi cumprimentando o Cristiano e a Selma Lemos lá na capital dos cariocas, a capital fluminense, né? Rio de Janeiro. Qual é a música, Celso? A música que nós ficamos devendo. Tem outra aqui, um recado rapidinho do Piauí. Fala, Piauí, terra querida.
3: É, boa noite, meu amigo Maurício Rabelo. Rapaz, eu ainda não consegui saber notícia do João Marques Brown, mas eu peço a Deus que ele esteja bem, bem melhor, que ele se recupere logo, que é para ele voltar para a rádio para a gente comunicar.
0: É, meu, né?
3: Que Deus abençoe a você, toda a sua equipe da Nacional.
0: Obrigado, Antônio.
3: Esse rapaz pediu uma bela música. Coração que dói, dói, dói com...
0: Só levante, soleni.
3: Só levante, soleni. É bom demais.
0: Falou, Antônio.
3: Eu era pequeno quando essa música aí tocava na Ina Nacional de Brasília. Vocês botavam ela pra gente ouvir, rapaz. Só peço a Deus que dê muita saúde a vocês.
0: Obrigado.
3: Amém.
0: Obrigado, obrigado, Antônio, aí no estado do Piauí. Muito obrigado. Uma excelente noite, viu, Antônio? É, e a minha querida amiga Marli Batista, de Altamira, falando: Maurício, eu estou falando é do professor Pedro Pierre. Tá certo, é porque saiu truncado. Maurício, thank you por tudo. Você também é um professor.

Muito bem, muito bom. Essa é do Newton César. E agora é Coração que Dói, Dói, Dói. Solevante, Soleni. Segura! Quem pediu é pra você, pro Antônio, lá no Piauí também. Canta, quem pediu foi William Mendes da Bahia.